Ontem vi uma notícia incrível sobre uma aplicação que foi criada no Royal College of Arts, que quer ajudar pessoas cegas ou com baixa visão a maquilharem-se com mais autonomia. A Check My Look usa a visão computacional e instruções por voz para repetir os estilos escolhidos pelo próprio utilizador, mas sem decidir por ele como é que deve ficar. O projeto venceu este mês o Ellen Emelin Design Awards e só vem provar uma coisa: o bom design não é só fazer bonito, é também fazer com que mais pessoas consigam usar e com mais facilidade. Incrível.

0: Chuva de Amores, Kalema na Renascença. Já a seguir-se, The Weeknd passa por cá, antes de ser The Weeknd. O Abel Tesfaye trabalhava numa loja em Toronto e lançava músicas no YouTube, mas sem nunca mostrar a cara. O mistério funcionou bastante bem. Em pouco tempo toda a cidade queria saber quem estava por trás daquela voz. E depois, conhecendo a cara ou não, na verdade, o que passou a importar foram as músicas. Já a seguir, Save Your Tears.
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0: Abel Tesfaye, o homem que começou quase anónimo, escondido atrás do nome The Weeknd. Anos depois, Save Your Tears mostrou até onde tinha chegado. Em 2021... uma nova versão que ele fez com a Ariana Grande levou atenção ao número 1 da Billboard. Portanto, do armazém de uma loja ao topo do mundo, não foram precisos assim muitos anos. Só talento.

Uma ótima noite com a Renascença. Boa viagem se está a conduzir. Muito obrigado pelo bem. Eu sou Carlos Bastos e agora tenho aqui uma música que deixa qualquer um bem disposto. Esta música levou o Lionel Richie ainda mais longe na fase em que ele já era uma das maiores estrelas da pop, ali nos anos 80. E o teledisco, sim, na altura eram telediscos, não eram videoclipes, o teledisco ajudou muito. Foi realizado por um senhor chamado Stanley Donen, que foi o homem que décadas antes tinha posto o Fred Astaire a dançar pelas paredes e pelo teto em Royal Wedding. Ora, para Lionel Richie, esta ideia era incrível e ele recuperou a mesma ideia com uma sala que foi construída para rodar sobre si própria. O vídeo tornou-se um dos mais caros daquela altura. E ainda tem outra curiosidade. Uma das bailarinas era Diane Alexander, que anos depois se tornaria a segunda mulher de Lionel Richie. A canção chegou ao número 2 nos Estados Unidos e é uma música feel good, é mesmo para ficar bem disposto. Dancing on the Ceiling.

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Vamos continuar com este tempo meio abafado, meio de aguaceiros, enfim, meio tropical. Vamos ter máximas de 21 graus para o Porto, 23 para Lisboa, 25 graus em máxima prevista para Faro. Ainda assim, está bom no Algarve. E os aguaceiros também, às vezes, podem não ser exatamente aguaceiros. Podem ser mesmo só ser uns chuviscos para sujar o carro. Daqui a pouco, notícias da Renascença às 2.

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3: Boa noite, são 2 horas, 1 hora nos Açores. As notícias na Renascença, destaques a esta hora.
4: O primeiro-ministro promete mais apoios se a crise nos combustíveis se prolongar. Nesta edição fica a conhecer os números da segunda fase do censo ao ensino superior. O primeiro-ministro admite tomar novas medidas face à crise nos combustíveis. No Congresso Nacional do PSD, Montenegro recorda as medidas já aprovadas pelo governo para atenuar as dificuldades. Sem saber quando vai terminar a crise nos combustíveis, Montenegro promete apoiar quem deve ser apoiado.
5: Não vos sei dizer, nem sei dizer aos portugueses, se isto vai ser suficiente e por quanto tempo vamos precisar destes apoios. E também não sei dizer se vamos precisar de outros. O que sei e tenho a obrigação de dizer é que cá estaremos quando for necessário. Cá estaremos para conciliar o objetivo de não deixar ninguém para trás, de apoiar quem tem de ser apoiado, com o objetivo de não onerar todos e, em particular, aqueles que são os mais frágeis no futuro.
4: Luís Montenegro no Congresso Nacional do PSD. O primeiro-ministro que respondeu ainda ao líder do PS, depois de José Luís Carneiro colocar a escolha do PS como parceiro preferencial para a revisão constitucional como moeda de troca pela aprovação do Orçamento de Estado do próximo ano. Montenegro aceita, mas recorda que no passado foi o PS quem quebrou a tradição constitucional para impedir o segundo governo de Passos Coelho. Ministro da Educação, peça desculpa e demita-se. O pedido é da FENPROF, depois dos resultados do mais recente relatório da consultora Deloitte sobre os problemas registados nos exames nacionais. O problema mais grave detectado foi, afinal, a falha na leitura dos códigos QR e não outros motivos, como os apresentados pelo ministro. A FENPROF diz que está na altura do ministro pedir desculpa e sair do governo. Mais de 2/3 das vagas da segunda fase de acesso ao ensino superior foram ocupadas. São mais de 9 mil alunos colocados, com destaque para as engenharias no topo das médias de entrada, Alexandre Abrantes Neves.
6: Engenharia Aeroespacial na Universidade do Porto repete o feito da primeira fase e volta a ser o curso com a nota mais elevada. 19.6 foi a média do único colocado nesta licenciatura. Logo a seguir, os cursos em português e em inglês de matemática aplicada à economia estão no ISEG, em Lisboa, com 19.2 e 19.05, respectivamente. O top 5 fecha com medicina na Universidade Nova de Lisboa, 19.02, e com Engenharia Mecânica no Porto, com 18.93. Em sentido contrário, há 2 cursos com notas abaixo dos 10 valores: Gestão Comercial no Politécnico de Castelo Branco, 9.7, e Bioquímica na Universidade de Trás-os-Montes e Alto Douro, com 9.9. Dos mais de 1.000 cursos, 79 não tiveram nenhum colocado, enquanto Medicina ocupou todos os lugares disponíveis, e nos cursos de Educação sobram 58 vagas para a terceira fase. Lisboa e Porto foram os distritos com o maior número de lugares preenchidos, a rondar os 95%, ao contrário de Bragança e Évora, que fecham a tabela com números na casa dos 30%. Há apenas 2 instituições que viram todas as vagas ocupadas, o Isqueté, em Lisboa, e a Escola Superior de Hotelaria e Turismo do Estoril.
4: O jornalista Alexandre Abrantes Neves com os números da segunda fase do concurso de acesso ao ensino superior. Para a terceira fase, que arranca já no próximo dia 10, restam 4.069 vagas, principalmente nas áreas de engenharia, ciências, matemática e informática. Ponto final nesta edição. 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
3: 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Eu sou o Oscar Daniel, desejo-lhe uma ótima madrugada. Vamos estar juntos até bem perto das 5 da manhã. Sky, Love Show.

Mas a chuva no território do continente, as máximas previstas de 21 graus para o Porto, 24 para Lisboa e 26 para Faro, nas Ilhas Ponta Delgada com uma máxima de 22 graus, Funchal 26. Treat you better, Shawn Mendes.

0: Nena, o amor existe. 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Nunca igual. Desejo-lhe uma boa viagem. Se está a viajar bem, Teddy Swims, Pedro Brunhosa e Mariah Carey.
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Bruno Mars, Anderson .Paak, Live in an Open Notes, pois em Instituto de Mac, uma grande canção. Tenha uma boa noite, boa viagem.

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6: Boa noite, são 3 horas, 2 horas nos Açores. As notícias na Renascença, destaque-se a esta hora.
7: Montenegro usa a geringonça para responder a Carneiro sobre a revisão da Constituição. O turismo do Porto e Norte de Portugal diz que é um desastre a saída de Portugal do calendário do Mundial de Rallies. Luís Montenegro garante que conta com o PS para uma futura revisão da Constituição portuguesa. É resposta ao PS, que pede para ser parceiro preferencial numa revisão constitucional como moeda de troca para aprovar o Orçamento de Estado de 2027. No Congresso Nacional do PSD, o primeiro-ministro diz sim aos socialistas, mas recorda que o PS quebrou a tradição constitucional quando impediu o segundo governo de Passos Coelho.
8: É muito bonito exigir ao PSD responsabilidade e sentido de respeito pela história política e democrática do país e pela sua tradição constitucional. Mas não foi o PSD a quebrar a tradição constitucional de dar posse a um governo e permitir que ele desenvolvesse a sua atividade e executasse o seu programa depois de ganhar eleições.
7: Luís Montenegro, no Congresso Nacional dos Sociais Democratas, no seu discurso, o primeiro-ministro pediu ainda à oposição para aprovar o Orçamento de Estado do próximo ano para garantir estabilidade política no país. Montenegro garantiu ainda tomar mais medidas se a crise dos combustíveis se prolongar. O governo chegou a acordo apenas com 2 dos 7 sindicatos da PSP sobre o suplemento a pagar às polícias das fronteiras. Em causa, um montante de 160 euros pago a partir do próximo vencimento e com retroativos a 1 de julho e que vai subir para 230 euros no próximo ano. De fora do acordo ficaram os dois sindicatos mais representativos, a Associação Sindical de Profissionais de Polícia e o Sindicato Nacional da Polícia. Já estão definidos os serviços mínimos para as greves na EasyJet em outubro e dezembro. A paralisação dos trabalhadores de cabine está agendada para 2 a 6 de outubro e nos dias 19 e 23 de dezembro. Os voos de Lisboa, Porto e Faro para as cidades europeias, mas também para o Funchal, Porto Santo e Cabo Verde terão serviços mínimos. Estão previstas 1 a 3 rotações diárias para cada destino. Estima-se que sejam afetados perto de 500 voos só no próximo mês. O turismo do Porto e Norte de Portugal não se conforma e exige a reversão da saída do Rally de Portugal no calendário do mundo. A decisão foi anunciada esta terça-feira pelo Automóvel Clube de Portugal, que apresenta como motivo alterações de última hora feitas pela organização do Mundial. Em declarações à Renascença, o presidente do Turismo do Norte, Luís Pedro Martins, fala numa mudança preocupante e que deve provocar prejuízos de vários milhões de euros.
9: Uma notícia muito pesada para a região do Porto e Norte e julgo também para a região do Centro. Estamos a falar de muitos milhões que ficam na economia local, na restauração, no alojamento, no comércio, mas depois também muitos outros milhões que nós não conseguimos sequer contabilizar em comunicação e em promoção, por um lado dos territórios, por outro lado da região e do país até como um todo.
7: O regresso em 2028 está a ser equacionado pela ACP, mas ainda não é certo e isso não tranquiliza a economia da região. Perante este cenário, Luís Pedro Martins, ouvido por Alexandre Abrantes Neves, admite medidas para ajudar os empresários afetados. Na atualidade internacional, a capital ucraniana está a ser alvo de ataques. O relato é da agência Reuters, que relata explosões em Kiev na última hora. Ponto final nesta edição. 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
6: 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Vamos ter um dia de chuva no território do continente. Máximas de 21 para Porto, 24 para Lisboa e 26 para Faro. Nas ilhas, 22 de máxima para Ponta Delgada e 26 para Lisboa. Arctic Monkeys, Do I Wanna Know? Logo depois está aí Richie Camp.

Está com a Renascença sempre, nunca igual. Desejo-lhe uma ótima madrugada. Eu sou o Oscar Daniel. Até às 5 percorremos estas horas aqui na rádio. Agora com Miley Cyrus.

0: Com Renascença, uma ótima quarta-feira. Vem One Direction, André Sardé, Carolina Deslandes e também Pink.
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1: Boa noite, são 4 horas, 3 horas nos Açores. As notícias na Renascença, destaques a esta hora.
2: Montenegro recorda a geringonça para a possibilidade de PS ser o parceiro na revisão constitucional. PS admite voto contra as mudanças no arrendamento propostas pelo governo. Luís Montenegro garante que conta com o PS para uma futura revisão da Constituição portuguesa. É resposta ao PS, que pede para ser parceiro preferencial numa revisão constitucional como moeda de troca para aprovar o Orçamento de Estado de 2027. No Congresso Nacional do PSD, o Primeiro-Ministro diz sim aos socialistas, mas recorda que o PS quebrou a tradição constitucional quando impediu o segundo governo de Passos Coelho.
3: É muito bonito exigir ao PSD responsabilidade e sentido de respeito pela história política e democrática do país e pela sua tradição constitucional. Mas não foi o PSD a quebrar a tradição constitucional de dar posse a um governo e permitir que ele desenvolvesse a sua atividade e executasse o seu programa depois de ganhar eleições.
2: Luís Montenegro, no Congresso Nacional dos Sociais Democratas, no seu discurso, o Primeiro-Ministro pediu ainda à oposição para aprovar o Orçamento de Estado do próximo ano para garantir estabilidade política no país. Montenegro garantiu ainda tomar mais medidas se a crise dos combustíveis se prolongar. O PS vai votar contra as mudanças no arrendamento propostas pelo Governo. O Parlamento vota hoje a autorização legislativa do Executivo de Montenegro, que quer, por exemplo, acelerar o despejo em caso de incumprimento e retirar o teto das cauções que um senhorio pode pedir. Eurico Brilhante Dias, líder parlamentar do PS, anuncia já a intenção do partido.
4: A proposta da autorização legislativa é má, vai no sentido errado e vai no sentido de, mais uma vez, criar uma insegurança crescente nos inquilinos. O Partido Socialista, amanhã, o seu grupo parlamentar, votará contra a autorização legislativa que o Governo apresenta.
2: Em alternativa, o PS vai propor a criação de uma garantia pública para que o Estado cubra as rendas em falta e para que os inquilinos tenham um seguro. De resto, também o Chega diz que, tal como está, a proposta de alteração à lei do arrendamento não vai ser viabilizada. Ministro da Educação, peça desculpa e demita-se. O pedido é da FENPROF, depois dos resultados do mais recente relatório da consultora Deloitte sobre os problemas registados nos exames nacionais. O problema mais grave detectado foi, afinal, a falha na leitura dos códigos QR e não outros motivos como os apresentados pelo ministro. A FENPROF diz que está na altura do ministro pedir desculpa e sair do governo. Ainda sem data marcada, mas Fernando Alexandre vai mesmo ter de ir ao Parlamento dar explicações. Em causa está o pedido de audição urgente da Iniciativa Liberal, que foi aceito por unanimidade na Comissão de Educação e Ciência. Os liberais querem saber porque é que ainda não foram conhecidos os resultados das provas de moda e porque é que não foram divulgados os rankings das escolas até agora. Na atualidade internacional, uma criança morreu e 3 pessoas ficaram feridas na sequência de ataques russos na capital ucraniana. A informação é avançada pela Reuters, que cita o governador local. Há ainda relatos de danos em casas e infraestruturas em Kiev depois do ataque ao início desta madrugada. Ponto final nesta edição. 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
1: A informação está disponível sempre no site da Renascença e na aplicação. Eu sou o Oscar Daniel. Boa quarta-feira. Rihanna acompanhar-nos com Don't Stop the Music.

Chuva é o que se prevê no território do continente para hoje. Máximas previstas de 21 graus para o Porto, 24 para Lisboa e 26 para Faro. Nas ilhas, 22 para Ponta Delgada e 26 para Funchal. Watermelon Sugar, Harry Styles.

0: Está com a Renascença, sempre, nunca igual. Uma boa noite de trabalho para si que está a trabalhar. Se está em viagem, uma boa viagem. Veio três músicas seguidas: Alex Warren, António Zambujo e Wet Wet Wet.
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Sim.

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Às 5, ao encontro, Sandra Torres, eu sou o Oscar Daniel, encontro marcado a qualquer instante, aqui, na Renascença. Sim, muito bom.

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3: Bom dia, são 5 horas 4 nos Açores.
4: Altura de sabermos quais as notícias que marcam a atualidade. Bom dia.
5: Bom dia. Montenegro diz sim ao PS para revisão constitucional, mas não fecha a porta ao Chega. Rally de Portugal fora do Mundial. Presidente do Turismo do Norte não se conforma com a decisão. Luís Montenegro garante que conta com o PS para uma futura revisão da Constituição portuguesa. É a resposta ao PS, que pede para ser parceiro preferencial numa revisão constitucional como moeda de troca para aprovar o Orçamento de Estado de 2027. No Congresso Nacional do PSD, o Primeiro-Ministro diz sim aos socialistas, mas sem fechar a porta ao Chega.
6: Porque aqui a história conta, o património de cada um conta. Aqueles que querem agora iniciar o seu património, pois com certeza têm que ser respeitados por isso, mas têm que perceber que estão a iniciar esse caminho. Nós não fechamos a porta, mas evidentemente, e para ser mais claro ainda, o Partido Socialista é um partido que nós contamos possa estar à altura desta responsabilidade.
5: Luís Montenegro, que recorda, porém, que o PS quebrou a tradição constitucional quando impediu o segundo governo de Passos Coelho. O PS vai votar contra as mudanças no arrendamento propostas pelo governo. O Parlamento vota hoje a autorização legislativa do Executivo que quer, por exemplo, acelerar o despejo em caso de incumprimento e retirar o teto das cauções que um senhorio pode pedir. O Chega admite também que, tal como está, a proposta de alteração à lei do arrendamento não vai ser viabilizada. Mais de 2/3 das vagas da segunda fase do acesso ao ensino superior foram ocupadas. São mais de 9 mil alunos colocados. Lisboa e Porto foram os distritos com o maior número de lugares preenchidos, a rondar os 95%, ao contrário de Bragança e Évora, que fecham a tabela com números na casa dos 30%. Só duas instituições viram todas as vagas ocupadas, o Isqueté, em Lisboa, e a Escola Superior de Hotelaria e Turismo do Estoril. Para a terceira fase, que arranca já no próximo dia 10, restam 4.069 vagas. Na atualidade internacional, uma criança morreu e 3 pessoas ficaram feridas na sequência de ataques russos na capital ucraniana. A informação é avançada pela Reuters, que cita o governador local. Há ainda relatos de danos em casas e infraestruturas em Kiev depois do ataque ao início desta madrugada. E a fechar, o Rally de Portugal está fora do calendário do Mundial. A decisão foi anunciada esta terça-feira pelo Automóvel Clube de Portugal, que apresenta como motivo alterações de última hora feitas pela organização do Mundial. Em declarações à Renascença, o presidente do Turismo do Porto e Norte fala numa mudança preocupante e que deve provocar prejuízos de vários milhões de euros.
7: Uma notícia muito pesada para a região do Porto e Norte e julgo também para a região do Centro. Estamos a falar de muitos milhões que ficam na economia local, na restauração, no alojamento, no comércio, mas depois também muitos outros milhões que nós não conseguimos sequer contabilizar em comunicação e em promoção, por um lado dos territórios, por outro lado da região e do país até como um todo.
5: Luís Pedro Martins, presidente do Turismo do Porto e Norte de Portugal, ouvido pelo jornalista Alexandre Abrantes Neves. Ponto final nesta edição, notícias às 6 com o jornalista Sérgio Costa.
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3: Muito bom dia, tenha uma ótima quarta-feira. Bom dia, Sandra.
9: Bom dia, Paulinho, como é que
3: temos
9: estás?
3: Temos aí o outono, finalmente, não é?
9: Pois
3: estou
9: temos.
3: Bem, muito obrigado.
9: Mas olha que o tempo continua abafado, ainda não está a temperatura. É, a temperatura ainda não está de outono, mas assim o vento a soprar e o tempo cinzento que tivemos ontem já nos confirma que estamos na estação do outono.
3: É verdade,
9: sim.
3: É verdade.

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0: esta quarta-feira começa com muitas nuvens e chuva, por vezes forte no centro. Durante a manhã ainda pode haver trovoada, atenção.
1: A partir da tarde o tempo melhora gradualmente, primeiro no norte e depois mais para sul. As temperaturas descem, sobretudo no norte e no centro. É esta a previsão para hoje, quarta-feira, 30 de setembro. Já ia dizer outubro.
0: Último dia do mês.
1: É verdade.

0: E para a Joana Marques, a semana começa hoje, pelo menos aqui na rádio. Ela que não esteve segunda nem terça, mas está de regresso às 8:15. Não pode perder, extremamente desagradável, nas 3 da manhã. Já sabe, depois fica tudo disponível também nas plataformas de podcast.
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0: E esta quarta-feira começa com muitas nuvens, períodos de chuva também, mais persistente e por vezes forte na região centro. No sul, a chuva será, em geral, mais fraca e há também possibilidade de trovoada durante a manhã.
1: A boa notícia é que o tempo vai melhorando ao longo da tarde. As abertas aparecem primeiro no norte, depois vão avançando para sul. E no sul o céu deverá mesmo ficar pouco nublado a partir do meio da tarde. No norte e centro ainda pode cair alguma chuva fraca, mas já de forma mais dispersa. As temperaturas é que descem, sobretudo no norte e no centro.

0: Paulinho, diz-me uma coisa. Tu gostas de fazer ou gostavas de fazer Legos?
1: Adorava, passava horas.
0: E os teus filhos também?
1: Eu comprava os Legos para eles, só quem fazia era eu. Comprava complicados precisamente por isso.
0: Para depois
1: lembro
0: eles
1: de comprar
0: desistirem.
1: Uma nave espacial do Star Wars para o Zé Maria. Tinha ele para aí 3, 4 anos, coitadinho.
0: E ficaste tu depois o serão inteiro a fazer a nave.
1: Eu passava horas, tinha caixas de peças de Lego.
0: Olha,
1: ainda não havia estes Legos sofisticados.
0: Claro, eu
1: então
0: acho
1: eu
0: que...
1: construía consoante a criatividade, não é?
0: Ah, pá, espetacular. Muito. Eu acho que é dos brinquedos que mais tempo duram lá em casa e mais tempo os meus filhos dedicam. Adoram fazer Legos. Eu também sempre gostei muito. E estou a falar disto porque dois amigos do estado norte-americano da Califórnia conseguiram quebrar um recorde do Guinness porque montaram 11.695 peças.
1: Meu Deus.
0: De um Lego que diz respeito ao mapa mundo. Portanto, é imaginar o mapa mundo montado por estes dois amigos em Legos, pecinhas muito pequeninas. E eles conseguiram fazer isto em menos de 5 horas. Isto é, olha, é absolutamente extraordinário. Claro que entrou imediatamente para o Guinness e eles estiveram ali concentradíssimos. Faziam pausas muito curtinhas e mãos à obra para conseguirem então montar este puzzle do mapa mundo. Olha, que vale a pena ver, é procurar nas redes sociais e é espetacular. Olha, parabéns a estes dois amigos que dedicaram 4 horas do seu dia a fazer o mapa mundo.
1: Maravilha.
0: Em Lego. Olha que bom.
1: Olha, eu ainda não fui à cordoaria porque na cordoaria está a maior exposição de modelos feitos com peças de Lego da Europa. Está desde julho, do final de julho, mas vai até 10 de janeiro do próximo ano. Eu tenho que lá ir ver. Por acaso, um dia destes vou de certeza.
0: Também não fui e fica a sugestão porque vale certamente a pena.

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0: E atenção que há uma nova regra, ou melhor, vamos chamar novas orientações para aquilo que as crianças comem nas creches. Um tema fundamental. A Direção-Geral da Saúde lançou um manual para crianças até aos 3 anos e há duas recomendações que saltam à vista. Nada de sal adicionado até ao primeiro ano e nada de açúcar até aos 2 anos.
1: Nada de açúcar até aos 2 anos. Portanto, aqui a teoria é simples. Se não conhecem o sabor, também não sentem falta dele, não é?
0: Exatamente, é essa a ideia. Não há termo de comparação. Isto porque os primeiros anos são fundamentais para formar o paladar e também hábitos alimentares. E por isso mesmo a DGS recomenda fruta, legumes, leguminosas, peixe, ovos, alimentos pouco processados e quantidades e texturas adequadas a cada idade.
1: Bom, isto nas creches acaba por ter bastante peso, porque há miúdos que fazem lá o pequeno almoço, o almoço, o lanche, passam uma boa parte do dia e das refeições fora de casa, portanto tudo isto faz sentido.
0: É fundamental. E estamos a falar de um manual que quer também facilitar a continuação da amamentação depois da entrada na creche, com claro, orientações para receber e conservar o leite materno. A ideia é que entrar na creche não tenha de significar deixar de amamentar e este é de facto um claro, tema fundamental também.
1: Claro que sim, no fundo também se aprende a comer, não é? Quanto mais cedo se começa, melhor. O problema é depois explicar à criancinha uns anos mais tarde porque é que os adultos lhe ensinaram a evitar o açúcar e está tudo a atacar um bolo de chocolate lá em casa, não é?
0: Esse problema
1: isto faz-me
0: vem
1: lembrar
0: depois.
1: Aquele sketch do gato fedorento, lembra-se? Vamos recordar.
2: Come antes uma peça de fruta que te faz melhor, rapaz.
0: É essa a sugestão para hoje. Sobretudo para os mais pequeninos.
1: Boa iniciativa da Direção-Geral da Saúde. Parabéns.

0: atenção que há um novo projeto em Porto Alegre. Bom dia, Porto Alegre. Temos certamente quem nos ouça em Porto Alegre. E este projeto tem um nome muito bem escolhido. Com paciência para a ciência. Adoro este nome. E a ideia, olha, é fácil de adivinhar. O que se quer aqui é levar a ciência às escolas e começar a despertar essa curiosidade nos mais pequeninos.
1: Mas a verdade é que as crianças já são bastante cientistas por natureza, não é? Querem saber como é que tudo funciona e têm aquela pergunta que nunca mais acaba. Porquê, porquê, porquê, não é?
0: Sim, sim, sim. Porquê, porquê, porquê, porquê? E é essa curiosidade que o projeto quer aproveitar e mostrar aqui que a ciência pode começar por uma coisa tão simples como observar, experimentar, fazer uma pergunta e tentar descobrir a resposta. Esta é a parte mais interessante. E as crianças vão também poder contactar com investigadores, conhecer melhor o trabalho que se faz numa universidade. E olha, eu acho que perceber um bocadinho melhor este conceito, o que é afinal a ciência.
1: Exatamente.
0: Acho extraordinário.
1: Isso também é muito interessante, porque para uma criança pequena, um cientista ainda pode ser aquela figura de bata branca que aparece nos desenhos animados com o cabelo todo em pé, não é?
0: Exatamente, e afinal pode ser alguém que está ali perto, na Universidade Politécnica de Porto Alegre, a tentar encontrar respostas para problemas reais. A ideia é precisamente aproximar esses dois mundos e de certeza que vão descobrir muita coisa.
1: Pois, e sobretudo não perder aquela curiosidade que temos quando somos miúdos. Talvez devêssemos continuar pela vida fora a fazer a pergunta mais vezes. Porquê, não é?
0: Com alguma moderação.
1: Sim, porque as seguidas a esta hora já é investigação científica a mais, não é? Olha, agora a verdade é esta, cada um tem um professor pardal dentro de si.
0: Completamente, olha, eu tenho 3 mini professores pardais lá em casa. Se eu te contasse a quantidade de experiências que os meus filhos fazem, então, extraordinárias, sim. Coisas com comida, com materiais, com, olha, é fascinante, desarruma um bocadinho, mas vale a pena.
1: Olha, e há brinquedos que hoje em dia, provavelmente por questões de segurança, já não seriam possíveis. Uma vez na festa de Natal da empresa do meu pai saiu-me um kit de ciência.
0: Sim.
1: Tinha tubos de ensaio, tinha os pozinhos e não sei o quê. E no dia seguinte, logo de manhã cedo, fui para a cozinha brincar com aquilo. Eia! Explosão. Houve uma explosão. Claro que não foi nada de especial, não é? Mas o tubo de ensaio espalhou-se pela cozinha toda.
0: E o cientista ficou com os cabelos em pé ou não?
1: Quase. Assustei-me, de facto. Eu lembro-me perfeitamente. Mas olha, o tipo de brinquedos que existiam na época, já viste?
0: Que giro.
1: Eu ali a misturar uns pozinhos, de repente, pum, gadastoiro.
0: Uma explosão e mais uma aprendizagem.
1: Exatamente.

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5: Muito bom dia, são 6 horas 5 nos Açores.
6: André Rodrigues, bom dia. Vamos às notícias em destaque.
7: Bom dia. O Primeiro-Ministro conta com o PS para a revisão constitucional, mas não fecha a porta ao Chega. Mais de 2/3 das vagas da segunda fase de exceção em ensino superior foram ocupadas.
6: Vai começar o Jornal das 6.
7: Luís Montenegro garante que conta com o PS para uma futura revisão constitucional. Resposta do Primeiro-Ministro ao Secretário-Geral do PS, que colocou como uma das condições para viabilizar o Orçamento do Estado que o PSD escolha os socialistas como parceiros para uma revisão da lei fundamental. No Congresso Nacional no Conselho Nacional dos Social-Democratas, Montenegro disse que sim ao PS, mas não fecha a porta ao Chega.
8: A história conta, o património de cada um conta. Aqueles que querem agora iniciar o seu património, pois com certeza têm que ser respeitados por isso, mas têm que perceber que estão a iniciar esse caminho. Nós não fechamos a porta, mas evidentemente, e para ser mais claro ainda, o Partido Socialista é um partido que nós contamos possa estar à altura desta responsabilidade.
7: Primeiro-Ministro Luís Montenegro dizendo que conta com o PS para uma futura revisão da Constituição sem fechar a porta a outros partidos. E o PS vai votar contra as mudanças no arrendamento propostas pelo Governo. O Parlamento vota hoje a autorização legislativa do Executivo, que quer, por exemplo, acelerar o despejo em caso de incumprimento e retirar o teto das cauções que um senhorio possa pedir. O Chega admite também que, tal como está a proposta de alteração à lei do arrendamento, não será viabilizada. Isto no mesmo dia em que se promove uma manifestação da plataforma Não Dá Mais, que promove um protesto hoje junto ao Ministério das Infraestruturas, uma manifestação sob o lema com uma ordem de despejo para o ministro Miguel Pinto Luz, uma manifestação que pretende criticar as escolhas políticas na área da habitação. E os residentes da área metropolitana do Porto são os que mais sentem dificuldades para encontrar habitação a preços acessíveis, é o que conclui o Barómetro das Cidades, publicado pela Fundação Francisco Manuel dos Santos. Cerca de 80% dos inquiridos consideram difícil encontrar casa a preços acessíveis. Patrícia Melo, coordenadora do Barómetro das Cidades, diz que o problema sente-se principalmente no Grande Porto.
9: A área metropolitana do Porto é 88%, cidadãos que de facto dizem que é difícil, consideram ser difícil encontrar habitação adequada a preço razoável, sendo que este valor fica em níveis abaixo de 60%, bastante mais baixo noutras cidades mais pequenas em particular.
7: Patrícia Melo, coordenadora do Barómetro das Cidades da Fundação Francisco Manuel dos Santos, convidada desta semana do Da Capa à Contra Capa, moderado por José Pedro Frazão, para ouvir em podcast. Mais de 2/3 das vagas da segunda fase de acesso ao ensino superior foram ocupadas, são mais de 9 mil alunos colocados. Lisboa e Porto foram os distritos com o maior número de lugares preenchidos, cerca de 95%, ao contrário de Bragança e Évora, que fecham a tabela com 30%. O curso de Engenharia Aeroespacial repetiu o feito da primeira fase, volta a ser o curso com a nota mais elevada, 19,6 valores, a média do único colocado nesta licenciatura na segunda fase de acesso ao ensino superior. Ponto final nesta edição às 6. Está tudo, Paulino, Sandra, atualizado no site da Renascença.
10: É isso, André. Muito obrigado. Até já.
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10: Agora são 6:04, muito bom dia. 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

0: E hoje é dia de chuva em todo o país, mais forte durante a manhã no norte e centro, onde pode também haver trovoada. Ao longo da tarde o tempo começa a melhorar e as nuvens vão abrindo.
1: No sul a chuva prolonga-se um pouco mais e pode ser mais intensa até ao meio da tarde. Depois também vai melhorar. As temperaturas descem, o vento sopra com alguma força nas terras altas durante a manhã. Vamos ter assim uma quarta-feira de outono. Máximas 18 graus para a Guarda, 20 para Viana do Castelo, 21 para o Porto, para Vila Real e para Porto Alegre. 22 é a máxima prevista para Ponta Delgada, Viseu e Castelo Branco. 23 para Bragança, Braga, Aveiro, Leiria e Coimbra. 25 para Lisboa e Setúbal. 26 para Faro, para o Funchal e para Santarém. 28 para Évora. E 29 é a máxima para Beja. Portanto, acabaram-se as temperaturas acima dos 30 graus, pelo menos para
0: exatamente,
1: já.
0: Exatamente. É o primeiro dia em muito tempo, não é? E, entretanto, está fresquinho em Viseu e Vila Real. Estão 14 graus apenas nesta altura. O Porto está com 17 graus, depois temos 16 graus na Guarda também em Bragança, em Braga, 16 graus em Guimarães, 17 graus em Leiria, 18 graus em Castelo Branco, Lisboa está nos 20 graus e Faro tem também 20 graus nesta altura. E por aqui já choveu.

0: Olívia Rodrigo na Renascença, agora são 6h17. E há pouco enviaste-me uma mensagem enigmática, Sandra.
1: Que dizia...
0: Género, pela boca morre o peixe.
1: Exatamente, foi o que eu te disse, Paulino. Pela boca então... morre o peixe. E olha que o peixe ontem fui eu.
0: Então
1: o que é que se passa? A semana passada já estava eu aqui na rádio, muito indignada, a dizer que entrei num supermercado, numa grande superfície, e que fiquei
0: Sim.
1: espantada por existir já um corredor totalmente dedicado ao Natal, com coisas de decoração, até com alimentos já alusivos ao Natal. E estava muito indignada, porque ainda estávamos em setembro, etc. Pois que ontem, e aqui me confesso, ontem fiz a primeira compra de Natal.
0: A sério?
1: A sério. Agora, pergunto eu, a ti e aos nossos ouvintes, loucura ou organização? Eis a grande questão. Eu quero acreditar.
0: Eu acho que é organização.
1: Pronto, Paulino, muito obrigada. Eu quero acreditar também que é organização, se bem que uma criança de 9 anos, que estava ontem comigo, portanto o meu filho do meio, chamou-me várias vezes à razão, dizendo-me que tinha que me acalmar imediatamente, porque ainda
0: já dizia a tia Beli.
1: Exatamente, porque ainda faltava muito para o Natal e, portanto, não tinha sido com esse objetivo que tínhamos ido a um centro comercial, mas eu, olha, o que é que eu posso dizer? Vi uma coisa que achava que tinha mesmo a ver com a pessoa e, portanto, decidi comprar. Está guardada, só falta encontrar o papel de embrulho de Natal, o que também não deve ser difícil, deve aparecer entretanto.
0: Tempo, não é?
1: E tem tempo, exatamente. Pronto, olha, aqui me confesso, espero que seja mais sinal de organização do que de loucura.
0: Eu acho que é. As pessoas têm o hábito de deixar tudo para a última, não é? E até eu, por exemplo, costumava comprar aqueles pequenos presentes aqui para casa, mesmo no dia 24, porque também assim estamos imbuídos do espírito de Natal, não é?
1: Exato.
0: Também faz parte.
1: Sim. E lá está. E o Natal não são as prendas. Isto nós estamos sempre a dizer isto e, por
0: Ora,
1: favor,
0: é
1: vamos pôr isto em prática. Portanto, o meu gesto ontem foi, como era uma coisa que tem mesmo a ver com a pessoa e que eu acho que ela vai mesmo gostar, eu comprei com muito carinho. Agora, andar a comprar coisas na loucura só porque temos de embrulhar um presente para alguém, isso não, eu recuso-me. E portanto, olha, eu espero que seja aqui um sinal de organização. Espero
0: bem. Aqui a coisa facilitou de há uns anos para cá, desde que passámos... Exatamente,
1: pois,
0: desde que passámos
1: claro.
0: A ser entre 20 e 25 aqui em casa na noite de Natal, adotámos o sistema do amigo secreto.
1: E muito bem. Fica
0: mais barato, muito mais barato, e além do mais, torna-se também aquele momento muito divertido, não é?
1: Claro.
0: Não, eu lembro-me em casa dos meus avós, quando estava a família toda reunida, os pais, os tios, os primos todos, aquilo era uma barulheira na distribuição de presentes que não se aguentava.
1: E acabas por comprar algo mais personalizado, lá está.
0: Ora, aí é que está.

0: Agora são 6h26, há notícias daqui a instantes. Bom dia.
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0: São 6h30.
17: Altura de atualizarmos as notícias na Renascença com Liliana Monteiro. Bom dia.
18: Olá, bom dia. Arranca hoje a campanha de vacinação contra a gripe e contra a Covid-19. Vai decorrer no SNS e também nas farmácias. Este ano a principal novidade é o alargamento da vacinação para a gripe às crianças, dos 2 aos 4 anos de idade. Já as pessoas entre os 18 e os 59 com patologias de risco também podem já vacinar-se nas farmácias. O bastonário da Ordem dos Farmacêuticos apela à vacinação, lembrando que apesar de não estar frio, é importante a população proteger-se antes do pico destas doenças. O PS vai votar contra as mudanças no arrendamento propostas pelo Governo. O Parlamento vota hoje a autorização legislativa do Executivo que quer, por exemplo, acelerar o despejo em caso de incumprimento. A Par Pública deverá receber hoje a proposta final da Air France KPLM e também da Lufthansa para a compra de mais de 44% da TAP. O Governo anunciou no início de setembro que ia iniciar negociações finais com os dois candidatos. A Presidente da Comissão Europeia inicia hoje o périplo para os países dos Balcãs, que são candidatos à adesão à União Europeia. Ursula von der Leyen vai passar pela Albânia, Kosovo, Montenegro e Macedónia do Norte. Vai debater as próximas etapas no percurso rumo ao Bloco Europeu.
0: Obrigado, Liliana. João Filipe Cruz, bom dia. Vamos à bola branca.
19: Bom dia, Cristiano Ronaldo e Jorge Jesus. Lá se entenderam. Depois do desconforto do capitão por não ter sido utilizado no jogo com a Noruega, houve reunião na noite passada com o selecionador e, de acordo com a imprensa desportiva, a conversa correu bem. A polémica fez também com que Pedro Proença antecipasse a ida para a Escandinávia. Certo é que, mais logo, às nossas 16h, há a conferência de imprensa de antevisão do embate frente aos dinamarqueses e, talvez, tenhamos um ponto de situação de Jorge Jesus.
0: Vamos aguardar. Obrigado, João. Até já. Até já.
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0: Muito bom dia, faltam 27 minutos para as 7 da manhã e hoje é um verdadeiro dia de outono, não é, Sandra?
17: Exatamente, é um verdadeiro dia de outono porque começamos com chuva praticamente em todo o país. No norte e no centro pode mesmo chover com intensidade durante as primeiras horas da manhã e há também possibilidade de trovoada. Mas depois o cenário vai melhorando, a chuva torna-se mais fraca e a partir do início da tarde as nuvens começam também a desaparecer e a dar assim espaço a alguma luz, esperamos nós. No Minho e Douro Litoral ainda pode cair alguma chuva até ao fim da tarde.
0: No sul, a melhoria chega um bocadinho mais tarde, o céu mantém-se muito nublado durante boa parte do dia e a chuva pode ser mais intensa até meia da tarde, só lá para o final do dia é que as nuvens começam mesmo a diminuir. O vento também se faz sentir, sobretudo nas terras altas durante a manhã, e há uma descida das temperaturas em todo o país, mais evidente no norte e no centro, portanto hoje ainda é dia de ter o guarda-chuva por perto, mas ao longo da tarde já começamos a despedir-nos da chuva, para já pelo menos. 18 graus de máxima para a Guarda, Viana do Castelo vai ter máxima de 20 graus, Porto, Vila Real e Porto Alegre 21, Ponta Delgada, Viseu e Castelo Branco 22, 23 graus para Bragança, Braga, Aveiro, Leiria e Coimbra, 25 para Lisboa e Setúbal, 26 para Faro, Funchal e Santarém, Évora vai chegar aos 28 graus. E a temperatura mais alta do dia vai para Beja com 29 graus. Hoje há aqui uma diferença valente. Dos 18 graus da Guarda aos 29 de Beja, são 11 graus de diferença ainda assim.

0: Ah, que giro, mas é aqui que se grava os anúncios.
1: 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Porque tenho uma coisa importantíssima para vos dizer. As pessoas têm que se acalmar imediatamente.
2: Casal, que talvez tenha descoberto o segredo para chegar aos 100 anos.
3: Queremos saber qual é.
2: Eles vivem numa pequena cidade do Tennessee, nos Estados Unidos. Ele chama-se John, tem 101 anos. Ela é Jerry, tem 100 e estão casados há 80 anos.
3: 80 anos de casamento, bem, que história. Então, antes de saber como chegaram aos 100, eu gostava era de saber como é que chegaram aos 80 anos de casamento. Isso é uma proeza.
2: Já lá vamos. Primeiro, a longevidade. Continuam a viver na própria casa, fazem por se manter ativos, comem fruta, legumes, saladas. Durante muitos anos caminhavam cerca de 3 km por dia e todas as sextas-feiras têm um ritual.
3: Qual é?
2: Vão tomar um pequeno almoço ao McDonald's com os amigos.
3: Espera lá, não me vais dizer que o segredo para chegar aos 100 anos é ir ao McDonald's. Por favor, não vamos passar essa mensagem aqui.
2: Não vamos já tirar essa conclusão, ok? Senão daqui a pouco temos uma fila de centenários a pedir um Egg McMuffin. Bem, mas eles fazem mesmo isso todas as semanas. E há outra coisa a que dão muita importância: não se isolarem. Sair de casa, estar com amigos, estar com a família, continuar a ter rotinas, é muito importante.
3: Sim, e se calhar, lá está a ida, o tomar o pequeno almoço fora de casa é precisamente um dos segredos, no sentido em que se obrigam a sair de casa, têm uma
2: Exatamente.
3: Rotina, vão ter com amigos, e de facto, Exatamente. Olha, isso é extraordinário e pode ser aqui um segredo revelado para a longevidade.
2: Exatamente. E Jerry ainda acrescenta o outro: gostarem um do outro, cuidarem um do outro. Mas John, depois de 80 anos de casamento, tem uma fórmula ainda mais simples. Perguntaram-lhe qual era o segredo.
3: E ele revelou ou não? Ou guardou para ele?
2: Yes, dear. Sim, querida. Foi a resposta dele.
3: Muito bem, muito bem. É um homem com muita aprendizagem e com muito para dizer. Sim, senhor.
2: Agora, o que é que isto quer dizer? 101 anos de vida, 80 de casamento. Há uma coisa, ele sabe que nós ainda vamos descobrir um destes dias.
3: Eu espero que sim.

0: que dominam a atualidade desta quarta-feira, o dia em que o Parlamento vai votar alterações à lei do arrendamento. O que é que o Governo propõe exatamente?
1: Bem, no essencial, a proposta pretende acelerar o despejo em caso de incumprimento e retirar o teto das cauções que um senhorio pode pedir. São algumas das medidas que constam da proposta do Executivo. Isto numa altura em que o preço dos arrendamentos pressiona e muito o orçamento da maior parte das famílias em Portugal. O PS já disse que vota contra, o Chega também já disse que, tal como está a proposta do Governo, não será viabilizada. Ao longo da manhã antecipamos o que será este debate no Parlamento, com a ajuda do repórter parlamentar Tomás Anjinho Chagas, que nos vai explicar, afinal, o que é que o Governo pretende e qual é que pode ser o desfecho da discussão de hoje.
2: E ainda na atualidade política, destaque para uma entrevista à Renascença, David Justino, antigo ministro do PSD.
1: Sim, Sandra, com duras críticas ao Governo e a Luís Montenegro, David Justino diz que o partido praticamente já não é social-democrata, apenas distribui lugares pelos fiéis do Estado. O antigo ministro diz ainda que nunca alimentou esperanças em Luís Montenegro, que acusa de fazer uma governação sem desígnio reformador. David Justino teme ainda que o PSD seja, e a expressão é mesmo esta, trucidado irremediavelmente nas sondagens, alertando que o partido tem de escolher entre o PS e o Chega, optando, diz David Justino, preferindo os socialistas nas alianças que sejam necessárias. São ideias-chave desta entrevista que vamos destacar ao longo da manhã.
0: E hoje, André, arranca também a vacinação sazonal da gripe e da Covid-19.
1: Sim, este ano, Paulino, com a principal novidade a ser o alargamento da vacinação para a gripe às crianças entre os 2 e os 4 anos. Outra novidade é que as pessoas entre 18 e 59 anos com patologias de risco também podem vacinar-se nas farmácias. Ouvimos a Presidente da Associação Nacional de Farmácias, Emma Paulino. Ela diz que tudo está preparado então para esta campanha de vacinação sazonal da gripe e da Covid-19.
2: E na atualidade desportiva há duas notas a reter. Uma tem obviamente a ver com a novela Ronaldo.
1: Sim, que começou depois do jogo da Noruega para a Liga das Nações. Há um aparente diferendo entre o capitão e o selecionador Jorge Jesus, que motivou de resto uma viagem de emergência do Presidente da Federação, Pedro Proença, e a assistir ao jogo da equipa sub-21 nos Açores esta quarta-feira, mas viajou para a Escandinávia para uma reunião de emergência. CR7 esteve sozinho no relvado em Malmo, na Suécia, onde a equipa nacional está a estagiar para a partida frente à Dinamarca. Antes do treino, não participou na sessão de trabalho com o resto da equipa. A Federação promete prestar informações aos jornalistas no final do treino de hoje. Do futebol, saltamos para o volante. Portugal está fora do Campeonato do Mundo de Ralis. Porquê esta decisão de última hora? Pergunta que vamos responder depois das 7h30 no Explicador Renascença.
0: Obrigado, André. Até já.
1: Até já.
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0: Há notícias atualizadas às 7, à hora em ponto, e depois às 3 da manhã hoje. Como é que vai ser, Sandra?
2: Jogos Sem Fronteiras com Olivia Bonamici, a não perder, e que nos vai falar aqui do campeão do mundo de triatlo, que é português, o nosso Vasco Vilaça. Vamos ficar a conhecer melhor este atleta e também esta modalidade, o triatlo. E temos uma quarta da manhã extraordinária. Estamos ansiosos por receber Maria Rueff, vai estar aqui neste
0: maravilha.
2: Estúdio. Vai ser a nossa quarta da manhã, é não perder, a partir das 7.
0: Olha, tu há pouco falavas de já teres feito uma compra de Natal, não é?
2: Sim.
0: E eu ontem, 29 de setembro, sabes o que é que comprei?
2: O que é que compraste?
0: Castanhas.
2: Já?
0: Não resisti. Lindas, gordas,
2: estão
0: grandes,
2: boas, já estão boas
0: enormes.
2: As castanhas.
0: Eu comprei só uma machinha, ainda não as fiz, vou fazer hoje para experimentar.
2: Então depois conta-nos.
0: Depois vou comprar mais. Mas comprar castanhas em setembro também, lá estão as alterações climáticas.
2: É o outono a chegar.
0: Até nos comportamentos.
2: Sim, exatamente.
0: Exatamente, e as saudades e a vontade. E... Não é?

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0: Vivemos rodeados de palavras, mensagens no telemóvel, notícias, redes sociais, opiniões. Há palavras por todo o lado. Mas no meio de tantas vozes, a pergunta é: a que palavras damos realmente ouvidos? Ao celebrar a memória de São Jerónimo, encontramos um homem que dedicou a vida à palavra de Deus. Estudou, traduziu, trabalhou incansavelmente para que a Bíblia pudesse ser lida e compreendida por todos. A palavra, para ele, não era apenas um texto. Era uma palavra para ser vivida. É a pessoa de Jesus, o Verbo feito carne. E é precisamente isso que Jesus pede no Evangelho, quando diz: segue-me. Isso significa deixar algumas seguranças, não ficar sempre a olhar para trás e ter coragem para pôr a vida em movimento. São Jerónimo traduziu a palavra. Jesus pede-nos agora algo mais, que a traduzamos na nossa própria vida. Porque há palavras que apenas ouvimos e há palavras que nos mudam. E a palavra de Deus é uma delas. Escreve-nos São Lucas. Jesus e os seus discípulos iam a caminho de Jerusalém quando alguém lhe disse: seguir-te-ei para onde quer que fores. Jesus respondeu-lhe: as raposas têm as suas tocas e as aves do céu os seus ninhos, mas o Filho do Homem não tem onde reclinar a cabeça. Depois disse ao outro: segue-me. Ele respondeu: Senhor, deixa-me ir primeiro sepultar meu pai. Disse-lhe Jesus: deixa que os mortos sepultem os seus mortos. Tu vai anunciar o reino de Deus. Disse-lhe ainda outro: seguir-te-ei, Senhor, mas deixa-me ir primeiro despedir-me da minha família. Jesus respondeu-lhe: quem tiver lançado as mãos ao arado e olhar para trás, não serve para o reino de Deus. Sou o Padre Vítor Gonçalves, consigo a olhar o dia.
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2: Muito bom dia, são agora 7 horas 6 nos Açores. À altura de sabermos quais as notícias que marcam a atualidade, vamos aos destaques. André Rodrigues, bom dia.
3: Bom dia. PSD deve optar pelo PS nas alianças necessárias, alerta do social-democrata David Justino, que em entrevista à Renascença faz duras críticas à governação de Luís Montenegro. Arranca hoje a vacinação sazonal contra a gripe e Covid-19.
2: E agora sim, André, as temperaturas hoje vão descer, vamos ter um dia de chuva e céu nublado. Falta saber quais os destaques no desporto e está aqui o João Filipe Cruz para nos contar tudo.
4: Olá, bom dia. A polémica já arrefeceu. Ao que parece, Cristiano Ronaldo e Jorge Jesus entenderam-se.
2: Vamos então às notícias, edição das 7 com André Rodrigues.
3: Começa hoje a campanha de vacinação contra a gripe e Covid-19 nas unidades do Serviço Nacional de Saúde e também nas farmácias. A novidade este ano é o alargamento da vacinação para a gripe às crianças dos 2 aos 4 anos. A presidente da Associação Nacional de Farmácias, Emma Paulino, diz que está tudo preparado para o início da vacinação.
5: As farmácias já estão a receber as vacinas e está tudo pronto para iniciarmos a campanha de vacinação gratuita. Este ano, para além da população que já vacinámos o ano passado, que era a população na faixa etária entre os 60 e os 84 anos, podemos também vacinar a população abaixo dos 60 anos, que se encontra elegível de acordo com a norma da DGS, portanto que tem patologias de risco.
3: Este ano a vacina contra a Covid-19 é recomendada para maiores de 70 anos. Para a campanha que hoje começa, o SNS adquiriu mais de 2,3 milhões de doses de vacinas contra a gripe de dose normal e 369 mil doses de dose elevada. O calor e a poluição estão a provocar milhares de mortes em Portugal. De acordo com o relatório do Observatório Português da Saúde e do Ambiente, Portugal reduziu as emissões de gases com efeito de estufa e melhorou a qualidade do ar nas últimas duas décadas. Ainda assim, o calor extremo e a poluição continuam a ter consequências graves para a saúde da população. O presidente do Observatório, Luís Campos, diz que Portugal é mais vulnerável do que outros parceiros europeus por causa da localização e da população idosa.
6: A nível internacional, pensa-se que uma em cada 4 mortes se deve a determinantes ambientais, mas em Portugal, por exemplo, as ondas de calor provocaram um excesso de mortes, 2.004 mortes em 2025, a poluição do ar 4.710, a poluição sonora 750.
3: Luís Campos, presidente do Observatório de Saúde e Ambiente, ouvido por Anabela Góis. A CIP prevê um abrandamento do crescimento económico. O barómetro de setembro da Confederação Empresarial de Portugal e do ISEG admite uma revisão em alta do crescimento para 2026. No entanto, a CIP alerta para sinais de desaceleração da economia nos próximos meses. Luís Montenegro garante que conta com o PS para uma futura revisão da Constituição. A resposta ao secretário-geral socialista, que colocou como uma das condições para viabilizar o orçamento do Estado, que o PSD escolha o partido como parceiro para uma revisão constitucional. No Conselho Nacional da Última Noite, o Conselho Nacional do PSD, Montenegro não fechou, no entanto, a porta ao Chega para uma revisão constitucional. E o antigo vice-presidente do PSD, David Justino, defende que os social-democratas devem optar pelos socialistas nas alianças necessárias.
7: O PSD tem à sua esquerda, tem um adversário. E, portanto, que segue as regras. Tem à sua direita um inimigo que só consegue crescer à custa da destruição do próprio PSD.
8: Vai ter que escolher entre o adversário e o inimigo?
7: Claro.
8: E o David escolheria o adversário ou o inimigo?
7: Claramente o adversário.
3: David Justino critica duramente a atual liderança do partido, teme que o PSD se torne a terceira força política do país. O ex-ministro da Educação e um dos braços direitos da liderança de Rui Rio diz que o PSD apenas distribui lugares pelos fiéis do Estado.
7: O PSD perdeu a sua dimensão social-democrata. O risco de se tornar a terceira força política é real. E depois transformou-se numa mera máquina de acesso ao poder e de distribuição de poder, que transformará a administração pública e o Estado numa colocação de fiéis.
3: David Justino, antigo ministro da Educação, em entrevista a José Pedro Frazão, para ler no site da Renascença. Na atualidade internacional, a Polónia suspendeu temporariamente a operação em dois aeroportos, junto à fronteira com a Ucrânia, decisão justificada com manobras de aviação militar devido a ataques russos à Ucrânia. Na atualidade desportiva, aparente tensão entre Cristiano Ronaldo e Jorge Jesus. O capitão não treinou ontem com a equipa, situação que leva Pedro Proença à Escandinávia para uma reunião de emergência, João Filipe Cruz.
4: É bom dia, ao que parece, os ares na seleção na Escandinávia arrefeceram. Lá, durante a noite, Cristiano Ronaldo e Jorge Jesus entenderam-se, depois de o capitão ter revelado desconforto por não ter sido utilizado no jogo com a Noruega, várias conversas e uma reunião em Malmo na noite passada com o selecionador e, de acordo com a imprensa desportiva, correu bem. Como dizias, Ronaldo não treinou ontem, mas porque, de acordo com a Federação, o estádio não estava equipado para o trabalho específico que estava previsto para o avançado. Ainda assim, também, como dizias, a polémica fez com que Pedro Proença antecipasse a ida para o norte da Europa. Mais logo, às 16h, à conferência de imprensa de antevisão do embate frente à Dinamarca, e talvez tenhamos explicações de Jorge Jesus.
2: Obrigada, João. E, André, temos em destaque esta notícia de que, bom, que não é propriamente uma notícia, já o adivinhávamos, as mulheres são mais atingidas por crimes violentos do que os homens, e quem o diz é o responsável da Comissão de Proteção às Vítimas de Crime.
3: Sim, Inês, e que recebe vários pedidos de ajuda. A maior parte das vítimas são, como dizes, mulheres. As queixas não são apenas por violência doméstica. Carlos Farinha, presidente da Comissão de Proteção às Vítimas de Crime, diz que há muitas situações de vítimas de crimes violentos.
9: Enquanto na violência doméstica as nossas vítimas são 91% mulheres, no crime violento as nossas vítimas mulheres são 67%. E, portanto, há uma maior presença de vítimas masculinas, e ainda que estas questões do sexo e do género hoje tenham que ter também aqui algumas reticências e alguns ajustes.
10: E se olharmos para a faixa etária?
9: A faixa etária, quer num caso, quer no outro, quer na violência doméstica, quer no crime violento, mais na violência doméstica do que no crime violento, 84% entre os 22 e os 54 anos, na violência doméstica, 53% entre os 22 e os 54 anos no crime violento.
3: Nos casos em que é pedida a indemnização, o presidente da Comissão de Proteção às Vítimas de Crime admite que não está a ser dada uma resposta adequada. A lei determina que as compensações sejam feitas no espaço de um mês, mas Carlos Farinha diz que isso não está a acontecer.
9: A Comissão não está a dar uma resposta tempestiva e adequada, e tem e recebeu um astro de situações que tem que encontrar soluções daquilo a que chamamos normalmente task force, soluções temporárias, mas para permitir uma resposta estruturada e que chegue, e não chegará em 2026, espero que consiga chegar-se em 2027, àquilo que o legislador preconizou, que é respostas no prazo de um mês. Isto não é verdade em termos de resposta da Comissão.
3: Carlos Farinha, o presidente da Comissão de Proteção às Vítimas de Crime, fala em falta de meios, também de burocracia, confirma que há centenas de pedidos de indemnização de vítimas que estão pendentes. São declarações, Inês, ao podcast Direito à Justiça, uma parceria da Renascença com a Ordem dos Advogados. O novo episódio já está nas plataformas habituais.
2: Ora bem, e pode ser visto e ouvido em rr.pt. Obrigada, André. Até já. 7:07.
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0: dia, bom dia, bom dia. Boa quarta-feira. Já chegámos a meio da semana. Aqui estamos até às 10 da manhã. Às 3 da manhã com Ana Galvão, comigo Inês Lopes Gonçalves. Ontem fui-me um pouco abaixo, confesso. Fui apanhada pela bicheza.
1: Estás melhorzinha? Bom dia.
0: Até muita gente doente.
1: Claro, é esta mudança do
0: não
1: tempo, não é?
0: Achas...
1: Assim, este bafo e depois chove.
0: E depois chove. Olha, não tinha saudades nenhumas de calçar botas, mas aqui estou.
1: Com umas botifarras,
0: porque hoje temos chuva para todo o país. Já vamos saber da previsão do tempo. Para já, vamos saber como é que está o trânsito, precisamente, Paulo Soares. E sempre que chove, a coisa complica, obviamente.
1: Verdade, mas para já apenas o habitual. É esta hora da manhã. Em Lisboa, o IC19 já tem demora do Cacém à Amadora. Na A2, a fila já está a chegar à Baixa de Corroios, no Porto. Ainda tudo a andar sem dificuldades. Linha verde para troca de informações de trânsito é 850-50-10.
0: Oxalá se mantenha assim, tranquilo.
1: Esperemos.
0: Até já, Paulo Soares. Ora, então hoje é de facto dia de chuva em todo o país, mais forte durante a manhã nas regiões do norte e do centro, e pode também vir acompanhada de trovoada. Ao longo da tarde o tempo começa a melhorar. No sul a chuva prolonga-se um pouco mais e pode ser mais intensa até meio da tarde, mas hoje é mesmo chuva para todos. As temperaturas também descem um pouco. Hoje a cidade mais fresquinha é a Guarda, que chega aos 18 de máxima. Temos depois Viana do Castelo com 20, Porto, Vila Real e Porto Alegre com 21 graus de máxima. Temos 22 para Viseu, para Castelo Branco e também para Ponta Delgada. Braga, Aveiro, Leiria e Coimbra com 23. Lisboa e Setúbal marcam 25 graus. Faro, Funchal e Santarém com 26. Évora com 28. E a temperatura mais alta hoje é em Beja com 29 de máxima.

0: Heya, são os Outcast, 14 minutos depois das 7 da manhã. Boa quarta-feira, está com as 3 da manhã. Daqui a nada temos Jogos Sem Fronteiras e hoje vamos conhecer um bocadinho melhor o novo campeão do mundo de triatlo. Todos vimos as imagens, é campeão do mundo, é português, chama-se Vasco Vilaça e o Olivier vem falar-nos um bocadinho não só sobre este campeão do mundo, mas também sobre o sucesso que faz o triatlo. Daqui a nada também, aliás, já a seguir, temos a nossa palavrinha, mas antes, muito importante, porque hoje é quarta-feira, o que significa que temos dinheiro para dar. 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
0: E vamos lá à nossa palavrinha.
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0: E a nossa palavrinha de hoje é timorato, que se calhar nunca tinham ouvido falar. Eu também nunca tinha encontrado até a ver escrita num livro, mas posso garantir que volta e meia somos todos. É uma coisa que somos todos, timoratos e timoratas. Se eu disser uma coisa assim do género, ele nunca gostou de passar dos limites, era um homem timorato, significa que é alguém que receia ofender ou errar, que se mantém, que gosta de se manter dentro dos limites. Também quer dizer tímido ou mesmo medroso. É assim, receio de ofender ou de infringir a regra, por oposição, por exemplo, a temerário, que apesar de ter temer lá no meio, esta palavra sempre me induziu em erro por causa disso. Temerário, tem lá temer, mas na verdade quer dizer exatamente o contrário. Uma pessoa temerária é uma pessoa audaz, que arrisca e até às vezes de uma forma um pouco, digamos, assim, imprudente. Por exemplo, ele foi pelo mar adentro, assim, numa atitude muito temerária, que é como quem diz, parece não ter medo de nada, mas isso pode correr-lhe mal. Timorato, a palavra de hoje.
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0: Então começamos já a aquecer para daqui a nada falarmos sobre triatlo com Olivier Bonamici, porque é nosso, o campeão do mundo, chama-se Vasco Vilaça. É já a seguir nos Jogos Sem Fronteiras. Agora, I'm Gonna Be, são os Proclaimers. Bom dia.

0: recebermos Olivier para os
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0: Se a minha voz estivesse melhor, eu fazia aqui uma gritaria agora pelo campeão do mundo de triatlo. Ser nosso, é português, é português. Conquistou este título no último fim de semana. Chama-se Vasco Vilaça. Olivier, bom dia.
3: Bom dia.
0: O triatlo é um desporto que tem cada vez mais fãs.
3: Sim, é verdade, é uma loucura. Vasco Vilaça, portanto, para já, de facto, parabéns, 26 anos. Ele que é de Amadora, começou o triatlo com 8 anos de idade. E quando lhe perguntam, mas o que é que ele gosta neste desporto? Ele responde, a liberdade, sai da água, corre. Depois coloca um capacete, hop, depois salta para a bicicleta e depois, hop, começa a corrida. O triatlo, vamos recordar, é uma prova que junta nesta ordem e sem interrupção a natação, o ciclismo e a corrida. E no caso,
0: primeiro nadar, depois bicicleta e depois correr.
3: E depois correr, exatamente. E no caso dos mundiais dos Jogos Olímpicos são 1,5 km a nadar, 40 km de ciclismo e 10 km depois de corrida. E Portugal está de parabéns, além da medalha de ouro de Vasco Vilaça, a medalha de bronze de Ricardo Batista. E Portugal está a recolher o fruto de anos de trabalho da Federação, dos seus treinadores, aliás, ao lado da rádio, no centro de alto rendimento do Jamor. Já falamos aqui de Nuno Borges, o tenista, do Diogo Ribeiro, o nadador. E também há muitos atletas de triatlon que ficam mesmo ao lado a treinar. Uma modalidade que nasce, e é incrível, como é que nasce esta modalidade? Ela nasce, a versão moderna, nos anos 70, na Califórnia, e há, num bar, três amigos que falam. E um diz ao outro, quem é para ti o melhor atleta da história? Bah, um responde, bah, para mim é o ciclista Eddy Merckx. Porquê? Porque eu acho que é ele que tem a maior capacidade pulmonar. E outro responde, não, pá, eu, não é ele, é um corredor, acho eu. E outro responde, eu acho que é um nadador. E então um deles vai dizer,
0: espera, então, e se
3: fizéssemos uma prova que juntasse, uma conversa de café, e se fizéssemos uma prova que junta as três modalidades para ver realmente quem é, portanto, e vai nascer então o triatlon. E a sua forma mais mediática é o nome de uma marca, a forma mais mediática do triatlon, e já ouviram falar com certeza, que é o Ironman, não é? Uhum. Portanto, em Portugal,
0: ou seja,
3: em Cascais,
0: o Ironman é um triatlon. E tem este mesmo, é o mesmo número de quilómetros?
3: Não, exatamente, é isso. Pronto. Muito mais que é difícil, é relativo. Mas são, faz favor, é surreal. 3,8 km de natação. Estás morto. 180 de ciclismo. E depois uma maratona. 42, portanto, e tal quilómetros para a correr.
0: É uma brutalidade.
3: Só para dizer que daqui a 15 dias é a maior Ironman de Portugal. É genial. Fica em Cascais. Podem ver. É mesmo bonito. 5 mil participantes no ano passado. Bom, portanto, isto é a vertente mais mediática do triatlo, por assim dizer. E, de facto, a pergunta é, mas porquê que, só para acabar, porquê que funciona tão bem o triatlo? Eu diria duas razões. Primeiro, é um desporto completo, ultra completo, e um desporto em contato com a natureza. E neste momento funciona muito o surf, o trail, etc, etc. E depois, a última explicação, que adorei, foi num livro que eu já falei daqui, mas já há 5, 6 anos, que neste livro eles dizem o seguinte, que é um dos raros desportos que mistura os quatro elementos da natureza. A água, com a natação, a terra, com a corrida, o ar, com a bicicleta, e o fogo, com o nosso sopro, com o fato de controlar o nosso sopro. E, portanto, é isto também que faz a beleza do triatlon.
0: Olha, bonito, mas não me apanhavam lá. Isso para mim
3: é para ver eventualmente.
0: Obrigada, Olivier. Jogos Sem Fronteiras, sempre à segunda e à quarta, nas 3 da manhã. E agora vamos a caminho das notícias, mas não vamos sozinhos. Vamos com esta senhora que acaba de ser premiada nos Video Music Awards da MTV. É a Madonna com este Hang Up. Bom dia.

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16: Muito bom dia, 7 horas 31 minutos, altura de atualizarmos toda a informação aqui na Renascença. Liliana Monteiro, com a notícia de que arranca hoje a vacinação contra a gripe e a Covid.
17: Exatamente, bom dia. SNS e farmácias de portas já abertas para essa vacinação. Arranca hoje a campanha. A principal novidade é o alargamento da vacinação da gripe para crianças entre os 2 e os 4 anos. Também as pessoas entre os 18 e os 59 com patologias de risco já podem começar a vacinar-se nas farmácias. O antigo vice-presidente do PSD, David Justino, critica a atual liderança do partido. O ex-ministro da Educação diz que o partido praticamente já não é social-democrata e apenas distribui lugares pelos fiéis do Estado. Argumenta que a reforma da justiça não avança porque os políticos têm medo do aparelho judicial. Esta é uma entrevista para conferir no nosso site. Portugal reduziu as emissões de gases com efeito de estufa e melhorou a qualidade do ar nas últimas duas décadas, mas o calor extremo e a poluição continuam a ter consequências graves para a saúde e a provocar milhares de mortes em Portugal. É o que diz um relatório do Observatório Português de Saúde e Ambiente hoje divulgado. Quarta-feira, dia do Direito à Justiça, o episódio desta semana fala sobre o papel da Comissão de Proteção às Vítimas de Crime. São as mulheres a pedir mais indenizações por crime violento.
16: Obrigada, Liliana. No desporto, João Filipe Cruz, temos aqui alguma tensão na seleção?
18: É, e ao que parece está tudo resolvido.
6: Depois dessa polémica, Cristiano Ronaldo e Jorge Jesus lá se entenderam. O capitão não escondeu desconforto por não ter sido utilizado no jogo com a Noruega e hoje, de acordo com a imprensa desportiva, houve reunião com o selecionador na noite passada, que chegou a bom porto. Apesar de os ares da Escandinávia terem arrefecido, Pedro Proença antecipou mesmo a ida para o norte da Europa. O presidente da Federação ia assistir ao jogo do Sub-21 hoje em São Miguel, mas partiu para a Suécia. Mais logo às 4 da tarde, Jorge Jesus faz a antevisão do jogo frente à Dinamarca, marcado para amanhã.
16: Então, temos Pedro Proença de viagem, que vai lá chegar e vai dizer, pronto, então está tudo bem. E volta tudo para trás.
6: É assinar, é só assinar.
16: Obrigada, João. Até já.
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16: Olá, muito bom dia, sejam bem-vindos. Somos às 3 da manhã até às 10, com Ana Galvão, com a Joana Marques e comigo Inês Lopes Gonçalves. Hoje temos Joana Marques de volta. Ficámos sem extremamente desagradável durante 2 dias, porque a Joana estava a fazer fez uma pequena turnê pela Europa, com alguns espetáculos em Bruxelas e em Paris, mas hoje já temos o extremamente de volta às 8:15, depois das 9. E porque é quarta-feira, temos quarta da manhã, como sempre, e hoje vamos receber Maria Rueff. É, não perder então depois das 9 da manhã. Já a seguir temos explicador e vamos falar de como Portugal está fora e porquê que está fora do calendário do Campeonato do Mundo de Rallies do próximo ano, de 2027. O André Rodrigues já nos vem explicar porquê. Agora é Bárbara Tinoco com este 10 minutos. Bom dia.

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0: Ora, vamos lá então ao nosso explicador. Nem 10 minutos, nenhum. Portugal não participa, não faz parte do calendário do Campeonato do Mundo de Rallys do próximo ano. E a questão é que a prova já tinha datas previstas, mas foi retirada antes do calendário ficar fechado. André Rodrigues, porquê?
1: Bem, há uma explicação oficial e essa explicação é alteração de última hora ao calendário de 2027. De acordo com o Automóvel Clube de Portugal, que é a entidade responsável pela organização nacional do Rally, os promotores do WRC decidiram fazer uma redistribuição geográfica das diferentes provas. Isto para quê? Para tornar o calendário mais diverso, mais intercontinental, diferente do desenho que seguia até agora. E Portugal foi uma das provas excluídas. O Rally já tinha data prevista, como dizias há pouco, de 13 a 16 de maio do próximo ano, mas não vai acontecer, pelo menos não se sabe.
0: Não vai mesmo haver Rally em 2027?
1: Não, bom, não se sabe. Não vai acontecer, pelo menos pontuável para o campeonato.

0: São Bento à Sexta, uma espécie de digestivo da semana política na Renascença, sempre com um novo convidado e o comentário livre do sempre livre Henrique Monteiro. Eu sou o Tomás Anjinho Chagas e todas as sextas-feiras cá estarei para fazer a moderação.
1: Quem é que vai substituir Portugal no campeonato?
2: Bem, ainda não se sabe qual foi a prova que ocupou diretamente o lugar de Portugal. O calendário completo do próximo ano ainda não foi oficialmente publicado, ou ainda não tinha sido publicado quando esse afastamento de Portugal foi anunciado. O que se sabe é que a próxima temporada do Mundial de Rallys terá 14 rondas com novos destinos, dentro da tal estratégia de internacionalização do WRC.
1: Certo. Isto é a primeira vez que Portugal fica fora do Campeonato do Mundo?
2: Não, Inês, não já é a primeira vez. Sim, já aconteceu. O Rally de Portugal já esteve várias vezes fora do Campeonato do Mundo. A ausência mais prolongada aconteceu entre 2002 e 2006. A prova regressou ao Campeonato do Mundo em 2007, numa edição realizada no Algarve, mas voltou a não integrar o calendário de 2008. Portanto, o Rally regressou definitivamente e manteve-se no Mundial até agora, a exceção foi em 2020, por causa da pandemia, naturalmente.
1: Exato.
2: Portanto, esta ausência de 2027 será a primeira por opção do promotor desde 2008 e encerra uma sequência de 18 temporadas.
1: Sente que há este revés aqui de ia, mas já não é, portanto,
2: exatamente.
1: Isto pode ter aqui algum impacto, não é?
2: Pode ter impactos e não só desportivos. Há também um impacto naturalmente económico e muito significativo. Basta lembrar que o Rally de Portugal percorre municípios, sobretudo do norte e do centro do país, que costumam estar então nesse traçado. Não há uma estimativa oficial das perdas, mas o Turismo do Porto e Norte já reconheceu que este cancelamento pode traduzir-se em milhões de prejuízos. Já se admite mesmo que possa haver medidas para ajudar os empresários que sejam afetados.
1: Muito bem. O explicador sempre disponível no site da Renascença em rr.pt. Obrigada, André. Até já.
2: Até já.
1: E espreitamos o trânsito numa manhã que traz, uma manhã e um dia que traz chuva a todo o país, o que já sabemos que complica bastante a vida na estrada. Paulo Soares, bom dia, como estão as coisas?
3: Bom dia, já começaram os problemas neste momento. Há acidente não em Aveiras, sentido norte-sul, só se passa pela direita e já provoca demora. Em Lisboa, uma avaria nos túneis de Benfica, na Cril, está a ocupar a via esquerda e há fila desde a Pontinha em direção a Algés. Há demora também no IC19, desde Paiões, na A5, na Ribeira da Laje e no final da A1, desde Santa Iria. Na A2, a fila está nos Foros da Amora. No Porto, uma avaria na Vesa e na Boa Vista, sentido a Rábida Freixo, paragens desde Santo Ovídio na 1, há trânsito lento também do Freixo ao nó da A3. Linha Verde, 850-50-10.
1: Obrigada, Paulo, e até já.
2: Até
1: quanto
2: já
1: ao tempo para hoje, é chuva para todos, em todo o país, um pouco mais forte durante a manhã no norte e no centro, mas depois à tarde dá aqui uma trégua. Já no sul, na zona sul, a chuva prolonga-se um pouco mais e pode continuar até meio da tarde. Quanto a máximas para hoje, temos Coimbra a chegar aos 23, Lisboa com 25, Porto 21 de máxima, Faro chega aos 26 de máxima. Ainda assim continuamos com temperaturas altas. Hoje temos Beja a chegar aos 29 ou Évora, por exemplo, a chegar aos 28 de máxima. Já a seguir, quero falar-vos de um documentário que vi por estes dias. Está na Netflix e fala sobre inteligência artificial. Eu sei, é o tema do momento, mas quero falar sobre ele porque gostei muito.

0: Weekend Starboy, 14 minutos para as 8 da manhã, não tarda nada, já vamos saber o que é que Joana Marques nos traz para o Extremamente Desagradável. Agora é sobre inteligência artificial que vos quero falar.
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0: Ora, e tudo por causa de um documentário que anda aí a dar que falar e que eu vi por estes dias e que se chama The AI Doc, or How I Became an Apocalyptimist. O nome é enorme, mas é qualquer coisa em português como o documentário da IA, da inteligência artificial, ou como eu me tornei um apocalotimista.
4: If this technology goes wrong, it can go quite wrong.
5: What the...
6: Your fear of AI is the collapse of humanity.
7: Well, not the collapse, the abrupt extermination. There's a difference.
0: Ora então, este documentário para já não nos chega das mãos de uma pessoa qualquer, porque é realizado por um senhor chamado Daniel Roher, que é nada mais nada menos do que o vencedor do Oscar de melhor documentário em 2023, um documentário que fez sobre, na altura, sobre Navalny, o líder da oposição russa que morreu envenenado. Portanto, chega logo aqui com algum selo de qualidade. E o que mais me atraiu neste documentário, e eu acho que é também a razão pela qual ele está a fazer tanto sucesso, é que sim, é um documentário sobre inteligência artificial, mas que é feito e parte de um princípio incrivelmente humano e de, eu acho, das dúvidas de que todos nós temos, porque não é demasiado técnico, não usa termos demasiado complicados. E o que é que acontece aqui? É que o ponto de partida é muitíssimo pessoal. O que é que o autor deste documentário, do próprio Daniel, vai ser pai, vai ter um bebê. E está, como dizer, cheio de medo para perceber se é uma decisão absolutamente maluca pôr uma criança no mundo em 2026. Então, ele vai falar com muita gente, e gente muitíssimo importante. E quando eu digo muitíssimo importante, ele consegue falar inclusivamente com Sam Altman, que é basicamente o grande chefe, o dono, o CEO da OpenAI, que é um dos gigantes que está nesta corrida da inteligência artificial. Tem pessoas da Google DeepMind, tem pessoas da Anthropic, enfim, de uma série de empresas. Mas não só, também pelo meio aparecem lá muitos destacados nomes, pensadores, como por exemplo o Yuval Harari, que escreveu livros como o Nexus e o Sapiens, e uma série de gente que vem dar a sua opinião sobre se isto da inteligência artificial, o que é que nos vai acontecer a todos. E o que acontece ali é que temos uma conversa sobre muitas promessas de coisas muito boas, mas também muitas ameaças. E eu acho, eu não vos vou dizer em que é que fiquei no final, porque eu acho que as pessoas vão separar-se aqui, depois de verem este comentário, entre as que, não, sim, isto vai correr tudo bem, e as que pensam, não, estamos tramados e isto vai correr tudo mal. Mas isso deixo para vocês. O documentário da IA, Como Eu Me Tornei um Apocalotimista, está na Netflix e estreou há cerca de uma semana. Portanto, vejam e depois contem-me as vossas conclusões.

0: dia, 8 minutos para as 8 da manhã. Não era esta a canção que devia estar a tocar aqui, não senhor. O que devia estar a tocar era Dino Meira. Voltei de lá, ainda agora estava em França e agora já estou cá. Bom dia, Joana Marques.
1: Confirma, aqui estou eu.
0: Então, a menina que faz rir foi ver O Menino que Faz Xixi e depois foi para Paris.
1: Exatamente, eu também faço xixi.
0: Como é que isso correu?
1: Não é em público.
0: Imagina, uma estátua tua, pequenina, a fazer xixi para um pote.
1: Pequenino, para quem nunca viu, o ícone de Bruxelas é do tamanho do Nenuco.
0: É minúsculo. Eu acho que muita gente fica desiludida. Como é que correu essa...
1: Correu bem.
0: Mini digressão, podemos chamar.
1: É assim às postas. Ou seja, são duas cidades de cada vez. Desta vez Bruxelas e Paris. E muitos recados para ti e para a Ana.
0: Ai,
1: muitos
0: sim?
1: Ouvintes das 3
0: Mas
1: da manhã.
0: Mas bons ou é tipo...
1: Elas que nunca metem os pés nesta cidade. Não, pessoas que nos ouvem todos os dias longe. Eu acho sempre isso fascinante.
0: Que pessoas tinham a ver-vos? Havia de tudo?
1: Percebemos que em Bruxelas... A maioria dos portugueses trabalha na Comissão Europeia ou em instituições parecidas. E em Paris, não sei se isto é a regra ou se foi ali uma coincidência, mas muitos dentistas, muitos enfermeiros, muitos médicos,
0: portanto,
1: muitos dentistas, muito enfermeiro, muito fisioterapeuta, saúde.
0: E tu contente que estavas.
1: Claro, senti-me em casa, claro.
0: Ora bem, vamos já saber então o que é que Joana Marques traz ao extremamente, mas para separarmos o assunto, vou fazer.
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0: Então às 8h15, quem nos trazes? Ah, ou o que nos trazes?
1: Tanta gente. Trago os Globos de Ouro, claro. Então não, isto é uma tradição de extremamente desagradável, nem podia ser de outra maneira.
0: Claro.
1: Portanto, temos Clara de Sousa, temos Nuno Marco, temos até Ana Galvão.
0: A sério?
1: Imagina tu. Sim, sim, sim.
0: Mas ela não falou. Falou?
1: Não falou, mas foi falada. 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
0: Ora, muito bem, a não perder então às 8h15, aqui nas 3 da manhã.
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0: E atenção que a partir das 8 as chamadas contam a triplicar. Agora fica aqui a sua mensagem para esta quarta-feira. Logo a seguir temos notícias. Bom dia.
19: Bom dia. Todos os dias nos confrontamos com a necessidade de compreendermos algo ou alguém. E compreender não significa concordar, apoiar ou até mesmo defender. Compreender implica ser capaz de me colocar no lugar do outro, numa perspectiva nova ou diferente e, por vezes, aceitar a possibilidade de estarmos errados. Depois desse momento, até podemos manter a nossa ideia, a nossa opção ou opinião. Mas pedir a Deus que nos ajude neste exercício de compreensão pode fazer toda a diferença.
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0: Olá, muito bom dia. São 8 horas, são 7 nos Açores. Vamos saber quais são os destaques que marcam esta edição das 8. André Rodrigues, bom dia.
21: Bom dia. Falta de pagamento das rendas faz disparar os processos de despejo em Portugal. O PSD tornou-se uma mera máquina de acesso e distribuição de poder. A crítica de David Justino à liderança de Luís Montenegro.
0: E no Desporto, João Filipe Cruz, bom dia.
22: Bom dia. Não há nada que uma boa conversa não resolva. Ao que parece, Ronaldo e Jesus lá se entenderam.
0: Hoje temos um dia de chuva em todo o país, máximas de 25 para Lisboa, 21 em Faro e 26, não, ao contrário, 21 no Porto e 26 em Faro, assim é que é. Vamos lá à edição das 8 na Renascença com o André Rodrigues.
21: Aumentam os processos de despejo em Portugal. Nos primeiros 7 meses do ano deram entrada no balcão do arrendamento 1.550 processos, mais 5% do que no mesmo período do ano passado. Principal motivo, a falta de pagamento da renda. Atualmente um processo de despejo demora em média 10 meses. Este é um assunto que está a ser avançado esta manhã pelo Diário de Notícias. O tema das rendas é um assunto que vamos desenvolver mais daqui a pouco nesta edição às 8. Para já, saiba que 80% dos habitantes das grandes cidades consideram difícil encontrar casa a preços acessíveis. O problema é identificado pelo Barómetro das Cidades, que acaba de ser publicado pela Fundação Francisco Manuel dos Santos. E é na área metropolitana do Porto que a situação é mais difícil, como explica Patrícia Melo, a coordenadora do estudo.
23: A área metropolitana do Porto é 88%. Cidadãos que, de facto, dizem que é difícil, consideram ser difícil encontrar habitação adequada a preço razoável, sendo que este valor fica em níveis abaixo de 60%, bastante mais baixo noutras cidades mais pequenas em particular.
21: A maior parte dos inquiridos pede às autarquias que intervenham mais na expropriação de casas para colocação no mercado a preços acessíveis. O geógrafo Gonçalo Antunes concorda e dá o exemplo do que acontece no centro de Lisboa.
24: Na freguesia mais cara do país, que é a freguesia de Santo António, onde fica a Avenida da Liberdade, 25% dos alojamentos estão vagos. E é absolutamente essencial que estas casas entrem no mercado.
21: Gonçalo Antunes, geógrafo, convidado do programa da Capa à Contracapa, onde o tema foi o barómetro das cidades, que tem outra conclusão, e esta a atenção de quem nos escuta a esta hora ao volante. Uma em cada 5 pessoas passa pelo menos 2 horas por dia em deslocações. Um habitante da área metropolitana de Lisboa, por exemplo, gasta 7 horas por semana no trânsito, ou seja, praticamente um dia de trabalho em cada semana. Ideias no programa da Capa à Contracapa, com moderação de José Pedro Frazão. É um episódio que já está disponível em podcast. Arranca hoje a campanha de vacinação contra a gripe e Covid-19 no SNS e também nas farmácias. A principal novidade é o alargamento da vacinação para a gripe às crianças dos 2 aos 4 anos de idade. A presidente da Associação Nacional de Farmácias, Emma Paulino, diz que está tudo preparado para o início da vacinação.
1: As farmácias já estão a receber as vacinas e está tudo pronto para iniciarmos a campanha de vacinação gratuita. Este ano, para além da população que já vacinámos o ano passado, que era a população na faixa etária entre os 60 e os 84 anos, podemos também vacinar a população abaixo dos 60 anos que se encontra elegível de acordo com a norma da DGS, portanto que tem patologias de risco.
21: A presidente da Associação Nacional de Farmácias, Emma Paulino, ouvida por Anabela Góis. O PSD tornou-se uma mera máquina de acesso e distribuição de poder. A expressão é do antigo vice-presidente do partido, David Justino. O antigo ministro da Educação e um dos braços direitos da liderança do Rui Rio critica duramente a atual liderança do partido. Justino teme que o PSD se torne a terceira força política do país.
3: O PSD perdeu a sua dimensão social-democrata. O risco de se tornar a terceira força política é real. E depois transformou-se numa mera máquina de acesso ao poder e de distribuição de poder. Depois de aceder ao poder, fez os mesmos erros que já haviam sido feitos, nomeadamente transformar a administração pública e o Estado numa colocação de fiéis e, acima de tudo, transformar-se numa máquina exclusivamente de acesso e de distribuição de poder dentro do Estado.
21: Nesta entrevista, a José Pedro Frazão, David Justino confessa nunca ter alimentado esperanças em Luís Montenegro e numa governação onde não reconhece qualquer desígnio reformador. Uma entrevista que poderá ler no site da Renascença. Na atualidade internacional, intensificam-se os protestos estudantis em França. Pelo menos 10 funcionários de escolas e vários alunos ficaram feridos. De acordo com o Ministério do Interior francês, 440 pessoas foram detidas. Os protestos começaram há uma semana para exigir mais professores e melhores condições nos estabelecimentos de ensino. Agora, a atualidade desportiva e João Filipe Cruz estará aparentemente sanado, diferente entre Cristiano Ronaldo e Jorge Jesus.
22: É, bom dia. Não há nada que uma boa conversa não resolva. Cristiano Ronaldo e Jorge Jesus entenderam-se. O capitão e o selecionador encontraram-se na noite passada no hotel onde estagia a seleção em Malmö, na Suécia, e de acordo com a imprensa desportiva, o encontro correu bem e a polémica esfriou. Ronaldo não escondeu o desconforto por não ter sido utilizado no jogo com a Noruega. Ontem não treinou, mas porque o estádio não tinha o equipamento adequado ao plano que já estava previsto para o capitão e, apesar de estar tudo sanado, Pedro Proença antecipou mesmo a ida para a Escandinávia. Mais logo, às 4 da tarde, há antevisão do jogo frente à Dinamarca e a ver, vamos, explicações de Jorge Jesus.
0: O Desporto com João Filipe Cruz. E, André, vamos regressar ao tema da habitação, com o caso Mari Carmen a dominar o palco mediático em Espanha, aqui ao lado. O Parlamento Português debate hoje novas regras para o arrendamento.
21: Sim, e com o Governo a propor uma flexibilização do mercado, facilitando os despejos para aumentar a oferta de casas. Junta-se esta edição às 8 o repórter parlamentar Tomás Anjinho Chagas para nos explicar. Bom dia, Tomás. Afinal, o que quer o Governo, o que pretende o Governo com esta proposta?
4: Bom dia, André. Há várias medidas em cima da mesa, desde logo os despejos, que passam a ser mais rápidos, aplicam-se a quem falha 3 meses de pagamentos de renda, o Governo quer reduzir para 2 meses em falta para despejar. Em compensação, querem criar um fundo de emergência habitacional para os casos em que as pessoas são obrigadas a sair de casa, mas não é para todos os casos. Há também mudanças nas cauções, até aqui o senhorio podia pedir 2 cauções, o Governo quer passar para 3 cauções e sem o limite de valor. De destacar ainda o fim do limite das novas rendas. Imagina uma casa que esteve arrendada nos últimos 5 anos. O novo contrato pode ser no máximo 2% mais alto do que o anterior. O Governo quer acabar com essa limitação.
21: Mas, Tomás, estas medidas ainda não foram aprovadas.
4: E nem há garantia que venham a ser. O PS garantiu que vota contra, o Chega igual se a proposta se mantiver, ou seja, pode cair já hoje, ou então o Governo pode pedir que baixe a especialidade no Parlamento sem votação. No fundo, uma estratégia para ganhar tempo e para negociar com a oposição e também evitar que seja chumbada já esta quarta-feira.
21: Obrigado, Tomás Anjinho Chagas, repórter parlamentar da Renascença, antecipando esse debate de mais logo, a partir das 14h30, sobre a lei do arrendamento. Este é um tema desenvolvido com um artigo explicativo sobre o que está em causa no site da Renascença. A fechar, o regresso aos palcos de um som que bem conhecemos.
5: Num só dia.
21: Os Rádio Macau regressam esta noite aos concertos depois de mais de uma década de pausa. A banda sobe ao palco do Coliseu dos Recreios a partir das 9:30 com a formação que marcou o seu percurso e um alinhamento que atravessa várias fases da carreira. Vamos ouvir, ou quem for ao concerto poderá ouvir temas como o Anzol, Amanhã é Sempre Longe Demais, também este A Vida Num Só Dia. É o primeiro de três concertos, dois em Lisboa e depois um no Porto. É o regresso dos Rádio,
0: Rádio
21: Macau.
0: Até já, André. Até já. 8:08, muito bom dia. Há mais notícias no site da Renascença.
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0: As minhas desculpas a todos, a ti.
1: Eu não disse nada, eu não disse
0: a
1: nada.
0: A ti, Inês.
1: Eu cobri.
0: Não disseste?
1: Nada.
0: Ai, obrigada. Que boa amiga. Adormeci.
2: Que as pessoas só estão a saber agora que tu te atrasaste, foi.
1: Podias ter dito, nem tinhas ido fazer, sei lá, voluntariado.
0: A esta hora,
1: fui uma hora. Farmavas imensa hora.
3: Eu faço voluntariado às 6 às 7 todos os dias.
1: Sempre à quarta.
3: E fiz um voluntariado para mim própria.
1: Pronto.
3: Foi dormir mais uma hora. Olha, dormi tão bem e acordei com o vosso telefonema às 7 e 2, quando era suposto já gastar.
1: Saltadíssima, claro.
3: Sim, ai! Pronto, não devo ter posto o despertador.
2: Acontece.
1: Por falar em telefonemas,
2: sim,
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3: Pessoal, chamadas à borla! É aproveitar!
1: Uma não, mas as outras duas são.
3: Olá, Paulo Soares.
2: Bom dia.
3: Olha, o trânsito está horrível, demorei imenso a chegar, sim.
2: Eu sei, mais complicado em Lisboa. Há acidente na Ponte Vasta Gama, em Sul-Norte, ocupa a via esquerda, no início do tabuleiro. Demora desde a A33. Acidente também na A1, depois das portagens da Alverca, Norte-Sul. Está em fase de resolução, mas há demora no local. De resto, tudo cheio em Lisboa esta hora. Em C19, no Cacém, A5 na Ribeira da Laje e A2 a partir do Fogoteiro. Na A1, mantém-se o acidente em Aveiras, Norte-Sul, demora a passagem. A Norte, acidente na A4 em Hermesinde, outro junto ao acesso à A3. São ambos no sentido Amarante-Porto e ambos com demora. Na VSAI, uma avaria na Boa Vista, trânsito lento desde o nó da A29. Há paragens também da Ponto Freixo ao nó da A3. Linha verde, 850-50-10.
1: Obrigada, Paulo Soares. E hoje temos chuva para todo o país. Mais forte agora durante a manhã no norte e no centro. Ao longo da tarde depois começa a melhorar, à exceção da região sul, onde a chuva se prolonga um pouco mais e pode ser então mais intensa até meio da tarde. As temperaturas também descem um pouco. Hoje temos Lisboa a chegar aos 25, Porto aos 21 e Faro aos 26, mas continuamos com temperaturas altas. Por exemplo, Beja, que é a cidade mais quente hoje, vai ter 29 de máxima, Évora com 28, Funchal e Santarém com 26, Setúbal 25, 23 para Bragança, Braga, Aveiro, Leiria e também para Coimbra, 22 de máxima em Viseu e Castelo Branco. Temos o Porto, Vila Real e Porto Alegre a chegar aos 21, Viana do Castelo com 20 e temos 18 de máxima na Guarda. Em Ponta Delgada a máxima é de 22 e no Funchal estava aqui, cá está, 26 de máxima.
3: Olha, mas gostei muito de ouvir este programa de rádio. Gostei muito de um documentário.
1: Gostaste?
3: Que tu propuseste aqui.
1: Já tens coisas para fazer hoje.
3: Gostei.
4: Gostaste da perspectiva de ouvinte. Achaste um bom programa.
3: Achei um bom programa. Se informou, divertiu. Temos extremamente desagradável às 8h15. Já a seguir, quem traz, Joana?
1: Ah, por acaso, mentira. Estava a dizer que não tínhamos falado de ti, mas falámos. A Joana vai falar de ti no extremamente.
3: Não posso.
4: Eu disse que
3: mas
4: tu vais aparecer.
3: Mas
4: eu
3: não abri a boca.
4: Não
3: eu
4: precisas.
3: Fiz questão de não dizer nada
4: não
3: a ninguém.
4: Não precisas. A tua presença enche uma sala.
3: Então é Globos de Ouro.
4: É.
3: Na,
4: é.

0: Kylie Minogue na Renascença. Vamos para o extremamente desagradável, que finalmente está de volta com Optimize. Larga-me. Então vamos lá. Olá, Joana.
1: Olá. E finalmente dignei-me a aparecer no meu local de trabalho. Desculpem não ter vindo segunda nem terça, mas é que precisei de 48 horas para conseguir ver toda a gala dos Globos de Ouro.
0: Foi gigante, não é?
1: Tu bem sabes.
2: A gala vai começar, nós vamos ter momentos musicais incríveis. É a 30ª edição, nós vamos ter os Delfins, a Marisa, Dulce Pontes, os Fish and... vamos ter Catrina, Fish and Zed.
1: Vamos ter os Fish and Zed. E outras bandas tão relevantes que não sabemos sequer dizer o nome. Ricardo Pereira e Carolina Patrocínio, na Passadeira Vermelha, iam dando algumas pistas sobre o que ia acontecer naquela noite. Creio que a ideia era que as pessoas ficassem para ver, mas não sei se isto não foi dissuasor. Em princípio, ninguém fica colado ao ecrã à espera dos Delfins. Além de Ricardo e Carolina, também lá estava Cláudia Borges, que veio adicionar um lado mais místico à emissão.
3: Sabem que no início, ou melhor, quando estávamos a ensaiar, eu e a Carolina vimos uma borboleta e dissemos que iria trazer sorte para esta noite.
0: É como a do Cristiano.
3: E nós vimos muito bem, porque a noite está incrível, está linda.
0: Está incrível, está linda, sim.
1: A elas correu tudo bem, foi pena ao Ricardo Pereira.
0: Foi uma borboleta, porque aquilo demorou muitíssimo.
1: E até deu tempo para tu pensares em trocadilhos para hoje.
4: Cá está.
1: Foi duplamente mau.
4: Minha pequena larva.
1: A elas correu bem, porque viram a borboleta. Foi pena ao Ricardo Pereira não ter avistado o mesmo bicho. Se tivesse visto, já não se engasgava, não é? Depois das famosas traças do Stade de France, na final do Euro, que abençoaram o nosso Ronaldo, temos agora as borboletas das portas de Santo Antão, que deram sorte à Passadeira Vermelha dos Globos.
5: Daniel, há 30 anos a SIC emitia a primeira gala dos Globos de Ouro. Lembras-te de ser pequenino, assistir às galas, às primeiras galas?
6: Já não era muito pequenino, mas... Não, sim, mas lembro-me de ser uma explosão de glamour e é isso que nos propomos hoje, com uma gala talvez a melhor de sempre.
1: A melhor de sempre, não creio.
4: Há pessoas que ainda têm estilhaços de glamour na coxa.
1: Agora, a maior de sempre, não tenho dúvidas. Nem sei se não houve, se não se qualifica, de certa forma, para recorde do Guinness como programa mais longo e aborrecido da história. Felizmente não houve a tal explosão de glamour, que isso deve ser uma chatice para limpar depois, não é? Imaginem. O Coliseu todo sujo.
4: O amor a explodir-te na cara.
1: E agora, cheio de glitter. E agora, uma pergunta que nunca ninguém tinha feito a Daniela Oliveira.
0: Não.
2: Eu não podia deixar de fazer esta pergunta, só para depois passarmos a emissão. O que é que dizem os teus olhos nesta 30ª edição dos Globos de Ouro?
6: Aos meus olhos, hoje vou aproveitar a nota pessoal para mandar um beijo às minhas filhas Alice e Inês, que estão a ver. Disseram papá, tens que mandar um beijo.
5: E já viram a mãe antes, nos talentos.
6: Exatamente, estiveram a ver a mãe.
1: Então, mas ninguém salva estas crianças.
0: É a mãe,
1: onde é que
0: pai
1: está a segurança social quando é preciso? Estas meninas são obrigadas a ver a SIC toda a tarde e toda a noite de sábado e ninguém faz nada. Imagina-os a pedir para espreitarem só um bocadinho o Disney Channel e os pais, não, agora vais ver este programa de 4 horas apresentado pela mamã e mais logo tens de ver os Globos e só vais para a cama quando acabar, lá para as 4 da manhã. E agora, duas crianças que sofrem ainda mais, porque há sempre casos piores que o nosso. Este é ainda mais dramático porque elas não só são obrigadas a assistir aos Globos de Ouro, como são obrigadas a fazê-lo in loco.
7: E agora tenho dois grandes artistas aqui na Passadeira Vermelha que estão a pisar a Passadeira Vermelha pela primeira vez. Martim Gomes e Martim Elias, que fazem parte do elenco júnior de Páginas da Vida. Olá, muito boa noite. Estão muito bonitos. Queres-me falar do teu look? Quem é que foi a mamãe que ajudou-te a escolher o look?
8: Sim, mas eu queria agradecer ao El Corte Inglês que me deu esta roupa.
7: Muito bem. E tu, Martim? Também estás muito bonito.
9: Obrigada. Eu... O pai comprou, acho eu, e depois os ténis eu fui escolher com o pai e é isso.
0: Que querido.
1: O pai achei muito querido e gostava de ver mais convidados a responder assim, tipo, Jorge Corrula, onde é que comprou essa camisola interior de renda com que se apresenta aqui hoje? Ele, olha, foi a minha mãe que comprou no bazar Mega China.
7: E a tua, da tua personagem, para quem ainda não viu, o que é que nos podes dizer?
9: Que a minha personagem é... um menino que perde a mãe ao nascer e depois que fica com o avô e o pai descobre que tem o filho e eu fico o pai.
0: Então já
1: sim,
0: está. Pronto,
1: e pronto,
0: não temos que ver.
1: Quem não viu, escusa de ver, que ele já contou tudo. Olha, isto era o género de programa que eu via. Novelas não tanto, eu não tenho paciência, mas crianças a resumir novelas em menos de 30 segundos, isto não era um bom conteúdo.
0: Era
1: eu gostei. E agora, passa a emissão para ti, Liliana Campos, que estás com um daqueles artistas que não sabemos bem quem são, mas que no dia dos Globos fingimos que acompanhamos sempre e que vimos todos os concertos que deu. Ai, não é músico. É ator de teatro. Ok, ok.
3: Como é que recebeste a notícia da nomeação?
1: Ele podia ter respondido, recebi sentado, pois não estaria a mentir, reparem.
10: Muito honestamente, eu tinha acabado de acordar de férias tarde, estava na Sanita a ver o e-mail, quando apareceu um e-mail convidado a Globos de Ouro, e eu pensei, isto deve ser um scam qualquer.
11: Sim, pessoas aqui acontecem coisas em Sanitas, realmente.
12: De gente que sabe do espetáculo.
1: Demasiado literal, não era preciso. Nós achávamos que o Globo de Ouro, literalidade, ia para aqueles amigos pequeninos que acabámos de ouvir, que à pergunta, vieste vestido por quem? Responderam pela mamã. Que matou os atacadores, mas foram agora destronados por este ator que estava no trono, precisamente. E agora, Marisa Cruz, com legítimas aspirações.
11: Também esperava ganhar um globo.
1: Não, esperava conseguir comer.
13: Hoje é uma noite de muita emoção, portanto, quais são as tuas expectativas para esta grande gala?
14: Olha, divertir-me, vim muito bem acompanhada, espero divertir-me e sair a tempo ainda para ir jantar.
3: Isso esquece,
11: Quem diz Marisa, a verdade não merece castigo.
1: Marisa, filha, tira já ali o sentido, que à hora que isto acaba já nem uma McDrive está a funcionar. Aliás, a Clara de Sousa avisou logo de início.
15: Temos pela frente uma grande gala,
11: pois.
15: São 30 anos de talento português.
1: Né? Talento português e também talento estrangeiro, porque vamos ter os Fish
11: talento,
1: and Seven.
11: Talento, lá dá talento, ela avisou.
1: Mas
11: vamos ter
1: vê...
11: quem, Joana? Quem?
1: Fish and Seven. Mas como vêem, Clara não mentiu, ela advertiu logo para a possibilidade de ser uma grande gala.
11: Se fosse pequenina era uma galinha.
1: Enfim, mas atenção, Clara de Sousa é uma das culpadas. Das 17 horas que durou a gala, 9 delas foram introitos da Clara.
15: Cantou o amor, a fragilidade, os desencontros, os recomeços, partilhou connosco generosamente muito do que viveu. Afinal, cantou a vida tal como ela é. E talvez a tenha resumido melhor do que ninguém.
1: Diz só que é Jorge Palma, pronto. Eu só espero que as pessoas não tenham seguido este conselho.
11: Qual?
1: Este.
15: Quando disse, tirem a mão debaixo do queixo. Aliás, tirem a mão do queixo, não pensem mais nisso.
1: É que é altamente aconselhado nesta gala manterem a mão debaixo do queixo para segurarem a cabeça. Caso contrário, quando adormecerem vão dar mais nas vistas a fazer aqueles cabeceamentos no ar. Não é? Sabem quando a cabeça nos cai?
11: Sim.
1: É sempre embaraçoso. Portanto, mantenham a mão no queixo e não pensem mais nisso, que não vale a pena. O erro foi ter ido aos Globos. Agora já estão, já não há nada a fazer. Assim levou demasiado à letra aquela parte do enquanto houver ventos e mar a gente não vai parar. Porque eles não sabem parar. A gala durou. E convenhamos, teve poucos momentos de interesse, tirando talvez este em que Nuno Marco fez uma revelação chocante sobre um dos membros desta nossa equipa.
16: E também a uma outra irmã que chegou de outra vida, chamada Ana Galvão. Isto já está chatíssimo, não está?
1: Não está.
11: Está estranho.
1: Pelo contrário, Marco, isto finalmente ganhou interesse. Então, vocês são irmãos e casaram.
11: Pois é.
1: Isso faz do Pedro vosso filho ou vosso sobrinho?
12: Pá, Jana, é um momento que está até bonito, não estragas.
1: Ah, desculpem. Agora vamos normalizar um incesto, é isso. Ó tempo, ó mores.
17: Deixa-me, tenho que ler, desculpem. Muito obrigado. Antes de mais, quero agradecer e cumprimentar os meus colegas nomeados. Quero agradecer e partilhar este prémio com o Álvaro Correia, encenador deste espetáculo, pela generosidade, pela confiança e por tornar as coisas mais fáceis quando elas parecem muito difíceis para nós atores. Aos meus colegas atores, Duarte Romão, Cuxa Carvalheiro, Fernando Luís, Laura Garnel.
1: O ator David Esteves não está aqui a fazer muito pela sua arte. É que as pessoas veem isto e ficam a achar que o teatro é uma seca.
16: Isto já está chatíssimo, não está?
1: É, neste caso temos de concordar. E o pior é que ele ainda nem vai a meio, Marco.
17: Madalena Almeida, Manuela Couto e Virgílio Castelo e a toda a equipa deste espetáculo, Bruno Soares Nogueira, João Paulo Esteves da Silva, André Guedes, Neuza Trevoada, Manuela Brandes, Vitória, Carlos Bartolo, Rita Rosa Pico, Tomás Richter e Lara Canteiro.
1: Está exausto, ele está exausto.
12: Amava chamar-me Neuza Trevoada.
11: É grande nome.
3: Pois é.
1: A mim preocupa. A Neuza Trevoada tem um bom nome e é um nome que é curto.
11: Sim.
1: A mim preocupa-me quando ele começou ali com pessoas com 3 e 4 nomes. Bruno Soares Nogueira, João Paulo Esteves da Silva. Não, por favor, abreviem. É o Bruno, é o Paulo e está bom, eles sabem quem são. É uma dificuldade que a malta do teatro tem, esta de abreviar.
18: De facto, em equipa, mesmo sendo um monólogo, mesmo sendo uma peça de autor, é toda uma equipa que o compõe, portanto é de toda uma grande miríade
11: de
18: técnicos, de artistas, de criativos.
1: Faz
18: todas as formigas também, que dia a dia fazem teatro e fazem com que o teatro continue a poder existir com boas condições, com tudo que há de melhor. Deem-me só mais um segundo, que isto não acontece todas as vezes. Tenho ainda que dedicar este prémio aos meus pais, que são o princípio de tudo, às minhas filhas, Vitória e Pilar, que são o futuro, e à Inês, que é o presente e que escreveu escreveu este espetáculo, este texto comigo, para que eu pudesse interpretar e encenar.
1: Pena ao Miguel Fragata não ter pedido à Inês também para escrever o texto do discurso, porque...
16: Isto já está chatíssimo, não está?
1: Pois. E o pior é que ainda vem mais um representante do teatro. É ator, é encenador, é diretor de teatro, é Pedro Penin.
11: Ah, eu vi que ele não saía do palco.
1: Ele não saía. E tendo em conta que acumula estas funções todas, lá está. Teme-se o pior, teme-se 2 horas e meia de agradecimento sem intervalo.
19: Por ser uma casa de futuro, apoiada no passado, com certeza. Uma casa de arte contemporânea. Esta música é muito irritante. Mas também...
1: Mas tem uma função.
19: De arte voltada para o futuro, mas também, obviamente, de repertório. E queremos que nos venham visitar, porque agora temos o país dentro de nós, é verdade. Mas estamos também aqui, muito perto, no Rosseu!
12: Eu já vi...
1: Eu já vi
12: entradas de carrinho menos brutas.
1: No Rosseu! E quando todos pensávamos que Pedro Penin tinha sido derrotado por Feist, eis que ele, feito alien, regressa. Confesso que esta eu nunca tinha visto. Não sei se vocês tinham visto alguma destas, que é Penin invadiu
12: nunca.
1: O púlpito da apresentadora da gala naquilo que poderíamos descrever como o seu momento de tela do Pingo Doce, uma vez que roubou o microfone à Clara de Sousa.
12: Pois é.
19: Desculpa, Clara, só fazer aqui uma... Eu queria dedicar, já agora que não me deixaram, este prémio ao André Diniz Carrilho, um colega nosso falecido há poucas semanas. E quero... gostava que estivessem de pé para aplaudir.
1: Nota-se que é encenador, porque está sempre a dar ordens às pessoas. Parem a música, ponham-se de pé, batam palmas. Mas pronto, eu queria expressar aqui o meu maior respeito por esta classe artística que passa muitas dificuldades.
12: Claro, há muita falta de apoio no teatro e no cinema, não é?
1: Sim, eles têm de viver muitas vezes em situações indignas tipo esta.
20: Queria agradecer à nossa equipa de cerca de 10 pessoas que durante 3 meses foi morar para o entroncamento.
1: Mereceram o prémio depois dessa difícil provação. Eu acho que o maior problema dos atores é que eles nos agradecimentos recuam muito, vão muito lá atrás.
21: Quero celebrar o meu avô e a minha avó pela Paipa Maisena e pelo cobertor quente depois do banho.
11: Isto foi o que eu
21: disse. Quero celebrar a lua, que me dá a mão, que luta ao meu lado, que me incentiva e sonha, por ser um amor leve, profundo e preenchido com um simples olhar ao chamar o meu nome.
1: É José Condessa, e mais um bocadinho, e estaria a agradecer à educadora de infância e à parteira que o fez nascer.
12: Mas eu fiquei sem saber se ele gosta da Paipa Maisena assim, com mais grossinha, assim com grumos.
1: À próxima queremos mais detalhes.
12: Ou mais líquida.
1: Ah, este já ouvimos.
19: Só fazer aqui uma...
1: voltou aqui também.
11: Espera aí, voltou.
19: Já agora que não me deixaram.
11: Voltou, já está. Tirei.
1: Vai para dentro,
11: voltou.
1: Vai para dentro.
12: Eu acho que ele aproveitou o microfone da Ana Galvão. E
11: olha,
12: ainda está ali atrás.
11: Fora, Penin. Vá.
22: Fui criada por pessoas de muita coragem. E é também a essas pessoas que eu devo estar aqui de pé. Nesta etapa deste longo, longo caminho que eu sinto que tem sido até agora.
1: Atenção que a atriz Ana Vilaça não se referia à sua carreira. Por longo, longo caminho que tem sido até agora, referia-se à cerimónia dos Globos mesmo.
23: Esta gala foi boa, de princípio ao fim, não há qualquer dúvida. Foram 4 horas e meia, incríveis, com o melhor cenário de sempre.
12: Não.
23: Nível televisivo deve ter sido incrível.
12: Essas duas frases não podem estar juntas.
23: Para nós aqui.
12: Não, nada que tem 4 horas e meia é bom.
1: Claro.
12: A não ser um voo para um sítio fixe.
1: E mesmo assim o voo não é incrível. Clara, eu devo dizer-te, tu comparavas aí a cerimónia na sala com a nível televisivo, eu devo dizer que a nível televisivo foi melhor, porque dava para ir à casa de banho, para ir beber uma água, para desligar.
11: É para desligar?
12: É.
1: É.
12: Ah,
1: tinhas mais trocadilhos?
11: Não.
1: Ou era o Pedro Penin que estava aí e queria voltar?
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32: 25 para as 9. Bom dia! E uma boa quarta-feira. Temos notícias para lhe contar. Liliana Monteiro, vamos começar pela vacinação. Bom dia. Contra a gripe e Covid-19 que arranca hoje.
33: Exatamente. E o bastonário da Ordem dos Farmacêuticos apela a essa vacinação que arranca. Lembrando, apesar de não estar frio, é importante que a população comece a proteger-se antes do pico destas doenças. O SNS e as farmácias estão já de portas abertas para a vacinação que abrange este ano também as crianças dos 2 aos 4 anos de idade e as pessoas entre os 18 e os 59 com patologias de risco podem também já ir às farmácias fazer a vacinação. O antigo vice-presidente do PSD, David Justino, critica a atual liderança do partido, o ex-ministro da Educação e um dos braços direitos da liderança de Rui Rio no PSD, diz que o partido praticamente já não é social-democrata e apenas distribui lugares pelos fiéis no Estado. O ex-ministro argumenta ainda que a reforma da justiça não avança porque os políticos têm medo do aparelho judicial. Mais de 1.900 pessoas detidas, meia tonelada de droga apreendida nos primeiros sete meses deste ano pela PSP, que em comunicado anuncia mais de 5.500 apreensões entre janeiro e julho, num total de mais de 380 quilos de cannabis, mais quase 100 quilos de cocaína, mais de 25 quilos de heroína e cerca de 5.500 unidades de ecstasy.
32: Até já, Liliana. João Filipe Cruz, no desporto, Ronaldo e Jesus já se entenderam.
3: É isso, e depois da polémica resolvida dentro de portas, resta saber que explicações dará Jorge Jesus sobre o que aconteceu com o capitão. A imprensa desportiva dá conta de uma conversa entre selecionador e Cristiano Ronaldo à noite no hotel, que terá corrido bem, e às 16h há a conferência de imprensa de Jorge Jesus, que serve para antever o encontro de amanhã com a Dinamarca, mas de certeza que o tema vai estar em cima da mesa.
32: Pois, com certeza. Até já, João.
3: Até já. Bola Branca.
32: Vamos ouvir Richie Campbell e às 9, em 25 minutos, temos aqui uma das pessoas do momento, que é a grande, gigante e muito divertida Maria Rueff.
1: Mas
32: é
1: não,
32: a nossa
1: mas
32: quarta
1: não,
32: da manhã.
1: Não sei se vem divertida.
32: Ah, vem. Vem. Eu acho que vem.
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32: Aqui estamos consigo. Boa quarta-feira! Olá,
1: cada
32: Joana.
1: Um tem a Rita
32: Estou
1: Pereira que merece.
32: Muito contente. Não, eu fico muito feliz de estarmos as três. Eu fico com saudades tuas. Este é o Richie Campbell, agora para ouvir na Renascença. Bom dia.

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1: Em direção ao Porto, um em Hermesindo, o outro em Águas Santas, ambos com demora. Na VSI, paragens da A29 na 1 a Francos, com acidente pelo meio em Coimbrões e uma avaria na Boa Vista. Há demora ainda da Vintes ao Noda A3. Linha Verde, 850-50-10.
2: Obrigada, Paulo Soares, e até já.
1: Até já.
2: Ora, quanto ao tempo para hoje, temos um dia de chuva em todo o país, que no norte e no centro vai ser mais, sobretudo durante a manhã. No sul a chuva vai prolongar-se um pouco mais e pode ser mais intensa até meio da tarde. Hoje as máximas chegam aos 25 em Lisboa, aos 21 no Porto e aos 26 em Faro.
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2: Vocês lembram-se aquela vez que eu entrei num Uber a achar que era o meu Uber e depois afinal era o administrador?
3: Lembro-me.
2: Isso às vezes acontece.
3: Tu entraste mesmo no carro do,
2: sim, sim,
3: do senhor, não é?
2: Entrei.
3: E ele perguntou, quem é a senhora?
2: Quem é?
3: Sim,
2: exato.
3: Sim.
4: Eu identifico-me com isso. Afinal, a matrícula não era 72, era 27.
2: Ora, pois.
4: E às vezes o carro que tínhamos pedido estava mesmo atrás com o motorista da aplicação a assistir a tudo.
2: E riste.
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3: Olhem, há muito tempo, mesmo muito, muito, muito, que ia entrevistar uma banda, ainda nem havia telemóveis. E eu já trabalhava. E tive de ir à estação dos comboios em busca da banda que ia ser entrevistada, porque a rádio onde trabalhava era difícil de chegar por causa do caminho. E bati à janela de um carro e perguntei, é o Ramp? Que era a banda que eu ia entrevistar, os Ramp. E abriram a janela e disseram, não.
4: Não sou o Rui.
2: Não
3: sou
2: com isto, senhora.
3: Não é? Não estava com óculos.
2: Então vá, todos no refrão.
3: Vá, bora,
2: Isabel.

0: Olivia Rodrigo, a tocar na Renascença. Muito bom dia, 10 para as 9. Às 9 temos aqui Maria Rueff. A Maria Rueff que está dentro de
1: Está na Berlinda.
0: Sim, está na Berlinda. Por causa de, para quem não sabe, um globo que foi atribuído a Ricardo Araújo Pereira pelos 30 anos no humor, quando muita gente, até inclusivamente a própria, se questionou que há 30 anos quem trabalhava também muito era a Maria Rueff, não é? E o Ricardo era um bebê, na verdade, há 30 anos.
2: Ele próprio disse isso no discurso de agradecimento.
0: Sim, verdade. É, vamos tê-la aqui e vamos com ela também brincar, desculpa, mas vais ter de perguntar.
2: Brincar, tu és tão querido.
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2: Quem também andou pelos globos a atribuir.

0: ir prémios, os e prémios lindamente.
1: Adorei.
0: Sim, foi ótimo. Foi a nossa tia Bli, que também esteve no Coliseu dos Recreios no sábado, mas felizmente está connosco aqui todas as quintas-feiras, sempre às 9h15.
1: Será que ela esta quinta nos vai contar alguma coisa?
0: Ai, era um ótimo
2: vai,
0: que se passou
2: vai.
0: Lá no Coliseu.
1: Um babado.
0: Sendo que a tia não diz um babado.
1: Ai, que babado, claro. Gente.
2: Estava muito linda, muito bem vestida.
0: Estava com o seu chapéu do costume, mas assim com uma roupa muito, muito janota. Então, as pessoas têm que se acalmar imediatamente. 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
2: Então, dentro de 9 minutos, aqui neste estúdio connosco, Maria Rueff.
1: Ai, meu Deus. Segurem-na.
2: A tua amiga, tu já escreveste para Maria Rueff?
1: Já.
2: Pronto. Estamos muito contentes porque ela vem cá.

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1: São 9 da manhã, 8 horas nos Açores. Olá, André Rodrigues. Olá. Mais uma vez, bom dia.
19: Bom dia.
1: O que é que nos contas a esta hora da informação?
19: Por causa da excessiva burocracia, centenas de vítimas de violência doméstica aguardam uma indenização do Estado. Alerta em Israel, avião que fazia a ligação entre Dubai e Tel Aviv divergiu para a Arábia Saudita. Saiba porquê nesta edição às 9.
1: Olá, João Filipe Cruz, no Desporto, o que é que nos contas?
20: Bom dia, seleção, véspera do jogo com a Dinamarca, à conferência de imprensa e o tema Ronaldo estará
1: bem
20: lá.
1: Claro, sim senhora, já toda a gente percebeu que hoje chove em quase todo o país. Estão 19 graus em Lisboa, 17 no Porto e temos 22 nesta altura em Faro, com muitas nuvens. As notícias na Renascença com André Rodrigues.
19: E abrir essa indicação de que Israel convocou o gabinete de emergência. Um avião que viajava entre o Dubai e Tel Aviv divergiu para a Arábia Saudita. O incidente aconteceu depois de emitidos códigos de emergência, um deles relacionado com a possibilidade de se tratar de um sequestro, versão, entretanto, já negada pelo governo israelita. A bordo do avião seguiam cerca de 200 passageiros, mas estará então aparentemente afastada a hipótese de sequestro, como relata Henry Galski, o correspondente da Renascença no Médio Oriente.
21: Uma briga entre um piloto russo e um copiloto ucraniano da companhia aérea Fly Dubai dos Emirados Árabes Unidos ativou alertas em todo o sistema de segurança de Israel. O voo que fazia a rota entre Dubai e Tel Aviv foi desviado para a Arábia Saudita depois que os comandantes acionaram o código que sinaliza o sequestro da aeronave. Jatos da Força Aérea Israelita chegaram a descolar em direção ao avião de passageiros e o primeiro-ministro Benjamin Netanyahu e o ministro da Defesa Israel Katz passaram a receber atualizações sobre o episódio. O avião aterrou na Arábia Saudita com mais de 150 passageiros israelitas. Israel e Arábia Saudita não mantêm relações diplomáticas.
19: O relato de Henry Galski, o correspondente da Renascença no Médio Oriente, um aparente incidente entre pilotos, levou então esta manhã à aterragem de emergência de um avião que fazia a ligação entre Dubai e Tel Aviv. O aparelho divergiu para a Arábia Saudita com cerca de 200 passageiros a bordo. Estará aparentemente afastada a hipótese de sequestro. Benjamin Netanyahu, através das suas redes sociais, acaba de dizer que a situação está sob controle. Um morto e um ferido num ataque ucraniano à região russa de Bryansk, junto à fronteira com a Ucrânia. Do lado ucraniano, Moscovo diz ter lançado uma ofensiva de grande escala contra Kiev e outras regiões. De acordo com a Rússia, foram atingidas infraestruturas energéticas, um centro de comunicações na capital e o porto de Izmail, usado, de acordo com Moscovo, para receber combustível e material militar. Por cá, mais de 1.900 pessoas foram detidas e meia tonelada de droga apreendida nos primeiros 7 meses do ano. É o que revela um comunicado da PSP, que anuncia mais de 5.500 apreensões entre janeiro e julho, num total de mais de 380 quilos de cannabis, mais de 100 quilos de cocaína, mais de 25 quilos de heroína e cerca de 5.500 unidades de ecstasy. Centenas de vítimas de violência doméstica e de crimes violentos estão à espera de uma indenização do Estado. A Comissão de Proteção às Vítimas de Crimes admite que, por falta de meios, não consegue cumprir o prazo legal de um mês para analisar os pedidos. Em declarações ao podcast Direito à Justiça, o Presidente da Comissão, Carlos Farinha, defende a criação de uma task force e de mais meios para solucionar rapidamente este problema.
22: O que é que estão a falar? Pendentes algumas centenas de situações. São mais situações pendentes no final de 2025 do que eram em 2024. Eu queria tentar que no final de 2026 houvesse menos situações pendentes do que em 2025. Nem que fosse apenas menos uma, mas que pudéssemos começar a recuperar. E precisamos de um reforço substancial dessa tal lógica da task force.
19: O Presidente da Comissão de Proteção às Vítimas de Crime, Carlos Farinha, em declarações ao podcast Direito à Justiça, parceria da Renascença com a Ordem dos Advogados, o novo episódio já está nas plataformas habituais. Na atualidade esportiva, estamos na véspera do confronto entre Portugal e Dinamarca, a terceira jornada da Liga das Nações, e João Filipe Cruz estará resolvida a tensão entre Cristiano Ronaldo e Jorge Jesus.
20: É, bom dia. E como estamos na véspera, estamos todos à espera da conferência de imprensa de mais logo, do embate, desse embate frente à Dinamarca. Dinamarca está marcada para as 16h. Jorge Jesus e um jogador vão antever o encontro e com certeza que a polémica com Cristiano Ronaldo vai estar em cima da mesa. O capitão não escondeu descontentamento por não ter sido utilizado frente à Noruega. De acordo com a imprensa desportiva, ontem à noite, no hotel em Malmo, onde estagia a nossa seleção, Ronaldo e Jesus conversaram e ficou tudo resolvido. Certo é que Pedro Proença seguiu mais cedo, ontem, para a Escandinávia, por causa do ambiente na seleção e não vai estar em São Miguel para o jogo dos sub-21. A equipa de Luís Freire joga hoje com Gibraltar às 8 da noite. Se vencer, apura-se para o Campeonato da Europa da categoria.
1: Até já, João. E André, vamos retomar agora uma entrevista que está em destaque nesta manhã, de David Justino. O que é que temos para ouvir a esta hora?
19: Bem, uma entrevista em que o antigo vice-presidente do PSD diz que o partido se tornou numa mera máquina de acesso e distribuição de poder. O ex-ministro da Educação, que foi também um dos braços direitos da liderança de Rui Rio, teme que o PSD se torne a terceira força política do país.
0: O PSD perdeu a sua dimensão social-democrata. O risco de se tornar a terceira força política é real. E depois transformou-se numa mera máquina de acesso ao poder e de distribuição de poder. Depois de aceder ao poder, fez os mesmos erros que já haviam sido feitos, nomeadamente transformar a administração pública e o Estado numa colocação de fiéis e, acima de tudo, transformar-se numa máquina exclusivamente de acesso e de distribuição de poder dentro do Estado.
19: Nesta entrevista, conduzida por José Pedro Frazão, David Justino não reconhece qualquer desígnio reformador no atual governo. Alerta ainda que o PSD deveria optar pelo PS nas alianças que forem necessárias.
0: O PSD tem à sua esquerda tem um adversário e, portanto, que segue as regras. Tem à sua direita um inimigo que só consegue crescer à custa da destruição do próprio PSD.
2: Vai ter que escolher entre o adversário e o inimigo?
0: Claro.
2: E o David escolheria o adversário ou o inimigo?
0: Claramente o adversário.
19: O ex-ministro da Educação admite que, se Passos Coelho regressar à liderança do PSD, pode ser tarde demais para travar o PS e, sobretudo, o Chega. David Justino exige ainda que o Presidente da República se pronuncie sobre o que diz ser a normalização do abuso pelas instituições judiciais.
0: O que nós observamos por parte de órgãos, enfim, da instituição judiciária, é a chamada normalização do abuso. E do Ministério Público, e se calhar da Polícia Judiciária em conjunto.
2: Que foi liderada por um atual Ministro da Administração Interna.
0: Exatamente. Assusta-me, como cidadão e defensor da liberdade, que essa mesma liberdade esteja em risco pelos abusos do próprio Estado.
2: Há um descontrole na área da justiça?
0: Claro que há.
19: Essencial de uma entrevista de David Justino a José Pedro Frazão, entrevista que já está disponível no site da Renascença. A fechar, uma iniciativa da Comunidade Vida e Paz que leva pessoas em situação vulnerável a ver cinema pela primeira vez. Muitos estão em situação de sem-abrigo. Vai ser esta noite no Centro Quinta da Tomada, na Venda do Pinheiro, a exibição Santo António, Casamenteiro de Lisboa, que será visto por pessoas que nunca tinham ido ao cinema, como explica Rita Rocha, a diretora do Centro da Quinta da Tomada.
3: Portanto, eles vão vivenciar uma experiência que nunca viveram juntos e vão se sentir automaticamente também a nível individual valorizados. E esta valorização tem um impacto muito alto na sua autoestima, porque a maior parte são pessoas em situação de sem-abrigo e, portanto, todas estas premissas vão fazer realmente com que haja aqui um enriquecimento.
19: Com o lema "O cinema é para todos nós", este projeto solidário com a Comunidade Vida e Paz pretende contribuir para a inclusão de pessoas em situação mais vulnerável. Vai ser logo mais, no Centro Quinta da Tomada, o filme em exibição Santo António, o Casamenteiro de Lisboa.
1: Olha, onde a Joana participa.
14: Participa, talvez seja um exagero.
1: Até já, André. Até já. Mais notícias no site da Renascença, 9h08.
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0: 9 e 9. Bom dia, caros ouvintes.
1: Nota-se que ela dormiu bem.
0: Pois foi. Dormi mais uma horinha do que é habitual.
1: Coitadinha.
0: Olá, bom dia, seja bem-vindo. Somos...
1: Olá, às 3 da manhã.
0: Sim,
1: com a Inês. Daqui a bocado somos 4, porque sim, vamos receber aqui Maria Rueff.
0: Estava a dizer que era com a Inês também, não é?
1: E com a Joana.
2: E com a Ana.
0: Até às 10 consigo. Temos o desculpa, mas vais ter de perguntar à pessoa do momento. Maria Rueff. Agora vamos respeitar o trânsito, que está complicado nesta manhã. Olá, Paulo Soares.
3: Bom dia. Mantém-se o acidente no início da Vasco da Gama, em Sul Norte. Ocupa a via esquerda e há demora desde o nó da A33. Acidente também no IC16, antes do acesso à Acril. Fila a ultrapassar a zona comercial. Há demora ainda no IC19, no Cacém, na A5, nas portagens, na Marginal desde Oeiras e na A2, a partir do Fogoteiro. Na A1, mantém-se o acidente em Aveiras. Provoca demora no sentido Norte-Sul. No Porto, acidente na A4, em Águas Santas. Amarante Porto, fila quase a chegar a Hermesinde. Na VSI, uma avaria na Boa Vista, com paragens desde Santo Ovídio na 1. No inverso, para-se da Ponta Freixo à Via Norte. Linha Verde, 850-50-10.
1: Obrigada, Paulo, e até já. Quanto ao tempo para hoje, é chuva. Temos a chuva de volta a todo o país, que vai ser mais forte durante a manhã no norte e no centro. No a sul vai prolongar-se um pouco mais e pode ser assim mais intensa até meio da tarde. As temperaturas descem. Hoje temos Lisboa a chegar aos 25, não descem muito. O Porto com 21, Faro com 26. Pelo Alentejo, calor. Beja hoje é a cidade mais quente e vai chegar aos 29. Évora com 28. O Funchal e Santarém com 26. Temos depois 25 para Setúbal, 23 para Bragança, Braga, Aveiro, Leiria e também para Coimbra. Viseu e Castelo Branco com 22, temos o Porto, já disse, Vila Real e Porto Alegre com 21, 20 para Viana do Castelo e 18 na Guarda, Ponta Delgada com 22 e o Funchal com 26 de máxima.
0: 9 horas, 11 minutos, bom dia!
1: Bom dia, bom dia. 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

0: Vamos embora?
1: Vamos.
2: E a quarta da manhã é...
0: A grande Maria Rueff!
3: Obrigada. Bom dia.
0: The Ruef, it's on fire.
3: Ai, meu Deus. Ai, vocês estão tão acordadas.
1: É mais a Ana.
4: Tu não precisas de fingir, Maria. Não precisas de fingir.
3: Pode estar com sono, pode estar.
4: Tu, esta hora, és uma pessoa que aprecia.
3: Sou uma pessoa que transporta o corpo, mas ainda não estou bem cá.
4: Muito bem.
1: Qual é o teu horário normal, se não te obrigássemos a vir aqui?
3: Normal. Olha, ontem, se, por exemplo, tu ensaias à volta de meia-noite e meia e tal, para chegar a casa, a adrenalina que não sai logo.
4: Pois claro.
3: Deitei-me, era um pai 3, 4.
4: Epá!
0: Ontem!
3: É verdade.
0: Ai, coitadinha e tal.
4: Agora, portanto, deem valor à Maria ter
3: Não, mas eu tenho muito respeito por vocês, sabem isso, portanto estou aqui com muito gosto.
4: Também não merecemos tanto assim.
3: Não? Não.
4: Olha, ensaios de uma peça de que vamos falar daqui a nada, que é o Happy New Year. A Ana gosta, em princípio, porque é um trocadilho. Claro.
3: Exatamente, é um trocadilho.
4: Antes disso, temos aqui uma ronda de perguntas rápidas, que é perfeito. Feito para quem adora estar tão desperto a esta hora.
0: Mas também é tudo sobre ti, Maria.
4: Exato. Em princípio, sabes a resposta. Qual é a expressão ou a palavra que tu mais usas, Maria Rueff?
3: É uma coisa absolutamente.
4: Muito... Absolutamente.
3: Tipo de linguagem, absolutamente.
1: O que é que te deixa imediatamente de mau humor?
3: Injustiça.
0: Tu consegues guardar um segredo?
3: Absolutamente. Sim, sou um túmulo mesmo.
4: Que,
3: mesmo.
4: Que alcunha que tu tiveste ou ainda tens?
3: Olha, passou agora aqui um colega meu de liceu, o João. Eu acho que era tipo a maluca de liceu.
1: Pois lá havia
4: a maluquinha de arroz, tu eras a maluquinha.
3: Era, ele está a confirmar. É tipo maluca. É, os cómicos sempre foram ser. Ah, é um bocado maluca. Meia maluca, sim.
1: Maria, qual foi o rumor mais absurdo que inventaram sobre ti?
3: Olha, não me lembro. Não me lembro.
1: É bom sinal. É bom
3: não
1: sinal.
3: Me lembro.
0: O que é que te faz rir?
3: Tudo o que é inusitado, mas muito ultimamente a minha filha e a geração dela e vocês e muitos dos nossos pares, sobretudo os mais recentes que trouxeram uma grande frescura.
4: Qual é, quando o fim do mundo chegar para todos, qual é a tua característica que te vai salvar?
3: O meu SG20L, que infelizmente ainda não consegui deixar. Quer dizer, acho que vou procurar. Bica, ventil, ok.
4: Estou
3: preparada
4: bem.
3: Para o fim do...
4: Estou preparada.
1: Quem é a pessoa que não te julga, a quem podias pedir ajuda para qualquer coisa, nem que fosse para esconder um cadáver?
3: Eu acho que os grandes amigos e os grandes amores são aqueles que nos julgam, porque julgando-nos fazem-nos evoluir. Portanto, eu estou rodeada de pessoas que me julgam de forma construtiva.
0: Mas espera.
4: Está bem, mas estás numa enrascada. Estás numa enrascada e precisas ligar a alguém de género, olha, ajuda-me. Quem é essa pessoa?
3: É a minha filha.
4: Muito
3: Aliás, já deixei isso aqui, sem sonhar que o filho da Ana teria exatamente o mesmo papel, o Pedro, não é? Estive aqui justamente quando tive um infarto a falar da Laura, que me
0: pois
3: salvou.
0: Foi. É verdade.
3: E depois o Pedro salvou o Nuno e é assim. Portanto, com
4: todos
3: certeza...
4: Iam namorar.
0: É isso, temos de apresentar.
3: A minha filha já está muito bem servida,
4: então,
3: não sei no caso do Pedro.
4: Então pronto, se calhar vamos falar.
3: Mas podiam fazer uma associação de... Não, associação de salvadores de pais.
0: Exato. Olha, o que é que tu não... sei, ou seja, o que é que tu detestas em alguém? Qual é o pior defeito para ti?
3: A mentira. Eu acho que nós atores ou comediantes, como estamos constantemente com máscaras e a ter que estar em personagem e tal, poder ter alguém que é absolutamente honesto, com coluna vertebral, é uma coisa excepcional. Portanto, de facto, ando com muito pouca tolerância para a mentira.
4: Qual é a música cuja letra sabes de cor?
3: Tudo o que seja anos 80, portuguesas, sei lá, as Doces, a Dina, os Chutos, o Rui Veloso.
4: Está aí tudo na ponta da língua.
3: As Represas, acho que sim. E também tem aquela coisa que eu acho que todos temos, que só depois, muitos anos mais tarde, é que percebemos, ai, afinal.
4: Ele dizia assim.
3: Ele dizia isto, não era isto, não é? Porque decoramos em miúdos e depois.
4: Era, pois.
3: É que entendemos mais tarde, sim.
1: Maria, se fôssemos agora à tua casa, o que é que encontrávamos no teu frigorífico?
3: Comidinha da boa, portuguesa. Olha,
1: mas
3: nomeadamente.
1: Feita por ti?
3: Por mim, pela minha filha, nomeadamente uma carne guisada daquelas de panela que a tua avó adoraria, porque era do tempo da minha mãe, com cenourinha, puré verdadeiro de batata, não é? Cá de pacote.
4: Que maravilha.
3: Tudo à sério, assim.
0: Olha,
1: que sonho.
3: Olé, espera
0: lá. Maria Rueff, deixa-me aqui. Qual foi a maior vergonha que já passaste?
3: Vergonha. Nós temos essa capacidade de dar a volta ao que nos envergonha profundamente. Mas, por exemplo, subir a um palco, fazer de mim é sempre uma vergonha. Não tenho talento nenhum para ser eu.
0: Inês.
4: Olha, se entrasses na Casa dos Segredos, imagina. Imagina tu, de hoje para amanhã.
1: Big Brother famosos.
4: Ligam-te Maria Ruesa.
3: Qual era o teu. Big Brother cómicos. Qual seria, ainda não fizeram.
4: Qual seria o teu segredo?
3: Eu não tenho nenhum segredo que, assim extraordinário que as pessoas não saibam.
1: Então, uma mais fácil. Qual é o teu maior defeito?
4: E até ficou silêncio.
0: Pois é.
3: Por norma, tenho mal acordar, portanto preciso de muitas bicas. Muito obrigada à Renascença por este cafezinho que já aqui me puseram. Sou talvez demasiado séria para o que é esperado de uma cómica. Sou muito perfeccionista, sou chata nessas coisas. Tenho um lado sério, chato, rigoroso, perfeccionista, que é capaz de ser um defeito.
0: Uhum. Qual é a coisa, não vale a casa, mais cara que já compraste?
3: Talvez uma viagem. Fiz com a minha filha também. Mas enfim, já fiz
0: onde?
3: Outras com
0: onde
3: outros.
0: Foram?
3: Japão, mas na altura era muito caro. Eu sei que agora está muito em conta, mas na altura que eu comprei, foi justamente depois do infarto, uma espécie de prémio de vida. E sim, foi carote. Olha, foram 15 dias a ver vários sítios.
0: Ah, espetacular. Qual é o teu cheiro favorito?
3: O único, Lodice, eu não estou aqui a fazer bolungar coisa nenhuma, até que o senhor ICMA que também já partiu.
4: Já lá está.
3: Já lá está. Mas eu fiz, não sei se vocês, como mães, eu fiz uma espécie de intolerância a seguir à gravidez e só aguento mesmo este perfume.
4: E mais nenhum.
3: E mais nenhum, praticamente. Mesmo aqueles cheiros que se põem nas casas e as velas, tudo aquilo me cheira a velório e fico francamente incomodada.
4: Não há cá incensos e coisas.
3: Não, por amor de Deus.
0: Ai,
3: não
0: podes vir a casa? Jamais.
1: Não, a casa da Ana é de evitar. Acabo eu.
3: Sim.
1: Maria, se tu viesses com um aviso assim na testa, como se fosse aquelas caixas de ideia frágil, qual seria o teu aviso?
3: Pode ser frágil, porque contrariamente ao que pareço, eu tenho uma zona muito frágil. Frágil, e já agora fica a homenagem ao nosso querido Jorge
0: pois
3: Palma.
0: É. Pois é. É Maria Rueff que está connosco até às 10, mais pertinho da hora. Temos o desculpa, mas vais ter de perguntar.
1: Vai ter que ser.
0: Ela já passou por essa prova,
1: já.
0: Só que temos
1: uma
0: agora novas perguntas para
3: muito
0: ti.
3: Bem.
4: Vem melhorar o seu tempo.

0: É uma voz que se está a perder no Cancioneiro Nacional. Olha, temos aqui a Maria Rueff, que ainda por cima é uma pessoa que se relaciona com este tema. Ontem assinalámos o Dia Mundial do Coração. Mas o coração não precisa de cuidados num só dia por ano.
1: Sim, também porque não trabalha só num dia por ano.
2: Ora, pois, exatamente. Já agora, há uma coisa que convém vigiar todos os dias, que é o colesterol. Em Portugal, 1 em cada 2 pessoas tem colesterol elevado e metade da população adulta. Estamos a falar disso.
1: Ora, parecia que estavas a ler o teleponto dos lobos.
0: Pois é,
1: impecável. 1 em cada 2 pessoas tem colesterol elevado.
0: Pois é. Bom, a questão é que, como não dá sinais, prevenir e controlar os níveis é essencial.
1: Um danacol por dia todos os dias ajuda. Os esteroides vegetais reduzem o colesterol de forma 100% natural e sem efeitos secundários. E os resultados são visíveis em 2 a 3 semanas.
2: O Dia do Coração foi ontem, mas vale hoje também lembrar que cuidar dele é para todos os dias. Lembre-se disto.
1: Cá está. Olhos que não veem, coração que sente.
2: Que bonito! Maria Rueff connosco está aqui até às 10, é a 4 da manhã.
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2: 28 para as 10 da manhã. Bom dia, Liliana Monteiro. Conta-nos o que é que se passa na informação. Sabemos que temos um voo que teve de desviar a rota. Conta-nos tudo.
21: Exatamente. Um voo proveniente dos Emirados Árabes Unidos, com destino a Israel, desviou a rota para a Arábia Saudita após transmitir um sinal de emergência em causa um desentendimento entre pilotos e não uma tentativa de sequestro. É o que dá conta agora as autoridades israelitas. O porta-voz da companhia aérea já disse, entretanto, que o voo foi afetado por um incidente a caminho de Tel Aviv. Por cá, a Comissão de Proteção às Vítimas de Crimes admite que não está a dar resposta devida a quem pede indenização e são centenas de pedidos. A lei fala no período de um mês, mas o presidente Carlos Farinha revela que isso não está a acontecer por falta de meios e burocracia. À Comissão chegam cada vez mais processos de mulheres vítimas de crimes violentos. São declarações ao podcast Direito à Justiça da Renascença e Ordem dos Advogados, já disponível. Termina hoje o prazo para fazer o registro gratuito de terrenos no balcão único do prédio, passando a partir de quinta-feira a custar 15 euros. E o bastonário da Ordem dos Farmacêuticos apela à vacinação contra a gripe e à Covid-19, que arranca hoje, lembrando que, apesar de ainda não estar frio, é importante começar a população a proteger.
2: João Filipe Cruz, hoje temos em destaque Cristiano Ronaldo.
22: É, e esta hora há muita gente, não diria com a vida em suspenso, mas muito curiosa para perceber o que vai dizer Jorge Jesus na conferência de imprensa de mais logo, véspera do jogo com a Dinamarca. Às 4 da tarde, o selecionador e um jogador fazem a antevisão em seu encontro e, claro, a polémica com o Ronaldo estará em cima da mesa. Hoje a imprensa desportiva dá conta que o selecionador e o capitão conversaram ontem à noite e terão posto uma pedra no assunto. Certo é que Pedro Proença seguiu mais cedo do que o suposto para a Dinamarca, aterrou perto das 2 da manhã em Copenhaga.
2: Queremos saber tudo à versão alargada de Bola Branca ao 12:45. Até logo, João.
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25: Ana, Joana e Inês, são as 3 da manhã.
26: Não para, alegria, alegria!
2: Ah, temos Maria Ruefa até às 10. Ela saiu num instantinho aqui do estúdio. Ah, aqui vem, com a Inês. Temos o desculpa, mas vais ter de perguntar? Mais pertinho das 10.
26: Ai, meu Deus, já estou nervosa.
2: Eu também estou.

0: para as 10. Somos as 3 da manhã com a Inês.
1: E com a Joana.
2: Também. E com a Ana.
1: E com a Maria Rui.
3: E a 4 da manhã
0: é.
1: Bem-vinda, Maria.
4: Muito obrigada.
1: Olha, tens aparecido nas notícias nos últimos dias.
4: Ai, ai, ai.
1: Tu estás chateada, Maria Rueff.
4: Eu não, de todo, de todo. Eu, estas coisas, a gente hoje em dia, de facto, não pode escrever nadinha, porque cria logo uma celeuma e tal. Não, eu só peguei no repto do Ricardo, porque entendi...
1: No repto do rap.
4: Do rap, exatamente, no repto do rap. Entendi que aquele prémio, em princípio, premiaria 30 anos de carreira. Depois já percebi, assim que veio dizer que não era bem assim e tal e tal. Pronto, e o próprio Ricardo é que disse, mas coisa tão estranha, há 30 anos estava eu a escrever, ou provavelmente ainda a sair da faculdade, ou no JL, ou não sei. E falou no meu nome, falou no nome da Rita Blanco e do Zé Raposo. E foi só exatamente isso que eu disse. Eu sou absolutamente fã do Ricardo, da Joana, não tenho, aliás, nenhuma posição, e acho que todos eles me farão justiça nisso, em relação aos novos, aos antigos. Sempre convivi com os meus pares de forma muito, acho que justa e séria e respeitadora. E, portanto, não estou a discutir aquele globo entregue ao Ricardo. Antes, pelo contrário, acho que o Ricardo merece todos os prémios. Estou a discutir a ideia de não se premiar 30 anos... do humor que foram feitos, de facto, e sobretudo na SIC,

0: São Bento à Sexta, uma espécie de digestivo da semana política na Renascença, sempre com um novo convidado e o comentário livre do sempre livre Henrique Monteiro. Eu sou o Tomás Anjinho Chagas e todas as sextas-feiras cá estarei para fazer a moderação.
1: Que achei maravilhoso no teu discurso de agradecimento foi justamente dizer: homens, habituem-se, porque realmente não é fácil lutar contra estes tantos prémios que o matriarcado recebe, que achei de uma ironia belíssima. E de facto acho que há uma desigualdade. Eu sempre disse isso. O humor não é ainda não é ainda justo em relação às mulheres que nos antecederam. E eu não falo de mim, eu em todas as entrevistas falo das grandes comediantes que Portugal teve. Porque somos um país muito pequenino, mas com grandes mulheres na comédia. Maria Matos, Beatriz Costa, Laura Alves, Hermínia Silva, Ivone Silva, quer dizer, tantas e tantas. Marina Mota, Maria João Abreu, portanto, ou seja, Rita Blanco. Há muitas, muitas comediantes e Portugal esquece sempre disso. Eu tive anos a responder: ah, como é que é ser uma mulher no humor? Sim. E agora vejo a pergunta feita à Joana, a mesma coisa: oh, Joana, como é que é ser uma mulher no humor? E esquecemos, por exemplo, no caso da Ana Bola, que escreveu todas aquelas séries, A Mulher do Senhor Ministro, A VIP Manicure, eram escritas pela Bola, que é uma das coisas que também nunca se faz justiça. A Bola escreveu o humor durante muitos anos, portanto, é só lembrar, é só uma questão de memória, de não permitir que se faça uma queima de arquivo.
2: Porquê é que tu achas que não se lembra? Qual é a razão?
1: Porque acho, e não é só no humor, mas o humor que era por norma um território masculino, porque é tal coisa, uma senhora não ri dilatadamente, isto vem de uma tradição, de uma sociedade patriarcal. Mas se perguntares às escritoras, a pintoras, a médicas, quase todas as mulheres sentem que são quase sempre pioneiras ou diferentes quando chegam a determinados sítios de destaque. Acho que é isso. Acho que trazemos às costas esse peso e acho que temos a obrigação. Eu, por exemplo, sou mãe de uma mulher e, portanto, sinto-me na obrigação de lhe deixar um território mais justo. É, foi só isso.
2: Sim, senhora.
1: Não.
2: Obrigada
1: se...
2: e bom dia.
3: Obrigada.
4: Posto isto, e por falar em mulheres, vais estar com uma enorme senhora do teatro chamada Maria Salgueira.
1: Olha, cá está, absolutamente, é o meu tipo.
4: Numa peça que estreia dia 14 deste mês, portanto é já ao virar da esquina.
1: Precisamente.
4: Que tem um nome ótimo, que é Happy New Lear.
1: A Céu tinha há muitos anos a vontade de fazer o Rei Lear, que é uma peça dificílima, não é? E por norma feita por homens, cá está o rei. E quando, porque o senhor Shakespeare tem alguns papéis bons para mulher, mas de facto assim...
4: Nunca são assim protagonistas outras,
1: absolutas,
4: não é?
1: Sim. A não ser a Lady...
5: É como na Sica, era o primeiro caso.
1: Exato, a Lady daquela... Muito bem!
5: Obrigada.
1: Nada.
5: Não alimentes isto, Maria.
1: Não. Está bem. Mas, acho que uma Ana Bola. A Ana Bola também é doida por trocadilhos. Deve ser das Anas, um problema das Anas.
4: Só que uma parte, tu daste bem com a Ana Bola, podias meter uma cunha para ela vir aqui ter connosco.
1: Ana Bola, por favor.
4: Não é aqui, mandas-lhe uma mensagem e diz: vai imediatamente.
1: Ana Bola, mas ela deve estar a ouvir. Ana Bola, se fazes o favor, vens aqui, acho que não custa nada.
5: E ela diz que é muito cedo.
1: É cedo e ela mora longe.
2: Mas conta-nos da peça,
1: sim. A peça, portanto, a Maria do Céu Guerra tinha esse desejo e muito justo. Aliás, a peça já teria sido feita por uma mulher numa encenação do Bruno Bravo no Teatro Nacional, era para a Eunice. A Eunice, na altura, já, enfim, cansada, etc., não a fez. Fez uma grande e uma enormíssima atriz chamada Paula Só. Bom, e a Céu tinha esse gosto. E quando fizemos juntas a novela Festa é Festa, eu disse ao Céu: mas vamos a isso, quer que eu faça o bobo, consigo, eu faço. E portanto, no fundo, isto é uma espécie de... Levantámos a relação do bobo e do rei, não necessariamente só sobre poder e contrapoder, mas também pela ideia que está na ordem do dia, que a velhice, o abandono. Porque apanhamos este rei na fase, enfim, para quem conhece o Lear, na fase em
2: na casa
1: que ele,
2: do artista?
1: Em que ele, não, mas em que ele se deserde e que, portanto, está numa posição de abandono. E como sabem, há hoje muitos velhos nossos que são abandonados em hospitais pelos filhos, que são deixados nas bombas de serviço.
2: Que horror. Pessoa, é uma

0: Isto é verdade, sim. E está na ordem do dia, com Alzheimer, desorientados, para justamente não incomodarem os tais filhos, e portanto emprestamos também ao Lear tratar isso. Portanto, este bobo que eu faço, que no caso do Shakespeare, este bobo concretamente é mais uma espécie de voz da consciência. Aliás, o bobo nas histórias tem várias formas de... Exato, é mais o grilo falante e também uma espécie de cuidador. Portanto, é precisamente essa fatia que vamos retratar as duas e para mim é um prazer enormíssimo. Todos os dias aprendo com uma mulher que fez tanto por nós mulheres no teatro. E portanto são também os 50 anos da Barraca e é uma forma de homenagear
1: até a Barraca Habana.
2: E é lá que acontece, é dia 14 de outubro, estreia Happy New Year, no Teatro da Barraca, lá está.
0: Exatamente.
3: Silêncio. Agora vai ter que ser, não é? Vai-se cantar o fado.
1: Já, isto está a passar muito rápido. Vamos
0: então,
1: lá.
0: É só estas perguntas.
2: Não tivemos tempo de falar contigo, como deve ser. Vamos desculpa, mas vais ter de perguntar um momento em que lemos perguntas que fazemos umas às outras.
1: Muito bem.
2: E há uma ordem.
1: Ah, sim, senhora. Começas
2: tu.
4: Desculpa, mas vais ter de perguntar.
1: Ora, então vamos lá. Três humoristas, Maria, tudo bem? Três humoristas portugueses tiveram a honra de ser recebidos pelo Papa Francisco. E foram eles, Joana Marques, Ricardo Araújo Pereira e tu, Maria Rueff. Como é que alguém que representa o representante de Deus na Terra pensa? Não, isto de ser recebido pelo Papa é giro, mas o que eu queria mesmo era aquela bugiganga de um canal de carnachite.
0: Não há bugiganga para mim, não posso falar pelos meus pares, que chegue aos calcanhares daquele momento. Eu disse isso na altura à Joana e o Ricardo provavelmente não têm essa noção, porque não passaram por esse estigma, esse preconceito, mas todos nós, atores de comédia, que passámos por esse preconceito, aquele momento de dignificação da nossa arte, não há bugiganga nenhuma que lhe chegue aos calcanhares.
3: Ana.
0: Faz favor.
2: Tens uma carreira fantástica, mas também estiveste em projetos de comédia que não lembram a ninguém, Maria.
0: Sim.
2: O que é que tinhas na cabeça para entrar naquele namoro com Bruno Nogueira?
0: Sabes o quê? O amor tem, como é que é a frase? Não sei o quê, que a razão desconhece.
3: A razão desconhece.
0: Ora bem, é um bocado como a Joana, as alturas são de alguma forma admiráveis, deve ter sido por isso. Uma espécie de confusão. Agora fora de graças, eu não tenho nada, todas as relações contigo que eu tive foi com pessoas por quem me apaixonei profundamente e, portanto, assumo todas as minhas. O pai da minha filha, Zé Pedro Vasconcelos, o Bruno Nogueira, o meu marido, eu já fui casada verdadeiramente com uma aliança, João Roque, não me arrependo de nada, teria feito tudo igual, porque tudo são experiências, as correm bem e as correm mal.
3: Olha que bem, essa mulher responde a tudo com uma facilidade.
0: Eu não, é com frontalidade.
3: Esta explosão em relação aos Globos foi uma irritação de agora ou foi o acumular de 30 anos a aturar o Joaquim Monchique?
0: Não. Joaquim Monchique é um dos meus grandes amores. Olha, ele sim merecia muitos Globos. Ele sim é um comediante profundamente injustiçado e é um grande, grande ator. Basta vê-lo agora no filme Santo António para se perceber a maneira como ele consegue ser dramático, ser cómico, tudo em frame de segundos.
2: Inês,
1: cá vou eu. Ai meu Deus,
0: faz favor.
1: Só digo aqui uma palavra e fica. Maria, tiveste um infarto do miocárdio em 2019.
0: Uhum.
1: Ninguém te deu um globo de ouro. O Marco teve um AVC e anda aí todo pimpão, todo apaparicadinho. Tu não achas que mesmo no mundo dos aleijadinhos há muito patriarcado?
0: Eu acho que a pergunta se responde por si própria.
3: Eu acho que a Maria nunca mais vem.
0: Não, vem com todo o gosto, com todo o gosto. Meu querido Marco, agora fora de graças, lá está, sabes, todas estas pessoas de que estamos a falar, trabalhámos todos juntos e eu tenho uma... É como quem faz a tropa juntos. Eu tenho uma ternura por todas as pessoas que estão e já agora aproveito, está aqui a mãe do Pedro,
2: pois
0: que
2: é.
0: O salvou. Aproveito por tirar mais uma vez o chapéu aos nossos filhos, no meu caso foi a Laura, no caso do Nuno foi o Pedro, de tirar o chapéu a estes miúdos que se aguentaram à bronca, porque ver um pai ou uma mãe numa situação destas é duríssimo e fico muito grata, e o Nuno de certeza e a Ana também, pelo exemplo que os nossos filhos deram.
2: Ficamos. Bom, depois disto vou ter de fazer uma pergunta horrível à Maria. Depois de falar bem do meu filho.
0: Podes fazer.
2: Peraí, peraí.
0: Olha, eu tive anos a fazer humor com pessoas, façam humor comigo.
2: De amanhã, uma semana, é anunciado o Prémio Nobel de Literatura. Achas que pode ir para ti? Ou a Academia Sueca vai fazer como a SIC e dar o prémio a quem escreve mesmo?
0: Não, obviamente, eu tenho noção. Mas olha, tenho muita pena que não tenha sido entregue ao António Lobo Antunes. Acho que foi um dos portugueses injustiçados em relação ao Nobel.
2: Agora és tu.
3: Falou, eu fico a última. Sim. Pois é, a última não é uma pergunta. Na verdade, eu não quero fazer uma pergunta, eu quero aqui fazer justiça. Então, e em nome de toda esta equipa das 3 da manhã, quero anunciar que o Globo de Ouro. Ai, estou com eco. Calma, ainda não é palmas.
2: Ai, põe não. Peraí.
3: Péssimo timing.
0: Só aplaudo quando anunciar o nome. Opa, tem os eventos todos mal.
1: Pois, espera. Espera, podes não ganhar. Peraí, ó Maria.
3: Claro.
1: Peraí.
3: É para o Ricardo Aruz. Não. O Globo de Ouro. Na categoria.
1: Ai, a música, faz favor.
3: Agora.
0: Agora era.
2: Não, peraí, os palmas. Pode.
3: Globo de Ouro. Categoria. Mau humor. Vai para.
2: Para.
3: Maria Ruefa.
0: Já está. Muito obrigada. É mesmo para mim.
2: É mesmo para ti.
0: Muito obrigada.
1: Agora tens de fazer o teu discurso.
0: O meu discurso é agradecer às pessoas que têm bom humor hoje em dia, como é o caso da Joana, do Ricardo Araújo Pereira, do Geirinhas, da Bumba na Fofinha, de todos os novos comediantes que continuam com muito garbo a manter esta missão tão difícil que é fazer rir os outros. Muito obrigada.
1: Nem foi preciso vir o face. Muito
3: bravo.
2: É uma mulher que sabe.
3: Maria Ruefa, dizer e tem poder de síntese.
2: Não perca a peça. Dia?
1: Happy New Year.
3: A estreia dia 14,
1: na Barraca, dia 14 de outubro, com Maria Ruefa e com Maria do Céu Guerra.
2: Muito obrigada.
3: Obrigada.
2: Eu grito alto, mas estou alto.
3: Esta conversa já me está a desagradar, portanto, acabou.
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0: Olha, estávamos aqui a brincar muito, adorámos estar com a Maria. Agora temos de falar de coisas, vá, sérias.
1: É, coisas menos agradáveis, sim. Mas atenção também, há que desdramatizar. Vamos falar de linfoma e uma pessoa diz estas coisas e fica logo assim presa à palavra. Ai meu Deus, que horror, é um diagnóstico terrível, não é?
0: Uhum.
1: Mas há muito mais para contar além do diagnóstico. Os sinais, as decisões, os tratamentos, a investigação e, claro, muitas vidas de outras pessoas que já passaram por tudo isto e que têm muito para contar.
2: Exato, é esse o ponto de partida de Conversas de Esperança 2.0, com o testemunho de uma doente e a experiência de uma médica, e toda a gente pode ouvir.
0: 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Vamos saber se
1: vamos ou não.
0: O dinheiro
1: vamos
0: da mala.
1: Ou não. Vamos ou não, eu não estou nada bem. Vamos sim, senhora, eram 10.002 euros e queremos muito saber se entregamos este dinheiro a alguém.
3: Vamos. Às 3 da manhã, na Renascença.
1: Vamos lá.
3: Na Renascença.
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0: Oh, que pena! Oh. E nós voltamos amanhã.
2: Nós também vamos desligar agora, querem ver?
0: Oh, pum, olha, desligou.
2: Até amanhã. Beijinhos.
0: Beijinhos.
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4: Muito bom dia, são 10 horas 9 nos Açores. Bom dia, André Rodrigues.
24: Olá, bom dia, Zé.
4: Vamos aos títulos desta edição.
24: Inquilinos esperam um chumbo da lei do arrendamento. O debate no Parlamento está marcado para esta tarde. Nesta edição, as mais recentes informações do incidente que forçou a aterragem de um avião que fazia a ligação entre o Dubai e Tel Aviv.
4: Hoje é dia de chuva em todo o país, mais forte durante a manhã no norte e centro, onde pode também haver trovada. Ao longo da tarde, o tempo começa a melhorar. No sul, a chuva prolonga-se um pouco mais e pode ser mais intensa até ao meio da tarde. Edição das 10 agora.
24: Situação controlada é desta forma que o primeiro-ministro israelita se refere ao incidente que esta manhã levou à aterragem de emergência de um avião que fazia a ligação entre o Dubai e Tel Aviv. O aparelho divergiu para a Arábia Saudita depois de um desentendimento entre os dois pilotos, um russo e um ucraniano. A bordo seguiam cerca de 200 passageiros. Henri Galski é o correspondente da Renascença no Médio Oriente. Henri, bom dia. Que outras informações tens disponíveis nesta altura?
25: Bom dia, André. Segundo o comunicado divulgado pelo gabinete do primeiro-ministro Benjamin Netanyahu, o incidente está sob controle e todas as medidas estão a ser tomadas para o retorno seguro dos passageiros israelitas a Israel. Informação que obtive aqui com as nossas fontes. Em relação ao que se passou no interior do avião, todas as hipóteses e possibilidades ainda estão a ser verificadas. Um passageiro israelita disse que o piloto foi esfaqueado. Segundo essa pessoa, o avião ficou fora de controle por alguns minutos. A companhia aérea Fly Dubai se pronunciou de forma oficial. Diz o comunicado, o avião aterrou em segurança, a empresa enviará uma aeronave substituta para levar os passageiros de volta a Israel.
24: Henri Galski, obrigado, correspondente da Renascença no Médio Oriente, e os mais recentes detalhes deste incidente com o avião que fazia a ligação entre o Dubai e Tel Aviv. É um tema desenvolvido no site da Renascença. Por cá, os inquilinos esperam o chumbo das novas regras para o arrendamento que o Parlamento debate esta tarde. O Governo propõe uma flexibilização do mercado, facilitando os despejos para aumentar a oferta de casas. À Renascença, o presidente da Associação de Inquilinos Lisbonenses diz que as novas regras diminuem os direitos de quem arrenda casa. Pedro Ventura fala numa verdadeira lei dos despejos.
26: Nós estamos a chamar, de facto, às medidas que pretendem ser aprovadas hoje, uma lei dos despejos. Nós estamos a falar numa tentativa legislativa que, de facto, em vez de resolver o problema do arrendamento em Portugal, aquilo que vai fazer é agravar e diminuir aquilo que são os direitos dos inquilinos. Estamos a falar de propostas que têm uma tendência claramente muito mais favorável aos proprietários do que propriamente aos inquilinos.
24: Pedro Ventura, da Associação de Inquilinos Lisbonenses, ouvido por Hugo Monteiro, o debate no Parlamento sobre a lei do arrendamento está marcado para as 14h30 da tarde. David Justino acusa o atual PSD de ser uma mera máquina de acesso e distribuição de poder. Em entrevista à Renascença, o antigo ministro social-democrata da Educação faz duras críticas à liderança de Luís Montenegro e admite que o PSD enfrenta o risco de tornar-se a terceira força política.
27: O PSD perdeu a sua dimensão social-democrata. O risco de se tornar a terceira força política é real. E depois transformou-se numa mera máquina de acesso ao poder e de distribuição de poder, que transformará a administração pública e o Estado numa colocação de fiéis.
24: Certo de uma entrevista de David Justino ao jornalista José Pedro Frazão, é Zé e Azizé, uma entrevista em destaque no site da Renascença, onde estão atualizadas todas as notícias mais relevantes desta quarta-feira.
4: É isso. Obrigada. Foi a edição das 10 com o André Rodrigues. Agora 10 horas 4 minutos.
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1: Olá, Zizé, bom dia.
2: Olá,
1: bem-vinda.
2: Bom dia, obrigada.
1: Olha, às vezes, eu tenho que dizer uma coisa: às vezes está aqui a trabalhar comigo há 2 semanas e já está a usar óculos.
2: Duas semanas? Não? Estamos há mais tempo. Duas semanas? Sim. Que falta de respeito pelo meu trabalho aqui. Já estou a utilizar óculos, é verdade. Hoje é o meu primeiro dia de emissão com óculos porque descobri que tenho.
1: Agora é que isto vai começar a correr bem.
2: Agora é que eu vou começar a ler bem as coisas. Estou a ver tudo muito bem.
1: Eu vi logo que faltava qualquer coisa.
2: Portanto, agora sim, isto vai dar certo. Portanto, prepare-se.
1: Muito
2: está
1: bem,
2: está
1: bem. Vamos ver. Olha, quero só fazer aqui um desabafo.
2: Então.
1: Porque muitas pessoas queixam-se disto e aconteceu-me ontem a mim. Que é, lavei o carro, começou a chover. Automaticamente.
2: Eu por acaso estava a estranhar tu ainda não te teres queixado da chuva. Porque quando começa a chover, as pessoas têm que se queixar imenso. Ai, está a chover, que horror.
1: Eu passei meses sem lavar o carro. Lavei, choveu.

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1: Hey, rapaz obcecado com ginásio, ou aquele que é gay mas ainda está num armário, aquele que gosta de coisas estranhas até para mim. Não vou falar-vos disso aqui. Hey, rapaz apaixonado pela eja, ou aquele que gritou vitória quando eu ainda não ganhei, o rapaz que queria casar no fim do primeiro encontro. A esse eu nunca respondo,

0: Obrigado pelo desastre, mas os rumores são verdade e eu já não estou sozinha.
1: É a Bárbara Tinoco, a despedida de solteira. Agora são 10h12, bom dia, como é que está?
2: Bom
1: tudo
2: dia,
1: bem?
2: Boa quarta-feira.
1: Bem-vindos.
2: Já estamos a meio
1: agora,
2: da semana, exatamente. Finalmente.
1: E com chuva para animar-nos, mas ainda isto vai passar, isto
2: vai
1: ficar a chover
2: vai.
1: Já assim os dias todos. Não. Vamos falar de cinema, porque estreia amanhã nos cinemas com a Renascença A Ilha Esquecida. É um filme de animação para toda a família. É a história de duas amigas que descobrem um portal para uma ilha mágica inspirada na mitologia filipina. E quanto mais tempo essas amigas passam na ilha, mais memórias perdem.
2: Ui.
1: E, ora bem, o que é que as suas crianças vão aprender com este filme?
2: Este basicamente é um filme sobre amizade e as memórias que construímos na infância. E por isso mesmo, eu lembrei-me aqui de perguntar uma coisa aos nossos ouvintes. Qual é que é aquela brincadeira que se lembra perfeitamente? Aquela brincadeira que adorava quando era miúdo? Portanto, partilhe connosco através do 962007500. Qual era a sua brincadeira favorita? O jogo? Sei lá, antigamente havia... O que é que tu brincavas, diz lá?
1: Bem, eu jogava muito à bola.
2: Ok.
1: Bola e Berlim também.
2: Berlim,
1: sabes,
2: sim,
1: Berlim?
2: Sim,
1: pronto,
2: sim. Mas... Na minha altura eram os tazos.
1: Os tazos, sim.
2: Adorava o macaquinho às chinês.
1: Sim, sim,
2: um, dois,
1: sim,
2: três,
1: sim.
2: Macaquinho às chinês. Pronto. Às apanhadas, às escondidas.
1: Apanhar, sim,
2: eu adorava.
1: Sim.
2: Ah, e adorava uma coisa, que era o Game Boy.
1: Uhum.
2: Tinha, amava. E o Tamagotchi. Eu era viciadíssima no Tamagotchi.
1: Nunca deixaste morrer o Tamagotchi.
2: Já aconteceu toda a gente. Por isso é isso que queremos saber hoje. Qual era a sua brincadeira favorita quando era criança? 962007500. Eu acho que vou descobrir algumas brincadeiras, não é?
1: Talvez,
2: vamos andar aí por
1: várias gerações. Bom dia, está com a Renascença.

0: prova de bala. Esta música é espetacular. Calema.
1: Eu adoro. Dá-me aqui este ritmo final, então. Eu adoro.
0: Bom dia, 10h20, está com a Renascença. Acho que estamos a entrar num sítio muito bonito da cabeça das pessoas, que é as memórias de infância. E de repente temos aqui a Mafalda a falar do Diablo.
1: Ai, lembro-me perfeitamente. Eu cheguei a ter. Havia sempre aqueles que tinham os verdadeiros e os falsos, né? Porque depois, entretanto, há imitações dessas coisas. Claro. Os verdadeiros eram caríssimos, então eu tive os falsos, como é óbvio.
0: A imitação.
1: Mas gostei de gostava dessa brincadeira.
0: João aqui a falar dos Pokémons, claro.
1: Pokémon. Olha, tenho uma pergunta para ti. O Pikachu tem a ponta da cauda é preta ou é preta, amarela?
0: É preta.
1: Pois não, é amarela. Também pensava que era preta. Afinal, há uma coisa que se chama efeito Mandela.
0: Sim.
1: Que as pessoas se lembram de uma coisa, mas afinal as coisas não são bem assim.
0: Pronto,
1: e o Pikachu é o exemplo disso.
0: Olha, cabra cega. A Rita fala na cabra cega, jogar à cabra cega. Isto é muito giro.
1: Ok, isso é. Na minha altura eu não apanhei isso.
0: Isso é giro. Sabes o que é?
1: Sei o que é, sim.
0: Vamos ouvir aqui a Maria João. Olá, Maria João. Bom dia, bom dia.
2: Olá, bom dia. O meu nome é Maria João. Ora, eu em criança gostava muito de jogar ao mata.
0: Mata.
2: Gostava de jogar aos saquinhos, não sei se sabem.
0: Cinco
2: saquinhos.
1: Sim, não sei.
2: Que eram feitos com arroz, éramos nós que fazíamos à mão. Gostava muito de jogar ao micado.
0: Micado, sim.
2: Andava sempre alguém com giz e fazíamos riscos no chão.
1: Claro.
2: Fazer o mata, a fazer a jogar aos polícias e ladrões.
0: Polícias e ladrões.
2: À macaca.
1: À macaca.
2: E acho que era basicamente isso. Ah, e nos intervalos das aulas, um bocadinho mais velha, tínhamos um grupo e imitávamos as doces. Estávamos sempre a fazer as coreografias, a cantar as músicas dos doces.
0: Isso é muito anos 80.
1: Adoro.
0: É
1: olha, dos saquinhos, não sabes qual é que é dos saquinhos,
0: que
1: entras e saltas dentro do saco.
0: Ah, está bem. Sim.
1: E esta parte das coreografias das doces, eu e as minhas amigas também tínhamos um grupo, não para fazer as coreografias das doces, na minha altura era as
0: Pussycat Girls.
1: Pussycat Dolls e Spice Girls também.
0: Giro.
1: Era assim, essa onda.
0: Muito
1: dos
0: boa.
1: Anos 2000.
0: Então partilhe connosco. Qual era a sua brincadeira preferida? Isto tudo a propósito do filme que vai estrear amanhã com a Renascença, que é A Ilha Esquecida, e que fala muito sobre a amizade e as memórias que construímos na infância. Tem de ir ver. Daqui a pouco, Teddy Swims.
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1: Bom dia, boa quarta-feira.
0: Estamos a brincar, não é?
1: Sim, estamos a brincar, estamos a recordar as brincadeiras favoritas que tínhamos quando éramos crianças.
0: Qual é que é a sua brincadeira preferida de infância? Ana, olá.
16: Bem, que eu até dormia com aquilo, que era um bonequinho, que era um urso.
0: Um urso?
16: Sentado, que era de camurça e trazia apenas um biberonzinho para alimentarmos, à semelhança do Tamagotchi, pronto, era o nosso animal de estimação. Mas aquilo trazia apenas tipo um biberonzinho e uma roca, portanto era tipo um ursinho bebê e nós tínhamos com o entreter. Ele fazia alguns barulhos, aquilo devia ter lá dentro algum mecanismo. E era a coisa mais simples do mundo, mas eu lembro-me que adorei quando me ofereceram aquilo, até dormia com aquilo, foi qualquer coisa do além.
0: Pronto.
16: Muito obrigada por este reviver de memórias e boa emissão.
0: Beijinhos.
1: Beijinhos.
0: Então, a Ana era cuidadora de um urso.
1: Exatamente, hoje em dia chama-se Furby, a minha sobrinha tem, também é assim, dorme com ele fala, pronto, é louca pelo giro, Furby. Giro. Olha, daqui a pouco falamos sobre uma pessoa que adora estar em casa, tem tanta coisa em comum comigo.
0: Tenho que conhecê-la, que eu também estou a gostar cada vez mais disso. Então vá, já lá vamos agora, Mr. Know It All, Teddy Swims.

0: minha maneira, chutos e pontapés na Renascença, 25 minutos para as 11. Bom dia, boa viagem, cuidado aí na estrada,
1: bom
0: com
1: dia.
0: Chuva.
1: Não sei se lembra, mas na segunda-feira falámos aqui do JOMO, que é a felicidade de não termos de estar em todo lado, que é a Joy of Missing Out.
0: Uhum.
1: E eu ontem encontrei a pessoa perfeita que pratica o JOMO da melhor maneira.
0: Eu quero conhecê-la, quem é?
1: A Jennifer Lawrence, a atriz que fez o Hunger Games. Ela que é uma pessoa super desligada das redes sociais. Aliás, criou há pouco tempo uma página de Instagram e publicou uma foto a dizer assim: olha, se vocês vêm comentar coisas negativas nesta minha foto, eu apago logo o Instagram.
0: Acho muito bem,
1: portanto,
0: entendo,
1: foi
0: entendo.
1: Ali aquele aviso prévio de não me chatei a cabeça, senão eu apago isto rapidamente.
0: Claro, e a internet está cheia de ódio, não é? Portanto,
1: está.
0: É bom esse aviso logo à partida.
1: Exato, mas não foi por isso que eu trouxe a Jennifer. Foi porque ela disse uma frase durante uma entrevista que eu me identifiquei muito. Ela diz que quando está fora de casa está constantemente a pensar no seu sofá, em sentar-se lá, a comer e a ver televisão. Ela diz que não gosta nada de sair de casa.
0: Sim, olha, eu cada vez estou mais assim também. Cada vez gosto
1: também
0: mais de estar
1: eu
0: em casa no conforto da minha casa.
1: Também eu.
0: Portanto, acho que a Jennifer Lawrence podia ser aqui a representante de todos nós.
1: Dos JOMO, não é?
0: Do JOMO.
1: As pessoas gostam de estar em casa.
0: Por uma,
1: que eu...
0: por uma tarde bem passada no sofá, vota JOMO.
1: Exato. Eu ontem fui ao cinema, eram 10h30 da noite e o filme ainda nem ia à meia. Eu estava tipo, o que é que eu estou a fazer às 10h30 da noite fora de casa? O que é que está a acontecer? Portanto, eu também sou aqui como a Jennifer, estava fora de casa.
0: Exatamente.
1: A pensar na minha caminha.
0: Na caminha, não é? Pois, essa hora também é normal. 22 minutos para as 11, bom dia. Gym Class Heroes com Adam Levine.

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0: Lady Mojo, agora 12 minutos das 11. Bom dia, boa viagem, está com a Renascença. 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
0: Então e hoje, é quarta-feira, será que a mala saiu ou não? Já sabe? Ai, vamos dizer-lhe já a seguir. E como é que fica o prémio para a próxima semana, ok? Agora, Guns N' Roses.

0: Don't know me. Pedro Santos na Renascença, 7 minutos para as 11, daqui a pouco temos aí as notícias. Deixo só dizer que hoje foi dia de sorteio do grandioso Jogo da Mala, é sempre às quartas-feiras. O nosso Manuel Cabral fez a chamada, do outro lado ninguém atendeu.
1: Oh.
0: Ia-me ter ligado que eu estava a ouvir e estava
1: mas tu não podes.
0: Ah, é verdade, não posso.
1: Tu não podes participar, porque tu não podes ganhar
0: pois
1: este
0: não,
1: valor, porque
0: não.
1: Tu trabalhas nesta empresa.
0: E ganhas tu, não.
1: Ah, não, quem te dera ganhar isto. Ai, ai, mas as pessoas que participaram no grandioso Jogo da Mala falharam porque o objetivo era ficarem atentos ao telefone por volta das 9:15, atenderem e então participarem.
0: Para a semana o prémio é ainda maior, 21.113 euros.
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0: Uma coisa assim puxadinha, não é? Isto não é?
1: É forte.
0: Isto não é para todos.
1: Como é que se diz aquela coisa? Para puxar a carroça?
0: Sei lá.
1: Eu é que sou estrangeiro e tu é que não sabes. Ai, meu Deus.
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0: Estou muito sortudo, sim. Minha Zizé. Bom dia, como é que está? Tudo bem?
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0: Muito bom dia, são 11:10 nos Açores. Bom dia, Vítor Mesquita.
26: Bom dia, Zé e Azizé.
19: Bom dia.
0: Aos títulos desta edição.
26: Inquilinos contestam novas propostas para o arrendamento. Centenas de vítimas de violência doméstica e de crimes violentos à espera de uma indemnização do Estado.
1: Hoje é dia de chuva em todo o país, mais forte durante a manhã no norte e centro, onde pode também haver trovoada. Ao longo da tarde o tempo começa a melhorar, no sul a chuva prolonga-se um pouco mais e pode ser mais intensa até meio da tarde.
0: Vai começar agora a edição das 11.
26: Os inquilinos esperam o chumbo das novas regras para o arrendamento que o Parlamento debate esta tarde. O Governo propõe uma flexibilização do mercado, facilitando os despejos para aumentar a oferta de casas. À Renascença, o Presidente da Associação de Inquilinos Lisbonenses diz que as novas regras diminuem os direitos de quem arrenda casa. Pedro Ventura fala numa verdadeira lei dos despejos.
27: Nós estamos a chamar, de facto, às medidas que pretendem ser aprovadas hoje, uma lei dos despejos. Nós estamos a falar numa tentativa legislativa que, de facto, em vez de resolver o problema do arrendamento em Portugal, aquilo que vai fazer é agravar e diminuir aquilo que são os direitos dos inquilinos. Estamos a falar de propostas que têm uma tendência claramente muito mais favorável aos proprietários do que propriamente aos inquilinos.
26: O presidente da Associação de Inquilinos Lisbonenses diz que as novas regras não vão resolver o problema da habitação nem do arrendamento. O tema é debatido na Assembleia da República a partir das 14:30. Centenas de vítimas de violência doméstica e de crimes violentos à espera de uma indemnização do Estado. A Comissão de Proteção às Vítimas de Crimes admite que, por falta de meios, não consegue cumprir o prazo legal de um mês para analisar os pedidos. Em declarações ao podcast Direito à Justiça, o presidente da Comissão, Carlos Farinha, defende a criação de uma unidade especial e mais meios para a rápida solução do problema.
28: O que é que estão a falar? Pendentes algumas centenas de situações. São mais situações pendentes no final de 2025 do que eram em 2024. Eu queria tentar que no final de 2026 houvesse menos situações pendentes do que em 2025. Nem que fosse apenas menos uma, mas que pudéssemos começar a recuperar. E precisamos de um reforço substancial dessa tal lógica da task force.
26: O presidente da Comissão de Proteção às Vítimas de Crimes, em declarações ao podcast Direito à Justiça, parceria da Renascença com a Ordem dos Advogados. O novo episódio está já nas plataformas habituais. Situação controlada é o que garante o primeiro-ministro israelita em relação ao incidente que esta manhã levou à aterragem de emergência de um avião que fazia a ligação entre Dubai e Tel Aviv com 200 passageiros. O aparelho divergiu para a Arábia Saudita depois de um alegado desentendimento entre pilotos. É um tema que está desenvolvido no site da Renascença. A sinergia que permitiu a recuperação da Catedral de Notre-Dame, em Paris, deveria ser o padrão de atuação em todas as instituições. São palavras do Papa esta manhã, durante a audiência geral no Vaticano. Leão XIV fez o balanço da viagem à França ao eleger a reconstrução de Notre-Dame como chave de leitura para uma visita pastoral que resumiu na palavra renascimento. O Papa destaca a cooperação entre Igreja e Estado para a recuperação depois do incêndio de há 7 anos.
29: Quel disastro ha provocato una reazione positiva.
30: Aquele desastre suscitou uma resposta positiva a todos os níveis. O seu restauro serviu de testemunho do potencial de colaboração entre a Igreja, o Estado, as instituições públicas e a sociedade civil. Tal sinergia em prol do bem comum deveria ser o padrão de atuação para as instituições, forças políticas e sociais e para todos aqueles que têm responsabilidades cívicas e económicas.
29: De quanti hanno responsabilità civili ed economiche.
26: O Papa Leão XIV, na audiência geral desta quarta-feira, durante a qual apelou ao diálogo e ao fim das hostilidades na Etiópia. Para fechar, Zé e Azizé, deixem-me recordar que arranca hoje a campanha de vacinação contra a gripe e a Covid-19 no SNS e nas farmácias. A principal novidade é o alargamento da vacinação para a gripe às crianças dos 2 aos 4 anos de idade. Este ano a vacina contra a Covid-19 é recomendada para maiores de 70 anos.
0: Ah, então pronto.
1: Ainda... Bora, Zé.
0: Este ano ainda não. talvez para o ano já.
26: Muito bem.
0: Adeus, Vítor. Até já. 11 horas, 4 minutos a seguir. Messi, Lola Young.
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0: Vamos lá, bom dia e bem-vindos. Chegou agora,
1: dia.
0: 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Porque igual é em todo lado.
1: Exato, a seguir vamos falar de uma festa onde só entram pessoas altas. Portanto, nós os dois estamos fora. Vamos.
0: Quer saber o conceito da altura, não é? Eu acho que não sou baixo, não é?
1: Pois, eu também não sou muito alta.
0: Então vá, já vamos
1: explicar.
0: You know

0: a balada do Desajeitado dos Dummy. Ontem falámos aqui deste disco. Fez ontem 12 anos que foi lançado, uma questão de princípio.
1: Fez 12 anos?
0: Foi
1: fez
0: 2014.
1: 12 anos, exatamente. Já estava brilhado se era 14 ou se era 12.
0: Não, é 2014 e fez 12 anos.
1: Exatamente, fizeram 12 anos com o lançamento deste álbum, que tem esta música que eu adoro.
0: Que é a balada do Desajeitado, muito bem.
1: E olha, então, Zé, vai acontecer uma grande festa no dia 22 de outubro e nem tu, nem eu podemos ir a esta festa.
0: Eu estou muito indignado com isso.
1: É a festa das pessoas altas.
0: Ah, mas eu não sou assim tão baixo, conta-me lá tudo.
1: Então é assim, chama-se Tall People Club e o objetivo é juntar pessoas de elevada estrutura.
0: Então, e mais?
1: Eu sei que tu não és assim tão baixo, mas tens mais de 1,82m?
0: Eu acho que já tive.
1: Já tiveste?
0: Eu acho que, não, se calhar, não sei.
1: Estás a diminuir?
0: Porque eu antes tinha 1,80m e depois comecei a baixar, agora tenho 1,78m.
1: Pronto, então não tens 1,82m.
0: Não,
1: nunca tiveste.
0: Não.
1: Tiveste 80, pronto.
0: Talvez.
1: Mas mesmo com 80 não podes entrar. Então é assim, não podes
0: tinha
1: entrar.
0: Tinha olhos azuis também, esqueci-me de dizer.
1: É, e eras o Brad Pitt. Entretanto mudou para José Coimbra. Então, mas olha, tu não podes entrar nesta festa. Esta festa vai acontecer e tem regras. Uma dessas regras é exatamente a altura. Os homens precisam ter um mínimo de 1,82m. Enquanto as mulheres só entram se tiverem 1,70m ou mais. A organização diz que não vale a pena mentir, já que todas as pessoas vão ser medidas à porta.
0: Sim, vão ter uma fita métrica à porta.
1: Vão.
0: Isso é muito bom.
1: Sabes como quando fazíamos com as crianças, para as crianças medirem?
0: Sim.
1: Eles vão fazer isso.
0: No Zumarino é assim, há lá.
1: Pois é.
0: Só almoças por um determinado preço se tiveres menos de 1,50m.
1: Ai, meu Deus. Portanto, eles também vão fazer a mesma coisa.
0: Isto é mesmo para pessoas. Eu acho que isto não é uma festa, é um casting para uma seleção de basquete.
1: Olha, dava jeito. Mas este grupo foi criado, de facto, aqui com um intuito. Porque pessoas como nós, pessoas baixas, não
0: Sim.
1: é?
0: Quando Papai, vê, eu sou baixo.
1: Quando vê alguém alto, diz assim: uau, esta pessoa é mesmo alta. E aqui nesta festa isso não vai existir, porque vão ser todos altos. Portanto, eles vão se sentir em paz, vão se sentir Sim. juntos. E calma que isto tem um prémio também. Ser alto
0: Ainda
1: compensa
0: ganho.
1: Bastante. É verdade. O homem e a mulher mais altos da festa vão ganhar 45€ em roupa.
0: Olha,
1: eu adorava isto para mim. Além disso, serão coroados o Tall King e a Tall Queen de Lisboa.
0: Olha, a dizer, cresces.
1: Mesmo. Fogo. Fica para a próxima. Pronto.
0: Tivesse,
1: é o que é.
0: Se tivéssemos mais uns centímetrozinhos.
1: Olha, não vale a pena.
0: Isto é uma festa acima da média.
1: Acima da média mesmo.
0: Believer. Imagine Dragons.

0: Maniac Michael Sambello na Renascença, sempre nunca igual. Bom dia, são 11h20. Chegou agora bem-vindo. Há pouco estávamos a falar da festa das pessoas altas que vai acontecer em Lisboa. Às vezes é, tu não acreditas no que eu te estava a dizer, mas agora tiveste a prova. Eu disse às vezes é que já tive 1,80m. Ela não acreditou. Ficou a olhar para mim com esta cara.
1: Com esta cara, que as pessoas não estão a ver. Com esta agora, cara de Zé, está a mentir.
0: E agora passou aqui o Paulino Coelho. E o Paulino diz, eu fui jogador de basquete, dizia ele.
1: E eu, no meu silêncio, pensei, como assim? Ele não tem bem a altura de um jogador de basquete.
0: O Paulino também já foi muito alto.
1: E agora... eu já percebi o que é. Vocês entram aqui na Renascença e de repente diminuem, pronto.
0: E tu já começaste a usar óculos.
1: Pois, já comecei a usar óculos, espero não diminuir, senão desapareço também daqui a pouco.
0: Será facto ou será fake?
1: Será facto ou será fake? Eu acho que, pelas vossas indicações, é um facto.
0: Vamos jogar a seguir.
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0: Vamos a isto, vamos saber se é facto ou se é fake.
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0: E hoje vamos dedicar o facto ou fake a Sónia Tavares, a vocalista dos Gift.

0: Que
1: às
0: voz.
1: Às vezes mesmo a falar não é fácil de entender.
0: Pois não.
1: Não. Eu adoro a Sónia, adoro.
0: Tem uma voz tão espetacular, tão linda e a banda. Eu sou fã dos Gift. Olha, vou dizer-te uma coisa, acho que não sei se sabes. Minha filha nasceu ao som dos Gift.
1: Como assim?
0: Estava a tocar na sala de parto.
1: Ah, uau! Incrível!
0: Estava a tocar a Primavera dos Gift na sala de parto.
1: Muito bem.
0: Portanto, é uma banda muito especial para mim. Já era antes disto ter acontecido.
1: Eles sabem disto?
0: Sabem, por acaso.
1: Ah,
0: sabem.
1: Boa.
0: Já sabem. E contei-lhes num casamento em que fiquei na mesa com eles. Foi muito divertido. Bom, vamos ao facto ou fake de hoje. Mas pronto, já são aqui muitas histórias. Facto ou fake de hoje. Sónia Tavares pensa que se fosse um rapaz, os GIF teriam tido ainda mais sucesso. Se os GIF tivessem um vocalista.
1: Sim. Será que ela disse
0: isto? Um sónio.
1: Olha, é assim. Se a Sónia disse isto, eu não concordo nada. Eu acho que uma voz feminina é uma voz... acho que faz sentido aqui nesta banda dos The Gift. Tem power, ainda por cima ela tem um power incrível na voz dela. Se bem que eu acho que a Sónia pode ter dito isto.
0: Não está fácil de entender.
1: Não, então
0: não,
1: calma.
0: Não tá fácil de
1: eu
0: entender.
1: Acho que ela pode ter dito isto. No entanto, eu não concordo. Se ela disse isto, eu não concordo.
0: Sim, ok.
1: Pronto.
0: Então vá. Quero saber a sua opinião, que está aí ligado aí na Renascença. Facto ou fake? Envie o seu palpite agora 962007500. Sónia Tavares pensa que se fosse um rapaz, os GIF teriam tido ainda mais sucesso. Facto ou fake?

0: conselhos
1: de ninguém. Os 4:30 e olá, solidão, a 25 minutos do meio-dia, estamos a jogar o Fact or Fake. Então, Sónia Tavares, vocalista dos Gift, pensa que se fosse um rapaz, a banda teria tido mais sucesso. Acha que é fact ou acha que é fake? O que é que tu achaste?
2: Eu não dei uma resposta. Eu acho que é facto, mas eu acho que é facto porque eu acho que ela disse isto, mas eu não concordo com o que ela disse. Okay. Pronto.
1: Vamos ouvir a Paula. Se é que disse, não é?
2: Se é que disse.
1: Vamos ouvir a Paula.
3: Bom dia, José Coimbra, Aziseda, aqui é a Paula.
2: Olá. Bom dia.
3: E das entrevistas que eu já ouvi da Sónia, o que eu me recordo foi que ela dizia que no início da sua carreira achavam que ela era um homem, devido àquela voz que ela tem grave. Sim. E maravilhosa. Não combina muito com a personalidade dela dizer isso. Penso que os The Gift têm o sucesso que têm, não só por ela, mas por todos. São todos muito bons músicos. E continuem assim. Obrigada, beijinhos.
1: Obrigado. Está aqui o enigma, então.
2: Está tenso.
1: Vamos saber daqui a pouco toda a verdade, fact or fake.

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0: I Don't Want to Miss a Thing. Aerosmith, a 14 minutos do meio-dia, está com a Renascença. Estamos a jogar o Fact or Fake. Sónia Tavares, vocalista dos Gift, pensa que se fosse um rapaz, a banda teria tido ainda mais sucesso. Foi esta a afirmação de hoje, vamos saber. Ainda há aqui opiniões para ouvir. Vamos ouvir aqui o palpite do Paulo. Olá, Paulo, bom dia.
1: Olá, Zé, Azizé, bom dia. Olá,
2: bom dia.
1: Infelizmente, acho que é facto. Infelizmente. Abraço.
2: Infelizmente, eu também concordo.
0: É?
2: Infelizmente, acho que é facto.
0: Vamos ouvir a Sónia?
2: Vamos.
0: Vamos lá. Então, vamos lá.
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4: Toda a vida lutámos. A verdade é que eu às vezes penso que se eu fosse um rapaz, a minha banda tinha tido ainda mais oportunidades. E penso nisso muitas vezes.
2: E não devia.
0: Pois.
2: Não devia ter este pensamento.
0: Pois, mas será mesmo? Eu acho que a Sónia, já alguém disse isto aqui, foi a Paula há bocadinho. A Sónia é, diria que é a alma, a voz dela e a presença dela
2: faz
0: é a alma dos
2: toda
0: Gift.
2: A diferença.
0: Ou seja, sem a Sónia, os Gift não eram aquilo que são.
2: Que
0: e
2: são
0: que,
2: hoje,
0: não
2: sim,
0: é.
2: Sim. Eu até acho que se não fosse a Sónia, se calhar os Gift não iam ter tanto sucesso como têm hoje
0: sim,
2: em dia.
0: Com todo o respeito pelo Nuno, que é um gênio.
2: Claro, mas, como é óbvio.
0: E o resto da
2: com
0: banda.
2: Respeito a toda a gente que faz parte da banda, mas.
0: Portanto, olha, para mim é fake. Para mim é fake. Sem a Sónia, os Gift não seriam os Gift.
2: Exatamente. Pronto, para mim também é fake.
0: Pronto, foi o Fact or Fake de hoje. 12 minutos para o meio-dia. Magic!

0: Daisies, Justin Bieber, na Renascença, há 6 minutos do meio-dia. 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
0: Daqui a pouco temos as notícias e depois, no meio-dia, há novidades para os fãs dos Oasis. Grandes novidades.
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0: Muito boa tarde, é meio-dia, 11 horas nos Açores.
19: O anjo do Senhor anunciou a Maria.
20: E ela concebeu do Espírito Santo.
19: Ave Maria.

0: Rogai por nós, Santa Mãe de Deus,
1: para que sejamos dignos das promessas de Cristo.
0: Oremos. Infundi, Senhor, a vossa graça em nossas almas, para que nós, que pela anunciação do anjo, conhecemos a encarnação de Cristo, vosso Filho, pela sua paixão e morte na cruz, e com a intercessão da bem-aventurada Virgem Maria, alcancemos a glória da ressurreição. Por Cristo, Senhor nosso.
1: Amém.
0: Glória ao Pai, e ao Filho, e ao Espírito Santo.

0: Passam 3 minutos do meio-dia, vamos aos destaques desta edição. Vítor Mesquita.
1: Preço dos combustíveis a puxar pela inflação, 3,6% em setembro. O Presidente da República exige que a Europa tome medidas para responder ao aumento do custo de vida.
0: Está no ar a edição do meio-dia.
1: É o valor mais alto desde agosto de 2023. A inflação terá acelerado em setembro para os 3,6%, é o que indica a estimativa rápida do Instituto Nacional de Estatística. São mais 0,3 pontos percentuais em relação ao mês anterior. Aumento de preços provocado pela subida dos combustíveis no mês em que os preços do petróleo negociaram acima dos 100 dólares por barril. E o Presidente da República exige que a Europa tome medidas para fazer face ao aumento do custo de vida. António José Seguro discursou na última hora em Estrasburgo, na sessão plenária da Assembleia Parlamentar do Conselho da Europa, e pediu medidas concertadas entre Estados-membros, para além dos apoios internos de cada governo.
2: Como é central uma resposta à subida do custo de vida provocado pelo aumento do preço do petróleo, causado pelo conflito no Estreito de Hormuz. Há pessoas e empresas a passar por dificuldades. O problema é comum a vários países. A Europa deve trabalhar numa resposta comum e articulada com as respostas nacionais. A justiça social, o acesso à habitação, o emprego digno e a igualdade de oportunidade são condições para que cada pessoa possa construir o seu projeto de vida.
1: Seguro defendeu ainda o controlo credível de fronteiras, referindo que isso não é incompatível com a dignidade humana e o acolhimento de migrantes. O Presidente da República pede ainda atenção ao tema da demografia e de apoios aos mais velhos, apelando à solidariedade entre gerações. Os inquilinos esperam o chumbo das novas regras para o arrendamento que o Parlamento debate esta tarde. O Governo propõe uma flexibilização do mercado, facilitando os despejos para aumentar a oferta de casas. À Renascença, o Presidente da Associação de Inquilinos Lisbonenses diz que as novas regras diminuem os direitos de quem arrenda casas. Pedro Ventura fala numa verdadeira lei dos despejos. O ex-ministro da Educação, David Justino, chumba a reforma do setor preparada por Fernando Alexandre. Em entrevista à Renascença, o antigo responsável pela pasta sublinha que houve demasiados custos e uma má avaliação de risco na polémica digitalização dos exames do ensino secundário.
3: Eu não faria aquela reforma, ou seja, não faria aquela mudança de digitalização das coisas. Das duas, uma, ou digitalizava tudo, em especial começando pelo nono ano e não pelo décimo segundo, décimo primeiro, décimo segundo. Agora, ficar a meio do caminho é a pior coisa que pode acontecer. Apenas digitalizar os conteúdos tem um custo enorme. E os ganhos, pelos vistos, não foram suficientes. Qualquer reforma que se possa fazer isso, eu tenho que ponderar o seguinte. Qual é o custo que eu tenho? Qual é o risco que eu antecipo? E qual é o ganho que eu obtenho?
4: Para si não valeu a pena a reforma?
3: Não, não valeu. Teve demasiados custos e, acima de tudo, lidou com riscos que toda a gente sabia que podiam ser aproveitados por quem não quer a reforma.
1: Em entrevista ao jornalista José Pedro Frazão, David Justino considera ainda que a reforma orgânica encetada por Fernando Alexandre provocou esvaziamento de massa crítica no Ministério. O chefe de gabinete do Ministro das Infraestruturas e Habitação, Gustavo Madeira, acaba de ser nomeado presidente do Instituto da Mobilidade e Transportes, o IMT, no mesmo dia em que é exonerado do cargo no Governo. A decisão consta hoje em Diário da República, com efeito a partir de amanhã, 1 de outubro. Tudo para conferir, Zé Niazizé, no site da Renascença.
0: Ok, foi a edição do meio-dia. Vítor Mesquita.
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9: Ah, em todo lado.
0: Ah, em todo lado, exatamente. Chegou agora, bem-vindo. Eu sou o José Coimbra, com a Azizé Topal.
9: Não Olá, sei se, boa tarde.
0: Se já reparou nisto, mas a Azizé está a usar óculos a partir de hoje.
9: Não, as pessoas não conseguem reparar. Não conseguem ouvir os óculos a partir do microfone. Não, ah, é porque está melhor, certo.
0: Está muito melhor isto com óculos.
9: Enfim.
0: E agora somos os dois a usar óculos.
9: Como se os óculos. Sabes aquelas pessoas, eu ainda ontem comentei isto, sabes aquelas pessoas que tiram os óculos para ouvirem melhor?
0: Exato.
9: Como se tivesse alguma coisa a ver.
0: Mas
9: enfim,
0: eu percebo,
9: não entendo.
0: Eu já fiz isso. Meio-dia e 7, Mark Ronson.

0: Quem me dera. É Marisa. Agora meio dia e um quarto, muito boa tarde. Temos boas notícias para os fãs dos Oasis. É já no dia 9 de outubro que estreia no Disney Plus o documentário dos Oasis, Don't Look Back in Anger.
1: E inclui imagens nunca antes vistas. Uma entrevista a Liam e também a Noel Gallagher. E vídeos de atuações completas de várias músicas, incluindo, claro, o Wonderwall.
0: Não podia faltar.
1: Não podia.
0: É um hino, não é?
1: Aliás, marcou muito este Mundial.
0: Foi a música. É uma espécie de hino oficial da seleção inglesa, não é?
1: Exato.
0: Os adeptos cantam com a equipe. Lindo.
1: No Reino Unido, já é o documentário cinematográfico de maior receita do ano. Estreia já dia 9 de outubro,
0: muito
1: aqui
0: bom.
1: Em Portugal.
0: Quero muito ver. Agora, Lady Gaga na Renascença. Vamos lançar Just Dance.

0: É a chuva de amor do Escalema na Renascença. Agora, meio-dia 22. Muito boa tarde, boa viagem e bom apetite, se vai caminho do almoço. Hoje a Joana Marques voltou com um novo episódio do Extremamente Desagradável.
1: Finalmente.
0: Hoje, depois de. Esteve fora estes dois dias, segunda e terça, esteve a ver os Globos de Ouro.
1: Ela
0: esteve
1: a ver os. As quatro horas.
0: Exatamente. E então hoje ela apresentou aqui alguns dos momentos mais impactantes da Passadeira Vermelha.
1: Exatamente. Os momentos da Passadeira Vermelha. Acontece sempre muita coisa durante estes eventos, portanto, a Joana hoje trouxe ao Extremamente Desagradável. Já sabe, amanhã pode também ouvir às 8:15 nas 3 da manhã da Renascença. E se não conseguir ouvir em direto, não há problema. 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
0: Daqui a pouco, Die For You, The Weeknd.
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0: 22 minutos para uma da tarde, daqui a pouco temos as notícias do desporto na Bola Branca. E hoje, quarta-feira, foi dia de sorteio do grandioso jogo da mala. O nosso Manuel Cabral bem tentou, fez a chamada, mas do outro lado ninguém atendeu e, olha, ficámos com um prémio maior.
1: Ele até no início achou que alguém tinha atendido, mas depois percebeu que não, que ninguém atendeu a chamada.
0: Portanto, desligaram mesmo.
1: Sim, desligaram. Pronto, olha, a pessoa teve azar, desligou, uma chamada super valiosa, por isso mesmo o prémio para a semana é de 21.113 euros. Aponte este valor e para participar já sabe, 761 10 10 10, a fazer uma chamadinha, 1 euro mais IVA.
0: Ok, daqui a pouco Bola Branca com as notícias do desporto e aí notícias a ferver, ui ui.

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0: Alex Warren, 16 minutos da uma, temos a bola branca já a chegar.
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0: Vamos agora aos destaques desta edição. João Filipe Cruz.
3: Olá, viva, boa tarde. É já hoje que Jorge Jesus quebra o silêncio sobre a polémica com Cristiano Ronaldo e Bola Branca falou com Dani Silva, com muitos anos de futebol dinamarquês, que está confiante na qualidade da nossa seleção.
0: Está no ar a Bola Branca.
3: Olá, viva, boa tarde. Nesta edição de Bola Branca, o amanhecer em Malmö, na Suécia, terá sido mais tranquilo, a 40 quilómetros do palco do desafio, frente à Dinamarca. Amanhã, a seleção portuguesa continua a preparar a terceira jornada da Liga das Nações. Depois de estar tudo sanado entre Cristiano Ronaldo e Jorge Jesus, o capitão não gostou de ter ficado fora do jogo com a Noruega, depois de o selecionador ter garantido que ia jogar pelo menos 30 minutos. Hoje, a imprensa desportiva dá conta de uma conversa entre os dois no hotel ontem à noite, conversa que terá corrido bem. Vamos ver que explicações dá Jorge Jesus esta tarde, às 4, hora marcada para a conferência de imprensa de antevisão do encontro. E a propósito desse duelo, Bola Branca conversou com quem conhece bem o futebol dinamarquês. Dani Silva, emprestado este verão pelo Midtjylland aos polacos do Widzew Łódź, antevê um jogo difícil amanhã.
4: Alguns jogadores que foram convocados e vão fazer parte do jogo, e aquilo que posso dizer e aquilo que tenho acompanhado ao longo dos tempos que tenho lá estado e que estou ligado ao Midtjylland da Dinamarca, posso dizer que os dinamarqueses são jogadores muito físicos, sempre aptos ao duelo, sempre não param de correr.
3: Mas Portugal tem melhores jogadores e, se isso ficar claro em campo, vai amealhar mais 3 pontos na Liga das Nações.
4: Portugal, a meu ver, tem jogadores a um nível acima. Se forem jogar para o aspecto físico, vamos ter muitas dificuldades, mas se o jogo foi bem estudado e conseguirem demonstrar a qualidade, acho que vai ser um jogo que vamos conseguir os 3 pontos, sem dúvida.
3: O médio de 26 anos que escolhe os preferidos na seleção para esse setor.
4: Para mim, o meio-campo mais forte é Bruno Fernandes, João Neves e Vitinha, mas o Mister Jorge Jesus tem as suas decisões e há que respeitar, sem dúvida que será sempre, no seu ponto de vista, o melhor para a seleção, e é isso que temos que respeitar. Agora, a meu ver, o meio-campo que referi, para mim, é o mais forte com bola. Claro que depois, se calhar, sem bola, o Mister Jorge Jesus quer dar outra tranquilidade à equipa.
3: E quanto ao novo selecionador, para Dani Silva, só precisa de tempo.
4: 2 semanas é muito pouco tempo para poder trabalhar, seja o que for. Certamente que o Mister Jorge Jesus está a trabalhar muito extra-campo, muitas palestras, muitos meetings táticos, certamente porque não há tempo para preparar e meter as suas ideias nos treinos, no campo.
3: Dos melhores jogadores do mundo, um dos melhores treinadores do mundo, para Dani, só pode correr bem.
4: Todos nós sabemos que o Mister Jorge Jesus é um grande treinador, talvez já tivesse que estar há mais tempo no comando da nossa seleção.

0: Não haja dúvida que temos uma seleção das melhores do mundo, se não a melhor, e um dos grandes treinadores, um dos melhores treinadores do mundo. Por isso é dar tempo e sem dúvida que o Mr. Jorge Jesus é um vencedor, ganhou em todos os cantos do mundo onde passou. Portanto, acho que tem tudo para dar certo.
1: O otimismo de Dani Silva em declarações à Bola Branca. E do outro lado, no lado da Dinamarca, a crise à volta de Ronaldo não faz Brian Riemer mudar de opinião. O selecionador dinamarquês acha que Portugal joga melhor quando Cristiano está em campo.
2: Devo dizer que acho um pouco presunçoso subestimar o Cristiano Ronaldo. Acho que muita gente subestima a importância dele na seleção portuguesa. Na verdade, acho que no dia em que ele deixar de jogar, Portugal vai ter um problema. Isto acontece porque existe uma estrutura que ajuda a formar a hierarquia. É importante para a equipa. Por isso, definitivamente, acho que não se deve subestimar a importância do papel do Ronaldo quando está em campo. Acredito mesmo que a melhor equipa de Portugal é com o Ronaldo em campo.
1: Declarações de Brian Riemer, o selecionador da Dinamarca, ao canal TVD Sport. Recordo, às 16h, hora em Portugal Continental, Jorge Jesus e um jogador da seleção fazem antevisão ao jogo de amanhã, frente aos dinamarqueses. Ainda no capítulo seleções, hoje os sub-21 tentam fechar o apuramento para o Campeonato da Europa do próximo ano. A equipa de Luís Freire joga em São Miguel, nos Açores, com a seleção de Gibraltar, último classificado do grupo, com 0 pontos. Em caso de vitória, a seleção de Esperanças garante, a uma jornada do fim do apuramento, o primeiro lugar e a presença no Euro 2027. O jogo está marcado para as 8 da noite, no continente 7 da tarde, nos Açores. E numa altura em que tantos jogadores rumam à Arábia Saudita, houve um que conseguiu dizer não. Gustavo Sá deixou o Famalicão para seguir para o Nottingham Forest, mas esteve com um pé no Al Ittihad, na altura treinado por Sérgio Conceição. Em entrevista à Liga Portugal, explica quanto dinheiro recusou e porquê.
3: Houve uma proposta, o Famalicão aceitou, mas desde o primeiro momento que estive sempre um bocado pé atrás. Não era um passo que eu não imaginava na minha carreira, e não era por me darem muito dinheiro que eu já iria imaginar que esse passo ia acontecer. Não é por me darem mais 1 milhão, menos 1 milhão, e estamos a falar de milhões como se fossem 2 ou 3 euros, mas...
4: A verdade é que quis receber cerca de 17 milhões, não era? Um contrato para 3 anos.
3: Era mais do que isso.
1: Gustavo Sá, jogador do Olympiacos, emprestado pelo Nottingham Forest, o médio de 21 anos, já tem um golo marcado esta época. E no futebol feminino, Liga dos Campeões, o Benfica recebe o Bayern de Munique às 8 da noite no Estádio da Luz. As Águias venceram a primeira jornada em Turim, frente à Juve, e tentam fazer o mesmo agora em Lisboa, frente às campeãs da Alemanha. Antes, a 17h, o Sporting recebe em Alcochete o Bromley para a segunda mão da segunda eliminatória da Taça Europa. As Leões têm uma montanha para escalar depois da derrota por 4-1 na Dinamarca, e às 8 da noite, para a mesma competição, joga o Torriense no Manuel Marques frente ao Kharkiv. As vencedoras da nossa Taça da Liga da época passada venceram por 2-1 na primeira mão. E a fechar no ténis, a esta hora Nuno Borges mede forças com Novak Djokovic na China. O número 1 português tem pela frente na primeira ronda do ATP 500 de Xangai o antigo líder do ranking, atual número 11 da hierarquia, e nesta altura Djokovic serve para vencer o primeiro set. Está em vantagem por 5-3 e por 40-30. Nesta altura, vida complicada em Beijing para Nuno Borges. Está tudo dito da minha parte, mais logo à tarde. Há mais. Bom almoço.
5: Muito obrigado, João. Igualmente. Foi a Bola Branca, edição do João Filipe Cruz. Faltam agora 8 minutos para 1 da tarde.
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5: Então, eu e a Azizé voltamos amanhã às 10.
8: Exatamente. Beijinhos. Até amanhã.
5: Quer dizer, Paulo Fragoso, és tu, vai. Agora dá-me ano, dá a ver. Next summer.

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2: Boa tarde, é uma hora, meio-dia nos Açores. Vamos atualizar as notícias, já cá está o Vítor Mesquita. Vítor, boa tarde.
3: Boa tarde, Paulo.
2: O que destacas a esta hora?
3: Aumento do custo de vida, Presidente da República pede medidas europeias de apoio. Mais à frente, as críticas de David Justino às reformas do atual Ministro da Educação.
2: Arranque de tarde de quarta-feira com 12 graus na Guarda, 18 graus no Porto, Lisboa está com 20, Faro 26, Funchal 27. Notícias, o país e o resto do mundo em destaque à hora certa com o Vítor Mesquita.
3: Corrigida a informação de que um segundo voo da Fly Dubai teria sido divergido esta manhã, de acordo com a agência Reuters, um aparelho que descolou do Dubai em direção a Tel Aviv teria sofrido uma alteração de rota. Ter-se-á tratado, contudo, de acordo com a imprensa israelita, de um erro com origem numa falha nos sites de rastreamento de voos. A situação está normalizada. Já sobre o avião divergido esta manhã, as autoridades israelitas acreditam que pode estar em causa um possível ato terrorista, como explica o correspondente da Renascença no Médio Oriente, Henry Galski.
4: Israel classifica o episódio do voo de Dubai a Tel Aviv como uma tentativa de ataque terrorista. O primeiro-ministro Benjamin Netanyahu e o ministro da Defesa Israel Katz estão reunidos com a cúpula de segurança israelita. Segundo as informações de momento, os passageiros israelitas a bordo do voo conseguiram imobilizar o copiloto que estava a esfaquear o comandante da aeronave. De acordo com a imprensa saudita, ambos, piloto e copiloto, estão hospitalizados. Uma autoridade israelita de alto escalão relata que havia uma tripulação adicional a bordo do voo como parte de um treinamento. E foi esta tripulação que assumiu o controle da aeronave.
3: Henry Galski, a Renascença no Médio Oriente, é um tema que está também desenvolvido no site da Renascença. Admite que pode ir até ao fim, o primeiro-ministro britânico volta a não afastar a possibilidade de um regresso do Reino Unido à União Europeia. Em entrevista à BBC, Andy Burnham conclui que o Brexit fez mais mal do que bem e recorda o que dizem os estudos de opinião para sublinhar que é preciso definir um rumo para a próxima década.
5: Podemos ficar como estamos, essa é uma opção, se as pessoas considerarem que é a solução certa. Ou podemos ir até ao fim. Há claramente opções que precisam de ser discutidas. Temos de analisar o que pode ser feito e quais são as vantagens e desvantagens. O que estou a dizer é que não basta deixar esta questão em suspenso. Temos que ser claros sobre o rumo que queremos para o Reino Unido na próxima década. Pedi às pessoas que se juntassem a mim. O país não pode ter outra década como aquela que tivemos, marcada por demasiada indecisão. Sou muito claro e vou dizê-lo sem rodeios. O Brexit fez mais mal do que bem. Creio que cerca de 60% dos britânicos concordam. Portanto, o que vamos fazer em relação a isso?
3: Ser ou não ser parte da União Europeia é a questão relançada por Andy Burnham, o primeiro-ministro britânico, em entrevista à BBC. O Presidente da República exige que a Europa tome medidas para enfrentar o aumento do custo de vida. Em Estrasburgo, na sessão plenária da Assembleia Parlamentar do Conselho da Europa, António José Seguro pede medidas concertadas entre Estados-membros para além dos apoios internos de cada governo.
6: Não é central uma resposta à subida do custo de vida provocado pelo aumento do preço do petróleo, causado pelo conflito no Estreito de Hormuz. Há pessoas e empresas a passar por dificuldades. O problema é comum a vários países. A Europa deve trabalhar numa resposta comum e articulada com as respostas nacionais. A justiça social, o acesso à habitação, o emprego digno e a igualdade de oportunidades são condições para que cada pessoa possa construir o seu projeto de vida.
3: O Presidente da República, António José Seguro, esta manhã em Estrasburgo, no dia em que se fica a saber que a inflação terá acelerado em setembro para os 3,6%, é o que indica a estimativa rápida do Instituto Nacional de Estatística, são mais 0,3 pontos percentuais em relação ao mês anterior, aumento de preços provocado pela subida dos combustíveis, no mês em que o petróleo negociou acima dos 100 dólares por barril. Arranca a campanha de vacinação contra a gripe e a Covid-19 no SNS e nas farmácias farmácias de todo o país. Desta vez, na gripe, alarga-se a vacinação às crianças dos 2 aos 4 anos, bem como a mais portadores de patologias de risco. Quanto à Covid-19, é alargada a maiores de 70, como explica a Diretora-Geral da Saúde, Rita Sá Machado.
7: No caso da vacina da gripe, nós conseguimos alargar aquela que é a gratuitidade entre os 2 e os 4 anos de idade, e depois tivemos alteração no âmbito das doenças abrangidas, portanto nas patologias de risco, e tivemos também aqui uma alteração em que todos os profissionais de saúde, quer sejam do setor privado, quer sejam do setor público, também estão abrangidos. No âmbito da Covid tivemos uma alteração no caso da idade, portanto as pessoas com 70 anos ou mais é a nossa recomendação para vacinação contra a Covid-19.
3: Para a campanha foram adquiridos 2,3 milhões de doses contra a gripe de dose normal, outras 369 mil de dose elevada. Há stock e dinheiro para as vacinas, tanto da gripe como da Covid-19, assegura a Secretária de Estado da Saúde, Ana Povo.
8: Relativamente às vacinas Covid, este ano ainda estamos abrangidos pelo contrato europeu da distribuição das vacinas Covid. Relativamente à vacina da gripe, no contingente público, temos inclusive mais vacinas que no ano passado e com orçamentadas para pagar. No contingente privado, existem menos vacinas que no ano passado, mas a Direção-Geral de Saúde está também a acompanhar e até que já conseguiu um estoque de mais 50 mil vacinas para o contingente privado.
3: A campanha de vacinação vai decorrer até 31 de março do próximo ano nos centros de saúde e em farmácias de todo o país.
2: E, Vítor, voltamos à entrevista ao ex-ministro da Educação, David Justino.
3: Para sublinhar as críticas do antigo responsável pela pasta à reforma do setor preparada por Fernando Alexandre, em entrevista à Renascença, David Justino sublinha que houve demasiados custos e uma má avaliação de risco na polémica digitalização dos exames finais do ensino secundário.
9: Apenas digitalizar os conteúdos tem um custo enorme. E os ganhos, pelos vistos, não foram suficientes. Qualquer reforma que se possa fazer isso, eu tenho que ponderar o seguinte: qual é o custo que eu tenho, qual é o risco que eu antecipo e qual é o ganho que eu obtenho.
10: Para si não valeu a pena a reforma?
9: Não, não valeu. Teve demasiados custos e, acima de tudo, lidou com riscos que toda a gente sabia que podiam ser aproveitados por quem não quer a reforma.
3: Nesta entrevista ao jornalista José Pedro Frazão, o ex-ministro considera ainda que a reforma orgânica encetada por Fernando Alexandre provocou o esvaziamento de massa crítica no Ministério. Para David Justino, a aposta deve estar no pré-escolar e na infância, onde diz nada ter visto na ação do atual governo. O antigo vice-presidente do PSD diz mesmo que Portugal tem ensino superior a mais.
9: Nós não temos massa crítica suficiente para tanta oferta de ensino universitário.
10: Então o que há a fazer é cortar as universidades?
9: Não, acima de tudo, criar condições para que algumas universidades se possam juntar e agregar.
10: Fusão.
9: Por exemplo.
10: Em Lisboa houve uma agregação.
9: Mas se calhar é necessário mais. Aqui temos que fazer um desafio maior, que é ganhar escala dentro de cada instituição e subir a qualidade.
3: Certos de uma entrevista a David Justino, conduzida pelo jornalista José Pedro Frazão, tudo para conferir, Paulo, no site da Renascença.
2: Muito bem, foi a edição do Uma na Renascença com o Vítor Mesquita. Até já, Vítor.
3: Até já.
2: Quanto à música, na sua rádio, Ruth B e também Bárbara Tinoco.
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2: Ora então, boa tarde e boa quinta-feira com a sua Renascença. Sempre, nunca. Eu disse quinta-feira, não foi? Eu estava a falar de coisas para amanhã, quinta-feira, e ficou-me na cabeça. Não, peço desculpa. Boa quarta-feira. Assim é que é, com a sua Renascença. Obrigado por estar.

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Isto da cabeça ser tramada dá pano para mangas, não é? Já lhe aconteceu dizer aquilo que não queria, pois porque estava a pensar ou porque já tinha falado, qualquer coisa assim do género. Se quiser falar desse episódio, esteja à vontade. Trocamos aqui uns cromos, como se costuma dizer. 962-007-500 é o WhatsApp Renascença. Sempre aqui consigo. Eu sou Paulo Fragoso.

0: com o namorado e trocar-lhe o nome. Pois, pelo antigo namorado. Aconteceu à Amélia Costa. Pois, cá está. A cabeça é tramada, o subconsciente. Obrigado pela partilha no WhatsApp 962-007-500. Já lhe vou trazer o Strain.
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0: Começou quando o Manuel Pina e o sócio ajudaram a trazer a Uber para Portugal.
1: Parte do nosso trabalho passava por conhecer e ter contacto com os parceiros que prestam serviço através da plataforma. Portanto, os parceiros de viagens, os parceiros de entrega, e estes parceiros são empresas, são PMEs que precisam de contabilidade. E nós percebemos que uma das áreas menos eficientes dentro do trabalho destas empresas era precisamente na contabilidade, onde o serviço era muito disperso, muito diferente, preços muito diferentes.
0: Perceberam que havia uma necessidade e voltaram ao assunto anos mais tarde.
1: O ângulo foi a inteligência artificial e, em particular, aliar agentes de inteligência artificial com humanos, neste caso com contabilistas certificados.
0: Rapidamente falaram com quem está no mundo da contabilidade.
1: Começaram a entrevistar diferentes pessoas que se movimentam neste campo, não é? Desde contabilistas, a donos de escritórios de contabilidade, a potenciais clientes.
0: E chegaram à ideia final, a Tally.
1: Nós somos a primeira empresa de contabilidade de nova geração em Portugal. Construímos uma equipa de tecnologia, construímos uma equipa de contabilidade e estamos a construir um conjunto de outras funções, e sendo os primeiros a fazer isto, há benefícios, mas há sobretudo desafios. Os desafios são: somos nós quem está a explorar, somos nós quem está a errar, a aprender e depois, espero eu, a acertar.
0: O caminho começou pelo desenvolvimento de uma ferramenta com recurso à inteligência artificial para que a vida das pequenas e médias empresas fosse facilitada.
1: O facto de nós usarmos a tecnologia e, em particular, agentes de inteligência artificial para fazer o trabalho que muitas vezes é feito de forma manual, faz também com que a informação esteja atualizada em tempo real. O cliente da Tally tem acesso à informação sobre a sua contabilidade em tempo real. Isto parece que é um dado garantido para quem está desatento ou para quem vem de fora, mas a maior parte das PMEs em Portugal não tem esta vantagem, não é? Porque os seus contabilistas trabalham em ciclos, não é? Os ciclos do IVA, os ciclos do IRC, e, portanto, muitas vezes têm que esperar que se aproxime do final do ciclo para terem acesso à sua informação do ciclo anterior.
0: Falar numa ferramenta de inteligência artificial que substitui o trabalho de um contabilista assusta, mas Manuel Pina garante que o contabilista certificado continua a ser necessário.
1: Nós temos contabilistas certificados que estão sempre disponíveis para o cliente também. Aquilo que achamos é que os clientes não precisam tantas vezes de recorrer ao contabilista como no escritório tradicional de contabilidade.
0: A Tally já chegou a perto de 200 clientes. Atualmente tem uma equipa de 12 funcionários, desde contabilistas e vários engenheiros. À distância de um clique, a Tally quer facilitar e agilizar os processos de contabilidade das empresas.
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14: Boa tarde, são 2:01 nos Açores. Vamos ao encontro das notícias na Renascença. Vítor Mesquita, boa tarde.
15: Boa tarde, Paulo.
14: Nos trazes agora em destaque.
15: Taxa de desemprego inalterada pelo terceiro mês consecutivo. O emprego cresce face a um ano. FENPROF aconselha o Governo a leitura da encíclica do Papa sobre a dignidade da pessoa humana.
14: E a esta hora, Castelo Branco está com 18 graus, o Porto com 19, Ponta Delgada 21, Lisboa 22 e Faro com 26. As notícias à hora certa na Renascença, edição de Vítor Mesquita.
15: Há 3 meses sem alterações, desde junho que a taxa de desemprego está nos 5,7%, são dados do Instituto Nacional de Estatística relativos ao mês de agosto. Já a população empregada recuou em cadeia, mas voltou a aumentar em relação ao período homólogo. Ganhou quase 47 mil indivíduos em agosto em relação a um ano. A inflação terá acelerado em setembro para os 3,6%, é o que indica a estimativa rápida do INE, são mais 0,3 pontos percentuais em relação ao mês anterior, aumento de preços provocado pela subida dos combustíveis. E o Presidente da República exige que a Europa tome medidas para enfrentar o aumento de custo de vida. Em Estrasburgo, na sessão plenária da Assembleia Parlamentar do Conselho da Europa, António José Seguro pede medidas concertadas entre Estados-membros para além dos apoios internos de cada governo.
16: Há pessoas e empresas a passar por dificuldades. O problema é comum a vários países. A Europa deve trabalhar numa resposta comum e articulada com as respostas nacionais.
15: António José Seguro, esta manhã em Estrasburgo. A FENPROF aconselha ao Governo uma leitura da última encíclica do Papa Leão XIV sobre a dignidade da pessoa humana. O secretário-geral da Federação Nacional dos Professores questiona se os alunos com necessidades de educação inclusiva não valem o mesmo que os restantes. Numa conferência de imprensa sobre as alterações que o Governo pretende implementar para jovens com necessidades específicas, Frederico Gonçalves entende que essas medidas podem levar a uma menor integração daqueles estudantes nas escolas.
17: De facto, há uma perspectiva por trás disto, que é colocar cada um numa determinada prateleira do armário. E, portanto, para aqueles que têm uma deficiência, é colocá-los fora da escola, colocá-los em espaços onde só terão iguais a eles. E, de facto, aqui daria jeito uma leitura da encíclica do Papa relativamente a esta questão do valor da dignidade do ser humano.
15: O secretário-geral da FENPROF, Francisco Gonçalves, se não Frederico, como por lapso referi, a Federação Nacional dos Professores questiona a falta de debate público sobre as alterações ao regime de educação inclusiva que pode entrar em vigor já no início do próximo ano. O Instituto da Segurança Social encerrou esta terça-feira em Olhão, no Algarve, um lar onde estavam 22 idosos. Decisão na sequência de denúncias sobre o funcionamento ilegal do estabelecimento e alegadas situações de maus-tratos. Os inspectores identificaram condições consideradas graves, como a ausência de ventilação, insuficiência de alimentação e hidratação, falta de higiene e de cuidados básicos de saúde. Dos 22 idosos, 14 foram encaminhados para instituições do setor social e solidário, um para uma instituição hospitalar. Açores, sob aviso amarelo da meteorologia, devido à previsível passagem da depressão Hanna sobre o arquipélago. De acordo com o Instituto do Mar e da Atmosfera, está prevista chuva forte e trovoada entre o final da tarde de amanhã e amanhã de sábado, com o Centro de Previsão e Vigilância Meteorológica dos Açores a sublinhar com tudo que a tempestade está, nesta altura, a perder intensidade. Tudo para conferir, Paulo, no site da Renascença.
14: Muito bem, voltamos a falar daqui a menos de uma hora. Até já, Vitor.
15: Até já.
14: Quanto à música, trago-lhe Nelly Furtado e Ana Moura já de seguida.
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14: E já é quarta-feira, já é final de setembro. E isto, o tempo voa e de que maneira. Não tarda, estamos aí todos já aí a celebrar o Natal. Quer dizer, também já não falta assim tanto como isso. Por falar em voar, I'm Like a Bird, é a Nelly Furtado na Renascença.

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0: Sobretudo, ter uma rádio como esta, Renascença, sempre, nunca igual. Eu sou o Paulo Fragoso, daqui a pouco trago-lhe Olivia Dean, o Top Loader e também o Sam Smith.
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0: 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Sabia que as vítimas de crimes violentos podem recorrer a uma comissão e pedir a antecipação de uma indemnização antes do desenrolar do processo na Justiça? É disso que fala o novo episódio do Direito à Justiça, que tem como convidado Carlos Farinha. É o presidente da Comissão de Acompanhamento às Vítimas de Crime. Revela que os crimes têm mais requintes de malvadez, as vítimas são na maioria mulheres e que o Estado não está a dar resposta aos pedidos no prazo de um mês, como prevê lei.
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2: É um desafio e continua a ser um desafio da minha parte e das pessoas que estão envolvidas nesta comissão, que a comissão não está a dar uma resposta tempestiva e adequada e tem e recebeu um astro de situações que tem que encontrar soluções, soluções imaginativas, mas soluções daquilo a que chamamos normalmente task force, mas para permitir uma resposta estruturada e que chegue. E não chegará em 2026, espero que consiga chegar-se em 2027, àquilo que o legislador preconizou, que é respostas no prazo de um mês. Porque a Comissão essencialmente trabalha para duas realidades, para as vítimas de violência doméstica e para as vítimas de crimes violentos. Considerando os crimes violentos, um catálogo de crimes que foi recentemente aumentado com a introdução do crime de tráfico de pessoas que não constava e dos que estão associados aos crimes contra a liberdade pessoal, como possam ser o rapto e o sequestro. Constatamos duas coisas. Primeiro, que em matéria de violência doméstica e também de crime violento há um conjunto de características que se torna um padrão. As vítimas são essencialmente mulheres, os agressores são quase sempre, ainda que não na totalidade, homens. A maior parte das pessoas, quer como vítimas, quer como agressores, são cidadãos nacionais. O que vamos verificando é o aumento dos chamados requisitos de malvadez, como costumo dizer, ou seja, a violência, passa a expressão, parece ser cada vez mais violenta. A humilhação parece ser cada vez mais humilhante.
3: Mas não pelo físico, que se calhar a parte física
2: não
3: que
2: era só,
3: mais...
2: mas também. A violência grupal aparece associada a questões de pseudo-honra que não têm nada de honra.
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Não se esqueceu, pois não? Ah, pois. Vamos ao cinema com os miúdos? Aproveite o fim de semana grande que vem para ver A Ilha Esquecida. É um filme emocionante de animação da DreamWorks, que conta a história de duas grandes amigas que vão ficar presas no mundo místico de Nakali, nas Filipinas, de onde, para saírem, correm o risco de ficar sem as memórias compartilhadas. Uma história incrível, emocionante, A Ilha Esquecida. Os miúdos vão adorar, os papás ainda mais. Acredito nisto que eu lhe digo. É um filme impressionante. Uma história de amizade a não perder.

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24: Boa tarde, são 3 horas, 2 horas nos Açores. Atualizamos as notícias na Renascença com o Vítor Mesquita. Vítor, boa tarde.
25: Boa tarde, Paulo.
24: Títulos desta edição.
25: Ministro Castro Almeida diz que a inflação é o fator que está a correr mal na economia portuguesa. O Conselho Europeu de Outubro vai tomar decisões na resposta à crise dos combustíveis, avança a Ministra do Ambiente.
24: Temperaturas a esta hora, o Porto com 20 graus, Lisboa 23, Évora 24, Faro está com 27. Notícias à hora certa na Renascença, edição de Vítor Mesquita.
25: É preciso olhar para a floresta e não apenas para uma árvore. É a imagem a que recorre o Ministro da Economia para sublinhar que o único fator a correr mal na situação económica do país é a inflação. De acordo com o Instituto Nacional de Estatística, o índice de preços situa-se nos 3,6% em setembro, uma subida de 0,3 pontos percentuais em relação ao mês anterior, motivada pelo aumento dos combustíveis. Na leitura de Manuel Castro Almeida, há pontos positivos a considerar.
26: Temos que dar atenção a este assunto, mas não podemos fazer de conta que só existe o problema da inflação. A inflação é a parte que corre menos bem da economia portuguesa. Mas é preciso também dar alguma tranquilidade às pessoas, porque a parte da inflação que não corre bem, o aumento de preços que não corre bem, há uma economia que está a crescer mais do que a média, a dívida pública está a diminuir, o emprego está a crescer a níveis como nunca houve em Portugal.
25: Sobre as consequências do aumento da inflação e do aumento do preço dos combustíveis, Castro Almeida garante que o Governo está atento, lembra os apoios já anunciados para setores estratégicos. Entretanto, a Ministra do Ambiente e Energia revela que na próxima reunião do Conselho Europeu, em outubro, serão tomadas decisões sobre a resposta comunitária à crise dos combustíveis. São declarações citadas na última hora pela agência Lusa. A próxima reunião do Conselho Europeu está marcada para 15 e 16 de outubro. Há três meses sem alterações, desde junho que a taxa de desemprego está nos 5,7%. São dados do INE relativos ao mês de agosto. Já a população empregada recuou em cadeia, mas voltou a aumentar em relação ao período homólogo. Ganhou quase 47 mil indivíduos em agosto em relação a um ano. O ex-ministro da Educação, David Justino, chumba a reforma do setor preparada por Fernando Alexandre. Em entrevista à Renascença, o antigo responsável pela pasta sublinha que houve demasiados custos e uma má avaliação de risco na polémica digitalização dos exames do secundário.
27: Apenas digitalizar os conteúdos tem um custo enorme e os ganhos, pelos vistos, não foram suficientes. Qualquer reforma que se possa fazer isso, eu tenho que ponderar o seguinte: qual é o custo que eu tenho, qual é o risco que eu antecipo e qual é o ganho que eu obtenho.
28: Para si não valeu a pena a reforma?
27: Não, não valeu. Teve demasiados custos e, acima de tudo, lidou com riscos que toda a gente sabia que podiam ser aproveitados por quem não quer a reforma.
25: Em entrevista ao jornalista José Pedro Frazão, o ex-ministro David Justino considera ainda que a reforma orgânica encetada por Fernando Alexandre provocou esvaziamento de massa crítica no Ministério. Já aterrou em Tel Aviv o segundo avião da Fly Dubai, alvo de um suposto desvio de rota, uma informação que não se veio a confirmar. Já sobre o avião divergido esta manhã para a Arábia Saudita, a companhia aérea garante que os passageiros estão em segurança. As causas do incidente estão a ser investigadas. De acordo com o primeiro-ministro de Israel, o piloto suspeito da autoria do ataque foi detido e interrogado pelas autoridades. Em declarações que acabam de ser citadas pela agência Lusa, o ministro israelita da Defesa afirma que o incidente a bordo do avião da Fly Dubai foi uma tentativa de ataque terrorista. Tudo para conferir, Paulo, no site da Renascença.
24: Muito bem, a edição das três está feita na Renascença. Obrigado, Vítor Mesquita. Até amanhã.
25: Até amanhã.
24: Um abraço. Daqui a pouco vamos jogar qual é a música, qual é ela, mas antes ainda vou trazer-lhe uma grande música de alguém que bem conhece. Vamos fazer a festa já daqui a pouco com Justin Bieber.
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24: Verdade seja dita que assim se faz uma belíssima tarde. Quando se está em boa companhia, nem se dá pelo tempo a passar, não é? Já estamos prontíssimos para voltar a jogar o Qual é a Música, Qual é Ela. Conte comigo, Paulo Fragoso, na sua Renascença, que eu conto consigo.

0: Canta que se farta este rapaz. Pedro Santos, de seu nome, acabou de ouvir na Renascença nesta nossa tarde de quarta-feira. I don't know me. 3:10, é ou não é boa hora para soltar uma pergunta que anseio ouvir? É claro que sim.
1: Qual é a música? Qual é ela?
0: Ora, nem mais. Vamos lá então pôr à prova essa memória auditiva e quem sabe memórias que tenha com esta música. 962-007-500 é o WhatsApp da sua Renascença. Já sabe, mensagem de preferência de voz, porque eu gosto muito de ouvir a sua voz. Sim. Portanto, sem mais demoras, a música hoje em jogo é esta. É melhor ouvir outra vez? Eu pergunto sempre, mas a resposta só pode ser sim, não é? Cá vai. 962-007-500. Qual é a música? Qual é ela? Desta quarta-feira. Esta é de Gracie Abrams.

0: Deixa-me aqui apanhar o andamento do Joe Cocker para lhe dizer: dispa-se de vergonha ou receio fazer má figura no Qual é a Música, Qual é Ela. Então, isto é para quem me diz no WhatsApp que não joga porque tem vergonha, ou então fazer má figura. Então, que não há julgamentos de nada nem de ninguém. Atenção, o que seria? Queremos é divertir-nos muito, passar assim uns minutos a puxar pela memória da música e também daquilo que poderá ter vivido com ela, não é? Não sei quem, esteja à vontade também para nos contar histórias no WhatsApp 962-007-500. A música hoje em jogo, se calhar, é melhor ouvir novamente. José Leandro, identificou?
1: Esse sono não é estranho, essa música, mas não me lembro quem canta ou quem toca. Oh. Mas pronto, olha, se alguém há de acertar.
0: Ah,
1: uma boa emissão, um grande abraço.
0: Obrigado, José. Será que a Isabel sabe?
2: Boa tarde, Paulo Fragoso.
0: Olá.
2: A música de hoje cheira-me George Michael. Não me lembro do título.
0: Não sei, não sei. Não digo nada ainda. Bia, conte-me lá tudo.
3: Boa tarde, Paulo.
0: Olá.
3: Eu gosto de participar assim no início, sem ouvir palpites de ninguém. E acho que vai ser mesmo ao lado. Mas parece-me Amy Winehouse. Beijinhos, boa tarde.
0: Parece. Ó, Bia, no início, no meio, no final, seja qual for o momento, o que importa é participar. Vamos lá ouvir novamente? 962-007-500 é o WhatsApp Renascença.
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0: Tiago Bittencourt na Renascença, morena. Por acaso não é morena, é loira. Avisado hoje no Extremamente Desagradável da Joana Marques.
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2: Temos pela frente uma grande gala, pois. São 30 anos de talento
3: horas,
2: português.
3: Né? Talento português e também talento estrangeiro, porque vamos ter os Fish
4: talento,
3: and Seven.
4: Talento, lá dá talento, ela avisou.
3: Mas
4: vamos ter quem, Joana? Quem?
3: Fish and Seven. Mas como vêem, Clara não mentiu, ela advertiu logo para a possibilidade de ser uma grande gala.
4: Se fosse pequenina era uma galinha.
3: Enfim, mas atenção, Clara de Sousa é uma das culpadas. Das 17 horas que durou a gala, 9 delas foram introitos da Clara.
2: Cantou o amor, a fragilidade, os desencontros, os recomeços. Partilhou connosco generosamente muito do que viveu. Afinal, cantou a vida tal como ela é. E talvez a tenha resumido melhor do que ninguém.
3: Diz só que é Jorge Palma, pronto. Eu só espero que as pessoas não tenham seguido este conselho.
4: Qual?
3: Este.
2: Quando disse, tirem a mão debaixo do queixo. Aliás, tirem a mão do queixo. Não pensem mais nisso.
3: É que é altamente aconselhado nesta gala manterem a mão debaixo do queixo para segurarem a cabeça. Caso contrário, quando adormecerem vão dar mais nas vistas a fazer aqueles cabeceamentos no ar. Não é? Sabem quando a cabeça nos cai?
4: Sim.
3: É sempre embaraçoso. Portanto, mantenham a mão no queixo e não pensem mais nisso, que não vale a pena. O erro foi terem ido aos Globos. Agora já estão, já não há nada a fazer. Assim que levou demasiado à letra aquela parte do enquanto houver ventos e mar a gente não vai parar. Porque eles não sabem parar. A gala durou. E convenhamos, teve poucos momentos de interesse, tirando talvez este em que Nuno Marco fez uma revelação chocante sobre um dos membros desta nossa equipa.
5: E também a uma outra irmã que chegou de outra vida, chamada Ana Galvão. Isto já está chatíssimo, não está?
3: Não está.
4: Está estranho.
3: Pelo contrário, Marco, isto finalmente ganhou interesse. Então, vocês são irmãos e casaram.
4: Pois é.
3: Isso faz do Pedro vosso filho ou vosso sobrinho?
6: Epá, Jana, é um momento que está até bonito, não está?
3: Ah, desculpem. Mas agora vamos normalizar um incesto aí. Só tempo, por amores. 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

0: Memória, Rosalía e Carminho. E por falar em memória, como é que está essa memória auditiva, amigo João?
1: A minha memória auditiva está off. Não estou a captar bem o sinal. Não está nada fácil, amigo Paulo Fragoso.
0: Não
1: sei. Caramba. Pois, ficamos por aqui. Não está a facilitar nada hoje, amigo.
0: Como
1: isso
0: assim?
1: Está complicadíssimo. Pronto, olha, ficamos por aqui e olha, amanhã há mais.
0: Pois.
1: Um abraço.
0: Quem sabe, se amanhã ainda mais complicado, não sei. José, tem ideia?
2: Olha, não faço mesmo a menor ideia do que é que vem por aí. Mas, como tu bem dizes, o que interessa é participar.
0: Claro.
2: E aqui estou eu para desejar um bem-aja para ti e para todos os ouvintes. Grande abraço.
0: Um grande abraço, José. Muito obrigado por estar sempre aí desse lado e pelo palpite. Ora, que lhe parece, Telma?
3: Andavas tão bem, Paulinho.
0: Então.
3: Sem complicar. Olha, a mim parece-me a morena do Tiago Bittencourt, mas tenho algumas dúvidas.
0: Pois, é melhor mesmo ter dúvidas, porque passei há pouco essa música. Não sei. Ana Teixeira, diga lá. Chega lá já ou nem por isso?
4: Realmente já entendi porque é que às vezes chamam de complicadinho.
0: Oh,
4: esta música hoje está um bocadinho difícil demais para mim, mas vou ficar até ao final, que fiquei super curiosa de saber qual é que é. Boa emissão, beijinho.
0: Obrigado pela mensagem, esta que está em jogo. Vou ser muito sincero, não esperava tanta complicação. Isto estou a ser o mais sincero possível. A revelação já da

0: Isso mesmo, encosta-te a mim, Jorge Palma, na sua Renascença, 16 minutos das 4 horas. Bem, vamos lá tirar todas as dúvidas, porque houve muitas, mas mesmo muitas, quem diria. Rui, o que é que me diz em relação à música hoje em jogo?
1: Prontos, lá estás tu.
0: Eu o quê?
1: O complicadinho.
0: Ah, sério?
1: Epá, não é fácil. Tem 3 nomes, pá, mas não...
0: Venha um.
1: Esquece. Nada. Prontos, é o teu nome do meio.
0: O quê?
1: Acabou. É pá, aquele abraço, Paulo.
0: Pronto, complicadinho, é o meu nome do meio. Tudo bem, para mim está tudo bem. Daniel, o que é que me diz?
2: Penso que a música é Amy Winehouse, Valerie.
0: Será, não será, Miguel?
3: Para bem, isto deve ser aquela benesse de meio da semana. Isto então, é fácil. Não sei o nome, mas é Amy Winehouse, de certeza.
0: De certeza. Quando vem com tanta certeza, às vezes vai tudo ao lado. Cristiana?
4: Olá, Paulo.

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3: 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Por boa comidinha, encantou miúdos e graúdos o Ratatouille.
4: Eu não consigo evitar, eu gosto de boa comida, ok? E boa comida... É difícil de encontrar, percebem?
5: Não era tão difícil de encontrar se não fosse tão picuinhas.
6: Eu não quero comer lixo, pai.
7: Ratatouille.
3: A palavra smartphone ainda não fazia parte do nosso vocabulário cotidiano até ao dia do lançamento de um aparelho revolucionário. Um telefone sem teclas, com um ecrã totalmente virtual, uma junção de iPod com telefone e comunicação via internet. Assim nascia o iPhone, como sempre apresentado pelo visionário Steve Jobs.
8: And we are calling it iPhone. Today, Apple is going to reinvent the phone.
3: Até parece que foi ontem, mas já foi em 2007, ano em que uma música arrasou nos tops. Música é essa, atenção, que todos pensam que foi a cantora que a compôs. Só que não. É um original de uma banda de indie rock de Liverpool, de seu nome, The Zuttons.

E mais, quem decidiu fazer esta versão foi um famoso DJ e produtor inglês, Mark Ronson, de seu nome, que fez um disco de versões para o qual convidou vários artistas para cantar. Uma delas, a senhora que todos pensam que está a falar de si própria na Qual é a Música, Qual é ela de hoje? Valerie, Mark Ronson, com a grande Amy Winehouse.

Se calhar não acredita quando eu digo que pensava que isto ia ser tão fácil hoje. Mas pensei mesmo, não é? Mas foi complicado. Realmente mereço o título de complicadinho. Claro que mereço. Mas é um gosto estar aqui consigo na Renascença todas as tardes. Eu sou Paulo Fragoso, de seguida o Takeaway, Inês Nogueira e Daniel Leitão. Amanhã voltamos a jogar. Qual é a música e qual é ela, hein? Vou contar consigo. Ah, pois, o que seria? Os Oasis para o final da nossa tarde.

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13: Boa tarde, são agora 4 horas, 3 nos Açores. À altura de irmos até à edição das 4 com Anabela Góis. Boa tarde.
14: Olá Inês, boa tarde.
13: O que é que há a destacar agora, Anabela?
14: O primeiro-ministro diz que é obrigado a negociar e admite aproximar posições com a oposição sobre as alterações ao arrendamento. Netanyahu confirma desvio de avião e tentativa de ataque terrorista.
13: Nesta altura, Ponta Delgada está a chegar aos 20 graus, o Porto a marcar 21, Lisboa e Funchal hoje a marcar 23 graus, Faro mais quente a chegar aos 26. Agora sim, a altura de irmos às notícias das 4 com Anabela Góis.
14: O primeiro-ministro admite ir mais longe para aprofundar os pontos de convergência com a oposição na proposta de lei sobre arrendamento, que vai ser discutida esta tarde no Parlamento. Luís Montenegro assume que tem de negociar e está disposto a ceder, desde que sem desvirtuar a estratégia do governo.
15: O governo não dispõe de uma maioria absoluta no Parlamento e que, naturalmente, precisa de aproximar posições para poder viabilizar os seus instrumentos legislativos na Assembleia da República. Nós já fizemos esse esforço e por isso é que a proposta que apresentamos incorpora muitas das propostas que as oposições fizeram na campanha eleitoral. Ainda estamos disponíveis para ir mais longe no aprofundamento dos pontos de convergência, obviamente que não desvirtuando aquele que é o sentido de uma estratégia, que é uma estratégia transversal.
14: O PS já anunciou que vai votar contra a proposta que hoje é discutida, mas o Chega desafiou o governo a permitir que o texto deixe à comissão sem votação. Nestas declarações em Arcos de Valdevez, o primeiro-ministro desafiou a oposição a não colocar a política partidária acima daquilo que são os compromissos com os respectivos eleitores. O Estado registrou um excedente de quase 250 milhões de euros até agosto. São menos 1.800 milhões de euros face ao mesmo período do ano passado, dados que constam de um documento hoje divulgado pela entidade orçamental. E o Ministro das Finanças aproveitou o debate parlamentar sobre o Programa de Estabilidade e Crescimento para responder aos críticos que nos últimos anos contestaram as previsões do Governo quanto à execução das contas públicas. Miranda Sarmento lembra que em 2025 o ano acabou com um superávit de 0,7 e este ano, apesar de tudo, o saldo será de zero.
16: Previam para 2026 um déficit de 1,3%, que não contava com as tempestades, com a crise do Irão, com o suplemento de pensionistas, com a descida do IRS, nem com a execução a 100% do PRR. E vamos ter um saldo de zero. É um erro de previsão de pelo menos 2,5 pontos percentuais do PIB. Talvez seja daí que depois nascem números fantasiosos sobre aquilo que vai acontecer no futuro.
14: Palavras dirigidas à bancada socialista, o deputado Miguel Costa Matos quer saber onde está o dinheiro e porque o governo insiste em não tomar mais medidas para apoiar as famílias e as empresas a ultrapassarem o aumento do custo dos combustíveis.
17: Quando hoje em dia nos diz que a opção é ficar de braços cruzados ou a bancarrota, que não há dinheiro para apoiar os portugueses e as empresas portuguesas em relação ao custo de vida, a pergunta é onde é que está a parar o dinheiro? Quando todas as instituições não concordam com as suas previsões da despesa líquida primária, a pergunta que temos a fazer para si é onde é que está a parar o dinheiro?
14: A pergunta deixada no debate pelo deputado socialista Miguel Costa Matos. O governo pediu à entidade gestora do sistema Volta um plano para corrigir os problemas de limpeza urbana, a apresentar até ao próximo dia 16. Em comunicado, a ministra do Ambiente diz que espera soluções concretas e um plano de ação em articulação com os municípios, incluindo medidas de aplicação imediata, boas práticas europeias e mecanismos de avaliação dos resultados. O primeiro-ministro israelita garante que todos os passageiros e tripulantes do voo da Fly Dubai, que foi desviado para a Arábia Saudita, chegaram em segurança. Benjamin Netanyahu diz que o copiloto esfaqueou o piloto e tentou despenhar o avião para matar todos os que iam a bordo, mas foi impedido por um passageiro e por um membro da tripulação. No ténis, Inês, Nuno Borges não registra Novak Djokovic e despede-se do torneio ATP 500 de Pequim. O tenista sérvio de 39 anos, atual 11º do ranking, soma a sua primeira vitória desde o Wimbledon e apura-se para os oitavos de final. Foi a 30ª vitória de Nol nesta prova, em 30 encontros disputados. Quanto a Borges, número 49 da tabela mundial, virá agora atenções para o Masters 1000 de Xangai.
13: Bem, que máquina, é assim mesmo, Anabela. Obrigada e até já.
14: Até já.
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13: Isso é um facto. 4 e 5, boa viagem com a Renascença e com este takeaway, Inês Nogueira e Daniel Leitão. Consiga a partir de agora e até às 7 da tarde. A verdade é essa. Vamos e com lá. Muita coisa.
21: Hoje está um programa cheio. Hoje o programa de hoje está quase tão cheio como eu. Não é? Está pelas costuras.
13: Não, mas é mesmo muito cheio. Temos
21: o programa de hoje
13: convidados
21: não podia vestir licras. Percebes? Porque senão não ia ficar bonito.

0: todas iguais.
1: Certamente que não. 4 e 11, boa viagem com a Renascença. Inês Nogueira e Daniel Leitão consigo até às 7 da tarde. E hoje também ainda com Áurea, com Vasco Vilaça. Com tanta coisa a acontecer, meu Deus. Nem sei para onde é que me hei de virar.
2: Ai, sabes quando tens um quarto para arrumar, ele está todo bagunçado. É o que eu sinto deste programa hoje.
1: É, não é?
2: Mas é uma bagunça boa. Porque exatamente. São convidados a falar coisas diferentes. Tanto
1: é
2: música,
1: uma artista
2: como
1: de
2: desporto.
1: Peso. É um campeão do mundo.
2: É um campeão de velocidades.
1: E já que falamos várias. Em campeão, também o grandioso jogo da mala está armado em campeão, com 21.113 euros lá dentro.
2: Está armado em campeão, mas hoje não abriu a bolsa. Porquê? Porque ninguém atendeu.
1: Oh, yeah.
2: Quem é culpa é da mala? Não é.
1: Pois
2: não. Não é. Ninguém atendeu, portanto, para a semana vamos ter então 21.113 euros. Se quiserem inscrever-se então para a edição da próxima semana,
1: é ligado.
2: 761-10-10-10, uma chamada que custa 1 euro mais IVA.
1: Exatamente, não tem como enganar. Para já, Imagine Dragons.

0: boa viagem com a Renascença e já te podes acalmar, Daniel. Mas imediatamente.
1: Ai, é?
0: É, acalma-te, se faz
1: é
0: favor.
1: Que eu, sabes que eu quando ouço Amaro, apetece-me sussurrar.
0: apetece-me cantar alma cheia. A verdade é que te podes acalmar também porque a tia Bli já voltou depois de umas férias que foram ótimas, já sabemos.
1: Estupendas, certamente.
0: Mas a verdade é que as quintas-feiras agora melhoraram e bastante.
1: Claro, claro, claro. Portanto, às 3 da manhã, todas as quintas-feiras, às 9 da manhã, depois das 9, aliás, a tia Bli invade às 3 da manhã aqui da Renascença e pode ouvir então em direto às quintas ou a qualquer altura nas plataformas de podcast. 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
0: Só poderia ser assim, não é? E a chegar Shakira e Burna Boy é quem vai ouvir já a seguir.
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0: Manhãs na Chance e também com este Takeaway comigo Inês Nogueira e também Daniel Leitão. E atenção que hoje não estamos sozinhos. É uma quarta-feira especial. Temos Áurea connosco em estúdio. Muito, muito bem-vinda, Áurea.
1: Muito bem-vinda.
0: E obrigada por teres... O microfone da Áurea está ligado. Preciso só que a Áurea se aproxime um bocadinho mais do microfone. Estás maravilhosa assim.
2: Ok.
0: Isso mesmo. Pronto. Assim já te ouvimos na perfeição. Okay. Entretanto, Áurea, estás aqui hoje. Amanhã é o Dia Mundial da Música. Tens música nova. Lançaste um single inacreditável, Back into Love. Conta-nos tudo.
2: Olha, estou super feliz. Há cerca de 3 anos que já não lançava nenhum single novo, música nova. E aí acho que foi uma interrupção, entre aspas, nesta parte de composição que foi muito necessária para mim, para perceber também um bocadinho qual é que era a direção que me fazia sentido agora e o que é que eu queria fazer. E isto que é finalmente essa conclusão, portanto... Win-win.
0: Exatamente.
1: É como as relações, contente. Não é? É preciso ter saudades para voltar.
2: Ora, isto
1: não é?
2: Não, mas eu nunca saí.
1: Certo? Nunca. Não, claro, claro.
0: Uma artista nunca deixa de ser artista, não é?
2: Não.
0: Quantas vezes andavas tu a escrever nas notas do teu telemóvel? És dessas? Que escreve tudo nas notas, ou
2: algumas
0: não?
2: Algumas coisas.
0: Qual é
2: já me arrependi de não escrever, porque já me aconteceu sonhar, por exemplo, com algumas coisas, não apontei e depois esqueci-me.
0: E quantas vezes temos boas ideias e não as apontamos?
2: Exatamente, e tu esqueces-te.
1: Sim.
2: No momento pensas que te vais lembrar,
0: mas depois,
2: e depois já foi.
1: Mas também há pessoas que também dormem com um bloco ao lado, na mesa de cabeceira.
0: Mas eu acho isso meio psicopata.
1: Não é psicopata, porque lá está, porque nunca sabes onde é que vai ser. Mas imagina, às vezes acordam e gatafunham com alguma coisa, isto é bom. E adormecem outra vez, no outro dia a seguir vão ver e são tipo letras sem sentido.
2: Okay.
1: Portanto, é preciso estar bem acordado, entendes? Também não sai às vezes, também
0: para
1: se.
0: Para não ser qualquer coisa.
1: Para não ser qualquer coisa. Não é só.
2: Eu lembro-me de uma situação específica em que sonhei com uma música que tinha feito no sonho e de repente acordo e não me lembro de nada.
0: E era um banger ou não?
2: Pá, eu pareceu uma melhor coisa do mundo. Se era ou
0: querias
2: não,
0: lá voltar.
2: Já não me lembro.
1: 3 dias que a Áurea teve fechada em casa a tentar dormir.
0: Exato.
1: Outra vez para o sonho voltar.
2: Não, eu obriguei-me a tentar voltar ao sonho.
0: E mesmo assim não deu.
1: Sonhava, mas só com músicas porcaria. Não era esta música.
2: Não era esta.
1: Passa à próxima.
0: Eu acho que às tantas essa música ainda te vai aparecer em 2027, porque é para aí que estamos prometidos com um novo álbum.
2: Com
0: não
2: um novo
0: é?
2: Álbum, sim.
0: Que já tem nome ou não, Áurea? Desculpa.
2: Ainda não há nome.
0: Mas já há muita música feita.
2: Há muita música feita. Ainda estou a fazer música.
0: Uhum.
2: Ainda não fechei completamente o disco.
0: Ok.
2: Posso dizer-vos que já tenho cerca de 10 temas, 10 canções.
0: Isso é o quê? Tipo 50% do álbum?
2: Não. Já é quase, já está quase.
0: Ok, já estamos nos 80.
2: Queremos umas 12 músicas, vá.
0: Ok.
2: Umas 12. Ainda tenho estúdios marcados, ainda estou a compor com malta nova. E estou muito feliz porque.
0: E estás a compor com malta fixe, desculpa interromper-te.
2: Muito fixe. Com o
0: Stigl, por exemplo.
2: Com o Survival, com o Malafaia, Gonçalo Malafaia, Rick Wolf, não me queria esquecer de ninguém, com a Aurora também. Chamei assim uma equipa incrível.
0: Uma equipa de peso.
2: Para este
0: o Stigl teve trabalhos com a Anitta, não teve? Produziu qualquer coisa para a Anitta. Pronto, desculpa. Yeah. Eu sei
2: que
0: vou sempre para aqui.
2: É verdade.
0: Mas não é por mal.
2: Não, são pessoas incríveis.
0: É verdade.
1: Não tenho dúvidas.
0: O que é que ias dizer?
2: Era a Anitta, foi a Anitta.
1: É isto. É tudo. Sabes?
0: Não dá-me o Daniel tem sofrido.
1: Eu já não ouvi falar tanto da Anitta desde a música do Tia Anitta.
2: Okay.
1: Tia Anitta. Percebes?
2: Sim.
1: E houve aqui um enterrado na minha vida durante para aí 30 e tal anos. E agora.
2: De repente
1: conheci Inês Nogueira. E não há dia que eu não falo da Anitta.
2: És fã da Anitta.
1: Eu vou ser muito sincero. Eu reconheço o trabalho da Anitta. Se a Anitta passar por mim na rua, eu digo-lhe com licença e passo por ela e não sei quem
0: não
1: é.
0: Não quero nem saber.
1: Não sei bem quem é. Quer dizer, se ela estiver em modo a envolver como a Inês tantas vezes faz.
2: Vais parar de certeza.
1: Eu percebo, das duas
0: é
1: uma. Ou é a Anitta ou é uma senhora a ter um AVC que está com convulsões no chão. Pronto.
0: Não, mas olha, tu és capaz de, imagina, ir a uns ensaios da Anitta e danças?
2: Ah, claro que sim, eu já fui a concertos da Anitta.
0: És fã?
2: Também sou
0: Tenho
2: fã.
0: Uma parceira para o Rio de Janeiro?
2: Também. Sim, a minha playlist tem muita coisa, eu ouço muita coisa diferente. E tenho algumas
1: é
2: músicas
1: ótimo.
2: Da Anitta também.
1: Isso é
2: sim.
1: Ótimo.
0: Que maravilha.
2: Ela é uma artista extraordinária, quer dizer.
0: E trabalho não lhe falta.
2: Sim.
0: Aquela mulher trabalha muito.
2: Certo?
0: Claro que
2: claro.
0: Sim. Impossível. Impossível não ver. Mas agora vamos falar sobre ti e sobre esta Back into Love que vamos ouvir já de seguida. Conta-nos como é que foi o processo de escrever esta canção, no que é que tu te baseaste, se a Áurea está muito apaixonada ou não.
2: Opa, vai
0: desculpa,
2: sempre parar o amor, não é?
0: Vai sempre.
2: Isto é sempre, vai sempre. O caminho é sempre.
1: Amor ou
0: apaixonada pela vida, estás sempre.
2: Mas isso foi o tema que eu dei ao Rick Wolf e ao Gonçalo Malafaia quando cheguei ao estúdio e me perguntaram o que é que eu queria dizer, o que é que eu queria falar. E eu virei-me, olha, falem-me sobre a vida, falem-me sobre estar bem, porque de facto eu estou muito bem, estou muito feliz neste momento da minha vida. E de repente fomos parar ao amor outra vez.
0: Mas
2: não
0: vida...
2: bem pelo amor à vida, não foi bem o amor à vida. Uhum. Mas fomos parar novamente ali, porque não há como.
0: Não há escapatória possível.
2: Qualquer pessoa gosta de falar sobre o amor, se revê no amor, se identifica com o assunto da música e não há volta a dar.
0: Então, olha, acho que não há melhor maneira de irmos para a tua música sem ser essa que tu acabaste de escrever. Portanto, Back into Love é Áurea, agora na Renascença.

0: Oi, Áurea, aqui na Renascença. Boa viagem nesta quarta-feira e temos a própria aqui em estúdio, que é sempre bom ouvirmos música com a própria artista e sabermos um bocadinho mais de como é que foi feita, de como é que não foi feita. E nós, de facto, adoramos ter-te aqui, Áurea, mas vamos dificultar agora um bocadinho as coisas.
1: Diz-me.
0: Isto é tudo muito giro. Mas vamos àquilo que interessa. Áurea, tu és uma das vozes mais reconhecidas da música portuguesa.
2: Exatamente. Ela é concertos, ela é palcos, ela é discos, público, glamour.
0: Mas
2: ninguém é bom em tudo. E isto é tudo muito giro, mas
0: qual é a música que mais te irrita profundamente quando toca?
1: Pô, vocês não estão a perguntar isso?
0: Estamos sim, senhor.
2: Repá, não é nada pessoal, imagina. Eu lembro-me que um ano, quando comecei a estagiar, estava a dar constantemente You're my star. E hoje, que causa-me... Okay. Pronto,
0: não consegues ouvir,
2: percebes?
0: Não é?
2: E não tenho nada contra a música, mas é...
1: Ah, por acaso, até é fácil. Não é bem uma música. Foi uma situação que aconteceu há pouco tempo com o Blu-ray.
0: Ai, sim.
1: Pronto, eu já não consigo ver.
2: Ah, percebo, percebo.
1: Ótimo.
2: É o efeito meme.
1: Eu já não consigo.
2: Mas não dás por ti também nunca... às vezes sozinha a vender a cabeça?
1: Sim.
2: Sim, pá.
0: Muito. É horrível.
1: Mas é muito mal.
2: Pronto.
1: Mas quando isso acontece, ligo, abro o Spotify, começo a ouvir música.
2: Outras coisas,
1: e
2: sim. Sim,
0: é para sair dessa bolha.
2: É mais saudável, é mais saudável, eu costumo dar chapadas na cabeça, mas okay. Realmente o teu tratamento é mais saudável.
1: É de choque o teu, não é?
2: É mais de choque, sim.
0: Bora, vamos para a próxima.
2: Agora sou eu. Toda a gente vê em palco, qual é a coisa mais antidiva que fazes em casa?
1: Antidiva?
2: Sim, pá, aquela coisa.
1: Ui. Tenho uma coisa que eu acho que é um bocadinho antidiva.
0: Conta-nos.
1: Eu gosto muito de sofá e ver séries e filmes. Uhum. Pronto, é tipo o meu programa favorito. E o que é que eu faço? Eu gosto de esconder doce atrás das almofadas.
0: Jura?
1: Pacote, atenção, não é ali o doce solto assim.
0: Sim.
2: Mas, ainda
0: mas
2: assim,
0: é para estar ali à mão.
2: Chocolate no verão, isso vai correr mal.
1: Não corre. A minha casa é fresca.
2: Ah, está bem.
1: Não tenho esse problema. Batatas fritas,
0: mas é para estar perto.

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1: Mulher, por exemplo.
2: Olha.
1: Mais. Opa, uma série de músicas assim populares que a malta acha que é um guilty pleasure. Não é guilty pleasure nenhum. É música.
3: É música.
1: É, sim, é música, ponto final.
3: Pronto. Olha, vamos terminar.
2: E por último, uma muito importante. Qual é o teu talento completamente inútil?
1: Também tenho um.
2: Foi, é que é isso que queremos saber.
3: Foi automático.
1: É automático. Eu consigo imitar uma buzina.
3: Não é possível.
2: Não, então vamos, espera lá, espera, calma.
1: O microfone é teu.
2: Está um carro à nossa frente e ele não se desvia.
1: Mas é mais parecido com aquela buzina das bolas de Berlim da praia, sabem?
2: Ok. Espera aí, quer ver? Também quer ver, técnico, okay. Quer ver como é, também como é que eu me situo ao nível da buzina.
1: Bem.
3: O microfone é
1: não,
3: teu, Áurea.
1: Estou a sentir muita pressão.
3: 3, 2, 1.
2: Ah, é bom, é? É bom, é? É bom, é? É que eu pensei que vinha lá de equipe daquele género de...
1: Não,
2: é bom, é?
3: Como é que descobriste esse tom?
2: Graças.
1: Opa, andava no secundário, eu acho, na altura do secundário.
3: Já é um dom
1: velho. Não sei. E,
2: muito bom.
1: E comecei a fazer isto. Já não lembro porquê.
3: E correu-te super bem.
1: E correu-me bem até hoje.
3: Os teus amigos ainda pedem para fazeres, não pedem?
1: Claro, pedem.
3: Pronto, é só isso que importa.
1: Já fui à praia, para os senhores das bolas de Berlim.
3: Tal e qual.
1: É maravilhoso.
3: Áurea, amanhã é Dia Mundial da Música. E tu também vais lançar uma buzina, não é a tua, não é essa. Mas há alguma novidade, assim, especial para amanhã? Não sei.
1: Para amanhã. Então, temos uma novidade boa. Vão ficar disponíveis os bilhetes para o concerto do Coliseu dos Recreios no dia 12 de novembro de 2027. Portanto, eu acho que é a melhor forma de festejar o Dia Mundial.
2: Claro,
1: da Música.
2: Acho que sim. E acho que ia começar já a comprar, porque depois já, não é? Aquelas pessoas depois, já não havia.
1: Não, não
2: é? Pronto, exatamente.
3: Qual é que é o dia?
1: Só 12 de novembro de 2027.
3: 12 de novembro de 2027.
2: Ok, muito obrigado.
3: É
2: e, assim, e assim que os dias estiverem postos à venda, vão ouvir este som.
1: Ai, este não saiu bem.
3: Era mais um,
1: peraí.
3: Uma oportunidade.
2: É. Este foi o melhor até agora. Este foi o melhor.
3: Áurea,
2: portanto, quando não
3: ouvirem
2: os sons, desse não há venda, dá bom?
3: Obrigada por teres vindo ter connosco aqui ao Takeaway. Foi muito bom receber-te. E ficamos à espera de música nova ainda até ao final do ano.
1: E vão ter.
2: Muito obrigado.
3: Para já.

0: Da tarde, boa viagem com a Renascença e com este Takeaway. E atenção, que dentro de momentos vamos ser postos à prova. E mais
1: vamos?
0: Não digo. Sim, sim.
1: Ai, Jesus.
0: E atenção, que é pela informação, portanto, o caso é sério.
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0: Boa tarde, são agora 5 horas, 4 nos Açores. À altura de irmos até à edição das 5 com Anabela Góis. Boa tarde.
1: Olá Inês, boa tarde.
0: O que é que há a destacar agora, Anabela?
1: Na equipa mando eu, avisa Jorge Jesus, o selecionador nega qualquer caso com Cristiano Ronaldo. Orçamento do Estado tem aprovação garantida na Generalidade.
0: Nesta altura, Ponta Delgada e Porto estão a chegar aos 20 graus, Lisboa a marcar 23, Faro a chegar aos 26, Funchal hoje também com 23 graus de máxima. Agora sim, à altura de irmos até à edição das 5 com Anabela Góis.
1: Jorge Jesus desmentiu há instantes qualquer caso a envolver Cristiano Ronaldo na conferência de imprensa da antevisão do jogo de amanhã contra a Dinamarca. O selecionador nacional assegurou que o capitão não se recusou a treinar ontem. Confirma ainda que de facto disse a Ronaldo que poderia jogar alguns minutos contra a Noruega, o que acabou por acontecer, mas garante que não chegou a ser um caso.
10: Não há caso nenhum, pá. Já tive casos com muitos jogadores. Pois não querem fazer disto um caso que não existe. Isto foi uma opção de treinador, não é? Ele há bocadinho fez a pergunta do jogador ter estatuto, não é? O estatuto é uma coisa. As regras é igual para todos.
1: Por isso mesmo, Jorge Jesus garante nas decisões da equipa, manda o selecionador.
10: Eu coloco sempre primeiro a questão daquilo que é fazer, o plano que a gente quer traçar com o jogador. E depois quem decide sou eu. Eles sabem, toda a gente sabe. No clube, mandou um presidente. Na equipa, mando eu. Em tudo onde eu estiver, e que os jogadores é igual.
1: Sobre o jogo de amanhã, Jorge Jesus confirmou que Gonçalo Ramos deve ser titular. O Dinamarca-Portugal é às 19h45 e tem relato aqui na Renascença. O PS vai abster-se no Orçamento do Estado para 2027, na Generalidade, depois das garantias do Primeiro-Ministro sobre a revisão constitucional. O anúncio foi feito pelo líder socialista numa entrevista ao Jornal Económico Eco, o que significa que a proposta do Governo segue para debate na especialidade. Carneiro considera que Luís Montenegro deu um sinal muito positivo ao responder a todas as condições impostas pelo PS. O Ministro das Finanças já saudou esta posição, mas Miranda Sarmento avisa à oposição que não há margem orçamental e, por isso, devem ter cautela nas propostas de alteração na fase de especialidade.
11: A decisão do Partido Socialista é uma decisão muito positiva para o país porque permite essa estabilidade, permite essa ação política, mas naturalmente não invalida que dentro da margem orçamental, que como sabemos é relativamente reduzida se o país quiser continuar a ter excedentes orçamentais e uma significativa redução da dívida pública, de ouvirmos e vermos todas as propostas que os diferentes partidos trarão à discussão parlamentar.
1: O Ministro das Finanças, nos últimos minutos, a reagir ao anúncio do PS de que vai abster-se na votação do Orçamento do Estado na Generalidade. A Frente Comum de Sindicatos da Administração Pública, afeta à CGTP, entregou esta tarde o seu caderno reivindicativo com 83 propostas para o próximo ano. Sebastião Santana diz à Renascença que o agravamento das condições de vida e de trabalho deve levar o Governo a determinar o aumento dos salários.
12: O que estamos a exigir no imediato é um aumento de 15%. Com o mínimo de 150 euros para todos os trabalhadores da administração pública e a revisão da base salarial da administração pública para os 1.150 euros já em janeiro de 2027. Temos depois um conjunto de outras medidas que não custam dinheiro nenhum ao Estado, entre elas a devolução do vínculo público de nomeação aos trabalhadores da administração pública.
1: As negociações para o Orçamento do Estado começam na próxima semana. Sebastião Santana pede vontade política ao Governo. A Ministra da Justiça vai ser ouvida no Parlamento sobre as buscas à Polícia Judiciária no âmbito do inquérito em que o diretor é suspeito de falsas declarações e abuso de poder. A audição a Rita Alarcão Júdice, com caráter de urgência, foi pedida pelo Chega e aprovada com os votos contra do PSD e do CDS. O antigo adjunto de Luís Neves na judiciária espera que as conclusões sobre os alegados ilícitos na PJ sejam justas. Carlos Farinha não encontra explicação sobre o conjunto de factos apontados à Polícia de Investigação Criminal. Admite que todos podem escrutinados, mas espera justiça.
13: Eu prefiro esperar que os problemas se resolvam com o tempo e os problemas se resolvam com o esclarecimento das situações. As origens dos problemas não desenvolvo teorias, ou melhor, desenvolvo-os, mas guardo-as para mim. O que eu espero é que as conclusões no final sejam justas e não injustas.
1: Carlos Farinha, antigo diretor adjunto da Polícia Judiciária, que é o convidado do podcast da Renascença Direito à Justiça desta semana, que já pode ser ouvido nas plataformas habituais.
0: E antes do debate no Parlamento sobre novas regras para o arrendamento, o Primeiro-Ministro veio dizer que está disponível para se aproximar pelas ideias defendidas pela oposição nesta matéria, Anabela.
1: Sim, Luís Montenegro assume que tem de negociar e está disposto a ceder, desde que sem desvirtuar a estratégia do Governo, e neste caso admite aprofundar os pontos de convergência com a oposição, desde que sem desvirtuar a estratégia.
14: O Governo não dispõe de uma maioria absoluta no Parlamento e que, naturalmente, precisa de aproximar posições para poder viabilizar os seus instrumentos legislativos na Assembleia da República. Nós já fizemos esse esforço e por isso é que a proposta que apresentamos incorpora muitas das propostas que as oposições fizeram na campanha eleitoral. Ainda estamos disponíveis para ir mais longe no aprofundamento dos pontos de convergência, obviamente que não desvirtuando aquele que é o sentido de uma estratégia, que é uma estratégia transversal.
1: Declarações do Primeiro-Ministro em Arcos de Valdevez. O Governo propõe uma flexibilização do mercado, despejos mais fáceis para aumentar a oferta de casas e o fim do limite de 2% de aumento para novos contratos de arrendamento. Os inquilinos estão contra, mas a Associação de Promotores e Investidores Imobiliários concorda com as medidas previstas pelo Governo. Manuel Maria Gonçalves sustenta em declarações à Renascença que esta é uma oportunidade para aumentar a oferta e baixar os preços.
15: Nós acreditamos que sim, nós e a larga maioria das associações do setor estão de acordo com esta proposta. Acreditamos que é sempre possível, depois em certa especialidade, ajustar de acordo com os contributos da recolhida da oposição. Acho que é uma oportunidade que o país tem de aumentar a oferta, porque é só aumentando a oferta, neste caso dos imóveis para arrendamento, que conseguimos baixar os preços de rendas.
1: Manuel Maria Gonçalves diz que não faz sentido manter o travão de 2% nos aumentos das rendas face ao último contrato.
15: A Associação concorda que esse travão não deve existir, por uma razão muito simples. Isso cria um efeito pernicioso. Nós sabemos que, na altura do controle das rendas, no pacote Mais Habitação, quando foi anunciado, houve uma redução de 20% dos imóveis que estavam no mercado em Lisboa, o que fez com que houvesse um aumento de 30% dos preços. E, portanto, nós temos é que convencer os proprietários que têm as casas, convencê-los a colocá-las no mercado, e não pode ser dessa maneira coerciva, e temos de convencer os investidores que têm capital a vir para Portugal e a construir para arrendamento.
1: Manuel Maria Gonçalves, da Associação Portuguesa de Promotores e Investidores Imobiliários, ouvido pelo jornalista Pedro Mesquita. Voltou a acontecer, Inês, a GNR deteve 10 homens, apreendeu 2 embarcações numa operação de vigilância costeira que foi realizada na última madrugada em Tavira e na Fuzeta, no Algarve. Do total dos 10 detidos, 8 são estrangeiros e mais uma vez suspeita-se que haja aqui envolvimento com o narcotráfico.
0: Pelo menos foram apanhados.
1: É verdade, estes foram.
0: Exatamente. Obrigada, Anabela, e até já.
1: Até já.
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0: São 5:08, boa viagem com a Renascença, à altura de sabermos como é que está o trânsito a esta hora. Óscar, conta-nos tudo.
17: Olha, começamos, Inês, pela segunda circular em Lisboa, abrandamentos entre o relógio Campo Grande em direção ao Benfica, sentido contrário entre o Estádio da Luz e o Radar, e C19 em direção a Sintra, tem abrandamentos entre Alfragide e Amadora, e ponto 25 de Abril para Almada, já com paragens a partir de Campo Lido. Quanto ao Porto, BCI em direção à Rábida, tem alguma demora entre o mercado e a A3, A3 com resistência no final para a BCI, a AEP com trânsito excelente nos dois sentidos. Boa viagem.
0: Muito obrigada, Oscar. E como é que vai estar o tempo amanhã, quinta-feira, Daniel?
18: Céu pouco nublado, uma pequena descida de temperatura mínima e subida da máxima. As máximas dessas vão chegar aos 22 graus no Porto, 24 em Lisboa, 25 para Ponta Delgada, 26 em Faro e no Funchal.
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0: São praticamente 5:10 e não estás a ficar com calor, Daniel?
18: Acho calor, sinto um bocadinho.
0: Estás um bocadinho, está quente
18: é
0: aqui,
18: nervos,
0: não está?
18: É nervos, é o quê? Não sei.
0: Não sei, eu acho que está a, ficar, está a chegar à altura dos campeões. Não sei, está a chegar à hora dos campeões.
18: Ah, eu estou no estudo errado.
0: Ah, não estás nada.
18: Se estás para os campeões, certo. Eu tenho ido embora.
0: Já vais perceber tudo, vamos ser postos à prova. E tudo por um bom motivo, mas já lá vamos.

0: 13, boa viagem com a Renascença e também com este Takeaway, comigo Inês Nogueira e também Daniel Leitão. E chegou a altura em que vamos ser postos à prova, Daniel. Eu não queria nada disto.
1: É agora?
0: Mas olha...
1: Nós já não tínhamos feito aquela coisa da medicina no trabalho?
0: Pois já, mas olha...
1: Mas mais testes agora?
0: Pois, mais testes. O André Maia já está aqui em estúdio connosco.
2: Olá.
0: O nosso jornalista que nos põe a par de tudo aquilo que é a atualidade desportiva. E nem de propósito... Hoje vamos falar sobre campeões.
2: Vamos falar sobre campeões.
0: Porquê?
2: É verdade. Acho que houve um campeão recentemente. Mas eu não vou já dizer do quê. As perguntas acho que vão falar por elas próprias. Okay. Vocês estão prontos?
0: Então vais-nos pôr à prova.
1: São perguntas que falam.
2: São perguntas que... E são perguntas muito difíceis, posso dizer.
0: Muito difíceis?
2: Sim, muito difíceis. Okay. Posso começar?
1: Chuta.
0: Podes, por favor.
2: Primeira pergunta.
1: Sim.
2: O triatlo. Pronto, acho que já estão a perceber se calhar que campeão é que vamos ter aqui. O triatlo é uma prova que conjuga três disciplinas.
0: Certo.
2: São elas o ciclismo, a natação e a corrida.
1: Certo.
2: Por que ordem é que estas disciplinas acontecem?
0: É só eu responder. Posso?
2: Ah, ok. É bater na mesa, pelos vistos.
0: É isso.
2: Eu não fiz as regras.
1: É isso. É
2: eu só
1: isso.
2: Fiz as perguntas.
1: Aqui para responder, uma pessoa tem que.
2: Sim. É
1: dar a chapada na mesa.
2: Ora bem.
0: Então vá, natação.
2: Sim.
0: Ciclismo.
2: Certo.
0: Corrida.
2: Ok, tu estás a olhar ali para o canto do olho, não sei se estás. Está certo, muito bem, está certo.
0: Estou aqui a pedir aprovação,
2: Muito bem.
0: Vamos à próxima.
3: Inês, se calhar sem esta eu podia me ir embora.
0: Quem que está aqui?
2: É uma voz, não sei, a voz do além.
0: Parece
2: é a nossa consciência.
0: Vasco, é assim que ele se chama? Vasco
2: Vilaça. Vasco Vilaça, será?
0: Não sei, já vamos comprovar. Já vamos comprovar.
2: Vamos então.
1: Agora parece de repente parece uma coisa dos espíritos. Está aqui connosco? Sim. Apaga as luzes.
3: É só um fantasma.
0: É só um fantasminha.
2: Então olha, segunda pergunta.
1: Mais, bora, chuta.
2: Qual é a distância percorrida em cada etapa da
1: muita,
2: prova?
1: Muita, demasiada.
0: Calma.
2: Para mim é demasiada.
0: É o triatlo olímpico?
2: Não, ou seja, para cada disciplina.
1: Ui,
2: qual é
3: o triatlo olímpico.
1: Espera que ela perguntou. É o triatlo olímpico?
2: Andou a estudar.
1: Não é? Como quem diz?
0: Eu tenho um Alpha Ironman em casa, se eu não soubesse isto, meu Deus, estava tramada.
3: Eu diria, essa pergunta ganha quase a resposta, porque...
1: Então, maratona 42 km, não? Não é 42 km a maratona? Ah, no total, costumando
2: no total,
1: tudo.
2: Não, não, não, ou seja, para
3: isto
2: cada
3: é
2: disciplina...
3: Triatlo, não é maratona.
2: É isso, isto é triatlo.
1: Certo, para... na parte de corrida, vá, 42
2: sim,
1: ou não?
2: Natação,
1: não, 42.
2: Não, natação, ciclismo e corrida, quantos quilómetros é que se fazem em cada uma?
0: Então, espera, a nadar, eu acho que são 3, ou 2.
1: É!
3: Ai,
2: desculpa. Uau, este som saiu demasiado real.
1: É mais, são 10.
3: Para baixo, disse eu.
1: Ah, para baixo?
2: É para baixo, Anabela.
0: É
2: menos, Anabela.
0: Menos? 1000 metros? Não, 1000 metros é 1 quilómetro.
3: É 1,5.
1: Atenção, atenção, malta. Às vezes é preciso uma pessoa ligar a rádio para descobrir que 1000 metros é 1 quilómetro.
0: Ok, 1,5 para a natação.
2: 1,5 para a natação. Mas agora sem ajudas, agora sem ajudas.
1: 1,5 para a natação, vá.
3: Não sabia, estava
1: a dizer. Ciclista 20.
2: Tem de bloquear, tem de dar.
3: Ok, podemos ter a resposta de 1,5.
1: Qual é que é mais próxima?
0: Diz a tua.
1: Então pera, não, vou dizer mais então. Vou dizer mais, pera, calma. E agora já não sei quanto tempo
0: é que
1: eles fazem isso. Tu foste campeão do mundo com quanto tempo?
2: Ah, não, isso pode é ser, pergunta. Não pode ser que é outra pergunta.
0: Eu acho que é 40.
2: 40 e tu dizes 20.
1: Vá, 30, digo 30.
2: 30, ciclismo é 40 quilómetros.
0: Vamos, que eu estou muito forte.
2: E por último, corrida.
1: Eu para a semana vou trazer alguém que eu conheço melhor. Bom, sim, continua.
2: Sim, corrida. Corrida, quanto tempo?
1: 20.
2: Quanto tempo, quantos quilómetros? Desculpa.
1: Para mim ia ser um mês.
3: 20 quê também?
1: 20 quilómetros. 20 quilómetros.
0: 19,
2: 25. São 10. 10 quilómetros. Portanto, natação 1,5 km, ciclismo 40 quilómetros e corrida 10. Certo, Vasco?
3: Está certo.
1: Ó Vasco, eu também não queria dizer nada, mas eu vim para aqui a achar que tu realmente fazias mais do que isto. Assim também eu.
2: Vamos à terceira pergunta.
3: Agora parece que não faço nada.
2: Esta aqui é que é difícil. Em quanto tempo é que o Vasco Vilaça fez a prova que lhe valeu o título de campeão do mundo?
0: Tenho medo de dizer mal. Eu tinha a obrigação de
2: eu
0: saber.
2: Quero, eu quero horas,
1: não é um
2: quero 59, minutos e quero
1: um 59,
2: segundos.
0: Não.
1: Onde é que, isto é um número que eu tenho na cabeça que vi há pouco tempo nas redes.
3: Qual é que é?
1: 1 hora 59? Não.
3: Diria, está perto. Tá
2: sim.
3: Perto.
0: É, tipo 2 horas e 7.
2: 2 horas e 7.
0: Não.
1: É menos, não é? É menos.
0: 2 e 5. 2 e 1.
3: Eu diria, uma prova olímpica, ou seja, esta distância, sim, é por volta das 2 horas, não é?
0: Ok.
1: Certo.
0: Mas... Número redondo.
3: Número redondo.
2: Mas isso não é o campeão do mundo.
0: E o campeão
3: mas
0: do mundo
3: agora,
0: fez quanto?
3: Quem é preciso para ser campeão do mundo?
1: É menos ainda que um 59?
3: É menos que um 59.
0: 1,5.
2: Eu quero uma hora, não, minutos calma. E segundos. Eu quero horas, minutos e segundos.
1: Não, 1,50.
2: 1,50 e segundos.
1: E 20 segundos.
2: Ok.
0: 1,44 e 50 segundos.
2: A resposta certa é 1 hora 39 minutos e 31 segundos. Portanto, a Inês fica mais perto, mas não sei.
0: Mas também não sabia, mas eu vi-te a passar a meta.
3: Eu acho que é giro, que achavam que era tão curto, mas depois acham que demora tanto tempo.
2: É,
1: opa, não, repara, para mim demorava 3 meses.
2: Uma hora e 40 é uma coisa absurda para estas.
1: Para mim demora 3 meses. Agora vamos ser sinceros, pronto. O que a Inês não sabia é que há um prémio para vencedor deste jogo.
2: Ui! Que mas ainda não acabou, calma. Não acabou.
1: Ainda há mais perguntas?
2: Ainda há mais perguntas. É que há mais duas.
1: Limpou em todas.
2: Acho que temos
1: todas.
2: A acelerar. Acho que
0: então,
2: temos a acelerar.
0: Vamos lá, vamos sim. Para...
2: Pergunta número 4. Quantos atletas portugueses ficaram no pódio nesta prova? Ou seja, no total do Campeonato do Mundo, quantos atletas portugueses é que ficaram no pódio?
1: Mas é um pódio olímpico?
2: Eu diria
0: deve
2: que
0: ser
2: sim.
0: Aquele que anda sempre atrás.
3: É os Jogos Olímpicos.
1: É só para parecer
3: do
1: que me parecia alguma coisa.
0: É que anda sempre atrás de ti. É
1: Tiago.
2: Portanto, há um que está ao nosso lado.
0: É a sombra dele.
2: Agora, quem é o outro atleta?
1: Quem é o nome da outra pessoa?
0: É Tiago, não é? Não, não é Tiago.
3: Temos um colega na seleção que se chama Tiago.
2: Mas não é esse.
1: Não,
2: é
1: Tiago.
2: Mas não é esse.
1: Eu pareci-me que o Tiago ficou com ele ontem.
0: Ele... Pronto, fecha a minha resposta dois. Em dois. Sim,
2: mas isso eu já tinha dito.
1: Ok, agora quer saber quem é que é. É o Tiago, é o Simão. É o
2: a resposta
1: Arthur.
2: Certa é Vasco Vilaça em... Qual é o lugar?
1: Primeiro
2: lugar. E em...
0: Terceiro.
2: Ricardo Batista.
1: O Ricardo Batista.
2: Ricardo Batista.
0: O Batista eu sabia, eu juro.
2: Última pergunta. Já algum português tinha sido campeão do mundo de triatlo?
0: Não.
2: Não?
0: Não.
1: Não. Eu acho que não. Não. Tínhamos
0: não, há 20 anos.
1: Português assim, português
0: não.
1: Não
0: éramos.
2: A resposta certa é, Vasco, queres dizer?
3: Pois, depende um bocadinho.
1: É isso, não é? Homem ao primeiro, certo? Sim. Mas já tinha vida a Vanessa.
3: Temos a nossa Vanessa,
1: não é?
3: Claro que sim, claro que sim.
2: Acho que é um género, ponto para a Daniela. Acho que
1: eu sou muito fã de triatlo feminino.
0: Então vá, vamos deliberar. Vamos deliberar. Quem é que ganha?
1: Este quiz que é para avançar. Deste-me um baile.
2: Um baile, não digo, mas
0: não,
2: sim.
0: Não,
2: sim.
0: É o André Maia, que é o nosso jornalista.
1: Ganhaste. Não, o André ganha isto pela forma como conduziu. A Inês ganha isto porque acertou mais respostas. O prémio deste para tudo isto, para os dois vencedores, depois dos vencedores, é em novembro fazer uma replicarem com o Vasco toda a prova.
0: Olha,
1: portanto,
3: bora,
1: os dois,
3: bora.
1: Não é?
3: Eu adorava. Mas pode ser mais devagar. Pode ser.
2: Eu adorava, mas tem de ser mais devagar.
1: Não, vocês não sabem que chegaram agora. Eu vou com a Áurea, que foi a nossa convidada hora anterior, no carro, e ela vai fazer de buzina.
2: Eu posso ir sempre de bicicleta, mas na parte de corrida.
3: Eu quero
2: mesmo
3: é ver depois nadarmos.
2: Na
3: um quilómetro e meio, o que é que vão achar da resposta de 10 quilómetros nadar?
2: Oh, Vasco, se eu nadasse um quilómetro e meio.
0: E 20 nesta altura, já vamos saber tudo sobre o campeão do mundo. E como é que foi então fazer este grande triatlo que lhe deu título maravilhoso? Mas primeiro, a música aqui na Renascença. 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

0: viagem com a Renascença e também com este Takeaway. Estamos muito bem acompanhados por Vasco Vilaça, que se sagrou então no domingo campeão do mundo de triatlo e foi então o primeiro português a consegui-lo no setor masculino. Assim,
1: certo.
0: Assim estou a dizer bem, não estou?
2: Está certo,
0: Vasco? Qual é que é a sensação de ser campeão do mundo? É porque só o título é surreal. Não é nacional, não é europeu, é mundial, é a nível global.
2: Diria que em termos de emoções era quase mais emocionante antes o imaginar ser campeão do mundo do que quando realmente depois acontece que na realidade sou a mesma pessoa no final.
0: Nada mudou, não é?
2: Exatamente.
0: Não ficaste
2: final,
0: coberto de pozinhos.
2: Afinal não me caiu uma coroa em cima da cabeça de repente.
0: Exato.
2: Mas diria é incrível depois de tantos anos, tanto trabalho e tanta pressão, porque na realidade principalmente este ano correu tão bem, fui número 1 no ranking mundial o ano inteiro. E era um bocadinho falhar, todo o trabalho foi feito e tinha uma última prova onde tudo era decidido e realmente conseguir nessa última prova não falhar e estar na frente da prova toda foi incrível.
1: Para as pessoas terem uma noção, esta caminhada até chegares aqui a este título começa quando? É quanto tempo de trabalho?
2: É uma boa pergunta. Quando é que começa?
1: Imagina,
2: quando é que começou o teu caminho para estares aqui?
1: Não, certo, mas imagina, de repente diz assim, tipo, agora vou começar agora a trabalhar para ir para o título. Pronto, e agora, tipo, quando é que começa esta caminhada, tipo, para este objetivo em concreto?
2: Bem, do título deste ano, começou no início deste ano.
1: Ok.
2: Realmente, o ano passado fui terceiro no Campeonato do Mundo. Estava a tentar ser campeão do mundo, mas não consegui. E realmente este ano fiz uma decisão com o meu treinador de estar um bocadinho tipo all-in no Campeonato do Mundo, porque há outras provas durante
1: não
2: a época.
1: Não dispersar, que focaste nela só.
2: Exatamente. Há outras provas que muitas vezes usamos para ganhar dinheiro e fazer coisas diferentes. Este ano decidi, não, é o Campeonato do Mundo, é isso que quero fazer, tenho que meter tudo no Campeonato do Mundo e se falhar, falhei. E realmente funcionou, consegui ter um início da época muito bom, para depois, deu-me tempo até nos últimos 2 meses antes agora da finalíssima, conseguir ir para a altitude, para as montanhas, para Fão Romeu, uma zona
0: que deve ser super fácil de fazer, não é?
2: É giro, por acaso, eu gosto de ir
0: Pronto,
2: para lá, mas
0: acho
2: que só podes treinar por lá, acho que não há nada para fazer.
0: Exato.
2: Estás literalmente no meio das montanhas.
0: Para treinar, tu fazes literalmente triátilos atrás de triátilos, ou não? É uma pergunta um bocadinho ingênua.
1: E já, como é que se treina, não é? Com estas distâncias todas, como é que tu treinas? Um treino de um dia de normal?
2: Não são triatlo, porque eu diria triatlo é quando acabas um e começas logo o outro.
0: Okay.
2: Nós a treinar normalmente treinamos muito a natação, o ciclismo e a corrida em separado.
0: Certo.
2: Existem treinos específicos que são exatamente para nos prepararmos para começar a correr logo a seguir de pedalar, mas é principalmente, acaba de ser como um dia de trabalho que acordo às 8, depois às 9 estou no primeiro treino até às 11, tenho uma horinha para descansar para comer qualquer coisa, ao meio-dia vamos do meio-dia às 3 ter o segundo treino, descansar mais 2 horinhas, às 5 às 7, outro treino, comer qualquer coisa, fisioterapia, até às 8, 9 da noite, jantar, cama.
1: Mas tem treino diferentes modalidades no mesmo dia.
2: Sim, ou seja, neste caso são 3 treinos.
1: Ok.
2: Faço as três, ou seja, natação, ciclismo e corrida. Às vezes, por exemplo, não corro, faço ginásio em vez desse dia.
1: Certo,
2: pedalo, posso correr 2 vezes num dia.
1: Certo,
2: mas
1: sim.
2: São 3 treinos quase todos os dias.
1: E, Vasco, a minha pergunta para ti é, e porquê, não é? Porque as pessoas normalmente fazem um desporto. Porque esta obsessão, tu e os triatletas em geral, porque é uma obsessão de ter 3 num?
2: Acho
1: não
2: que
1: é?
2: A única forma de responder é tens que me experimentar para perceber.
1: Ah, está bem. Tá
0: não
1: bem.
0: Sei se percebeste, acabou de acontecer um convite em direto, Daniel.
1: Pois está bem, está bem.
0: Mas olha,
1: sim,
0: aquilo
1: sim.
0: Que eu sei é que isto é tudo muito giro, Vasco, mas o Vasco Vilaça é campeão do mundo de triatlo. Nada, corre, anda de bicicleta, compete ao mais alto nível.
1: É, basicamente faz 3 coisas que nós já achamos cansativas separadamente, não é?
0: Exatamente. Portanto, mas nós temos uma teoria, não é? Que isto é tudo de facto muito giro.
1: Mas ninguém é bom em tudo.
0: Por isso mesmo, Vasco, és campeão do mundo. Mas qual é que é aquela coisa completamente banal em que és péssimo?
2: Chegar a horas.
1: Okay.
0: Não podemos confirmar porque tu aqui chegaste a horas. Vamos à próxima.
2: É verdade.
1: Tens de escolher nunca mais correr ou nunca mais nadar. Qual é que sacrificas?
2: Nunca mais nadar.
1: Nadar? É isso que fez correr.
2: Na piscina, nadar é o treino menos agradável, diria. Para a frente e para trás, para a frente e para trás.
0: Qual é que é a coisa mais preguiçosa que fazes num dia sem treinar, Vasco?
2: Nada.
0: Absolutamente nada.
2: Cama, Netflix, comer pipocas.
0: E está a andar.
2: É raro ter dias desses, mas quando tenho. Aproveito.
0: É raro.
1: Qual é que foi a maior desculpa que já inventaste para não treinar?
2: Acho que
1: nunca inventaste uma desculpa?
2: Acho que não.
1: Se calhar. Porquê que uma pontada no joelho?
0: Ai, não queria nada.
2: Não, Acho que eu gosto de treinar, na realidade. Quer dizer, senão não dá para fazer.
1: Tem esta parte chata que ele gosta mesmo disto.
2: Exatamente.
0: É que nós achamos que vamos encontrar ali qualquer coisa e não, não é?
2: Quando era miúdo, de certeza. Que se calhar dói uma garganta e
1: certo.
2: Hoje não é.
1: Pois, percebo.
2: Mas.
1: Sim.
0: Vasco, tu és muito competitivo?
2: Extremamente competitivo.
0: Então qual é que é a coisa completamente absurda em que também tens de ganhar e que é ridícula?
2: Tudo o que faço, qualquer jogo. Por exemplo, ontem na Red Bull estava lá um simulador de Fórmula 1.
0: Jura?
1: Também, e ganhaste?
2: Também já estiveste lá a jogar?
0: Não, ainda não tive essa oportunidade.
1: E ganhaste ou não?
2: Não ganhei, mas quero lá voltar agora quando tiver férias.
1: Vasco Vilaça vai meter uma petição para o triatlo ser um quadriátlo e ter uma prova de automobilismo também, que é para ele ser o melhor.
0: Eu acho que não era impossível vindo dele. Portanto, Vasco Vilaça é campeão do mundo de triatlo.
1: Mas estamos a tentar perceber se é campeão mundial a...
0: O que é que te falta?
1: O que é que te falta ganhar?
0: O que é que te falta ganhar, Vasco? Ah,
2: depois
0: disto.
2: Mundo, aos Jogos Olímpicos.
1: Depois disto, mais. Ok, pois é que está claro.
2: Ah, já tinha esquecido.
1: Não.
0: Já não me lembrava que havia esse.
2: Tu pensavas que já estava, ainda não estava.
0: Já era o máximo de todos. Eu achei que já tinhas tipo o título que era o final. Já não há mais era nada
2: bom,
0: para conquistar.
2: Não era bom. Acho que é bom ter outra coisa.
0: Exatamente.
2: Senão agora não sabia o que é que havia de fazer. Assim,
1: claro.
2: Temos razão para continuar.
1: Sim, sim.
0: Os próximos tempos, Vasco, vão ser para descansar?
2: Tenho por acaso uma prova este fim de semana.
0: Por acaso?
2: Infelizmente.
1: Para relaxar, tenho uma prova para relaxar.
2: Infelizmente.
0: Esta é de brincadeira ou é a sério?
2: É um
0: QB.
2: Yeah,
0: não, porque tu és competitivo e vais querer.
2: É isso. Não é tão importante, não é tão
1: Exato.
2: Importante. Não é para o campeonato do mundo, portanto, é mais para ajudar a equipa a qualificar para os jogos mais tarde. Mas neste momento estou mesmo a precisar de férias.
1: O troféu deste campeonato é uma medalha, presumo eu. Ou é uma taça?
2: As duas coisas.
1: As duas coisas. Está em especial destaque em tua casa?
2: Está no carro aqui, por acaso. O troféu era pesado e estava com preguiça. Perguntaste se era preguiça. Estava com preguiça de levar até ao centro de mandar.
1: É que eu ia perguntar em que zona do casa que ele estava. Tipo naquela, tu, as pessoas... Oh, Vasco, que é isto? Ah, não, nada especial.
0: Ah,
1: é um troféu de campeão do mundo triatlo.
0: Modesto.
1: Sem numa rifa.
0: Foi maravilhoso ser-te aqui. Muitos parabéns. És campeão do mundo.
1: É verdade, muitos
0: e
1: parabéns.
0: E isso ninguém te tira. E é, de facto,
1: pois
0: uma
1: não.
0: grande honra, até mesmo para nós portugueses, ter um campeão do mundo português
1: no
0: triatlo.
1: Sim.
0: E isso é muito fixe. Obrigada por teres vindo até à Renascença.
2: Muito obrigado. Cá espera em novembro para irmos fazer o nosso triatlo.
1: Vamos embora, vamos embora. Ai, Jesus.
0: Sim, novembro, não é? Novembro,
1: pois é.
0: Aí a chegar está a Nena e logo a seguir Michael Jackson. Deixe-te ficar.
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1: Teria que cobrar uma taxa aos automobilistas no acesso às estradas, tipicamente mais congestionadas, quer da área metropolitana do Porto, quer de Lisboa.
2: Mas a cobrança de taxas será aplicada de forma uniforme?
1: Não, a ideia seria cobrar uma taxa, ainda não se sabe de quanto nem como, durante os períodos de maior trânsito, nos ditos momentos de hora de ponta. Isto para que seja possível uma redução das emissões e do nível de congestionamento destas duas grandes cidades. O plano seria semelhante aos modelos que já são praticados, por exemplo, em Londres ou em Estocolmo.
3: Quais é que são os argumentos para a necessidade destas taxas, Anabela?
1: Desde logo porque há ganhos ambientais com a redução do número de carros a circular. Mas o objetivo também passa por gerar mais receita para financiar a melhoria da rede rodoviária, bem como do sistema de transportes. No que toca à meta ambiental, trata-se aqui de aplicar o princípio do utilizador-pagador ou do poluidor-pagador.
2: Então, mas nesse caso, os carros elétricos deveriam pagar a taxa?
1: A questão tem levantado dúvidas, mas a Autoridade de Mobilidade e dos Transportes diz que sim, até porque parte do financiamento para a infraestrutura de Portugal vem dos impostos sobre a gasolina e o gasóleo. Ora, havendo cada vez mais carros elétricos, a tendência é que esse financiamento caia, não é? A cobrança dos carros elétricos seria uma forma de compensar. Pelas contas do regulador, uma cota de mobilidade elétrica entre 20% e 30% em 2030 poderá traduzir-se numa redução anual de receitas entre 140 e 200 milhões de euros.
3: E com que essa taxa seria cobrada assim aqui?
1: Como
3: a
1: é que seria
3: desculpa.
1: Cobrada? Ainda não se sabe, ainda não foi explicado, mas a Autoridade da Mobilidade e dos Transportes defende desde já mecanismos diferenciados e flexíveis. Aliás, o organismo considera mesmo que esse deverá ser o futuro do atual sistema de portagens, que deve passar a ter em conta critérios como o nível de emissões, a intensidade de utilização, o período de circulação e o nível de congestionamento.
2: E tudo isto é legal?
1: Sim, a possibilidade de cobrar uma taxa de congestionamento está prevista na lei. É possível cobrar taxas em troços da rede rodoviária mais congestionados nos períodos de maior tráfego.
3: Mas apesar de legal, já há críticas a esta hipótese?
1: Sim, uma das críticas vem da Câmara Municipal de Vila Nova de Gaia. O vice-presidente da autarquia, Firmino Pereira, dá o exemplo de Gaia, que é servida pela via de cintura interna, a VCI, que está constantemente congestionada durante o dia, para contestar a ideia de cobrar taxas numa via em que os utentes não têm alternativa. A Associação de Utilizadores de Veículos Elétricos admite que a medida pode vir a acontecer, mas diz que agora não é oportuno, uma vez que, com a crise dos combustíveis, a aposta deve ser no incentivo aos carros elétricos e não o contrário.
3: Precisamente. Para já, estas são apenas propostas, portanto, vamos ver como é que evoluem. Este explicador pode ser lido em rr.pt. Muito obrigada, Anabela, e até já.
1: Até já.

0: Nesta quarta-feira, é a altura agora de irmos até ao trânsito. Oscar, como é que as coisas estão?
1: Olha, Inês, temos uma avaria na Cril, em direção a Sacavém, avaria no túnel do Grilo a condicionar o trânsito. IC19 para Sintra, com abrandamentos entre Pinamanico e Palácio. Ponto 25 de Abril para Almada, com paragens a partir de Campo Lido. No Porto, VCI para a Rábida tem demora entre o Mercado e a A3, mais à frente entre Francos e a Ponte, sentido contrário entre a Via Norte e a A3. A3 com demora desde o nó da A4 para a VCI, a EP com trânsito lento nos dois sentidos. Boa viagem.
0: Muito obrigada, Oscar. Como é que vai estar o tempo amanhã, Daniel?
2: Vamos ter céu pouco nublado, pequena descida de temperatura mínima e subida da máxima. A máxima chega então aos 22 graus no Porto, 24 em Lisboa, 25 em Ponta Delgada, 26 em Faro e no Funchal.
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0: Precisamente, portanto, já sabe, todos os dias, de segunda à sexta-feira, tem então o Extremamente Desagradável consigo para lhe fazer companhia. Naqueles momentos, naqueles que precisa mesmo, não é?
2: Naqueles, sim, sim, aquele aconchego, aquele confortozinho, aquela risota.
0: Aquele que precisava mesmo de ouvir, portanto, já sabe o que é que tem a fazer. Entretanto, não tarda, é às 6 em ponto que voltamos a atualizar toda a informação aqui na Renascença. Vêm aí as notícias. Depois desta tarde cheia, tivemos Áurea, tivemos Vasco Vilaça.
2: Intenso, não é?
0: Fomos postos à prova. Ai, meu Deus. Olha, mas safámos bem até no quiz.
2: Ah, safaste o melhor que eu.
0: Sim. Para si que não viu nada disto que nós estamos a falar, já sabe que se seguir a Renascença no Instagram, fica a par de tudo. Isso é certo. Nesta altura faltam 5 minutos para as 6. Deixe-se ficar. 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
16: Boa tarde, são agora 6 horas 5 nos Açores, à altura de irmos até à edição das 6 com a Anabela Góis. Boa tarde.
17: Olá, boa tarde, Inês.
16: O que é que há a destacar agora, Anabela?
17: O Orçamento do Estado tem aprovação garantida na Generalidade. Par Pública confirma que recebeu duas propostas melhoradas dos grupos na corrida à privatização da TAP.
16: Nesta altura, Ponta Delgada e Porto marcam 20 graus, Lisboa e Funchal a chegar aos 23, Faro mais quente a marcar 26 graus. Agora sim, a altura de irmos às notícias das 6 com Anabela Góis.
17: O Governo está disponível para fazer alterações à chamada Lei das Rendas e, em resposta ao Chega, garante concordar com alguns pontos, como, por exemplo, os meses de caução que o inquilino deve pagar. Esta tarde, a oposição criticou a proposta, que está em cima da mesa, alegando que o Governo está a facilitar os despejos dos inquilinos. A Secretária de Estado da Habitação deu garantias ao Chega que pode haver mudanças em sede especialidade Manuela Pires. Com o Partido Socialista fora da equação, o Governo garantiu esta tarde ao Chega estar disponível para ir ao encontro das preocupações com esta nova lei do arrendamento, uma delas o aumento do valor da caução que o inquilino tem de pagar.
18: Veja, uma família que até tem um rendimento aceitável, que possa pagar uma renda mensal de 1.000 euros, pode não ser capaz de, à entrada, à cabeça, entregar milhares de euros.
17: A deputada do Chega teve resposta imediata por parte da Secretária de Estado da Habitação.
19: E, efetivamente, concordamos em muitos pontos e, portanto, estaremos disponíveis para articular.
17: À esquerda, só se escutaram críticas. O líder parlamentar do PS fala num falhanço.
20: Que a segurança dos senhorios seja paga com a insegurança de quem vive do seu trabalho, de quem precisa de teto, passando o ónus para os mais pobres, para o teto dos mais pobres. Senhora Secretária de Estado, este governo falha.
17: O porta-voz do LIVRE, Jorge Pinto, não percebe como é que alguém pode ser despejado de casa por não pagar duas rendas.
21: 2 meses que se podem dever a uma emergência familiar, que a família é obrigada a dar resposta no imediato, que podem se dever até a atrasos no salário que uma pessoa não recebe e por causa disso não consegue pagar a renda.
17: O Bloco de Esquerda e a Iniciativa Liberal trouxeram, por razões diferentes, o caso de Mari Carmen, a debate, a mulher espanhola de 87 anos, que foi despejada da sua casa em Madrid.
22: A jornalista Manuela Pires a acompanhar o debate que decorre a esta hora no Parlamento e onde o Governo quer autorização para legislar e fazer alterações à lei do arrendamento. A Par Pública confirma que recebeu 2 propostas melhoradas dos grupos na corrida à privatização da TAP. O prazo terminava hoje e os 2 grupos melhoraram a oferta por 44,9% da Companhia Aérea Portuguesa. Fica assim concluída a 3ª fase do processo. A Par Pública, que gera as participações estatais, vai agora enviar ao Governo um relatório com a avaliação das propostas apresentadas pela Air France, KPLM e pela Lufthansa. O Ministro das Infraestruturas já voltou a garantir, no início da semana, que a meados de outubro será anunciado o nome do novo acionista da TAP.
16: E a proposta de Orçamento de Estado para o próximo tem então aprovação garantida na especialidade. Anabela, o PS vai abster-se?
22: Sim, o anúncio foi feito hoje pelo líder do PS e segue-se às garantias do Primeiro-Ministro sobre a revisão constitucional. E isto significa que a proposta do Governo segue para debate na especialidade. A entrevista ao Jornal Económico Eco, José Luís Carneiro, considerou que Luís Montenegro deu um sinal muito positivo ao responder a todas as condições impostas pelo PS. A decisão será agora apresentada aos órgãos de direção do partido. Uma decisão já saudada pelo Ministro das Finanças, Miranda Sarmento, avisa, no entanto, que não há margem orçamental e, por isso, devem ter cautela nas propostas de alteração na fase de especialidade.
23: A decisão do Partido Socialista é uma decisão muito positiva para o país porque permite essa estabilidade, permite essa ação política, mas, naturalmente, não invalida que dentro da margem orçamental, como sabemos, é relativamente reduzida se o país quiser continuar a ter excedentes orçamentais e uma significativa redução da dívida pública, de ouvirmos e vermos todas as propostas que os diferentes partidos trarão à discussão parlamentar.
22: O ministro das... O ministro da... das Finanças, numa reação a José Luís Carneiro, que hoje anunciou que o PS vai abster-se na votação da Generalidade do Orçamento do Estado. A Iniciativa Liberal esteve, entretanto, reunida com o Governo para conhecer as linhas essenciais do Orçamento. No final do encontro, Mário Amorim Lopes garantiu que há uma linha vermelha para os liberais, não aceitam o aumento da despesa.
23: A decisão do Partido Socialista é uma decisão muito positiva.
22: Vamos já ouvir o Mário Amorim Lopes, da Iniciativa Liberal.
24: A nossa posição é sempre uma posição construtiva. Nós não temos um sentido de voto definido à cabeça. Nós queremos melhorar e fazer deste um bom orçamento de Estado, de facto que consiga, lá está, balizar o crescimento da despesa, dizer nem mais 1 euro para a despesa e consiga, por isso mesmo, porque não está a aumentar a despesa, consiga aliviar mais os bolsos portugueses. Se isso for alcançado, Podemos ter aqui um princípio de conversação. Se o Governo entender que a sua posição é a que é, e portanto a despesa vai continuar a aumentar naquilo que está previsto, logo vai haver menos margem para reduzir impostos, quer dizer, nós não podemos acompanhar isso. Tem de existir pelo menos um partido em Portugal que diga o Estado não pode viver acima da capacidade dos portugueses.
22: Mário Emílio Lopes, no final da reunião com o Governo para discutir as linhas essenciais do Orçamento do Estado do próximo ano. O Estado registrou um excedente de quase 250 milhões de euros até agosto, são menos 1.800 milhões de euros face ao mesmo período do ano passado. Os dados foram hoje revelados pela entidade orçamental. E o Governo pediu à entidade gestora do sistema Volta que apresenta até ao próximo dia 16 um plano para resolver o problema do lixo espalhado nas ruas. Desde que Portugal aderiu ao sistema, em abril, começaram a surgir, especialmente nas grandes cidades, problemas de limpeza urbanas associadas ao funcionamento do sistema. Esta tarde, no Algarve, a Ministra do Ambiente afirmou que é esta entidade que compete a gestão e também a limpeza da sujidade provocada pelo uso do Volta.
0: A SDR é uma concessão e nesse contrato de concessão há obrigação por parte da SDR do bom funcionamento do SDR e também do financiamento da limpeza resultante dos problemas associados com o sistema em si.
22: Maria da Graça Carvalho diz que já enviou então uma carta à entidade gestora deste sistema Volta para que a empresa adote soluções para minimizar os efeitos negativos que o sistema tem tido, em particular nas grandes cidades. Maria da Graça Carvalho também desvalorizou as queixas dos autarcas sobre sujidade e os problemas sociais em torno do Volta. Jorge Jesus admite que Ronaldo ficou zangado por não jogar, mas desmentiu que isso se tenha transformado num caso. As explicações foram dadas na conferência de imprensa e de antevisão do jogo de amanhã contra a Dinamarca, onde o selecionador assegurou que o capitão não se recusou a treinar ontem. Explicações para desenvolver já a seguir, Inês, em Bola Branca, numa edição de Rui Viegas.
16: Já lá vamos então. Muito obrigada, Anabela, e até já.
22: Até já.
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16: Uma ótima tarde nesta quarta-feira com a Renascença. São 6:08 nesta altura. Como é que está o trânsito, Oscar?
2: Temos, Inês, ainda em resolução na Crila, em direção a Sacavém, varia no túnel do Grilo a condicionar o trânsito. A segunda circular com o abrandamento entre o aeroporto e o Campo Grande, em direção a Benfica, no sentido inverso entre Benfica e o radar. E C19 para Sintra, com o abrandamento entre Alfragide e o Palácio, ponto 25 de Abril, em direção a Almada. Há paragens a partir de Campo Lido. Quanto ao Porto, vencia para a Rábida, tem paragens entre o Mercado e a A3, mais à frente entre Francos e a Ponte, no sentido contrário entre Francos e a A3. A A3 com demora desde o nó da A4 para a BCI, a EP com trânsito lento nos dois sentidos. Boa viagem.
16: Muito obrigada, Oscar. Como é que vai estar o tempo amanhã, Daniel? Quinta-feira.
3: Céu pouco nublado, pequena descida de temperatura mínima e subida da máxima. As máximas chegam aos 22 graus no Porto, 24 em Lisboa, 25 em Ponta Delgada e 26 em Faro e no Funchal.
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16: Está com a Renascença, está também com este takeaway comigo, Inês Nogueira e Daniel Leitão. Portanto, deixe-se ficar desse lado. São praticamente 6:10. Ah, estava à espera do segundo ou. Pode contar connosco, isso não tenho a menor dúvida. Boa viagem.

0: São 6h12, boa viagem com a Renascença. E eu bem sei que somos nós que estamos cá todos os dias das 4 até às 7, mas todas as manhãs, de segunda à sexta-feira, quem está consigo é nada mais, nada menos do que às 3 da manhã. Ana Galvão, Joana Marques e Inês Lopes Gonçalves, todos os dias das 7 às 10.
1: É verdade. E no dia 23 de outubro vão estar no Coliseu de Lisboa e no 20 de novembro no Coliseu do Porto. 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
0: desde
1: públicas,
0: o Alerta Estupidez até ao Extremamente Desagradável. Há convidados, vai ter surpresas, vai ter tudo.
1: Surpresas.
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1: No site da Renascença.
0: Ah, merecias agora um prémio.
1: E também nas redes.
0: Exatamente.
1: Está em todo lado.
0: E se nos quiserem seguir, por onde é que o devem fazer, Daniel?
1: Pelo Instagram da Renascença.
0: Ok. Obrigada, era só isto. Ia chegar então já daqui a nada. Temos então uma bola branca com Rui Viegas. É já a seguir.
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0: E está mais do que na altura de irmos então à Bola Branca com o Rui Viegas. Boa tarde, o que é que há a destacar?
6: Olá Inês, boa tarde. A polémica continua. Ronaldo volta a não treinar e a abandonar o local do treino. E JJ admite que CR7 está zangado com ele. Nesta Bola Branca também o reforço surpresa do Futebol Clube do Porto.
0: Eu bem tento defender o Ronaldo, mas já não há defesa possível. Vamos então à Bola Branca com o Rui Viegas.
6: Olá, viva, boa tarde a todos. Cristiano Ronaldo deixou o estádio onde a equipa treina em Copenhaga e poderá abandonar de todo a concentração da seleção na Dinamarca. Afinal, a polémica em redor do capitão da equipa das esquinas parece continuar, apesar de Jorge Jesus ter assegurado na última hora que não havia caso. O tema dominou a conferência de imprensa do selecionador e de Ruben Dias, antes do encontro de amanhã para a Liga das Nações. Ainda assim, e em última hora, Ronaldo não treinou e o selecionador acaba de reconhecer no Canal 11 que Cristiano está zangado com ele, depois de ter aquecido para o banho em Oslo e de ontem ter saído do estádio para o hotel em Malmo sem treinar.
7: Pesou a aquecer mais tempo que o devia, porque lá está, ele tem estatuto para isso, para não dar ali como fosse outros grandes jogadores que acontecem isso, qualquer um não gosta. E pronto, e foi aqui que ele ficou zangado comigo, mas a intenção foi sempre defender a equipa e defender-o a ele.
8: Acha que vai passar essa zanga?
7: De mim está ultrapassada, não sei, não faço a mínima ideia, acho que também que vai ser ultrapassado, não sei.
6: Palavras ao canal da Federação depois de uma conferência de imprensa onde o tom foi para desvalorizar a zanga que Jesus agora assume. Eu é que mando, começa por deixar claro o selecionador nacional perante todos os jornalistas.
9: Quem decide sou eu. Eles sabem, toda a gente sabe. No clube, mando um presidente. Na equipa, mando eu. Em tudo onde eu estiver, e que os jogadores é igual.
6: E Jesus fez questão de referir que não há caso com o CR7.
9: Parece que há aqui um caso entre mim e ele onde não há caso nenhum, pá. Já tive casos com muitos jogadores, mas não querem fazer disto um caso que não existe. Isto foi uma opção de treinador, né, que tinha planeado um plano.
6: JJ assume que tinha então um plano para a CR7, ou seja, o de jogar apenas as partidas em casa nesta fase da Liga das Nações. O que é certo é que o avançado esteve quase para entrar em Oslo frente à Noruega.
9: Eu posso prometer o que eu quiser. Eu sou um treinador que disse ao jogador, não eras para jogar, eu vou-te levar para o banco. Se precisar de ti 30 minutos, vais jogar. Se não precisar, não vais jogar. Eu, como vi o jogo à minha maneira, não entrou. Porque não é o Cristiano, nem nunca vai haver nenhum jogador que vai me dar as minhas ideias como treinador. Nunca. Nem eu, nem ninguém no futebol. Nem eu, nem ninguém, nenhum presidente. Nunca. Zero.
6: Esta manhã também o presidente da Federação esteve reunido com o selecionador e o capitão de equipa, já depois da conversa de ontem entre Ronaldo e Jorge Jesus. Jorge Jesus que também falou dessa reunião de ontem.
9: Obrigaram-me a falar com o Cris de um caso que não havia caso. Não é? Cris, temos de falar isto. Em Portugal está-se a falar tanto disto que eu não estou a perceber o que é que está a acontecer, não é? E pronto, e não havia nada para falar. Aquilo que falámos é exatamente aquilo que ele disse. Mas eu estou aqui para tu decidires. Queres que eu jogue, eu jogo. Queres que eu não jogue, eu não jogo. Queres que eu vá para a bancada, eu vou para a bancada. Exatamente, foi esta a nossa conversa.
6: Amanhã a ideia é voltar a utilizar Gonçalo Ramos, acrescentou Jorge Jesus, que teve a seu lado Ruben Dias, para quem não há pontas soltas na Seleção Nacional.
3: Da minha parte, e acho que da parte de todo o grupo, não há pontas soltas nenhumas e estamos prontos para o jogo amanhã.
6: Com Pedro Proença a observar da bancada, a equipa das esquinas treinou de seguida no Parque de Copenhaga, sem Ronaldo nem Conceição. Nos 15 minutos dados a ver, o jogo de amanhã começa às 19h45 para ouvir em rr.pt. Hoje não há desafios na Liga das Nações. O tema certamente vai continuar a dar que falar, esta polémica a envolver Ronaldo. E já hoje, os sub-21 portugueses tentam fechar o apuramento para o Campeonato da Europa do próximo ano. A seleção de Luís Freire lidera o seu grupo de qualificação e joga em Ponta Delgada contra Gibraltar, o último sem pontos. Em caso de vitória, a equipa das esquinas garante a uma jornada do fim do apuramento a presença no torneio da Albânia e Sérvia. Jogo às 19 horas nos Açores, 20 no continente. Na linha de De Jong ou Tiago Silva, aí está mais um reforço surpresa no Porto. Chris Smalling, central inglês de 36 anos, é oficial nos Dragões. Estava sem contrato depois de ter deixado o Al-Fayha da Arábia Saudita no verão. Smalling, ex-internacional inglês, chegou ao United em 2010. Após duas épocas no Fulham, ficou 9 anos em Old Trafford, antes de seguir para a Roma, onde foi treinado por Nuno Campos.
5: A experiência internacional dele, a capacidade que tem de ajudar os mais novos, vai ser determinante também para o resto da temporada. Ele é um profissional exemplar, alguém com uma carreira brilhante e que vai certamente trazer muitas experiências àquela juventude.
6: O antigo adjunto de Paulo Fonseca, atual técnico do Dinamo de Bucareste, acredita que Smalling chega bem fisicamente e para ajudar também fora do campo.
5: Não tenho a mínima dúvida de que o profissional que ele é cuidou-se muito nesta paragem que teve. E certamente em pouco tempo estará preparado para ajudar a equipa. Certamente também não será para jogar todos os jogos. Também dentro do balneário ele vai trazer uma presença boa, positiva, porque é alegre, divertido. Acho que é um excelente reforço.
6: Smalling assina para esta época com mais uma de opção. Dos trabalhos do Porto, João Costa, Neuan Pérez, Fofana e Gabriel Veiga evoluíram para treino condicionado. No Sporting, Rui Borges orientou hoje uma sessão com 9 disponíveis e recorreu por isso à equipa B. Irán Kunda, já em trânsito para Portugal depois de representar a Austrália, deverá ser integrado ainda esta semana. Já Vaianidis volta lesionado da seleção grega para ser reavaliado. Surpresa ainda no mercado de treinadores, o Rio Ave estará a negociar com Vasco Seabra. A possibilidade de o técnico do Arouca assumir o banco da equipa Vila Condense, segundo alguma imprensa desportiva de hoje, os contactos entre Rio Ave e Vasco Seabra estão em curso, visando a substituição de Sotiris Silaidopoulos nos arcos. E a Final Four da 20ª Taça da Liga está confirmada em Leiria. Meias finais a 5 e 6 de janeiro de 2027, terça e quarta-feira, e o encontro do título a 9 de janeiro, um sábado. A competição, recorde-se, arranca a 27 de outubro com o Sporting Marítimo às 8:15 da noite. Esta será a última edição da Taça da Liga neste formato, voltando à prova na próxima temporada, a contar com todas as equipas profissionais. Antes de terminar, recordo que esta noite há Champions Feminina às 8, com Benfica-Bayern na Luz. As Águias venceram fora a Juventus na primeira jornada. À mesma hora, mas na Taça da Europa, o Torriense defende em casa a vantagem de 2-1 trazida da primeira mão da segunda eliminatória na Moldávia contra o Kharkiv da Ucrânia. Pouco antes, para a mesma fase da mesma competição, o Sporting recebe em Alcochete o Brøndby depois da derrota por 4-1 na Dinamarca. É tudo e fica tudo em rr.pt. Para todos, muito boa tarde.
0: Foi esta a Bola Branca com o Rui Viegas aqui na Renascença.
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0: É precisamente com o Takeaway que está comigo, Inês Nogueira, e também Daniel Leitão. E atenção, que mesmo aí a chegar a poucos minutos, mais um seja o que Deus quiser. Portanto, vale a pena ficar por aí para ver o que é que desta vez vamos falar. Entretanto, há a Lorde a chegar, não sai daí.
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0: Olá a todos, sejam muito bem-vindos a mais uma edição do Seja o que Deus Quiser. Hoje vamos falar de um dos temas mais polémicos das últimas semanas, ainda que a razão de ser desta edição não seja propriamente esse tema polémico em si. Confusos?
1: Um bocadinho.
0: Eu também. Agora imaginem. Como é que eu me senti no meio disto, não é? Mas vou tentar explicar. É assim, Portugal inteiro está a par da Stella.
1: Sim.
0: Aquela senhora que invadiu um palco quando cantava o Blue Eye para eternizar aquele hit, ou aquele meme, do que é que tem no carro do Pingo Doce, certo?
1: Certo.
0: Pronto, não vamos comentar nem analisar se esteve bem, se esteve mal, se está certo ou errado, esqueçam isso. Até para não ficarmos novamente com o raio da música na cabeça. Pronto. Entretanto, a Stella começou a publicar nas suas redes sociais conteúdos em parceria com estabelecimentos comerciais, entre os quais restaurantes e uma clínica estética. E essa clínica terá alegadamente oferecido à Stella uma intervenção ao nível dos seios. Até aqui.
1: E não só. Do abdômen também.
0: Foi, pronto, não cheguei tão longe, porque eu só vi aquele vídeo dela. Eu só vi o vídeo a agarrar. Pronto, os seios. Bom, até aqui nada muito estranho, tendo em conta como funcionam todos estes negócios das parcerias nas redes sociais portuguesas, certo?
1: Uhum.
0: É errado. Pelo menos para a Catarina. A Catarina está que não pode.
2: Tenho um perfil estético, sou autêntica, sou eu própria, estou sempre a correr atrás. Trabalho muito todos os dias, desde há muito tempo, para conseguir ter aquilo que eu quero. Desde que me levanto até à hora de deitar, eu estou a trabalhar. Claro que tenho os meus momentos pelo meio, mas eu trabalho muitas horas por dia. E afinal, o segredo era só chegar a um palco e roubar um microfone.
0: Eu acho que não é este o som. Eu preciso de um som que se chama bem. Tens aí um som que se chama bem?
1: Um som que se chama bem?
0: Sim.
1: Não. Não tenho um som que se chama bem.
0: Não tens um som que se chama bem. Pois é, pena, porque ele fazia-me aqui bastante falta, sabes?
1: Bastante falta, bastante
0: sim.
1: Falta, pois. Bem,
0: mas pronto, a Catarina basicamente pergunta o que é que se passa aqui, não é? E eu, bom, Catarina, é o costume, não é? É mais do mesmo, pessoas com visibilidade social e digital, não é? A receberem produtos e ou serviços em troca de conteúdos nas redes, não é? Se está tudo bem. O tempo e as recentes notícias que vieram ao público sobre a Stella provaram que não. Mas esta questão em particular em nada tem a ver com esta intervenção cirúrgica. E tu, melhor que ninguém, enquanto criador de conteúdos digitais para marcas, sabes o que se trata? Não percebo o espanto. Como é que se chama agora o som que tens aí?
1: Olha, tanta coisa, Daniel, que se passa aqui. Entretanto, o que é que eu tinha a sugerir?
0: Sim,
1: são
0: fazemos uma pausa.
1: Fazemos uma pausa.
0: Uma pausazinha, está bem.
1: E já
0: olha,
1: voltamos.
0: Fazemos isso.
1: O que é que achas?
0: Pronto, está bem.
1: Pronto.
0: Vamos fingir que isto não aconteceu.
1: Exatamente.
0: Não é? Renascença.

0: hoje, Daniel.
1: Olá a todos, sejam muito bem-vindos a mais uma edição do Seja o que Deus Quiser. Hoje vamos falar de um dos temas mais polémicos das últimas semanas, ainda que a razão de ser desta edição não seja propriamente este tema polémico em si. Confusos?
0: Um bocadinho.
1: Pronto, eu também. Agora imagina como é que está, não é?
0: Mas, claro. Okay.
1: Mas eu vou tentar explicar. Portugal inteiro está a par da Stella, aquela senhora que
0: não
1: invadiu...
0: Não é da Blume, pois não?
1: Não?
0: Desculpa, é um desenho animado.
1: Não. Bom, é aquela senhora que invadiu um palco quando cantava Blue Eye, paternizar aquele hit, meme, chamamos-lhe assim, do que tenho no carro do Pingo Carro. Do Pingo Doce, do Pingo Doce, certo? Pronto. Não vamos comentar nem analisar se esteve bem, se esteve mal, se está certo ou errado. Esqueçam isso, até para não ficarmos novamente com o raio da música na cabeça.
0: Exato.
1: Pronto. Entretanto, a Stella começou a publicar nas suas redes conteúdos em parceria com estabelecimentos comerciais, entre os quais restaurantes e uma clínica estética. E essa clínica terá alegadamente oferecido à Stella uma intervenção ao nível dos seios.
0: Pronto. Ok,
1: não
0: certo.
1: É? Até aqui nada muito estranho, tendo em conta como funcionam todos estes negócios, das parcerias nas redes sociais portuguesas, certo?
0: Uh-huh.
1: É errado. Pelo menos para a Catarina. A Catarina está que não pode.
2: Malta, mas está tudo bem. O que é isto?
1: O que é isto, Catarina? Então é o costume, é mais do mesmo, não é? Pessoas com visibilidade social ou digital a receberem produtos e ou serviços em troca de conteúdos nas redes. Está tudo bem. Bom, o tempo e as recentes notícias que vieram ao público sobre a Stella provaram que não, mas esta questão em particular em nada tem a ver com essa intervenção cirúrgica. E tu, melhor que ninguém, enquanto criadora de conteúdos digitais para marcas, não é? Sabes do que se trata. Não percebo o espanto.
2: Quer dizer, andeu e centenas de pessoas aqui nas redes sociais, há anos, para crescer e para conseguir fazer disto vida, porque é mesmo assim, porque eu desde 2020 que estou nas redes sociais e só no início do ano passado é que comecei a conseguir fazer vida disto monetariamente. E mesmo assim, não consigo ser agenciada. Ou vamos guardar o teu perfil para uma próxima oportunidade e eu fico desolada, tipo, o que é que eu estou a fazer mal?
1: Bom, o que estás a fazer mal é muito simples. São este tipo de publicações, Catarina, não é? Tens de ter calma, Maria Ruefa da Shein. Não é tudo sobre ti. Ninguém tem culpa que tenhas decidido abdicar da tua vida profissional para te dedicares a 100% ao digital. E só há pouco mais de um ano é que começaste a conseguir viver disso, não é? Há pessoas que se dedicam há tanto ou mais tempo do que tu e nem aí chegam. Que culpa é que a Stella tem disso? Ah, e tal, eu nem sequer consigo ser agenciada. Pronto. Mas exige mais sobre ti do que sobre a Stella, certo? Se calhar o melhor é seguir as recomendações das pessoas das agências, não é? Que é continuas à espera. Pois se elas guardaram o teu perfil para uma próxima oportunidade, não é? Mas devo-te avisar que, para estares preparada, hein? A sabedoria popular não se aplica ao digital. Só a água é que tanto bate até que fura. Publicações no Instagram, não.
2: Eu já tentei tudo. Tenho um bom engagement.
1: Não tentaste tudo, não. Ainda não tentaste dizer bem a palavra engagement, não é? Repete comigo, engagement.
0: Engagement.
1: Não é essa mescla de português e inglês, engagement. Não, não. Ou é engagement ou é engajamento, não é?
0: Exatamente.
1: Depois admiras-te, não é? Depois admiras-te. Por ao fim de 6 anos ainda estás neste patamar do digital.
2: Tenho um perfil estético, sou autêntica, sou eu própria. Estou sempre a correr atrás. Trabalho muito todos os dias, desde há muito tempo para conseguir ter aquilo que eu quero. Desde que me levanto até à hora de deitar, eu estou a trabalhar. Claro que tenho os meus momentos pelo meio, mas eu trabalho muitas horas por dia. E afinal, o segredo era só chegar a um palco e roubar um microfone.
1: E tem uma humildade que envergonharia o Gandhi, não é? Ela tem tudo, só não tem agência. Catarina, eu não sei. É isso. Eu não sei se o segredo é esse ou não. Pelos vistos, pode ser um meio para lá chegar. Um meio que eu acho condenável, atenção, até porque rapidamente ficou envolto em polémica. Será que é mesmo isso que queres para ti? Não é? E se chegaste à conclusão de que é assim tão fácil, porquê não fazes o mesmo? Ou porquê que não te lembraste disso antes e fizeste tu, não é? A Catarina não tem culpa de nada. É apenas uma injustiçada neste terrível mundo do influencing. Pois se ela trabalha tanto e nada, não é? Como se o número de horas trabalhadas fosse condição obrigatória para as marcas a contratarem. Até porque quantidade não é qualidade. Mas pronto, a Catarina a trabalhar que nem uma moura e o mundo a aplaudir a outra.
2: Porque todas as marcas aplaudem, toda a gente aplaude, isto não me refiro, não venham dizer, ah, estás com inveja, não sei o quê. Não, malta, não é inveja, é frustração.
1: Inveja?
0: Inveja?
1: Onde? Como? Quando? De quem? Isto não é inveja, é frustração. Hein? Da mesma maneira que a forma como me estou a exprimir neste momento não é com ironia, é com a maior e mais profunda desilusão. Mas porquê essa frustração, Catarina?
2: Porque é tão fácil viralizar com coisas parvas e quando és tu, quando trabalhas, quando fazes tudo para efetivamente conseguires aquilo que tu queres, as coisas simplesmente às vezes não fluem assim tão facilmente e é frustrante porque estão a aplaudir uma pessoa que invade um palco.
0: Numa coisa a Catarina tem razão. Tu às vezes editas, fazes ali um vídeo, um trabalhão e depois é um flop. e depois às vezes uma coisa parva viraliza.
1: Pois,
0: ela aqui tem razão.
1: Está bem, sim, mas pronto, é também assim. Ela diz assim também: ah, é tão fácil viralizar com coisas parvas.
0: Não.
1: Coisas parvas.
0: Também não é assim tão fácil.
1: Mas parvas para quem, não é? Eu não estou a dizer que é ou que não é parvo, mas foi a Catarina que ficou com a pasta da categorização de vídeos das redes. É ela que decide: isto é parvo, isto não é. E depois quem ouve falar parece que os conteúdos dela são eruditos para chuchu. Nesta publicação, ela está com roupa de ginásio, sentada ao volante do carro, enquanto revira a mala à procura de um batom. Não é? Se isto não é conteúdo bom o suficiente para a Dior fechar uma campanha com ela, não sei o que será. Enfim, mas atenção, isto nem sequer é nada contra a Stella em particular.
2: Ainda por cima, o cantor tem problemas de visão. E se as neiras? Ok, malta. Ela disse as neiras.
1: Ah! Ela disse as neiras. E onde é que andavam os pais? E onde é que andavam os pais dela para a meter castigo? Onde é que estavam os encarregados de educação para lhe darem tal tal? Ai, ai, ai, ai, ai. Stella feia. É verdade. Não sei se a Catarina já
0: desculpa,
1: teve...
0: Desculpa, parecia que estavas a falar com um cão agora. Não consegui disfarçar. Stella feia.
1: Sim, exatamente.
0: Desculpa.
1: É verdade. Eu não sei se a Catarina já teve a oportunidade de dizer o quanto ela trabalha.
2: Dá pena. Dá mesmo pena. Uma pessoa esforçar-se todos os dias, andar aqui nisto, para depois quem é valorizado é quem faz estupidezes, não é? Eu não sei se estou errada ou o que é que vocês pensam disto, mas eu penso que se vocês continuam a dar palco a estas coisas, daqui a nada todas as pessoas sobem a palcos e roubam microfones e fazem porcarias, porque é o que dá. Tu fazes isso, és uma diva.
1: Atenção,
0: não, agora já não vai ser fixe se alguém fizer outra vez.
1: Eu concordo com isto, não deveria valer tudo para ganhar notoriedade. Existem regras e quem as quebrar deve ser responsável pelos seus atos, ponto final. Mas a culpa de fenómenos como este da Stella a chegarem onde chegam é de todos nós enquanto sociedade que adoramos ver um comboio a descarregar. Isto é quase uma espécie de isto só vídeo em direto. Quer dizer, a culpa é de todos, não. Da Catarina é que não é de certeza.
2: Tipo, eu não estou a criticar a rapariga. Eu ri muito, achei piada, achei trend, mas ao ponto da rapariga ser aplaudida, vangloriada pelo que fez, eu não sei. Não sei mesmo.
1: Mau. Então, Catarina, em que é que ficamos? Mas afinal achaste piada? Ou achaste trend? Deixa-me lá ver se eu percebi. Portanto, a Catarina achou um piadão, o máximo, esta coisa da Stella, muito, muito giro e tal, não sei o que mais. Mas apenas e só até o momento em que ela lhe começou a roubar trabalho. A partir do momento em que a Stella começa a trabalhar com marcas por toda esta história com o Blue Eye, quando podia ser perfeitamente a Catarina a fazer essas parcerias, aí já é tudo gritantemente triste e condenável.
2: Epá, acho que as coisas têm limites e nós cada vez damos mais palco a coisas sem nexo e depois ainda se perguntam o que é que se passa com a sociedade de hoje em dia, formar aura e fazer isto e fazer aquilo. É o que o público gosta. Quando se fala em termos de humor, quando se fala em termos de fazer parvoíces, é o que tem mais visualizações, é o que tem mais comentários, é o que a malta mais gosta de ver. Por isso, é normal estarmos onde estamos hoje, percebem?
0: Já encontrou o batom e fechou a mala? Ou foi a impressão minha?
1: Continua ali, aparece o saco de suporte, Billy.
0: Okay.
1: E mais, não só nada disto é culpa da Catarina, como, ao que parece, é culpa minha e de pessoas como eu. Como é que este país vai sair da cepa torta se o que as pessoas gostam de ver e ovacionam são parvoíces como humor? Hein? Por isso é que o país está como está. Se em vez das pessoas darem visualizações e likes a vergonhosos conteúdos, como ou seja o que Deus quiser, o fizessem, mas eram espetaculares vídeos da Catarina a promover marcas enquanto se veste e maquilha.
0: Estava ela cheia de dinheiro.
1: Aí sim, podia ser que o país andasse para a frente, hein? Com este tipo de conteúdo original e fresco, não é? Ah, a Catarina por acaso já tinha dado a entender que não tem nada contra a Stella? Pergunto eu. Não sei.
0: Já tinha ideia que.
1: Mas é que se leva, vocês não perceberam ainda. Ela não tem nada contra a Stella.
2: E volto a frisar que é triste meterem pessoas que simplesmente se lembram, estão com os copos ou whatever, se lembram e vão cantar a um palco, roubar um microfone, cantar uma frase sem nexo e de repente estão num pedestal e são influencers e já conquistaram várias marcas.
1: Como é que alguém é capaz de achar que a Catarina está ressabiada? Não se percebe. E lá porque ela chamasse Stella de bêbada e diz que ela diz coisas sem anexo, atenção, nada contra ela. O que seria as pessoas agora pensarem nisso, não é? Pff, que pelo amor de Deus. Nem inveja, também não é inveja. Até porque.
2: E não, isto não é pela Clínica Onyx. Eu não sei se é a Clínica Onyx que é no Porto, mas eu já fui contactada por uma clínica no Porto. Só que eu sou de Lisboa, portanto não me faz sentido ir para o Porto, porque também não tenho assim tanto interesse em fazer procedimentos estéticos.
0: Oh, Catarina, isto agora é que não fez sentido nenhum.
1: Okay.
0: Este asterisco aqui bem afiado.

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1: Esta área, quando aparentemente nem percebes bem o que estás a dizer.
2: E vocês que andaram lá anos e anos e anos sem fio, a trabalhar, a esforçarem-se e a fazerem tudo e mais alguma coisa, continuam no mesmo patamar.
1: Anos e anos e anos sem fio. É assim, das duas uma. Ou nunca trabalharam na área, não é? Estavam desligados. Uhum. Ou são wireless. Não é a única forma de ser sem fio.
3: Forma, de facto.
1: Não é anos sem fio, Catarina. É anos e anos a fio. É assim que se diz, ok? É assim que se diz, não é? É como engagement, não é? Engagement, não é?
3: Esta foi de boa.
1: Pronto. O melhor agora é tomares um Reni ou um Compensan, ou os dois,
3: quem sabe?
1: Não é? É espreitar para o carro do Pingo Doce, ver se estão lá o Reni e o Compensan, e esperar que isso passe, ok? Vá, até amanhã, e seja o que Deus quiser.
4: Tenha Renascença, então seja o que Deus quiser.
3: Há lá com cada pessoa, rapaz, não é?
1: Opa,
3: há lá com cada pessoa, com cada reclamação, então o que acabamos de fazer? Bem, 11 minutos para as 7 da tarde. Boa viagem com a Renascença e com o seu takeaway. Inês Nogueira e Daniel Leitão. Agora,

0: Está melhor, está pior. Como é que as coisas estão, Oscar?
1: Temos, Inês, na VCI um acidente em direção à Rábida, na zona do mercado, na via esquerda, com paragens entre o mercado e a A3, e mais à frente entre Francos e a Ponte, no sentido inverso, entre a Via Norte e a A3. A A3 com demora desde o nó da A4 para a VCI, a EP com trânsito lento nos dois sentidos. Em Lisboa, mantém-se também na Cril, em direção a Sacavém, avaria no túnel do Grilo a condicionar o trânsito. A segunda circular, com abrandamentos entre o aeroporto e o Campo Grande, em direção ao Benfica, no sentido contrário entre Benfica e o Radar, e C19 para Sintra, já com demora entre Pinamanique e Queluz, e ponto 25 de Abril para Almada, com paragens a partir de Campo Lido. Boa viagem.
0: Muito obrigada, Oscar. Como é que vai estar o tempo amanhã, Daniel?
2: Olha, céu pouco nublado, uma pequena descida de temperatura mínima e subida da máxima. As máximas essas vão chegar aos 22 graus no Porto, 24 em Lisboa, 25 em Ponta Delgada, 26 em Faro e no Funchal.

0: Às 7 da tarde, e é precisamente aqui que este Takeaway se despede. Inês Nogueira e Daniel Leitão estão de regresso, nada mais, nada menos que amanhã.
1: Amanhã.
0: Exatamente,
1: amanhã.
0: Às 4 da tarde. Para já, é com a Sónia Santos que segue viagem.
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0: 7 horas 6 nos Açores. Vamos às notícias na Renascença com a Anabela Góis. Anabela, boa tarde.
1: Olá, boa tarde, Sónia.
0: Quais são os destaques, Anabela?
1: Afinal, há zanga e Ronaldo pode abandonar de vez a seleção nacional. Par Pública confirma a recepção das propostas melhoradas dos candidatos à privatização da TAP.
0: 19 graus nesta altura no Porto, 21 em Lisboa, 24 em Faro, 20 em Ponta Delgada e também no Funchal. Já vamos espreitar a previsão do tempo para amanhã. Agora, notícias na Renascença para que esteja sempre informado, nunca desatualizado. A edição é da Anabela Góis.
1: Afinal, a polémica com Ronaldo parece continuar, apesar das garantias de Jorge Jesus de que não havia caso. O capitão deixou o estádio, não treinou com a equipa, logo depois da conferência de imprensa e de antevisão do jogo com a Dinamarca, onde o selecionador assegurou que estava tudo bem. Mais tarde, em declarações ao Canal 11, Jorge Jesus acabou por reconhecer que houve zanga. Ronaldo não gostou de ficar no banco no jogo com a Noruega.
12: Pesou a aquecer mais tempo que o que devia, porque lá está, ele tem estatuto para isso, para não dar ali como fosse outros grandes jogadores que acontecem isso, qualquer um não gosta. E pronto, e foi aqui que ele ficou zangado comigo, mas a intenção foi sempre defender a equipa e defender-o a ele.
15: Acha que vai passar essa zanga?
12: De mim está ultrapassada, não sei, acho que também que vai ser ultrapassada, não sei.
1: O tema dominou a conferência de imprensa do selecionador e de Ruben Dias antes do jogo de amanhã para a Liga das Nações. De acordo com a imprensa desportiva, Ronaldo prepara-se para abandonar a seleção. O seu avião privado está a caminho da Dinamarca. A nova Associação de Vítimas de Abusos na Igreja, Dar Voz ao Silêncio, vai ser recebida amanhã pelo presidente da Conferência Episcopal. Criada em agosto, a nova associação quer pedir aos bispos que aceitem uma auditoria do Estado aos processos de indenização das vítimas de abusos sexuais. A organização defende também uma responsabilização do Estado em todo o processo, uma vez que não foi assegurada a proteção de crianças indefesas e vulneráveis. A proposta de Orçamento de Estado para o próximo ano tem aprovação garantida na especialidade. O PS vai abster-se, anúncio feito pelo líder do PS, José Luís Carneiro, depois das garantias do Primeiro-Ministro sobre a revisão constitucional. Uma decisão já saudada pelo Ministro das Finanças, Miranda Sarmento, avisa, no entanto, que não há margem orçamental. A oposição deve ter cautela nas propostas de alteração na fase de especialidade. A Par Pública confirma a recepção das propostas melhoradas dos grupos na corrida à privatização da TAP. O prazo terminava hoje, fica assim concluída a terceira fase do processo. A Par Pública, que gera as participações estatais, vai agora enviar ao Governo um relatório com a avaliação das propostas apresentadas pela Air France, KPLM e pela Lufthansa.
0: E o Governo quer que a Lei das Rendas seja discutida na especialidade. A poucas horas da votação, o Ministro dos Assuntos Parlamentares fez o apelo ao Chega, Anabela.
1: Foi no encerramento do debate sobre a proposta do Governo de alterar a lei do arrendamento. Carlos Abreu Amorim disse esperar que André Ventura não siga os argumentos da esquerda e chumbe esta matéria.
16: Vossas Excelências não estão de acordo com algumas questões. Falou agora aqui nas calções ilimitadas, não são ilimitadas, são a três rendas. Se não estão de acordo com algumas dessas soluções, o Governo declara aqui, como já o fez hoje o Sr. Primeiro-Ministro, que estamos dispostos a discutir, a dialogar, na especialidade, esta matéria. Agora, vejam bem de que lado é que estão. Se estão do lado da solução ou do lado do problema.
1: Mas André Ventura exige garantias por parte do Primeiro-Ministro de que vai mesmo atender às alterações que o Chega quer fazer na lei do arrendamento para viabilizar a autorização legislativa que vai a votos ao início da noite. E Ventura diz que até agora não recebeu garantias.
17: Falei com o Primeiro-Ministro sobre isto, sobre a possibilidade de baixar este diploma sem votação, ou de dar condições de garantir que, baixando a especialidade, estes tópicos que vos estou a dizer vão ser alterados e até esse momento essas garantias não foram dadas. É tudo o que posso dizer sobre agora. Essas conversas continuam a decorrer entre as bancadas parlamentares. Não posso dizer mais nada.
1: Já esta tarde, durante o debate parlamentar, a Secretária de Estado da Habitação tinha deixado a garantia ao Chega que estava disponível para acolher algumas alterações e que havia espaço para negociar em sede de especialidade. Junta-se agora a este jornal, como é habitual a esta hora, o José Alberto Lemos. Boa tarde.
18: Boa tarde, Anabela.
1: O Primeiro-Ministro disse que está disponível para negociar este diploma com a oposição, indo de encontro ao encontro das suas propostas, mas parece haver grandes divergências entre as medidas do Governo e as propostas da oposição, não é?
18: Sim, sem dúvida, porque, repara, os mecanismos que o governo propõe são mecanismos de maior flexibilização e liberalização do mercado. E aquilo que a oposição está a propor são mecanismos de maior defesa, digamos, ou pelo menos algumas garantias de defesa dos inquilinos. Eu dou 3 ou 4 exemplos. Por exemplo, quando houver um atraso de 8 dias no pagamento da renda, por 3 vezes, o senhorio pode denunciar o contrato. Antes tinha 3 meses para o fazer, agora passa a ter 6. Quando houver 2 meses de falta de pagamento de renda, pode também denunciar o contrato. Antes eram 3 meses de falta de pagamento de renda. Os contratos de arrendamento que têm um período mínimo de 3 anos, esse período desapareceria porque o senhorio poderia opor-se à renovação do contrato ao fim de 1 ano. O limite anual para o aumento das rendas desapareceria também. Hoje é exigido o pagamento das rendas, por exemplo, no início do contrato, passariam a ser 3. E mais, o senhorio poderia ainda exigir uma caução ao inquilino. Portanto, há aqui uma série de medidas. Não há nada, por exemplo, sobre fundos imobiliários, um assunto que veio agora à colação a propósito do caso de Espanha, em que os fundos imobiliários foram proibidos de comprar casas e são dos fatores de grande risco para os inquilinos. Portanto, tudo isto são medidas que apontam para uma maior insegurança e instabilidade dos inquilinos em detrimento dos proprietários. E a oposição propõe o contrário.
1: O governo argumenta que só flexibilizando mais o mercado é que se conseguem colocar mais casas disponíveis para oferta, é mesmo assim?
18: Bom, é verdade que há um grande desequilíbrio hoje entre a oferta e a procura, não é? E esse desequilíbrio entre a oferta e a procura no mercado de arrendamento está na origem da grande crise de habitação que vivemos. Mas o país necessita, sobretudo, um parque público habitacional muito maior do que aquele que tem. Vejamos, enquanto outros parceiros europeus têm cerca de 30% da habitação pública, nós temos cerca de 2%. Portanto, e até agora, as medidas que o governo poderia ter tomado para dar um sinal nesse sentido não tomou. Alguns edifícios públicos desocupados, por exemplo, foram vendidos no mercado em vez de terem sido convertidos em habitação a custos controlados. A cedência à Câmara de Lisboa, hoje, salvo erro, do antigo edifício da Presidência do Conselho de Ministros para arrendamento a funcionários públicos vai no bom sentido, mas é a primeira vez que isto acontece. E no âmbito do PRR, o governo prometeu também entregar até o fim do ano 40 mil casas até ao fim deste ano. Ora bom, se for este o caminho que o governo quer traçar, isto pode minimizar a crise. Mas a discussão do diploma talvez introduza alguma sensatez agora na especialidade. Vamos ver se aponta para aí.
1: Vamos ver. Obrigada, José Alberto Lemos. O comentário sempre às 7 da tarde. Ar-condicionado, ecrã gigante, ginásio, simulador de golfe, veículos de luxo, Sónia. Estou a contabilizar algumas das condições em que viviam alguns presos numa cadeia nos arredores de Jakarta, na Indonésia. What? As instalações foram descobertas, por acaso, durante uma inspeção de surpresa. Os responsáveis pela prisão ainda alegaram que se destinavam aos trabalhadores, mas os apartamentos acabaram mesmo por ser demolidos hoje.
19: Ah, é assim, eu não me importava de estar presa, mas demolir por querer. Para quê? Podiam ter dado a alguém que...
1: Pois era, mas na cadeia também não sei se era muito agradável.
19: Olha, pois talvez não, mas não sei, com a crise na habitação. Até já, Anabela, as notícias sempre a serem atualizadas no site e na aplicação da Renascença.
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19: Ouvimos agora o Oscar Daniel com as informações de trânsito. Boa tarde, Oscar. Como é que estamos a esta hora?
22: Boa tarde, Sónia. Mantém-se em resolução na Crila, em direção a Sacavém, avaria no túnel do Grilo, a condicionar o trânsito. IC19 para Sintra, tem abrandamentos entre Pinamanique e Queluz. Ponto 25 de Abril para Almada, com paragens a partir do aqueduto. No Porto, VCI para a Rábida, há um acidente. Também em resolução na zona do mercado, na via esquerda. Há demora entre o mercado e a A3. Mais à frente, entre Francos e a Ponte, no sentido contrário, entre a Perlada e a A3. A A3 que tem demora desde o Nodo, A4 para a AVCI, a IP com trânsito lento nos dois sentidos. Boa viagem.
19: Até já, Oscar. Primeiro dia de outubro, sem previsão de chuva, exceção apenas para Ponta Delgada, com uns chuviscos, coisa pouca. Máxima de 22 graus para o Porto, 24 para Lisboa, 25 Ponta Delgada, 26 para Faro e também para o Funchal.
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19: É isso, estamos juntos a caminho de onde quer que seja e a primeira música de hoje é daquelas que para muita gente ficou para sempre associada a uma série de televisão. A música já tinha saído em 2005 no álbum de estreia dos The Fray, mas foi no ano seguinte que ganhou assim uma dimensão enorme depois de aparecer na série Anatomia de Grey. A série tinha estreado em 2025, a música entrou na segunda temporada e o impacto foi enorme. Acabou por chegar ao terceiro lugar da Billboard Hot 100 e tornou-se assim num dos maiores êxitos dos The Fray. Basicamente, olha, tornou-se um dos temas não oficiais da série. Série que, ao que seja, vai na 22ª temporada. 22 temporadas em quê? 21 anos? É obra 20, não é? No fundo, porque 2005, 2025, porque a temporada estreou em 2025. Bom, eu ainda vi as três primeiras, mas confesso que depois desisti. Vamos então à música que nos transporta logo aqui nos primeiros acordes para o Grace Sloan Memorial, The Fray, How to Save a Life.

céu, este dinheiro também quase cai do céu, mas hoje ninguém o quis. Hoje, dia de edição do grandioso Jogo da Mala, o nosso Manuel Cabral estava cheio de vontade de dar um dinheirão. 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

0: Olha que bem se está na Renascença, sempre, nunca igual, 7h21, não tarda nada, seguidinho, os Napa, Cyndi Lauper, também os Toranja, deixe-se ficar por aí, boa viagem.
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0: para as 8, está com a Renascença e comigo Sónia Santos. Hoje é dia de negócios com impacto, o podcast da Renascença com a Católica Lisbon School of Business and Economics. Trazemos mais uma prova de que o mundo está realmente a mudar e de que a inteligência artificial já chegou mesmo a todo lado. A empresa que conhecemos hoje é a Tally, basicamente uma ferramenta de inteligência artificial que no fundo é assim um contabilista que está 24 horas disponível para as empresas. Ajuda a emitir faturas na hora e outros documentos urgentes para pequenas e médias empresas. O fundador explicou qual o objetivo à jornalista Filipa Ribeiro.
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2: Começou quando o Manuel Pina e o sócio ajudaram a trazer a Uber para Portugal.
3: Parte do nosso trabalho passava por conhecer e ter contacto com os parceiros que prestam serviço através da plataforma. Portanto, os parceiros de viagens, parceiros de entrega, e estes parceiros são empresas, são PMEs que precisam de contabilidade. E nós percebemos que uma das áreas menos eficientes dentro do trabalho destas empresas era precisamente na contabilidade, onde o serviço era muito disperso, muito diferente, preços muito diferentes.
2: Perceberam que havia uma necessidade e voltaram ao assunto anos mais tarde.
3: O ângulo foi a inteligência artificial e, em particular, aliar agentes de inteligência artificial com humanos, neste caso com contabilistas certificados.
2: Rapidamente falaram com quem está no mundo da contabilidade.
3: Começaram a entrevistar diferentes pessoas que se movimentam neste campo, não é? Desde contabilistas, a donos de escritórios de contabilidade, a potenciais clientes.
2: E chegaram à ideia final, a Tally.
3: Nós somos a primeira empresa de contabilidade de nova geração em Portugal. Construímos uma equipa de tecnologia, construímos uma equipa de contabilidade e estamos a construir um conjunto de outras funções, e sendo os primeiros a fazer isto, há benefícios, mas há sobretudo desafios. Os desafios são, somos nós quem está a explorar, somos nós quem está a errar, a aprender e depois, espero eu, a acertar.
2: O caminho começou pelo desenvolvimento de uma ferramenta com recurso à inteligência artificial para que a vida das pequenas e médias empresas fosse facilitada.
3: O facto de nós usarmos a tecnologia e, em particular, agentes de inteligência artificial para fazer o trabalho que muitas vezes é feito de forma manual, faz também com que a informação esteja atualizada em tempo real. O cliente da Tally tem acesso à informação sobre a sua contabilidade em tempo real. Isto parece que é um dado garantido para quem está desatento ou para quem vem de fora, mas a maior parte das PMEs em Portugal não tem esta vantagem, não é? Porque os seus contabilistas trabalham em ciclos, não é? Os ciclos do IVA, os ciclos do IRC, e portanto muitas vezes têm que esperar que se aproxime do final do ciclo para terem acesso à sua informação do ciclo anterior.
2: Falar numa ferramenta de inteligência artificial que substitui o trabalho de um contabilista assusta, mas Manuel Pina garante que o contabilista certificado continua a ser necessário.
3: Nós temos contabilistas certificados que estão sempre disponíveis para o cliente também. Aquilo que achamos é que os clientes não precisam tantas vezes de recorrer ao contabilista como no escritório tradicional de contabilidade.
2: A Tally já chegou a perto de 200 clientes. Atualmente tem uma equipa de 12 funcionários, desde contabilistas e vários engenheiros. À distância de um clique, a Tally quer facilitar e agilizar os processos de contabilidade das empresas.
0: 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A 19 minutos das 8, à prova de bala, Calema na Renascença. Boa!

0: Chance. Ouvimos o Oscar Daniel, ou depois Harry Styles, mas para já queremos saber, Oscar, como é que estamos de trânsito.
1: Falta-me o ritmo, mas tudo bem, vou tentar. Temos a segunda circular em Lisboa com dificuldades entre o aeroporto e o Campo Grande, no sentido contrário entre as torres de Lisboa e o radar. Alfragide até a Amadora é as paragens para, no C19 para Queluz. E quanto à ponte, a parar a partir do aqueduto no Porto, a registrar apenas alguma demora nas Antas em direção à A3 e na AEP no sentido Porto-Matosinhos.
0: Boa Muito viagem. Bem, Oscar. Boa viagem também para ti. Bom regresso a casa. Até amanhã.
1: Até amanhã.
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0: São Bento à Sexta, uma espécie de digestivo da semana política na Renascença, sempre com um novo convidado e o comentário livre do sempre livre Henrique Monteiro. Eu sou o Tomás Anjinho Chagas e todas as sextas-feiras cá estarei para fazer a moderação.
1: Ela também que os crimes têm mais requintes de malvadez, as vítimas são na maioria mulheres e que o Estado não está a dar resposta aos pedidos no prazo de um mês, como prevê a lei.
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3: É um desafio e continua a ser um desafio da minha parte e das pessoas que estão envolvidas nesta comissão, que a comissão não está a dar uma resposta tempestiva e adequada e tem e recebeu um astro de situações que tem que encontrar soluções imaginativas, mas soluções daquilo que chamamos normalmente task force, mas para permitir uma resposta estruturada e que chegue, e não chegará em 2026, espero que consiga chegar-se em 2027, àquilo que o legislador preconizou, que é respostas no prazo de um mês. Porque a Comissão essencialmente trabalha para duas realidades, para as vítimas de violência doméstica e para as vítimas de crimes violentos. Considerando os crimes violentos um catálogo de crimes que foi recentemente aumentado com a introdução do crime de tráfico de pessoas que não constava e dos que estão associados aos crimes contra a liberdade pessoal, como possam ser o rapto e o sequestro. Constatamos duas coisas. Primeiro, que em matéria de violência doméstica e também de crime violento há um conjunto de características que se tornam um padrão. As vítimas são essencialmente mulheres, os agressores são quase sempre, ainda que não na totalidade, homens. A maior parte das pessoas, quer como vítimas, quer como agressores, são cidadãos nacionais. O que vamos verificando é o aumento dos chamados requisitos de malvadez, como costumo dizer, ou seja, a violência, passa a expressão, parece ser cada vez mais violenta. A humilhação parece ser cada vez mais humilhante.
4: Mas não pelo físico, que se calhar a parte física
3: não
4: que
3: era mais... Não só, mas também. A violência grupal aparece associada a questões de pseudo-honra que não tem nada de honra.
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1: Moderado pela jornalista Liliana Monteiro, acompanhada pelo bastonário da Ordem dos Advogados, João Massano. 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
3: 8 horas 7 nos Açores, as notícias na Renascença com o Pedro Queiro. Boa noite, Pedro.
4: Boa noite.
3: Deduzo eu que a decisão de Ronaldo será destaque nesta edição.
4: Confirma-se a novela na seleção portuguesa, com Cristiano Ronaldo e Jorge Jesus em aparente rota de colisão e o jogador a abandonar mesmo o estágio para o jogo da manhã.
3: Vamos então saber mais com o Pedro Queiro.
4: Cristiano Ronaldo confirma que abandonou o estágio da Seleção Nacional na Dinamarca. Numa nota divulgada há pouco nas redes sociais, o avançado português disse que tomou a decisão após a conferência de imprensa desta tarde do selecionador nacional e de uma conversa que teve com o presidente da Federação, Pedro Proença. Ronaldo afirma que, a seu tempo, dirá a verdade sobre esta saída da equipa, sublinhando que sempre se dedicou à seleção e acaba a mensagem com desejo de boa sorte aos restantes jogadores, mas sem incluir o nome do selecionador Jorge Jesus. A polémica começou depois de Ronaldo não ter saído do banco no jogo frente à Noruega, no passado domingo. No final da partida, saiu para o balneário sem se juntar à equipa, no relvado, para agradecer aos adeptos. Ainda esta tarde faltou o treino e Jorge Jesus assumia, em declarações ao Canal 11, um desentendimento, mas que já estaria ultrapassado.
5: Pesou a aquecer mais tempo que o devia, porque lá está, ele tem estatuto para isso, para não dar ali como fosse outros grandes jogadores que acontecem isso, qualquer um não gosta. E pronto, e foi aqui que ele ficou zangado comigo, mas a intenção foi sempre defender a equipa e defender-o a ele.
6: Acha que vai passar essa zanga?
5: De mim está ultrapassada, não sei. Acho que também que vai ser ultrapassada, não sei.
4: Só que afinal parece que não. Declarações de Jorge Jesus esta tarde, horas antes da mensagem de Cristiano Ronaldo, que nas redes sociais confirmou que abandonou o estágio da Seleção Nacional um dia antes do jogo frente à Dinamarca em Copenhaga. A novela ainda só está nos primeiros episódios e promete dar que falar. A proposta do Orçamento de Estado para o próximo ano tem aprovação garantida, na especialidade, uma vez que o PS anunciou que se vai abster. Anúncio feito por José Luís Carneiro, depois das garantias do Primeiro-Ministro sobre a revisão constitucional. Uma decisão saudada pelo Ministro das Finanças. Miranda Sarmento avisa, no entanto, que não há margem orçamental. A oposição deve ter a cautela nas propostas de alteração na fase da especialidade.
7: A decisão do Partido Socialista é uma decisão muito positiva para o país, porque permite essa estabilidade, permite essa ação política, mas naturalmente não invalida que, dentro da margem orçamental, como sabemos, é relativamente reduzida, se o país quiser continuar a ter excedentes orçamentais e uma significativa redução da dívida pública, de ouvirmos e vermos todas as propostas que os diferentes partidos trarão à discussão parlamentar.
4: A Iniciativa Liberal esteve, entretanto, reunida com o Governo para conhecer estas linhas essenciais do Orçamento do Estado. No final do encontro, Mário Marinho Lopes garantiu que há uma linha vermelha para os liberais. Não aceitam o aumento da despesa. A Frente Comum dos Sindicatos da Administração Pública afeta a CGTP, entregou esta tarde o seu caderno reivindicativo, com 83 propostas para o próximo ano. Sebastião Santana diz à Renascença que o agravamento das condições de vida e de trabalho devem levar o Governo a determinar o aumento dos salários.
8: O que estamos a exigir no imediato é um aumento de 15% com o mínimo de 150€ para todos os trabalhadores da administração pública e a revisão da base salarial da administração pública para os 1.150€ já em janeiro de 2027. Temos depois um conjunto de outras medidas que não custam dinheiro nenhum ao Estado, entre elas a devolução do vínculo público de nomeação aos trabalhadores da administração pública.
4: As negociações para o Orçamento do Estado começam na próxima semana. Sebastião Santana pede vontade política ao Governo.
3: Até já, Pedro. Até já. A informação sempre a ser atualizada há um minuto no site e na aplicação da Renascença.
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3: E faz muito bem, que bom que está por aí. Estamos juntos até às 8h30. Adele, a primeira depois das 8. Boa viagem. Hello.

0: Boa noite, está com a Renascença, sempre, nunca igual. A Joana Marques não foi aos Globos de Ouro, ganhou um Globo de Ouro, mas não foi aos Globos de Ouro, mas viu tudo, a custo, mas viu. Ai, desculpa! Extremamente desagradável,
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2: Temos pela frente uma grande gala, pois. São 30 anos de talento horas, português.
3: Né? Talento português e também talento estrangeiro, porque vamos ter os Fish
4: talento,
3: and Seven.
4: Talento, lá dá talento, é lá mesmo. Mas vamos ter quem, Joana? Quem?
3: Fish and Seven. Mas como veem, Clara não mentiu, ela advertiu logo para a possibilidade de ser uma grande gala.
4: Se fosse pequenina era uma galinha.
3: Enfim, mas atenção, Clara Sousa é uma das culpadas. Das 17 horas que durou a gala, 9 delas foram introitos da Clara.
2: Cantou o amor, a fragilidade, os desencontros, os recomeços. Partilhou connosco generosamente muito do que viveu. Afinal, cantou a vida tal como ela é. E talvez a tenha resumido melhor do que ninguém.
3: Diz só que é Jorge Palma, pronto. Eu só espero que as pessoas não tenham seguido este conselho.
4: Qual?
3: Este.
2: Quando disse, tirem a mão debaixo do queixo. Aliás, tirem a mão do queixo. Não pensem mais nisso.
3: É que é altamente aconselhado nesta gala manterem a mão debaixo do queixo para segurarem a cabeça. Caso contrário, quando adormecerem vão dar mais nas vistas a fazer aqueles cabeceamentos no ar. Não é? Sabem quando a cabeça nos cai?
4: Sim.
3: É sempre embaraçoso. Portanto, mantenham a mão no queixo e não pensem mais nisso, que não vale a pena. O erro foi terem ido aos Globos. Agora já estão, já não há nada a fazer. Assim levou demasiado à letra aquela parte do enquanto houver ventos e mar a gente não vai parar, porque eles não sabem parar. A gala durou. E convenhamos, teve poucos momentos de interesse, tirando talvez este, em que Nuno Marco fez uma revelação chocante sobre um dos membros desta nossa equipa.
5: E também a uma outra irmã que chegou de outra vida, chamada Ana Galvão. Isto já está chatíssimo, não está?
3: Não está.
4: Está estranho.
3: Pelo contrário, Marco, isto finalmente ganhou interesse. Então, vocês são irmãos e casaram.
4: Pois é.
3: Isso faz do Pedro vosso filho ou vosso sobrinho?
6: Epá, Jana, é um momento que está bonito, não está?
3: Ah, desculpem. Agora vamos normalizar um incesto aí. Só tempo, por amores. Extremamente
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0: Pois, por acaso foi mesmo assim uma cerimónia longuita, foi. Mas olha, para mim foi também uma bonita noite de reencontros. Encontrei Júlio Isidro, já não o vi há tanto tempo, sempre tão elegante. A tia Cátia, há milhões de anos que não vi a tia Cátia, foi ótimo dar-lhe um grande abraço. Muito elegante também, muito bonita a tia Cátia. E sabe, perdi a vergonha e fui dizer pessoalmente, que eu cá não sou de mandar recados por ninguém. Não, perdi mesmo a vergonha, porque eu não sou destas coisas. E olho para a Anabela Moreira, lindíssima, ali mesmo ao meu lado. E não pude deixar de dizer que ela é uma excelente atriz, que a admiro imenso. Bom, olha, se quiseres ver um best-ofzinho, uma coisa pequenina que eu fiz desta noite dos Globos de Ouro, da minha noite dos Globos de Ouro, pode espreitar o meu site, Sónia Santos, locutora, e deixar, obviamente, o seu comentário, favorável ou não, também não interessa, mas espero que goste. Espero que goste do vestido que levei. Olha, o meu pai diz que eu era a mais linda da festa. Ah, pois é. Renascença. Por acaso acho que disse no meu site, para ver o meu site. Não é o meu site, é o meu Instagram, Sónia Santos Locutora. O episódio do Extremamente Desagradável na íntegra, disponível no site e no YouTube da Renascença. Também, claro, nas habituais plataformas de podcast.

0: Está com a Renascença, comigo Sónia Santos. Já a seguir temos YouTube. Boa viagem.
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0: 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Transmitimos agora a recitação do Terço do Rosário.
1: Em nome do Pai, do Filho e do Espírito Santo, o Deus da esperança, que pela ação do Espírito Santo nos alegra com a sua paz, esteja convosco. Queridos irmãos e irmãs, saúdo todos os peregrinos, quantos se encontram nesta tarde aqui na Capelinha das Aparições, e saúdo de forma muito especial os irmãos doentes e os idosos e as famílias que se encontram em qualquer situação de fragilidade, e ainda todos quantos nos acompanham pelos meios de comunicação social. A Igreja celebra hoje a memória de São Jerónimo, que nos deixou um testemunho de vida e de fé, marcado pelo amor profundo à Palavra de Deus, pela qual nos continua a falar. Ignorar as Escrituras é ignorar Cristo. O mesmo será dizer: conhecer a Palavra de Deus é conhecer Cristo, que é a Palavra que se fez homem e habitou no meio de nós. A partir deste santuário, e colocando o nosso olhar em Maria, que nos leva a Cristo, peçamos-lhe a docilidade de coração, para que a Palavra de Deus encontre em nós acolhimento e suscite desejos de uma verdadeira conversão de vida. Primeiro mistério, contemplamos a ressurreição de Jesus, do Evangelho de São Mateus. Não tenhais medo, sei que buscais Jesus, o crucificado. Não está aqui, pois ressuscitou, como tinha dito. Rezemos por todos os peregrinos que procuram um sentido para as suas vidas. Pai nosso que estais nos céus, santificado seja o vosso nome. Venha a nós o vosso reino, seja feita a vossa vontade, assim na terra como no céu. Ave Maria, cheia de graça, o Senhor é convosco. Bendita sois vós entre as mulheres e bendito é o fruto do vosso ventre, Jesus. Ave Maria, cheia de graça, o Senhor é convosco. Bendita sois vós entre as mulheres e bendito é o fruto do vosso ventre, Jesus. Ave Maria, cheia de graça, o Senhor é convosco. Bendita sois vós entre as mulheres e bendito é o fruto do vosso ventre, Jesus. Ave Maria, cheia de graça, o Senhor é convosco. Bendita sois vós entre as mulheres e bendito é o fruto do vosso ventre, Jesus. Ave Maria, cheia de graça, o Senhor é convosco. Bendita sois vós entre as mulheres e bendito é o fruto do vosso ventre, Jesus. Ave Maria, cheia de graça, o Senhor é convosco. Bendita sois vós entre as mulheres e bendito é o fruto do vosso ventre, Jesus. Ave Maria, cheia de graça, o Senhor é convosco. Bendita sois vós entre as mulheres e bendito é o fruto do vosso ventre, Jesus. Ave Maria, cheia de graça, o Senhor é convosco. Bendita sois vós entre as mulheres e bendito é o fruto do vosso ventre, Jesus. Ave Maria, cheia de graça, o Senhor é convosco. Bendita sois vós entre as mulheres e bendito é o fruto do vosso ventre, Jesus. Ave Maria, cheia de graça, o Senhor é convosco. Bendita sois vós entre as mulheres e bendito é o fruto do vosso ventre, Jesus. Glória ao Pai, ao Filho e ao Espírito Santo. Ó Maria concebida sem pecado. Ó meu Jesus, perdoai-nos e livrai-nos do fogo do inferno.

No segundo mistério contemplamos a ascensão de Jesus ao céu, do Evangelho de São Lucas. Enquanto os abençoava, separou-se deles e elevava-se ao céu. Rezemos pelas famílias. Pai nosso, o pão nosso de cada dia nos dai hoje, perdoai-nos as nossas ofensas, assim como nós perdoamos a quem nos tem ofendido. E não nos deixeis cair em tentação, mas livrai-nos do mal. Amém. Santa Maria, Mãe de Deus, rogai por nós, pecadores, agora e na hora da nossa morte. Amém. Santa Maria, Mãe de Deus, rogai por nós, pecadores, agora e na hora da nossa morte. Amém. Santa Maria, Mãe de Deus, rogai por nós, pecadores, agora e na hora da nossa morte. Amém. Santa Maria, Mãe de Deus, rogai por nós, pecadores, agora e na hora da nossa morte. Amém. Santa Maria, Mãe de Deus, rogai por nós, pecadores, agora e na hora da nossa morte. Amém. Santa Maria, Mãe de Deus, rogai por nós, pecadores, agora e na hora da nossa morte. Amém. Santa Maria, Mãe de Deus, rogai por nós, pecadores, agora e na hora da nossa morte. Amém. Santa Maria, Mãe de Deus, rogai por nós, pecadores, agora e na hora da nossa morte. Amém. Santa Maria, Mãe de Deus, rogai por nós, pecadores, agora e na hora da nossa morte. Amém. Santa Maria, Mãe de Deus, rogai por nós, pecadores, agora e na hora da nossa morte. Amém. Como era no princípio, agora e sempre. Amém. Rogai por nós que recorremos a vós. Levai as almas todas para o céu, principalmente as que mais precisam.

terceiro mistério contemplamos a descida do Espírito Santo sobre Nossa Senhora e os apóstolos, dos Atos dos Apóstolos. Todos ficaram cheios do Espírito Santo e começaram a falar outras línguas, conforme o Espírito lhes inspirava que se exprimissem. Rezemos por todos os batizados. Pai nosso que estais nos céus, santificado seja o vosso nome. Venha a nós o vosso reino. Seja feita a vossa vontade, assim na terra como no céu. Ave Maria, cheia de graça, o Senhor é convosco. Bendita sois vós entre as mulheres e bendito é o fruto do vosso ventre, Jesus. Ave Maria, cheia de graça, o Senhor é convosco. Bendita sois vós entre as mulheres e bendito é o fruto do vosso ventre, Jesus. Ave Maria, cheia de graça, o Senhor é convosco. Bendita sois vós entre as mulheres e bendito é o fruto do vosso ventre, Jesus. Ave Maria, cheia de graça, o Senhor é convosco. Bendita sois vós entre as mulheres e bendito é o fruto do vosso ventre, Jesus. Ave Maria, cheia de graça, o Senhor é convosco. Bendita sois vós entre as mulheres e bendito é o fruto do vosso ventre, Jesus. Ave Maria, cheia de graça, o Senhor é convosco. Bendita sois vós entre as mulheres e bendito é o fruto do vosso ventre, Jesus. Ave Maria, cheia de graça, o Senhor é convosco. Bendita sois vós entre as mulheres e bendito é o fruto do vosso ventre, Jesus. Ave Maria, cheia de graça, o Senhor é convosco. Bendita sois vós entre as mulheres e bendito é o fruto do vosso ventre, Jesus. Ave Maria, cheia de graça, o Senhor é convosco. Bendita sois vós entre as mulheres e bendito é o fruto do vosso ventre, Jesus. Ave Maria, cheia de graça, o Senhor é convosco. Bendita sois vós entre as mulheres e bendito é o fruto do vosso ventre, Jesus. Glória ao Pai, e ao Filho, e ao Espírito Santo. Ó Maria concebida sem pecado, ó meu Jesus, perdoai-nos e livrai-nos do fogo do inferno.

quarto mistério, contemplamos a Assunção de Nossa Senhora. Do Evangelho de São Lucas, Maria disse então: a minha alma glorifica o Senhor, e o meu espírito se alegra em Deus, meu Salvador. Rezemos pelas vocações religiosas, missionárias e sacerdotais. Pai nosso, o pão nosso de cada dia nos dai hoje. Perdoai-nos as nossas ofensas, assim como nós perdoamos a quem nos tem ofendido. E não nos deixeis cair em tentação, mas livrai-nos do mal. Amém. Santa Maria, Mãe de Deus, rogai por nós, pecadores, agora e na hora da nossa morte. Amém. Santa Maria, Mãe de Deus, rogai por nós, pecadores, agora e na hora da nossa morte. Amém. Santa Maria, Mãe de Deus, rogai por nós, pecadores, agora e na hora da nossa morte.

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1: Agora e na hora da nossa morte. Amém. Santa Maria, Mãe de Deus, rogai por nós, pecadores, agora e na hora da nossa morte. Amém. Santa Maria, Mãe de Deus, rogai por nós, pecadores, agora e na hora da nossa morte. Amém. Santa Maria, Mãe de Deus, rogai por nós, pecadores, agora e na hora da nossa morte. Amém. Como era no princípio, agora e sempre. Amém. Rogai por nós que recorremos a vós. Levai as almas todas para o céu, principalmente as que mais precisarem.

quinto mistério contemplamos a coroação de Nossa Senhora como Rainha dos Anjos e dos Santos, do livro do Apocalipse. Depois apareceu no céu um grande sinal, uma mulher vestida de sol, com a lua debaixo dos pés e com uma coroa de 12 estrelas na cabeça. Rezemos pelos idosos e por todos os doentes. Pai nosso que estais nos céus, santificado seja o vosso nome. Venha a nós o vosso reino, seja feita a vossa vontade, assim na terra como no céu. Ave Maria, cheia de graça, o Senhor é convosco. Bendita sois vós entre as mulheres, e bendito é o fruto do vosso ventre, Jesus. Ave Maria, cheia de graça, o Senhor é convosco. Bendita sois vós entre as mulheres, e bendito é o fruto do vosso ventre, Jesus. Ave Maria, cheia de graça, o Senhor é convosco. Bendita sois vós entre as mulheres, e bendito é o fruto do vosso ventre, Jesus. Ave Maria, cheia de graça, o Senhor é convosco. Bendita sois vós entre as mulheres, e bendito é o fruto do vosso ventre, Jesus. Ave Maria, cheia de graça, o Senhor é convosco. Bendita sois vós entre as mulheres, e bendito é o fruto do vosso ventre, Jesus. Ave Maria, cheia de graça, o Senhor é convosco. Bendita sois vós entre as mulheres.

mulheres, e bendito é o fruto do vosso ventre, Jesus. Ave Maria, cheia de graça, o Senhor é convosco. Bendita sois vós entre as mulheres, e bendito é o fruto do vosso ventre, Jesus. Ave Maria, cheia de graça, o Senhor é convosco. Bendita sois vós entre as mulheres, e bendito é o fruto do vosso ventre, Jesus. Ave Maria, cheia de graça, o Senhor é convosco. Bendita sois vós entre as mulheres, e bendito é o fruto do vosso ventre, Jesus. Ave Maria, cheia de graça, o Senhor é convosco. Bendita sois vós entre as mulheres, e bendito é o fruto do vosso ventre, Jesus. Glória ao Pai, e ao Filho e ao Espírito Santo. Ó Maria concebida sem pecado, ó meu Jesus, perdoai-nos e livrai-nos do fogo do inferno. Rezemos pelas intenções do Santo Padre. Ave Maria, cheia de graça, o Senhor é convosco. Bendita sois vós entre as mulheres, e bendito é o fruto do vosso ventre, Jesus. Rezemos pela conversão dos pecadores. Ave Maria, cheia de graça, o Senhor é convosco. Bendita sois vós entre as mulheres, e bendito é o fruto do vosso ventre, Jesus. Rezemos pela paz no mundo. Ave Maria, cheia de graça, o Senhor é convosco. Bendita sois vós entre as mulheres, e bendito é o fruto do vosso ventre, Jesus. Salve, Rainha, Mãe de Misericórdia, vida, doçura, esperança nossa, salve. A vós bradamos, os degradados filhos de Eva. A vós suspiramos, gemendo e chorando neste vale de lágrimas. Eia, pois, advogada nossa, esses vossos olhos misericordiosos a nós volvei. E depois deste desterro nos mostrai Jesus, bendito fruto do vosso ventre. Ó clemente, ó piedosa, ó doce Virgem Maria, rogai por nós, Santa Mãe de Deus, para que sejamos dignos das promessas de Cristo. O Senhor esteja convosco. A bênção de Deus Todo-Poderoso, Pai, Filho e Espírito Santo, permaneça sobre vós e para sempre. E deem paz e o Senhor vos acompanhe. Graças a Deus.

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1: Boa noite, são 9 horas, 8 nos Açores. Boa noite, Pedro Queiro. Que notícias é que estão em destaque?
2: Olá, boa noite, Paulinho. Confirma-se a novela na seleção portuguesa, com Cristiano Ronaldo a abandonar o estágio da seleção na véspera do jogo contra a Dinamarca. Cristiano Ronaldo anunciou o abandono do estágio da Seleção Nacional na Dinamarca, numa nota de 3 parágrafos, divulgada nas redes sociais. O jogador diz que tomou a decisão após a conferência de imprensa desta tarde do selecionador nacional e de uma conversa que teve com o presidente da Federação, Pedro Proença. Ronaldo promete a seu tempo revelar o que diz ser a verdade sobre esta saída, que não explica se é definitiva. A polémica começou depois de Ronaldo não ter saído do banco no jogo frente à Noruega. No final da partida saiu para o balneário sem sequer se juntar à equipa no relvado para agradecer aos adeptos. Na conferência de imprensa desta tarde de Jorge Jesus, que Cristiano diz ter sido o que causou a saída, o selecionador punha os pontos nos is sobre quem manda ali.
3: Eu, como vi o jogo à minha maneira, não entrou, porque não é o Cristiano, nem nunca vai haver nenhum jogador que vai me dar as minhas ideias como treinador. Nunca, né? Nem eu, nem ninguém no futebol. Nunca, zero.
2: Apesar de, nesta mesma conferência, de Jesus ter garantido que, da sua parte, não havia qualquer caso com Ronaldo, a verdade é que este abandonou o estágio e fez questão de o tornar público, e as palavras podem ter tido peso, é o que acha Nuno Presumo, comentador da Renascença.
4: Há algo que foi dito na conferência de imprensa que Cristiano Ronaldo não concordou ou provavelmente não gostou que tivesse sido dito, e penso que foi através desse momento que ele decidiu, então, abandonar o estágio da Seleção Nacional. Mas eu também penso que passa muito pelo lado exacerbado de Jorge Jesus a afirmar que é ele que põe, é ele que dispõe, inclusive também com o Presidente está para mandar, neste caso na Federação, ele está para mandar na Seleção. E provavelmente teria sido combinado algo diferente. Não consigo atingir algo mais neste momento.
2: Para o comentador da Renascença, ouvido pela jornalista Marisa Gonçalves, o presidente da Federação Portuguesa de Futebol deveria vir dar explicações, mas a Federação limitou-se a emitir um comunicado em que confirma que CR7 saiu do estágio e que a equipa mantém-se focada no jogo de amanhã. O caso promete dar que falar nos próximos dias. A proposta do Orçamento do Estado para o próximo ano tem aprovação garantida na especialidade, uma vez que o PS anunciou que se vai abster, anúncio feito por José Luís Carneiro, depois das garantias do Primeiro-Ministro sobre a revisão constitucional. É uma decisão saudada pelo Ministro das Finanças, Miranda Sarmento, avisa, no entanto, que não há margem orçamental. A oposição deve ter cautela nas propostas de alteração na fase de especialidade. A Iniciativa Liberal esteve, entretanto, reunida com o Governo para conhecer as linhas essenciais do projeto de orçamento do Estado do próximo ano. No final do encontro, Mário Amorim Lopes garantiu que há uma linha vermelha para os liberais. Não aceitam o aumento da despesa.
5: Nós queremos melhorar e fazer deste um bom orçamento de Estado, de facto que consiga, lá está, balizar o crescimento da despesa, dizer nem mais um euro para a despesa e consiga, por isso mesmo, porque não está a aumentar a despesa, consiga aliviar mais os bolsos portugueses. Se isso for alcançado, podemos ter aqui um princípio de conversação.
2: O líder parlamentar da Iniciativa Liberal. Está tudo em rr.pt. Fique com o Paulino Coelho, no Hotel Califórnia.
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1: Muito boa noite, bem-vindo ao Hotel Califórnia. Sou o Paulo Coelho e estou consigo até às 11.

Bom, eu tenho estado a passear pelas minhas playlists e apareceu uma música que já não ouvi há algum tempo. I Like Chopin, de Gazebo. Lembra-se? E bastaram os primeiros segundos para pensar, isto tem uma história de certeza absoluta. Fui investigar, até porque há uma coisa que eu confesso, nunca tinha pensado. A música chama-se I Like Chopin, mas Chopin não está na música. Aquele piano tão característico, não é nenhuma melodia do compositor polaco, foi escrito por Pierluigi Giombini, que contou que a ideia lhe apareceu precisamente quando estava ao piano a estudar uma composição de Chopin. Então pensou em criar uma melodia nova com aquele ambiente romântico. Chamou Gazebo, nome artístico de Paulo Mazzolini, que escreveu a letra, e assim nasceu I Like Chopin. Então, quando mostraram a primeira gravação à editora, disseram-lhes que aquilo podia ser 10 vezes maior do que Masterpiece, o êxito anterior de Gazebo. E não é que tenham razão, a música vendeu milhões de discos, foi número 1 em vários países e também chegou ao primeiro lugar em Portugal. Portanto, se ouvir aquele piano e pensar imediatamente em Chopin, não se preocupe. É exatamente isso que eles queriam que acontecesse. Só há um pequeno pormenor. Chopin nunca esteve envolvido nesta música.

0: Já a seguir, um álbum que fez ontem 46 anos.
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6: Stevie Wonder, como já disse aqui, está a comemorar os 50 anos do álbum Fantastic Songs in the Key of Life. Aliás, vai fazer uma digressão baseada nesse álbum e para assinalar os 50 anos. Mas ontem fez 46 anos um álbum de Stevie Wonder que eu gosto muito, Hotter Than July. É o disco que tem Lately, Happy Birthday, All I Do, e tem aquela que me apetece hoje mesmo ouvir, Master Blaster Jammin'. E esta música nasceu da admiração de Stevie Wonder por outro músico, Bob Marley. Stevie Wonder gostava muito de reggae, gostava e gosta, e já conhecia Bob Marley pessoalmente, tinham tocado juntos na Jamaica, e quando fez Hotter Than July, decidiu escrever uma música que fosse praticamente uma homenagem a ele. Daí aquele ritmo, e até o jamming do título nos leva diretamente a Bob Marley. Pouco depois do lançamento do álbum, aconteceu uma coisa ainda mais especial. Stevie Wonder e Bob Marley voltaram a encontrar-se em palco em Detroit. Foi em novembro de 1980. Nessa noite, Stevie Wonder era a atração principal e Bob Marley abriu o concerto. Ninguém sabia que seria uma das últimas atuações de Bob Marley, que morreria poucos meses depois, em maio de 1981. Por isso hoje, nos 46 anos de Hotter Than July, não vou escolher uma música escondida no álbum, vou mesmo àquela que me apetece ouvir.

Bom, e andava a procurar assim de uma música portuguesa especial para o hotel de hoje e lembrei-me de Fausto, Foi Por Ela, uma canção de 1987 do álbum Para Além das Cordilheiras. E eu gosto muito da maneira como o Fausto conta esta história. Ao princípio parece simples. Alguém que vai embora, e foi por ela, mas depois começam a aparecer Madrid, Paris, Bruxelas, Lisboa, o Tejo. Há alguém que deixa para trás uma vida, muda a maneira de vestir, muda os hábitos, e começamos a perceber que esta história é muito maior do que parece. Fausto fazia muito isto. Pegava numa viagem e quando dávamos por ela, estava a falar de Portugal, de quem parte, de quem fica, de quem muda pelo caminho. Para Além das Cordilheiras, acabaria por receber o prémio José Afonso, e no meio daquele disco estava esta canção que eu acho lindíssima. E não vou dizer mais nada, até porque Fausto explica muito melhor do que eu na canção.

Bruce Springsteen no Hotel Califórnia. E esta noite no lado B vamos começar em 1967 e com uma voz que talvez não seja imediatamente reconhecível, Pippi Arnold. Ela tinha chegado à Inglaterra como uma das I-Cats, as cantoras que acompanhavam Ike e Tina Turner. Acabou por ficar por lá, começou uma carreira a solo e recebeu uma canção escrita por um rapaz inglês que tinha apenas 18 anos. Chamava-se Cat Stevens. A música era The First Cut is the Deepest. E aqui começa a parte curiosa. Nós associamos naturalmente esta canção a Cat Stevens, mas a primeira versão a ser editada foi esta de Pippi Arnold em 1967. A gravação do próprio Cat Stevens só seria editada alguns meses depois. Mas há mais. Cat Stevens precisava de dinheiro para gravar as suas próprias músicas e aceitou vender esta por 30 libras. Não foi propriamente o melhor negócio da vida dele, porque The First Cut is the Deepest ainda ia dar muitas voltas. E uma delas chega daqui a pouco, mas primeiro vamos ouvir como começou. Pippi Arnold, The First Cut is the Deepest.

Esta é a Pippi Arnold e a música que Cat Stevens tinha vendido por 30 libras estava longe de ter acabado a viagem. O próprio Cat Stevens gravou-a, depois vieram outros. Keith Hampshire levou-a ao número 1 no Canadá e em 1976 chegou às mãos de Rod Stewart. Rod estava a preparar o álbum A Night on the Town e gravou The First Cut is the Deepest nos Estados Unidos. E a versão saiu como single e chegou ao número 1 no Reino Unido. 10 anos depois de Cat Stevens ter escrito a música, era Rod Stewart que a transformava num enorme sucesso internacional. Calma que a história ainda não acabou aí. Em 2003, Sheryl Crow voltou a pegar nela e teve outro grande êxito. Ou seja, uma canção escrita por um rapaz de 18 anos, que ele vendeu por 30 libras, acabou por dar sucessos a artistas diferentes ao longo de quase 40 anos. Há pouco ouvimos a primeira versão que chegou ao público, agora vamos àquela que provavelmente muita gente da nossa geração guarda na memória. Rod Stewart.

Bom, e naquela onda em que eu estava a escolher músicas para o Hotel Califórnia, apeteceu-me muito recuperar esta. E esta, quem viveu o final dos anos 70 em Portugal, provavelmente vai reconhecer logo nos primeiros segundos. Os Voyages, com Scottish Machine. Os Voyages eram franceses, portanto, se calhar devíamos dizer Voyage. Andámos enganados estes anos todos. Apareceram em plena explosão do disco sound. Mas não eram propriamente quatro rapazes que tinham acabado de descobrir uma pista de dança. Eram músicos de estúdio, muito experientes, que já tinham tocado com gente de áreas completamente diferentes. Em 1977 juntaram-se e fizeram o primeiro álbum dos Voyages, ou Voyage, que eram franceses. E uma das músicas era esta, Scottish Machine. Foi um grande sucesso em Portugal. E há aqui uma coisa engraçada. Quando o disco saiu no Reino Unido, alguém achou que Scottish Machine não era um nome muito feliz para os escoceses. Resultado, mudaram-lhe o nome. No Reino Unido, passou a chamar-se Scottish Machine e foi editada juntamente com From East to West, também um grande sucesso. Chegou ao número 13 da tabela britânica e eu, sinceramente, continuo a conhecê-la pelo nome que sempre conheci. E há músicas que não precisam de fazer anos, nem de ter uma notícia qualquer agarrada. Às vezes, olha, apetece-nos ouvir simplesmente, não é? Hoje, a mim apetece-me ouvir esta. Veja lá se lembra dela. De certeza que vai dizer, eia pá!

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13: Boa noite, são 10 horas 9 nos Açores. Pedro Queiro, e que notícias é que estão em destaque?
14: Cristiano Ronaldo abandona a concentração da seleção na Dinamarca e diz que se explica mais tarde. A Ministra da Justiça vai ser ouvida no Parlamento sobre as buscas recentes à Polícia Judiciária. Cristiano Ronaldo denunciou o abandono do estágio da Seleção Nacional na Dinamarca. Numa nota de 3 parágrafos divulgada nas redes sociais, o jogador explica que tomou a decisão após a conferência de imprensa desta tarde do selecionador nacional e de uma conversa que manteve com o presidente da Federação, Pedro Proença. Ronaldo promete a seu tempo revelar o que diz ser a verdade sobre esta saída, que não fica clara se é definitiva ou não. Ronaldo não gostou de ter sido suplente, não utilizado, no domingo passado, e no final da partida saiu para o balneário sem se juntar à equipa no relvado para agradecer o apoio dos adeptos. Na conferência de imprensa desta tarde, Jorge Jesus voltou a dizer que a decisão de pôr ou não Ronaldo a jogar é dele.
15: Quem decide sou eu. Eles sabem, toda a gente sabe. No clube, manda um presidente. Na equipa, mando eu. Em tudo onde eu estiver, e que os jogadores é igual.
14: Depois desta conferência, e Ronaldo diz que foi por causa dela, o capitão saiu do hotel, abandonou o estágio e vai apanhar o seu avião privado para Madrid. As palavras de Jesus podem ter espoletado tudo isto, defende Nuno Presume, comentador da Renascença.
16: Há algo que foi dito na conferência de imprensa que Cristiano Ronaldo não concordou ou provavelmente não gostou que tivesse sido dito. E penso que foi através desse momento que ele decidiu então abandonar o estágio da Seleção Nacional. Mas eu também penso que passa muito pelo lado exacerbado de Jorge Jesus ao afirmar que é ele que põe, é ele que dispõe, inclusive é também com o Presidente está para mandar, neste caso na Federação, ele está para mandar na Seleção. E provavelmente teria sido combinado algo diferente. Não consigo atingir algo mais neste momento.
14: Para o comentador da Renascença, ouvido pela jornalista Marisa Gonçalves, o Presidente da Federação deveria vir dar explicações, mas a Federação limitou-se a emitir um comunicado em que confirma que CR7 saiu do estágio e que a equipa mantém-se focada no jogo de amanhã. É um caso que promete dar que falar nos próximos dias. Foi aprovada na generalidade a proposta do Governo para rever o regime do arrendamento urbano. A proposta foi aprovada com votos a favor de PSD, CDS e Iniciativa Liberal, mas passou devido à abstenção do Chega após o Governo ter-se mostrado disponível para negociar melhorias na especialidade. Contratos mais flexíveis e despejos mais rápidos são algumas das medidas incluídas nesta proposta de lei do Governo. A Ministra da Justiça vai ser ouvida no Parlamento sobre as buscas à Judiciária, no âmbito do inquérito em que o diretor da PJ é suspeito de falsas declarações e abuso de poder. Na audição, a Rita Alarcão Júdice, com caráter de urgência, foi pedida pelo Chega e aprovada com os votos contra do PSD e do CDS. O antigo adjunto de Luís Neves, na Judiciária, espera que conclusões sobre alegados ilícitos na PJ sejam justas. O Carlos Farinha não encontra explicação sobre o conjunto de factos apontados à Polícia de Investigação Criminal e admite que todos podem ser escrutinados, mas espera justiça.
17: Eu prefiro esperar que os problemas se resolvam com o tempo e os problemas se resolvam com o esclarecimento das situações. As origens dos problemas não desenvolvo teorias, ou melhor, desenvolvo-os, mas guardo-as para mim. O que eu espero é que as conclusões no final sejam justas e não injustas.
14: Carlos Farinha, antigo diretor adjunto da Judiciária, é o convidado do podcast da Renascença Direito à Justiça desta semana e que já pode ser ouvido nas plataformas habituais. Está de resto em rr.pt. Ficou Paulino Coelho no Hotel Califórnia.
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13: Muito boa noite, está no Hotel Califórnia. Sou o Paulino Coelho, vamos juntos até às 11.

E os YouTube ainda não anunciaram datas, mas já sabemos uma coisa: vão voltar à estrada e vão voltar aos estádios. A banda já começou a ensaiar a próxima digressão prevista para o próximo ano, que deverá acompanhar o novo álbum Carnaval de Luz, que chega em novembro. E isto significa também o regresso de Larry Mullen Jr. Larry não participou na residência dos YouTube na Sphere, em Las Vegas. Os problemas físicos que acumulou ao longo de tantos anos atrás da bateria obrigaram-no a parar e a ser operado em 2023. Mas agora voltou a tocar, mas não sabe até onde o corpo vai deixar ir. Disse uma coisa muito simples: mesmo que não consiga tocar 2 horas e meia, se conseguir tocar 1 hora, já chega. E há qualquer coisa de especial nisto, porque os YouTube acabam também de fazer 50 anos. Tudo começou em 1976, quando Larry Mullen Jr., ainda adolescente, pôs um anúncio na escola à procura de músicos para formar uma banda. Ora, há poucos dias, os YouTube voltaram precisamente a essa escola em Dublin para assinalar os 50 anos. Deve ter visto por aí, de certeza. Meio século depois, o rapaz que pôs o anúncio continua atrás da bateria e os 4 preparam-se para voltar à estrada. Ainda não sabemos por onde vão passar, mas sabemos que vão, e gostaríamos muito que passassem por cá. Vamos ver.

0: Uma das minhas preferidas dos UHF. Já a seguir, uma canção que me leva à Corunha, no início da década de 90.
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12: Eu gosto muito de George Benson, sempre gostei. E tive a sorte de o ver ao vivo em 1992 na Corunha, em Espanha. Grande guitarrista, grande cantor e um homem que conseguiu uma coisa que nem sempre é fácil. Sair do jazz e chegar às rádios pop sem deixar de ser George Benson. E há uma canção que representa isso muito bem, Give Me The Night. Por detrás daquele disco estava Quincy Jones, que nessa altura estava numa fase absolutamente incrível como produtor. E a música tinha sido escrita por outro homem que também andava inspirado, Rod Temperton. Ora, quem era Rod Temperton? Era o compositor dos Heatwave, tinha escrito Boogie Nights, e 2 anos depois seria o homem que daria a Michael Jackson uma canção chamada Thriller. Give Me The Night foi um enorme sucesso para George Benson. Chegou ao número 1 do top americano de R&B e deu-lhe também um dos maiores êxitos pop da carreira. E eu continuo a gostar muito disto, talvez porque, além da música, há sempre aquela memória de 1992, Corunha, George Benson ao vivo. E 34 anos depois, apetece-me tanto voltar a ouvi-lo.

E hoje tenho mesmo de falar deste disco, porque faz hoje 35 anos que os Simply Red editaram Stars. Foi a 30 de setembro de 1991 e faço já aqui uma declaração de interesses. Para mim este é um dos grandes álbuns pop da história. Ouvi-o vezes sem conta e ainda hoje consigo pô-lo a tocar do princípio ao fim sem ter de vontade de saltar qualquer música. Something Got Me Started, Stars, Thrill Me, Your Mirror, For Your Babies. E há uma coisa muito interessante, que era o quarto álbum do Simply Red, mas foi o primeiro em que não havia uma única versão. As músicas eram deles, sobretudo Mika Knoll, e o resultado foi uma coisa absolutamente extraordinária. Stars foi o disco mais vendido no Reino Unido em 1991 e depois voltou a ser o disco mais vendido em 1992, 2 anos seguidos. Foi 12 vezes platina no Reino Unido e transformou definitivamente o Simply Red numa banda de estádios. Mika Knoll até disse mais tarde que nunca imaginou o impacto que este álbum teria. E eu percebo esse impacto. Eu já os vi 8 vezes ao vivo, vou ver se Deus quiser a 9ª vez em junho do próximo ano aqui na minha arena. Tenho uma relação de muitos anos com estas músicas e 35 anos depois continuo a achar que Stars é um disco extraordinário. Ora, o que é que eu escolhi? Precisamente Stars. É um dos momentos altos dos concertos do Simply Red. Não é só um dos momentos altos, é também um dos mais bonitos. Quando começam os primeiros acordes de Stars, parece que o céu começa a cair sobre o palco com tantas estrelas. É maravilhoso. Se for ao concerto para o ano, vai lembrar-se disso que eu estou a dizer.

0: E o Paulo Soares agora tem uma versão fim de semana do Walkman, aos domingos, tem às 13, às 14, às 15 e às 16 horas. Ele perguntou-me se eu não queria partilhar um desses momentos que ele passa ao domingo à tarde. E então, no domingo passado, foi tudo dedicado só a uma banda, aos Smashing Pumpkins, não é costume. E ele deu-me a escolher, disse, escolhe aquela que mais quiseres e mais gostares. Ora, o Paulo Soares vai falar-lhe de uma canção que eu particularmente gosto muito, dos Smashing Pumpkins, Tonight, Tonight.
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2: Os Smashing Pumpkins não apareceram com o álbum Melancholy em 95. Antes disso, já tinham dois álbuns editados. Gish em 91 e Siamese Dream em 93. E o sucesso deste último já os tinha colocado definitivamente no mapa da cena rock alternativa. Foi durante a turnê de Siamese Dream que Billy Corgan escreveu uma das faixas mais emblemáticas da banda, o Tonight Tonight. Música perfeita para ouvir com uma orquestra em pano de fundo, até porque foi assim mesmo que foi gravada e que, segundo o próprio Billy Corgan, presta homenagem à banda Cheap Trick e às suas letras carregadas de humor negro. Para mim, foi um murro no estômago assim que ouvi pela primeira vez, ainda por cima através do videoclipe na MTV. O imaginário visual de todo o álbum, diga-se, é simplesmente brilhante. Agora tenho de ver o teledisco e na minha cabeça vou ter sempre uma frase a ecoar vezes sem conta por mais anos que viva. E, sinceramente, não sei o que fazer com ela. The more you change, the less you feel. Que, traduzido para português, fica qualquer coisa como quanto mais mudamos, menos sentimos. Será que é mesmo assim? Gostava de acreditar que não, mas os anos passam e sou obrigado a dar razão ao Billy Corgan.
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Uma coisa que o Hotel Califórnia tem é muita música portuguesa, e eu faço questão em que por aqui passe grandes pérolas da música portuguesa, como este de Cristina, que acabámos de ouvir, e depois estava à procura de mais uma e lembrei-me dos Primitive Reason, Seven Fingered Friend, e fui descobrir uma coincidência engraçada. Precisamente hoje, veja lá, há 30 anos, a RTP estreava o videoclipe desta música no Spray, que era um programa do meu querido Henrique Amaro, dedicado à música portuguesa. Estávamos em 1996 e a intenção de trazer esta música hoje nunca foi assinalar a efeméride. Só depois é que eu descobri quando me lembrei de a trazer. Os Primitive Reason tinham aparecido 3 anos

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5: Boa noite, são 11 horas, 10 nos Açores. Pedro Queiro, que notícias é que estão em destaque? Depois começa a edição da noite.
6: Cristiano Ronaldo abandona o estágio da seleção. Vamos ouvir o que disse Jesus e que pode ter irritado o CR7. Foi aprovada na generalidade a proposta do governo para rever o regime do arrendamento urbano. Saiu do hotel, já voou no avião particular rumo a Madrid e foi pelas redes sociais que Cristiano Ronaldo anunciou o abandono do estágio da Seleção Nacional em Copenhaga. Na véspera do jogo contra a Dinamarca, o capitão publicou uma nota de 3 parágrafos a explicar que tomou a decisão após a conferência de imprensa desta tarde do selecionador nacional e de uma conversa com o presidente da Federação. Ronaldo promete a seu tempo revelar o que diz ser a verdade sobre esta saída, que não fica clara se é definitiva ou não. Ronaldo não gostou de ter sido suplente não utilizado no domingo passado e no final da partida saiu para o balneário sem se juntar à equipa no relvado para agradecer aos adeptos. Na conferência de imprensa desta tarde, Jorge Jesus tinha voltado a dizer que a decisão de pôr ou não Ronaldo a jogar é dele.
7: Eu, como vi o jogo à minha maneira, não entrou, porque não é o Cristiano, nem nunca vai haver nenhum jogador que vai me dar as minhas ideias como treinador. Nunca, né? Nem ele, nem ninguém no futebol. Nunca, zero.
6: E como se não bastasse, ainda antes do treino da tarde, Jesus deu a entender quem vai jogar de início amanhã.
7: Se tudo acontecer normalmente, é o Gonçalo que vai jogar.
6: Depois desta conferência, e Ronaldo diz que foi por causa dela, o capitão saiu do hotel e abandonou o estágio. As palavras de Jesus podem ter explotado tudo isto, defende Nuno Presumo, comentador da Renascença.
8: Há algo que foi dito na conferência de imprensa que Cristiano Ronaldo não concordou ou provavelmente não gostou que tivesse sido dito. E penso que foi através desse momento que ele decidiu então abandonar o estágio da Seleção Nacional.
6: Para o comentador da Renascença, o presidente da Federação Portuguesa de Futebol deveria dar explicações, mas a Federação limitou-se a emitir um comunicado em que confirma que CR7 saiu do estágio e que a equipa mantém-se focada no jogo da manhã. Certo, diz Nuno Presumo, é que este caso Ronaldo vem afetar a preparação tática e estratégica do jogo da manhã frente à Dinamarca, mas muito vai depender da forma como os outros jogadores encaram esta polémica.
8: Porque se está a perder demasiado tempo com esta novela, e claro que a disponibilidade mental do treinador para pensar no jogo é em determinados períodos diminuta, não há dúvida alguma. Mas eu estou muito curioso para perceber a capacidade mental dos jogadores para amanhã. É uma incógnita, devo dizer, porque se estes jogadores estão solidários com Ronaldo, há uma tendência para que eles, em contexto negativo dentro do jogo, possam também eles ter uma resposta negativa. Mas se por acaso toda a resposta no jogo de amanhã for altamente positiva, com uma capacidade volitiva enorme, então significa que há uma demonstração inequívoca de que eles colocam a seleção acima de tudo, mesmo de Cristiano Ronaldo.
6: Comentador desportivo da Renascença, Nuno Presumo, ouvido pela jornalista Marisa Gonçalves, e um caso que promete dar que falar nos próximos dias ou até meses. Foi aprovada na Generalidade a proposta do Governo para rever o regime do arrendamento urbano. A proposta foi aprovada com os votos a favor de PSD, CDS e Iniciativa Liberal, mas passou devido à abstenção do Chega, após o Governo ter-se mostrado disponível para negociar melhorias na especialidade. Contratos mais flexíveis e despejos mais rápidos são algumas das medidas incluídas na proposta de lei do Governo. O Chega vai presidir a Comissão Parlamentar de Inquérito para avaliação da intervenção de Luís Neves, enquanto era diretor da Polícia Judiciária, e eventual responsabilidade de membros do Governo que o nomearam e tutelaram. Os deputados votaram esta noite a composição da Comissão, que vai ser presidida por um deputado do Chega, tendo como vice-presidentes um do PSD, outro do PS. O PSD tem direito a 8 deputados, o Chega e o PS apenas 5, Iniciativa Liberal e Livre 2 deputados cada um. A Comissão fica completa com um deputado do JPP, outro do PCP e ainda um terceiro do CDS. Foi rejeitado com a abstenção do PS e do Chega o projeto do PCP, que pedia a cessação da vigência da Lei Orgânica do INEM. Por iniciativa dos partidos de esquerda, o Parlamento discutiu esta tarde a Lei Orgânica do INEM. Livre, Bloco e PS criticaram o Governo que aprovou uma lei que não serve o Instituto de Emergência Médica e propõe alterações. Apenas o PCP queria deitar abaixo a lei, mas acabou por ser rejeitada com os votos contra do PSD, CDS e Iniciativa Liberal, a abstenção do PS e do Chega e os votos favoráveis dos restantes partidos. Já a seguir, a edição noite.
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0: Na condição da noite da Renascença, onde o destaque vai para David Justino, antigo ministro da Educação do Governo, então liderado por Durão Barroso, diz que o PSD perdeu a dimensão social-democrata e que nesta altura é uma mera máquina de acesso e distribuição de poder. Vamos também conhecer um projeto que fez parte da cidade de Évora para reduzir o consumo energético e, ao mesmo tempo, não afetar o património histórico. Na segunda parte, há a Casa Comum, onde se fala do novo regime do arrendamento, as buscas na PJ e a crise nos combustíveis.
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0: Foi um dos braços direitos da liderança de Rui Rio no PSD. Na entrevista à Renascença, David Justino confessa nunca ter alimentado esperanças em Luís Montenegro e numa governação onde não reconhece qualquer desígnio reformador. Diz ser inimaginável

0: ver o PSD como terceira força política e critica as mudanças promovidas na educação, incluindo nos exames. O antigo ministro da Educação alerta que o PSD tem de escolher entre o PS e o Chega, mas que devia optar pelos socialistas nas alianças necessárias. O antigo vice-presidente do PSD reconhece que Rio e a direção de que fez parte deviam ter feito uma demarcação mais acentuada face ao partido de Ventura. São passagens de uma entrevista conduzida a seguir por José Pedro Frazão.
1: Bem-vindo, David Justino, aqui à Renascença. Obrigado pela disponibilidade para falar connosco. Há 4 meses, Luís Montenegro dizia liderar o governo mais reformista dos últimos 30 anos em Portugal. À entrada para o mês de outubro, David Justino classificaria este governo de reformista?
2: Não, não tinha essa coragem, de certeza absoluta. Tudo depende do que é que se entende por reformas. A maior parte daquilo a que chamam reformas neste governo são medidas pontuais. Ou seja, não há uma sistematização e uma estratégia no sentido de articular as diferentes medidas, os efeitos dessas medidas, de forma a que possa constituir uma reforma. Quer dizer, altera-se um artigo, altera-se um decreto e diz que aquilo é uma reforma, e eu tenho reservas quanto a isso.
1: Faz esta semana 2 anos e meio que Montenegro chegou pela primeira vez ao cargo de Primeiro-Ministro. Chegou a ter esperança nessa mudança por Montenegro?
2: Olha, para ser sincero, não. Eu conhecia não só Luís Montenegro das lutas internas no PSD, mas também conhecia muitos daqueles que rodeavam Luís Montenegro e que hoje estão no governo. E, portanto, eu tinha sempre aquela dúvida metódica, será que eles vão conseguir ou não? Portanto, dizer, tinha plena confiança, quer dizer, estava a mentir se o dissesse. Agora, temos que dar uma margem de, muitas vezes, somos surpreendidos.
1: Passaram 2 anos e meio desde que chegou o Primeiro-Ministro.
2: Não fiquei nada surpreendido. Não fiquei nada surpreendido. Quando se tem uma situação minoritária, segundo, quando se atua num contexto de incerteza constante, o que é que nós precisamos de ter para nos agarrar? Acima de tudo, ter um propósito. E que esse propósito possa ser mobilizador dos próprios portugueses.
1: E não havia esse propósito?
2: Qual era? Eu não o conheço.
1: Desde o início?
2: Desde o início. Não há um propósito, não há um desígnio. O que é que nós queremos de Portugal daqui a 5 ou 10 anos? Que tipo de país, que tipo de economia, que tipo de sociedade é que nós desejamos? Eu nunca ouvi nada sobre isto.
1: Ainda assim, esse PSD de Luís Montenegro venceu 2 eleições.
2: Isso não está em causa.
1: Os portugueses valorizariam um propósito, um rumo?
2: Pois, mas o problema é o seguinte, é precisamente a inexistência desse propósito. Eu até direi, quando ele fala muito, temos um rumo. Mas esse rumo é um rumo instrumental. O que é que me tem de ter um rumo se eu não sei para onde é que vai o rumo? Não sei para onde é que vai.
1: São as tais medidas avulsas em vez de reformas?
2: Exatamente. É taticismo puro e duro. E, portanto, do que nós precisávamos... E, olha, eu estou a dizer isto, não me sinto nada bem a fazê-lo. Estou a ser sério, mas não me sinto nada bem. Porque, na verdade, quer dizer, eu não venho cá para nem para obter lugares, nem reconhecimento. A minha preocupação não é essa. A minha preocupação é que eu julgo que o atual governo ainda está a tempo de poder reinventar-se e encontrar algumas soluções precisamente que responda a essa necessidade. Qual é o grande risco que nós estamos neste momento a enfrentar? O PSD está-se a transformar na terceira força política. Eu nunca vi isto. Terceira força política. E aquilo que é alguma proximidade com a segunda, a continuar por este caminho, transformar-se-á precisamente numa terceira à distância. Quer dizer, transformar o PSD na terceira força política é algo que é inimaginável. Eu não poderia imaginar isto. E, portanto, nós temos que, em vez de estarmos a atribuir culpas à oposição, ao Chega, ao Partido Socialista, não. A começar, eles crescem porque há má governação. Se não houvesse má governação, eles não cresciam tanto.
1: Na educação, o atual ministro promoveu uma reforma orgânica. Os serviços centrais passaram de 18 entidades para 7 e de 45 para 27 dirigentes superiores. Não vê reformas na área de educação, por exemplo?
2: Se isso é uma reforma, se calhar é uma má
1: parte,
2: reforma.
1: Uma parte da reforma, supostamente.
2: Nós podemos começar por uma pergunta simples. Qual é o principal problema do sistema de ensino? E o principal problema do sistema de ensino é a má qualidade das aprendizagens. E isso revela-se nos estudos internacionais.
1: O PISA, nomeadamente, que vimos recentemente.
2: Exatamente. E, portanto, eu sei que há uma crise generalizada da aprendizagem, digamos assim. O problema aqui é que se eu quero valorizar esta qualificação das aprendizagens, ter melhores aprendizagens, para que os resultados não possam ser tão assustadores como são, aquilo que eu tenho que fazer é começar nos anos iniciais.
1: Mas isso houve um investimento na questão no pré-escolar, ao longo dos últimos 20 anos?
2: Não, eu estou a falar neste governo.
1: Ok.
2: Neste governo, aquilo que houve foi uma alteração da orgânica do Ministério, que na minha opinião não correu bem, quer dizer, acho que foi-se longe demais. Foi-se longe demais. Uma parte da massa crítica que sustentava o funcionamento do Ministério foi praticamente relegada, muita dela para as escolas, que faziam falta, também é necessário dizer isto, mas, no fundo, houve aqui um esvaziamento e, acima de tudo, uma transição. Quer dizer, aquilo que aconteceu relativamente aos exames, ou o que acontece em relação ao problema da colocação de professores, são dois processos que deve-se ter o máximo de cuidado possível. Por uma razão simples, porque para além de envolverem muita gente e envolver o funcionamento das escolas, têm prazos muito apertados. Se eu falho a meio, tudo o resto é tipo efeito dominó. E, portanto, eu dizia aos meus colaboradores, cuidado, exames e colocação de professores são dois pontos nevrálgicos. Qualquer ministro cai por uma razão destas.
1: Mas este não caiu, pelo menos até ao momento.
2: Não, não caiu, felizmente.
1: Mas foi imprudente na forma como conduziu esta alteração?
2: Eu não faria aquela reforma. Ou seja, não faria aquela mudança, digitalização das coisas. Das duas, uma, ou digitalizava tudo, em especial, começando pelo nono ano, e não pelo décimo segundo, décimo primeiro, décimo segundo. Agora, ficar a meio do caminho é a pior coisa que pode acontecer. Apenas digitalizar os conteúdos tem um custo enorme, e os ganhos, pelos vistos, não foram suficientes. Qualquer reforma que se possa fazer isso, eu tenho que ponderar o seguinte, qual é o custo que eu tenho, qual é o risco que eu antecipo, e qual é o ganho que eu obtenho.
1: Para si não valeu a pena a reforma?
2: Não, não valeu.
1: Teve demasiados custos?
2: Teve demasiados custos e, acima de tudo, lidou com riscos que toda a gente sabia que podiam ser aproveitados por quem não quer a reforma. Lançou-se e estava no programa do atual governo, do atual e do anterior governo, a fusão do primeiro e do segundo ciclo. É uma boa oportunidade para rever, precisamente, não só a organização em ciclos e dos objetivos, mas acima de tudo também, digamos, dos objetivos curriculares. Não é preciso fazer uma mudança curricular de todo o sistema de ensino. Não, vamos começar gradualmente, vamos começar por aqui e depois vamos ao resto. Agora, eu acho é que a ideia da reforma do primeiro e segundo ciclo foi lançado um bocadinho à socapa, ou seja, para esconder outras coisas, não é? Porque não estou a ver, não vejo nenhum, não conheço nenhum documento do Ministério da Educação, ouça, e digo isto com o maior apreço pessoal que tenho, quer pelo Ministro, quer pelo Secretário de Estado, quer dizer, não tem nada uma coisa a ver com o aspecto pessoal. É um contributo para refletirmos um bocadinho sobre o que é que se pode fazer. A maior parte da orientação do Ministério da Educação está feita, focada para o ensino superior. É aquilo que tem sido feito. É o problema da alteração do regulamento do regime jurídico do estabelecimento do ensino, o chamado REGIES. É o acesso, é transformar os exames do 12º ano, 11º ano, como exames de acesso ao superior, quando eles deviam ser provas de conclusão e aferição do ensino secundário. Quer dizer, esta confusão completa leva a que, na verdade, a grande preocupação sempre foi como é que eu vou alimentar o ensino superior. Aquilo que eu digo é que nós temos ensino superior a mais. Nós temos cerca de 25 a 26 universidades.
1: Agora também com
2: agora,
1: os politécnicos
2: transformados em universidades. Mais duas que se transformaram. Eram 15, passaram para 17 e mais as privadas. Nós não temos massa crítica para manter um nível de qualidade para tanta universidade. Eu conheço, sou professor, lidei com muitas universidades, participei em muitos concursos e tenho que dizer isto, que as pessoas têm que reconhecer, que é nós não temos massa crítica suficiente para tanta oferta de ensino universitário.
1: Então o que há a fazer é cortar as universidades?
2: Não, acima de tudo, criar condições para que algumas universidades se possam juntar e agregar.
1: Fusão.
2: Por exemplo. Eu tenho dificuldade em, havendo uma universidade em Vila Real, que é a Universidade de Trás-os-Montes, que é o TAD, Alto Douro, e depois, não é? Que se quer criar agora uma nova universidade pela conversão do Politécnico de Bragança. Tenho muita dificuldade em perceber isto. Quando, se calhar, o Politécnico estava a trabalhar bem naquilo que lhe é, digamos, afeto.
1: Em Lisboa houve uma agregação.
2: Já houve da Universidade, da antiga Universidade Clássica de Lisboa, com a Universidade Técnica. Mas se calhar é necessário mais. Porque, assim, o problema aqui é ganhar escala. e, acima de tudo, aumentar a qualidade. Quer dizer, muitas vezes, quando se ganha escala, perde-se qualidade. Aqui temos que fazer um desafio maior, que é ganhar escala dentro de cada instituição e subir a qualidade.
1: Porquê que Rui Rio não teve sucesso como presidente do PSD?
2: Porque perdeu as eleições com António Costa.
1: O que é que acha que falhou? Quatro anos depois, já passou bastante
2: falhou,
1: tempo.
2: Não falhou, quer dizer, mas lá vem, falhou em alguma coisa, com certeza, não é? Portanto, não vamos dizer que tudo correu bem. Mas, digamos, o ponto nevrálgico, aquilo que é o ponto de viragem, é a forma como António Costa deu cabo das organizações à sua esquerda.
1: Então não houve demérito, Rui Rio?
2: Não, houve também. Se calhar podíamos ter feito melhor e mais.
1: Uma coisa que teriam feito diferente?
2: Agora...
1: Bom, retrospectivamente
2: vai-me pôr isto na minha boca só e portanto sou só responsável. Acho que a demarcação em relação ao Chega devia ter sido mais acentuada
1: na altura.
2: Esta é a primeira. Em segundo lugar, não tenho muito a dizer em relação ao programa e ao projeto que foi apresentado. Agora, António Costa estava no poder e capitalizou o descontentamento pelo fim da geringonça. E, portanto, o grande beneficiário do fim da geringonça foi António Costa e o Partido Socialista. E, portanto, isso é uma coisa que o próprio PSD não conseguiria contrariar.
1: Rui Rio ainda tem um futuro qualquer na política?
2: Aquilo que ele me diz é que está muito longe disso.
1: Mas acha que ainda é uma reserva que pode ser utilizada pelo próprio PSD?
2: Não sei se o pode fazer, nem sei se há interesse nisso.
1: Vemos um interesse diferente, Rui Rio, em relação àquilo que Passos Coelho está a fazer nas suas intervenções?
2: Ah, é completamente diferente.
1: O que é que quer Passos Coelho, então?
2: Não, eu acho que, em primeiro lugar, Passos Coelho quer ajudar. Ou seja, é aquilo que eu estou a fazer agora. Ou seja, é dizer a minha opinião, que os outros a tomem como uma opinião isenta, desinteressada e, acima de tudo, de um cidadão que está preocupado com o seu país. E eu acho que o Rio está com isto. A forma como o Pedro Passos Coelho está, no fundo, a fazer essa colaboração, a fazer esse contributo, é também para marcar uma posição que é uma posição ideológica, eu diria, ainda mais à direita do que o próprio Montenegro. E eu julgo que o Pedro Passos Coelho não terá tanto sucesso quanto isso. Porque quando houver uma oportunidade do Pedro Passos Coelho poder ter alguma responsabilidade no PSD, o PSD já está tão destruído que vai ser muito difícil fazer uma coisa muito diferente daquilo que ele fez antes.
1: Então é urgente haver uma intervenção no PSD para que o Chega não cavalgue mais no centro-direita.
2: Eu não sei como é que pode haver uma intervenção do PSD, porque o PSD anquilosou-se. O PSD, primeiro, perdeu a sua dimensão social-democrata. Julgo que, nesse aspecto, tornou-se o risco de se tornar a terceira força política é real. E depois... transformou-se numa mera máquina, digo mera, não é tão, mas uma mera máquina de acesso ao poder e de distribuição de poder quando se está nisso. Ou seja, aquilo que o PSD faz e aquilo que a atual direção faz foi, sim senhor, ganhou as eleições, conseguiu reunir uma parte significativa do eleitorado para lhe dar, digamos, o estatuto de partido mais votado. Mas depois, se a gente for ver bem, depois de aceder ao poder, fez os mesmos erros que já haviam sido feitos, nomeadamente transformar a administração pública e o Estado numa colocação de fiéis e, acima de tudo, transformar-se numa máquina exclusivamente de acesso e de distribuição de poder dentro do Estado. Eu vejo que o PSD, nomeadamente o Governo, fez uma aliança real com o Chega durante o seu primeiro governo. E deixou marcas, nomeadamente, relativamente ao problema da imigração, o problema da... deixou as marcas. Depois, percebeu que o Chega não é gente de confiança. E, acima de tudo, percebeu, ou terá percebido, que eu nunca sei se... porque o taticismo é tal, que eu nunca sei se percebeu ou se não percebeu, é que o PSD tem à sua esquerda, tem um adversário. Portanto, que segue as regras do jogo. Tem à sua direita um inimigo que só consegue crescer à custa da destruição do próprio PSD. E, portanto, ou o PSD toma consciência disto, ou então...
1: Vai ter que escolher entre o adversário e o inimigo?
2: Claro.
1: E o David escolheria o adversário ou o inimigo?
2: Claramente o adversário.
1: Obrigado pela sua presença.
0: E das fortes de David Justino, numa entrevista que pode ler em rr.pt.
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0: A Ministra do Ambiente admite que o aumento do preço do gás, a partir da manhã, pode ir a causar alguns problemas às famílias, mas Maria da Graça Carvalho lembra que a subida só vai incidir sobre a chamada tarifa regulada, que logo à partida é uma tarifa com um valor mais baixo.
3: Este aumento não tem influência no preço da eletricidade. E continuamos a ter o preço da eletricidade relativamente protegido, mas vamos ver até quando, não é? Portanto, temos que ir acompanhando e ver tudo o que é que vai acontecendo, porque a situação varia dia a dia, em cada semana temos que verificar o que é que se vai passar na semana seguinte e se as medidas estão adequadas ou o que é preciso fazer.
0: Em declarações no Algarve, Maria da Graça Carvalho assegurou que o Governo está atento às variações dos preços do gás e outros produtos energéticos e adiantou que esta subida no preço do gás não se vai refletir na eletricidade. No outro plano, o Governo pediu hoje à entidade gestora do SDR, o Sistema de Depósito e Reembolso Volta, que apresente até 16 de outubro um plano para resolver o problema do lixo espalhado nas ruas. Desde que Portugal aderiu ao sistema em abril, que começaram a surgir, sobretudo nas grandes cidades, problemas de limpeza urbana associados ao funcionamento do sistema, e Maria da Graça Carvalho diz que é a esta entidade que compete a gestão e também a limpeza da sujidade provocada pelo uso do Volta.
3: A SDR é uma concessão e nesse contrato de concessão há obrigação por parte da SDR do bom funcionamento do SDR e também do financiamento da limpeza resultante dos problemas associados com o sistema em si.
0: Maria Graça Carvalho adianta que enviou uma carta à SDR para que a empresa adote soluções para minimizar os efeitos negativos que o Volta tem tido, em particular nas grandes cidades. A ministra desvalorizou as queixas dos autarcas sobre sujidade e os problemas sociais em torno do Volta.
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0: E a cidade de Évora conseguiu reduzir o consumo energético em 20%, sem afetar o património histórico. A cidade alentejana, classificada como Património Mundial da Unesco, e a cidade holandesa de Alkmaar serviram de teste nos últimos 7 anos à implementação de soluções inovadoras de energia, mobilidade e digitalização urbana. Sandra Afonso.
5: Do projeto Positive saíram mais de 50 soluções que garantem a transição energética em cidades históricas. O coordenador, João Cravinho, dá como exemplo as telhas e vidros fotovoltaicos.
6: As soluções que nós testamos tentam abranger um leque grande de perspectivas e de sectores da cidade de funcionamento. Uma das soluções que eu posso dar como exemplo são as telhas fotovoltaicas ou os vidros fotovoltaicos. Significa que são elementos das fachadas que podem, neste caso, gerar energia sem alterar o aspecto da cidade, as fachadas dos prédios.
5: O engenheiro de pesquisa e inovação da EDP, a empresa que liderou o consórcio com 48 parceiros europeus, aponta para uma poupança total de 35% no consumo energético e uma autossuficiência que ronda os 70%.
6: Em termos de poupanças energéticas, em termos globais, não só em Évora, mas também em Alkmaar, cerca de 35%. Redução no consumo também aconteceu e chegou-se a valores de quase 70% de autossuficiência. Resultados bastante promissores.
5: Foram investidos 18 milhões de euros nestas soluções. João Cravinho admite que são mais caras do que as opções habituais. Ainda assim, já têm manifestações de interesse por parte de outras cidades europeias e nacionais.
6: Vontade não falta neste momento. Estamos, por exemplo, neste evento final, com participação da Câmara tanto do Porto, de Lisboa. Existem muitas cidades históricas e de património protegidas cá em Portugal que têm vindo procurar informações sobre estas soluções e perceber se faz sentido no seu contexto local também.
5: João Cravinho garante à Renascença que a preservação do património e a transição energética não são incompatíveis.
0: Sandra Afonso, um projeto que pode vir a ser adotado noutras cidades europeias e nacionais.
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8: Bem-vindos ao Casa Comum, encontro à quarta-feira de Mariana Vieira da Silva e Duarte Pacheco. Aqui estamos, em estúdio com o Duarte, à distância com a Mariana esta semana. Trocaram as voltas na nossa agenda desta semana. Vamos então começar pela questão do arrendamento, o regime de arrendamento urbano, processo em discussão na Assembleia da República. O Governo está disponível para limar alguns pontos e aponta algumas convergências com o Chega e disponibilidade para os articular. Temos aqui duas matérias, uma sobre a substância do diploma, outra sobre a questão da aliança política para a viabilização. O Duarte, o que pensa sobre o regime em cima da mesa?
9: Este é um problema real, um problema da habitação. E esse problema real obriga a fazer duas coisas. Por um lado, a fomentar tudo o que seja o mercado de construção, pública e privado. Mas sabemos que todo esse procedimento, até que as casas sejam construídas, demora tempo, não é uma resposta para amanhã, e fomentar ao máximo o mercado de arrendamento, para que possam surgir casas no mercado o mais rapidamente possível, e por essa via satisfazer aqueles que procuram e baixar o preço das mesmas. Neste processo, há aqui já duas notas que eu gostava de deixar. Em primeiro lugar, é que nós estamos repetidamente a mexer nesta legislação. E isto assim é insano. Porque mesmo para o mercado de arrendamento, quem tem casa e está disponível para as colocar, quer estabilidade. E não propriamente que se ande legislar de ano a ano, ou de dois em dois anos, sempre sobre esta matéria. Segundo, aquilo que está proposto visa fomentar este mercado de arrendamento com menor tributação para senhorios e até com anunciando que para ganhar a confiança de quem tem casas a pô-las no mercado, para poder facilitar os despachos se houver algumas inconformidades de pagamento. E eu aqui tenho muitas dúvidas. Eu tenho muitas dúvidas porque aquilo que se diz é que essas ações podem começar mais cedo. Mas essas ações dependem da justiça. E se não se mexer nos prazos da justiça, o que é que me adianta poder iniciar um processo de despejo ao fim de 3 meses ou ao fim de 2? É igual. Porque depois a justiça demora anos até chegar a alguma conclusão e eu poder ter a casa de volta. Portanto, não é por aqui que vai-se aumentar a confiança no mercado. Porventura, sim, pela fiscalidade, mas não é por reduzir estes mercados. E anunciar isto como uma grande reforma deixa muito a desejar. Nos partidos da oposição, é importante dizer o seguinte, todos querem, acham que isto não está a funcionar, mas é preciso então dizer como é que se deveria funcionar. Pelos debates, e a Mariana vai ir a confirmá-lo, as divergências com o Partido Socialista são muito grandes. Eu preferia que fosse com o Partido Socialista, mas se as divergências são de tal modo enormes que dificilmente se consegue estabelecer um consenso e uma ponte, então temos que ir à procura da ponte noutro sítio, e se essa for com o Chega, que o seja, de modo a que mais casas apareçam no mercado rapidamente.
8: Para antecipar um dos argumentos do Partido Socialista, a questão da legislação à margem, legislar à margem da Assembleia da República, vê algum problema nisso?
9: Não, não por, pelo seguinte. Primeiro, o Parlamento e os partidos políticos têm sempre a hipótese de fazer uma apreciação parlamentar. Chamar o decreto ao Parlamento, sempre que acharem que a legislação está errada, está fora daquilo que se deseja. E em segundo lugar, podem sempre propor projetos de lei distintos. A iniciativa não é exclusiva da Assembleia da República. Portanto, se amanhã, para a semana, o Partido Socialista quiser fazer um debate e apresentar as suas propostas em cima da mesa e colocá-las à votação, está no seu direito.
8: Mariana, para a posição do Partido Socialista, pesa mais esta questão da autorização legislativa, que o PS tem criticado, ou também e sobretudo o conteúdo do regime?
10: Bem, são coisas distintas e eu vou primeiro ao tema procedimental. É evidente que a autorização legislativa é uma forma normal de legislar. O problema é que é a única que o Governo conhece. O Governo, em todas as coisas que tem apresentado à Assembleia, elas vêm sempre por via de uma autorização legislativa e normalmente com pedidos vários de urgência. E o Partido Socialista já tinha avisado, na última matéria fiscal, que se não estou em erro foi o sistema de incentivos à inovação, que não voltaria a viabilizar, porque esta é a única metodologia que o Governo conhece. E num tema que tem tanta divisão entre os três partidos, Não me parece, pelas declarações que tenho ouvido, que haja uma grande proximidade entre o que diz o Chega e o que diz o Governo. Eu não percebo o que é que o Governo ganha com esta metodologia. É evidente que a questão fundamental é o conteúdo. E é o conteúdo por dois motivos. Primeiro porque, se não estou em erro, já o terceiro processo legislativo apresentado como uma grande reforma que o Governo em 2 anos apresenta neste tema da habitação. Nenhum teve resultados positivos. Porque os preços continuam a crescer, crescem aliás ainda mais e batem todos os recordes, e porque, como todos avisaram, acontece neste momento aquilo que se estava mesmo a ver que ia acontecer. Ao ter definido os 2.300 euros de renda como renda moderada, uma renda que não é moderada para os rendimentos dos portugueses, o que acontece é que as rendas se aproximaram todas dos 2.300 euros, porque essa é que é a barreira do incentivo fiscal, que é aliás um fortíssimo incentivo fiscal. Mas ao apontar para os 2.300 euros, acontece o que qualquer economista avisaria, que é se o incentivo é para 2.300, então vamos todos para perto de 2.300, e é exatamente isso que está a acontecer. E portanto, num cenário em que as casas que aparecem no mercado de arrendamento são a preços que a maioria dos portugueses não podem pagar, em que mesmo a nova construção que está a aparecer é também para preços elevados e não para preços acessíveis, até porque o Governo desistiu do conceito de preços acessíveis por troca deste conceito que um português de rendimento médio não pode pagar, vem numa terceira dimensão ameaçar mais uma vez com a insegurança para os inquilinos. E, portanto, nenhuma destas reformas tem resultado na área da habitação. Não tem resultado principalmente porque corresponderam aos incentivos que o Governo deu e, portanto, os preços aumentaram, e o Partido Socialista não vê como é que a criação de uma insegurança nova, não tão forte, mas alinhada com o que tinha sido a Lei Cristas, vai resolver este problema. Há um mistério para mim neste tema da habitação, que é que o Governo português parece ser o único governo no mundo, incluindo países que são liderados por governos liderados por partidos liberais, que acredita que não há uma falha de mercado na habitação e que, portanto, o que vai resolver os problemas da habitação é o mero efeito do mercado. E eu não conheço mais nenhum governo que não tome medidas para limitar o efeito do mercado. E o nosso parece ser o único. Este problema é um problema há muitos anos, também durante os governos do Partido Socialista, ou o Partido Socialista também não o conseguiu resolver. Aquilo que me parece é que estas medidas vão no sentido de desagravar, por um lado, e por outro, que cada vez este problema é maior para os portugueses, porque o aumento do custo de vida e a habitação a crescer, e neste primeiro semestre do ano cresceu 10% o preço das rendas num semestre, Isto significa que dificilmente nos aproximaremos de uma solução e com o aumento do custo de vida isto é uma espécie de... É exponenciado o risco e o perigo.
8: Réplica...
10: O governo teve muito azar no seu calendário, porque além de tudo isto...
8: É o caso Mari
10: Carmen. Lança uma discussão desta natureza na semana em que em Espanha surge um caso precisamente relacionado com despejos de pessoas mais velhas que não conseguem cumprir a nova renda que foi proposta e que força... mesmo o governo regional de Madrid a mediar um acordo com a dona do prédio. Portanto, foi talvez a pior semana para o lado do governo para ter esta discussão.
8: Peço só uma réplica de um minuto a cada um e peço disciplina, Duarte.
9: Mariana, por favor, não fale de Mari Carmen depois de o governo do PSOE estar no poder há 8 anos e portanto, se a legislação estava incorreta, teve 8 anos para as alterar. Só que ele nunca esteve preocupado com este problema, só agora. Em segundo lugar, se há uma falha de mercado, sim, existe. Mas a alternativa não é pôr em causa o direito à propriedade privada e, porventura, querer que forçar pessoas que tenham as suas casas a pô-las no mercado ao preço que o governo entenda que deve ser. Portanto, temos é que criar os incentivos para que os privados que tenham casas as possam pôr no mercado a um valor razoável. E esse valor razoável, por exemplo, não é limitar a 1.000 euros, porque porventura então nenhum privado vai pôr. Tem que se criar um valor que mesmo aqueles da classe média, que hoje têm dificuldades em ter casa, possam beneficiar de um arrendamento. E eu acho que é isso que o governo tentou fazer. Não conseguiu ainda o resultado? Não. Tal como o Partido Socialista nos 8 anos esteve no governo, não resolveu, porque a construção, infelizmente em Portugal, caiu, e nomeadamente com a falta de capacidade das empresas portuguesas construírem mais, como aconteceu depois da experiência da Troika, em que muita da nossa capacidade produtiva foi destruída.
8: Mariana, um minuto mesmo para a réplica.
10: Primeiro, a Lei Cristas não colocou nenhuma casa no mercado, e esta também não vai colocar, porque, e isso o Duarte disse muito bem, a origem do problema não é acionar o processo, é terminar o processo. Mas como mexer na justiça é muito difícil,
9: aí estamos de acordo.
10: Opta pelo caminho fácil do despejo. Depois, 2.300 euros não são um valor adequado à classe média portuguesa. Nós podemos chamar o que quisermos, mas as indicações das instituições é que seja 40% do rendimento das famílias. Ora, 2.300 euros não é 40% de família nenhuma. Finalmente, eu queria dizer que acho que o Governo e o PSD correm um grande risco, porque este é um daqueles temas ao qual com muita facilidade acontece o mesmo com a legislação laboral, que é o Chega a perceber que o povo não está do lado da reforma e deixar o governo a falar sozinho. Essa incapacidade de aprendizagem também me acho bastante surpreendente.
8: Dois temas na questão da justiça, ainda para o vosso comentário, gostava de vos ouvir sobre as buscas do Ministério Público à Polícia Judiciária. O diretor da Polícia Judiciária é suspeito de falsas declarações e abuso de poder. A Ministra da Justiça retirou confiança do diretor da Polícia Judiciária e o Presidente do Chega acusa a Ministra da Justiça de, no fundo, mentir, e depois também acabo de relacionar com o caso Luís Neves, falando no encobrimento em relação a Luís Neves. Eduardo Pacheco, qual é a gravidade das buscas à Judiciária?
9: Estamos a falar de uma situação extremamente grave, porque a Polícia Judiciária sempre esteve acima de conflitos na praça pública. Hoje, é claro, que existem duas frações dentro da Polícia Judiciária e que uma vai tentar colocar a outra em causa. O grupo do Luís Neves e o grupo do atual presidente, o atual diretor-geral da Polícia Judiciária. E esses grupos estão-se a canibalizar dentro da própria Polícia Judiciária, pondo a instituição em causa, o que é de uma gravidade
8: extrema. A ida para o governo de Luís Neves não agravou a situação?
9: Ficou ainda mais evidente essa divisão. Essa divisão já existia. Muitas destas informações que vieram ao público sobre Luís Neves já eram do conhecimento de alguns dos senhores jornalistas que fizeram esta investigação antes da chegada dele ao governo. Significa é que isto potenciou ainda mais uma divisão que está a pôr em causa a Polícia Judiciária.
8: Como é que se reforça a credibilidade da Polícia Judiciária neste contexto?
9: Eu, por exemplo, achei um erro já, quer a presença de Luís Neves, como diretor da Polícia Judiciária, quer do tal diretor, ao contrário daquilo que era o tradicional. Quer ter um magistrado, alguém que vem de fora da Polícia Judiciária e que está precisamente imune a estes conflitos e que vai tentar pôr ordem na casa. Se continuamos a ter à frente da Polícia Judiciária alguém de dentro, vindo de uma das facções, esta guerra vai persistir, pondo em causa a própria dignidade da instituição, junto à opinião pública, e que hoje põe em causa tudo aquilo e mais alguma coisa. Eu ouvi este fim de semana bocas de pessoas com responsabilidades que diziam: temos que ter cuidado, porque se não fazem-nos uma investigação, deixam lá qualquer coisa para nos incriminarem. E este pensamento que pessoas que com responsabilidades têm na sociedade portuguesa significa que já ninguém acredita na própria e sistema judiciário que nós temos.
8: Mariana, esta situação torna inevitável ou pelo menos aconselhável uma mudança de rosto na Polícia Judiciária para virar ainda mais a página?
10: Eu não sei dizer, não conheço em profundidade as tensões e muitas vezes esse tipo de operações acaba por aprofundar a tensão em vez de resolver. Aquilo que sei é que nós temos vindo a acumular casos gravíssimos e isto não significa o que vou dizer a seguir, que seja quem for esteja imune a qualquer investigação ou não tenha que cumprir a lei. Mas é evidente que a apreensão do computador do Diretor Nacional da Polícia Judiciária não pode não motivar preocupação. É evidente que vivemos num país onde está praticamente a fazer 3 anos um governo caiu por causa de uma investigação judicial sobre a qual o país não sabe praticamente mais nada, a não ser que todos os juízes que se tiveram a pronunciar sobre essa investigação disseram que ela não tinha elementos suficientes para prosseguir. E, portanto,
8: não recua nos seus elogios a Luís Neves, que marcou desde o início da entrada de Luís Neves no governo, face ao que sabemos hoje?
10: Uma das razões pelas quais elogiei Luís Neves foi precisamente porque me parece que enquanto ele foi líder da Polícia Judiciária, este tipo de tensões pelo menos não foram expostas na praça pública, porque antes dele também existiram vários casos. E, portanto, aquilo que pedia, e é mesmo isso, é que a Ministra da Justiça ocupasse o seu lugar verdadeiramente e não dissesse apenas coisas vazias sobre um caso que, quer ela ou não queira, está na sua alçada. Ela tem responsabilidades por aquelas instituições. É ela que lhe cabe o normal funcionamento da Polícia Judiciária, que a Polícia Judiciária, organização que ao longo dos últimos anos teve muitos meios, revisões de carreiras, foram crescendo enormemente as condições para a Polícia Judiciária trabalhar, mas as condições não são só meios.
8: Mas o que é que a Ministra pode fazer mais?
10: Eu para já gostava que a Ministra falasse.
8: Porque vai ao Parlamento.
10: Não pode viver, certo? Vai ao Parlamento porque foi chamada, mas o país não pode viver nesta ideia de que acontecem estas coisas. E já temos várias, não é? Porque ainda esta semana tivemos novidades sobre uma outra. E depois quase ninguém fala, banaliza-se este tipo de caso, que depois não tem nenhuma sequência do ponto de vista dos resultados efetivos da justiça, como no caso da Operação Influencer, e continuamos todos como se nada fosse. E também não é por acaso que vários destes temas têm no Chega o seu principal protagonista político. E, portanto, nós podemos não gostar muitas vezes de ter que falar sobre certos assuntos. Eu também não gosto, mas eu não sou Ministra da Justiça. A Ministra da Justiça tem que dar a cara por aquelas instituições e mostrar, na prática, como é que está a procurar garantir que elas funcionam como devem, acima de qualquer suspeita e não envoltas em conflitos permanentes.
8: No tema nacional ainda, nota para os 4 arguídos, aduzida a acusação contra 4 arguídos no chamado caso das gêmeas, para abreviar. Um deles é o filho do antigo Presidente da República, Marcelo Rebelo de Sousa. Ainda Lacerda Salles, que foi deputado do Partido Socialista, Luís Pinheiro e Daniela Martins. Duarte Pacheco, o nome do antigo Presidente da República pode ser beliscado nesta nova fase do processo?
9: Eu acho que quem fica beliscado é esta acusação. Eu, sinceramente, fiquei sempre revoltado com tudo aquilo que se passou, com a acusação que é feita à mãe, mas a que é feita também a todas estas pessoas. Quem está em funções públicas recebe diariamente N solicitações. Os deputados recebem E ninguém está à espera de receber alguma coisa em troca, mas faz parte das próprias soluções públicas. Quando os problemas são-nos expostos, procurar ver se dentro das nossas competências podemos ajudar a resolver um problema.
8: Outra coisa é o abuso de poder, é uma das acusações.
9: E existiu algum abuso de poder? Alguém foi prejudicado por aquilo que aconteceu?
8: O processo está a começar, tem que fazer essa ressalva.
9: Não, precisamente, quer dizer, portanto, mas quando se faz esta acusação, é bom que haja um mínimo de fundamento.
8: Pode toldar o apelido Marcelo, o apelido Rebelo de Sousa ou não?
9: Não, porque eu acho que aquilo que o presidente Marcelo Rebelo de Sousa fez foi aquilo que todos os presidentes fizeram antes disso e todos os presidentes farão depois dele. Que é, ao serem contactados na sua casa civil, ou a eles, ou muitas vezes ao próprio cônjuge, António Costa chegou-me a dizer isso uma vez, que enquanto presidente da Câmara recebia e-mails, recebia cartas que vinham do Palácio de Belém, de pessoas que se dirigiam ao Palácio de Belém expondo os seus problemas, e que eles encaminhavam para quem de direito. O presidente da República não pode ficar fechado de que quando alguém o contacta, pôr aquilo na gaveta com medo de ser abuso de poder. Não é abuso de poder nenhum, é chegar a quem de direito e dizer, olha, recebi este problema. Tem solução ou não tem solução? Tem hipótese de o resolver? Se sim, faça alguma coisa. Se não, tudo bem na mesma. Agora, não pode ficar aí na gaveta do Presidente da República ou na sua caixa de e-mail. E, portanto, eu acho que o Presidente Marcelo Rebelo de Sousa fez aquilo que os anteriores fizeram e que eu espero que o atual Presidente também faça. Ao ser contactado pelos portugueses, procure ajudar a resolver os problemas que lhe são expostos.
8: O filho do Presidente da República diz que a acusação não tem qualquer fundamento. Mariana Vera da Silva, como é que vê este desfecho, este novo ponto, passo deste caso?
10: Eu não tenho condições de comentar a investigação propriamente dita. Nós sobre isto sabemos aquilo que a CPI apurou e não foi pouco. E a própria documentação vinda a público por parte da Procuradoria-Geral da República refere que o acesso àquele medicamento era adequado do ponto de vista político e foi legal no sentido em que as duas crianças são de nacionalidade portuguesa e na CPI também foi demonstrado que não houve qualquer alteração na atribuição dessa nacionalidade, era aliás de nacionalidade originária, nem sequer tinham que solicitar. E, portanto, perante um acesso que era adequado e legal, e a demonstração que na CPI se fez de que não passaram à frente de ninguém, era preciso que isto fosse tido como uma coisa mais importante deste tema. Porque, vamos inverter esta história, eu tenho a impressão que já aqui o disse uma vez. E se o acesso era devido e legal, estivesse a ser impedido por alguma razão. Alguém quisesse impedir, não estou a levantar nenhuma questão, não era obrigação de quem dirige o serviço garantir que a lei é cumprida e que o acesso, se é devido, é dado a estas crianças. Ou seja, nós não podemos nunca olhar só para a dimensão de se alguém fez queixa. A questão é, e a queixa? Era verdadeira? Era justa? Havia efetivamente um direito que não estava a ser concretizado no SNS? E se sim, não era obrigação de quem tem conhecimento desse incumprimento garantir que é cumprido. E, portanto, é muito difícil falarmos do caso porque nós não conhecemos o que é que está nesta investigação, conhecemos apenas os resultados da CPI, mas é-me difícil compreender que se desvalorize tão fortemente o facto do acesso ao medicamento ser devido, quer do ponto de vista clínico, quer do ponto de vista legal. Porque se o que está em causa é a pressão, não concordando eu com tudo o que disse o Duarte, disse, mas se o que estivesse em causa era o processo, a opressão, então era estranho não haver nada sobre os telefonemas da Casa Civil. E, portanto, eu aguardarei o desenvolvimento deste caso através da CPI, não vejo como é que esta acusação tem pernas para andar. Se houver dados novos, cá estaremos também para os comentar.
8: 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Vamos ao tema europeu desta semana. Queremos saber da vossa opinião sobre o que pode a União Europeia fazer também do ponto de vista europeu para a questão dos combustíveis, da crise dos combustíveis também que se cruza com a inflação. Dou as boas-vindas ao eurodeputado João Oliveira, que está connosco. João, a Europa pode fazer mais nesta matéria?
11: Pode, a União Europeia pode fazer muito mais do que tem feito até agora, porque verdadeiramente não teve ainda intervenção substancial e significativa nesta questão. Pode desde logo tomar uma posição diferente daquela que tem tido, condenando a agressão dos Estados Unidos e de Israel ao Irão e exigindo o fim dessa agressão militar, que está na origem de uma boa parte das disrupções no funcionamento do setor dos combustíveis e particularmente em relação às disrupções no fornecimento de combustíveis. Pode também ter uma intervenção significativa contrariando os mecanismos de formação de preços que, na prática, permitem que um número muito reduzido de operadores do setor energético, com um acesso condicionado e limitado, digamos assim, aos instrumentos que permitem a formação de preços do setor dos combustíveis, na prática, fixem preços dos refinados, dos derivados do petróleo bruto, maximizando os lucros e com taxas de lucros verdadeiramente obscenas e escandalosas no setor dos combustíveis. Nunca se ouviu até hoje, e de resto o PCP tem questionado a Comissão Europeia, aliás, ainda esta quarta-feira dirigimos uma pergunta à Comissão Europeia, precisamente intervindo sobre isso, relativamente à fixação dos mecanismos, ao mecanismo de fixação de preços dos combustíveis, para garantir que, na prática, os interesses do setor petrolífero e os interesses financeiros que se movem ligados ao setor petrolífero não possam fixar preços, como entendem, para terem as margens de lucro verdadeiramente escandalosas, que sacrificam os povos com a perda do poder de compra e o aumento do custo de vida. A União Europeia pode ainda intervir com medidas que, na prática, contrariem a liberalização dos mercados e permitam aos Estados-membros fixar e controlar preços, não apenas em relação aos combustíveis, mas em relação a outros bens essenciais. Neste momento, nós estamos a pagar, com o aumento do custo de vida, com a degradação das condições de vida dos povos em todo o espaço da União Europeia, estamos a pagar o preço da liberalização do mercado, quer na energia, nos combustíveis, quer noutros bens e serviços essenciais. E, portanto, reverter essas medidas de privatização e de liberalização dos mercados e adotar medidas de controle e de fixação dos preços são aspectos absolutamente

0: Ameaças à defesa contra uma eventual guerra e até as regras para utilizarmos as redes sociais. A União Europeia está em tudo na nossa vida. O meu nome é Alexandre Abrantes Neves e dou voz ao Isto Não É Só Europa, um podcast de Renascença, Euronet Plus, quinzenalmente, sempre às quintas-feiras.
1: Eu não sei se o Presidente da República não estará a imaginar algum tipo de solução, naturalmente de perna mais curta, porque não pretende efetivamente romper com estes mecanismos de liberalização de mercados e de fixação de preços, nomeadamente dos combustíveis, a bel prazer das multinacionais do setor petrolífero e energético. Eu julgo que o Presidente da República tem, do ponto de vista político, uma posição que não é exatamente essa, e portanto eventualmente receio que a posição do Presidente da República possa ser de menor alcance e que na prática acabe condicionada por estar articulada ou por estar estrangulada, digamos assim, pelo enquadramento político, económico, financeiro que a União Europeia acaba por impor para não tocar nos grandes interesses que se movem e que estão por trás desta subida de preços, que estão por trás do aumento do custo de vida. Porque é preciso lembrar que o aumento do custo de vida para os trabalhadores e os povos é o reverso da medalha do aumento dos lucros dos grupos económicos e das multinacionais, sejam do setor energético e petrolífero, sejam outros que utilizam variedíssimos pretextos para acumular lucros, sacrificando os interesses e as condições de vida dos povos.
2: Vamos ouvir agora a opinião do nosso painel residente. Duarte, a Europa pode ou está limitada na resposta concertada que, aliás, o Presidente da República veio, no fundo, sublinhar hoje em Estrasburgo?
3: Sim, a Europa está limitada porque, isto, de acordo com o princípio da subsidiariedade, as competências são delegadas nos próprios governos. Quer dizer, não é a União Europeia que define que se deve haver IVA zero ou não deve haver IVA zero nos alimentos em Portugal ou na Grécia. Porque a ver se faz só o futuro significa que, pura e simplesmente, temos que apostar mais numa diversificação energética e ter reservas muito mais substanciais. De modo a que, perante episódios como este, o impacto no espaço europeu seja mais reduzido. Mas em segundo lugar, a Europa tem sido acusada, nomeadamente em Portugal, de ser o principal fator que impede a descida do IVA. Ora bem, é um exemplo, se isso é assim, em que a Europa pode fazer o oposto, quer dizer, está aqui. Podem fazê-lo se o entenderem, porque estamos perante um momento de emergência. Não dá impor a ninguém, está a dar o espaço de liberdade a que cada governo atua em conformidade. E aí podia fazê-lo e era bom que o fizesse.
2: Falámos em linha com o que falámos na semana passada, ligeiramente, Mariana, essa possibilidade de Bruxelas poder também ajudar. O que é que pode fazer mais a União Europeia?
4: Este tema tem sempre duas dimensões, uma estrutural e uma mais conjuntural. E é na dimensão estrutural que a Europa tem o maior papel a desempenhar, nomeadamente através da definição e da efetiva implementação da sua política energética e da redução da sua dependência face aos combustíveis fósseis. Porque hoje é esta crise, há 4 anos foi a crise do acesso ao gás vindo da Rússia, teremos sucessivamente crises. E, portanto, o papel fundamental da Europa é no âmbito da sua política energética e na definição da sua soberania energética. E esse eu considero que tem feito. E depois deve levantar obstáculos que possam existir à implementação de algumas medidas de emergência. Que eu saiba, também o tem feito, porque os países que têm medidas excepcionais em vigor terão que ter tido a autorização para o fazer. A comparação que a Ministra do Ambiente, nomeadamente, faz é um pouco excessiva, porque a comparação com 2022 é muito exagerada, porque o que em 2022 nós tínhamos era um corte radical com o acesso a todos os combustíveis que vinham da Rússia e, portanto, exigiu uma efetiva e ativa tomada de posição por parte da Europa. Partilhar boas experiências pode-se sempre fazer, retirar obstáculos que, nomeadamente a nível fiscal, possam subsistir, deve fazê-lo, mas no que toca aos combustíveis, a coisa mais importante é que a Europa trabalhe a sua política energética no sentido da sua soberania e da sua autonomia, sem divergir muito dessa estratégia no âmbito das energias alternativas e na menor dependência dos combustíveis fósseis.
2: Obrigado, Mariana. Obrigado, Duarte. Encontramos-nos na próxima semana para mais um Casa Comum.
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2: Foi o Casa Comum moderado por José Pedro Frazão, que pode ouvir de novo em podcast nas habituais plataformas.

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9: Boa noite, com Sofia de Melo Breiner. Chamo-te porque tudo ainda está no princípio e suportar é o tempo mais comprido. Peço-te que venhas e me dês a liberdade. Que um só de teus olhares me purifique e acabe. Há muitas coisas que não quero ver. Peço-te que sejas o presente. Peço-te que inundes tudo. E que o teu reino, antes do tempo venha, e se derrame sobre a terra em primavera feroz precipitado.

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1: Meia-noite no continente e na Madeira, 11 horas nos Açores. 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Boa noite.
2: Boa noite. Cristiano Ronaldo abandona o estágio da seleção, horas de um jogo contra a Dinamarca. Marta Temido tem certeza que Lacerda Salles não cometeu qualquer ilegalidade no caso das gêmeas. Saiu do hotel sem se despedir dos colegas, apanhou o avião particular para Madrid e foi pelas redes sociais que Cristiano Ronaldo anunciou o abandono do estágio da Seleção Nacional em Copenhaga. Na véspera do jogo contra a Dinamarca, o capitão publicou uma nota de 3 parágrafos a explicar que tomou a decisão após a conferência de imprensa desta tarde do selecionador nacional e depois de ter conversado com o presidente da federação. O mal-estar já vinha de domingo, quando Ronaldo foi suplente não utilizado frente à Noruega, mas na conferência de imprensa desta tarde, Jorge Jesus voltou a dizer que quem decide quem joga ou não é o selecionador.
3: Eu, como vi o jogo à minha maneira, não entrou, porque não é o Cristiano, nem nunca vai haver nenhum jogador que vai me dar as minhas ideias como treinador. Nunca. Né? Nem ele, nem ninguém no futebol. Nunca. Zero.
2: E como se não bastasse, ainda antes do treino da tarde, Jesus deu a entender que vai ser Gonçalo Ramos o titular esta quinta-feira.
3: Se tudo acontecer normalmente, né? É o Gonçalo que vai jogar.
2: As palavras de Jesus podem ter explotado tudo isto, defende Nuno Presume. Para o comentador da Renascença, o presidente da Federação já deveria ter vindo dar explicações, mas a Federação limitou-se a emitir um comunicado em que confirma que CR7 saiu do estágio e que a equipa mantém-se focada no jogo de amanhã. Certo, diz Nuno Presume, é que este caso Ronaldo vai afetar a forma como a equipa vai reagir, quer para o bem, quer para o mal.
4: Se estes jogadores estão solidários com Ronaldo, há uma tendência para que eles, em contexto negativo dentro do jogo, possam também eles ter uma resposta negativa. Mas se por acaso toda a resposta no jogo de amanhã for altamente positiva, com uma capacidade volitiva enorme, então significa que há uma demonstração inequívoca de que eles colocam a seleção acima de tudo, mesmo de Cristiano Ronaldo.
2: Comentador desportivo da Renascença, Nuno Presume, ouvido pela jornalista Marisa Gonçalves, e uma novela Cristiano Ronaldo Jorge Jesus, que promete estar apenas nos primeiros episódios. Caso das gêmeas luso-brasileiras, Marta Temido tem certeza que Lacerda Salles não cometeu qualquer irregularidade. Eurodeputada socialista ocupava o cargo de Ministra da Saúde na altura em que as duas crianças receberam o tratamento no Hospital de Santa Maria, em Lisboa. Em declarações à Renascença, Temido mostra-se convicta de que Lacerda não vai ser condenado e desvaloriza a marcação da consulta das gêmeas a pedido do ex-secretário de Estado.
5: Acredito que não houve qualquer intenção de crescimento ou de abuso de funções. Se cada vez que pedimos a realização de uma consulta isso fosse considerado um crime, teríamos um problema muito sério, porque é um mecanismo de contacto que de facto não corresponde especificamente a uma portaria que enquadra um encaminhamento de doentes, mas que, como está bem de ver, não acomoda toda a realidade.
2: Marta Temido, ouvida por Alexandre Abrantes Neves, a antiga Ministra da Saúde, que lamenta ainda o aproveitamento político deste caso. A nova Associação de Vítimas de Abuso na Igreja, Dar Voz ao Silêncio, vai ser recebida esta quinta-feira pelo Presidente da Conferência Episcopal Portuguesa. Criada em agosto, a nova Associação quer pedir aos bispos que aceitem uma auditoria do Estado aos processos de indenizações das vítimas de abuso sexual. A organização defende também uma responsabilização do Estado em todo o processo, uma vez que não foi assegurada a proteção de crianças indefesas e vulneráveis. 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
1: Olá, muito boa noite, eu sou Carlos Bastos, aí está o mês de outubro. E aí estão também os Capital Cities, que não nasceram de uma amizade na escola, nem sequer de uma banda de garagem. Os dois elementos conheceram-se através de um anúncio, começaram a fazer música para publicidade e, pelo caminho, descobriram que tinham um jeito para refrões impossíveis de esquecer. Como este, Safe and Sound.

Não sei se já pensou nisto muitas vezes. Às vezes há quem queira viajar de forma mais sustentável e há cada vez mais gente a querer, felizmente, mas não é fácil identificar os locais certos. Só que está a ficar mais fácil. A União Europeia já tem 1000 alojamentos turísticos com o selo ecológico oficial em 16 países, entre hotéis, parques de campismo e casas de férias. Há um ano eram só 900. Para receber o selo, tem de cumprir o critério de energia, água, resíduos e compras responsáveis. Pelo menos aqui, o verde já não é só uma palavra bonita no folheto. Há quem esteja, de facto, a fiscalizar.

0: Thriller, Michael Jackson. E já a seguir passa por cá a Rihanna e Mickey Echo. A Rihanna já era uma super estrela quando decidiu dividir-se esta balada com um nome quase desconhecido, Mickey Echo. Ele tinha ajudado a escrever Stay e acabou também a cantá-la com ela. Para o Mickey, aquele convite mudou tudo.
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0: A Rihanna lançou Stay em 2012, ao lado de Mickey Echo, ainda desconhecido para grande parte do público. Ele já tinha ajudado a escrever a canção e, de repente, estava a cantar com uma das maiores estrelas do mundo. E foi assim que muita gente ouviu falar dele pela primeira vez e entrou logo pela porta grande.

Big Yellow Taxi, Counting Crows com Vanessa Carlton. 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

Always. Um tema mítico dos Bon Jovi. E por falar em temas míticos, tenho aqui outro. Este é um bocadinho mais recente. Paparazzi apareceu quando a Lady Gaga começava a transformar a fama no próprio tema das canções. Ela explicou que a música fala de duas coisas ao mesmo tempo. Querer amor e querer fama. E perceber se é possível ter os dois. O videoclipe levou essa ideia ao limite, é quase um pequeno filme, com a Lady Gaga entre luxo, câmaras, violência. E depois veio a atuação nos MTV Video Music Awards de 2009. No final, ela apareceu coberta de sangue falso, pendurada no palco, numa imagem que ficou como um dos momentos mais marcantes do início da carreira. Foi aí que muita gente percebeu que a Lady Gaga não queria apenas fazer canções pop, queria transformar cada música num espetáculo.

Esta quinta-feira já vamos ter menos nuvens e menos aguaceiros. Espetacular. Temos máxima de 21 graus para o Porto, 23 para Lisboa e 27 para Faro. Para quem vai a caminho do Algarve para o fim de semana, acho que no sul deve passar dois dias espetaculares. Com a Renascença por perto, como é evidente. Agora com a Olivia Dean, So Easy to Fall in Love. Daqui a pouco, notícias à 1.

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2: Uma hora no continente e na Madeira, meia-noite nos Açores. Vai conhecer os títulos em destaque nesta edição. Boa noite.
3: Boa noite. Ronaldo abandona a seleção portuguesa na véspera do jogo frente à Dinamarca. Orçamento de Estado com aprovação garantida depois de PS anunciar abstenção. Faltam explicações da Federação Portuguesa de Futebol no caso de Cristiano Ronaldo. Quem o diz é o comentador da Renascença, Nuno Presume. Depois de o capitão das esquinas anunciar a saída do estágio, a Federação apenas confirmou a ausência e garantiu que a equipa se mantém focada no jogo desta quinta-feira. Nuno Presume admite que deverá ser Pedro Proença a dar explicações.
4: Quero crer, até porque hoje de manhã, numa reunião a três, estava, e quando eu digo a três, estava também o presidente da Federação Portuguesa de Futebol, Pedro Proença, e acredito que a partir de agora terá que ser, deverá ser o Pedro Proença, e acredito que o faça, a explicar tudo o que aconteceu neste pós-jogo com a Noruega.
3: O comentador residente, Nuno Presume, ouvido pela jornalista Marisa Gonçalves. Cristiano Ronaldo abandonou o hotel sem se despedir dos colegas e partiu para Madrid no avião particular esta quarta-feira. Foi nas redes sociais que o Camisola 7 anunciou a saída da equipa nacional, uma polémica que se arrasta desde domingo, quando Ronaldo foi suplente no jogo frente à Noruega. Na conferência de imprensa desta tarde, Jorge Jesus reforçou que a decisão final é sempre do selecionador.
5: Eu, como vi o jogo à minha maneira, não entrou, porque não é o Cristiano, nem nunca vai haver nenhum jogador que vai me dar as minhas ideias como treinador. Nunca, né? Nem eu, nem ninguém no futebol. Nunca, zero.
3: Jorge Jesus na conferência de antevisão à partida desta quinta-feira frente à Dinamarca, com o apito inicial a faltar em 15 minutos para as 8 da noite. Agora, com menos um jogador. Ainda pelo futebol, a seleção portuguesa de sub-21 está apurada para o Europeu de 2027. Portugal venceu por 4-0 a seleção de Gibraltar em São Miguel, nos Açores. Garante assim a vaga para o Campeonato da Europa de Sub-21 em 2027, que acontece na Albânia e na Sérvia. A proposta de Orçamento de Estado para 2027 tem aprovação garantida na Generalidade, uma vez que o PS anunciou que se vai abster. O anúncio foi feito por José Luís Carneiro, depois das garantias do Primeiro-Ministro sobre a revisão constitucional. Uma decisão saudada pelo Ministro das Finanças, Miranda Sarmento, avisa, no entanto, que não há margem orçamental. A oposição deve ter cautela nas propostas de alteração na fase de especialidade.
6: A decisão do Partido Socialista é uma decisão muito positiva para o país, porque permite essa estabilidade, permite essa ação política, mas naturalmente não invalida que dentro da margem orçamental, que como sabemos é relativamente reduzida, se o país quiser continuar a ter excedentes orçamentais e uma significativa redução da dívida pública, de ouvirmos e vermos todas as propostas que os diferentes partidos trarão à discussão parlamentar.
3: A iniciativa liberal esteve também reunida com o Governo para conhecer as linhas essenciais do Orçamento do Estado do próximo ano. No final do encontro, Mário Amorim Lopes garantiu que há uma linha vermelha para os líderes.